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1: 21 horas e 57 minutos.
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1: 22 horas e 56 minutos.
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1: 23:57.
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0: Creio em um só Deus, Pai Todo-Poderoso, Criador do céu e da terra, de todas as coisas visíveis e invisíveis. Creio em um só Senhor, Jesus Cristo, Filho Unigênito de Deus, nascido do Pai antes de todos os séculos. Deus de Deus, luz da luz, Deus verdadeiro de Deus verdadeiro, gerado, não criado, consubstancial ao Pai. Por Ele todas as coisas foram feitas e por nós homens, e para nossa salvação, desceu dos céus, encarnou pelo Espírito Santo no seio da Virgem Maria, e se fez homem. Também por nós foi crucificado sob Pôncio Pilatos, padeceu e foi sepultado. Ressuscitou ao terceiro dia conforme as Escrituras e subiu aos céus, onde está sentado à direita do Pai. E de novo há de vir em sua glória, para julgar os vivos e os mortos, e o seu reino não terá fim. Creio no Espírito Santo, Senhor que dá a vida e procede do Pai e do Filho. Igual Pai e Filho é adorado e glorificado. Ele é que falou pelos profetas. Creio na Igreja Una Santa Católica e Apostólica. Confesso um só batismo para a remissão dos pecados e espero a ressurreição dos mortos e a vida do mundo que há de vir. Amém.
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5: Em consequência do anúncio e implantação do reino de Deus por parte de Jesus, diz o trecho do Evangelho de hoje que os fariseus saíram e fizeram um plano para matar Jesus. Ao saber disso, Jesus retirou-se dali. Grandes multidões o seguiram e ele curou a todos. E ordenou-lhes que não dissessem quem ele era para se cumprir o que foi dito pelo profeta Isaías. E Jesus citou o primeiro cântico do servo de Yahvé. Eis o meu servo que escolhi, o meu amado no qual coloco a minha afeição. Porei sobre ele o meu espírito, e ele anunciará às nações o direito. Ele não discutirá nem gritará, e ninguém ouvirá a sua voz nas praças. Não quebrará o caniço rachado, nem apagará o pavio que ainda fumega, até que faça triunfar o direito. Em seu nome as nações depositarão a sua esperança. Em Jesus, como está bem expresso, cumpre-se a profecia do primeiro cântico do servo de Yahvé. Jesus foi escolhido como servo de Yahvé e anunciou e implantou o reino de Deus, e nada o impediu para esse fim, nem mesmo a morte. Nós, cristãos, somos também escolhidos como servos de Yahvé para anunciar e implantar o reino de Deus irrompido em Jesus, e nada deve nos impedir para esse fim, nem mesmo a morte. Com a bênção do Deus misericordioso, o Pai, o Filho e o Espírito Santo. Amém.
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8: Olá, gente amiga! Hoje queria deixar um abraço muito especial aos nossos amigos aqui da paróquia do Senhor Ressuscitado. Cada um de vocês, em cada comunidade, com o belo trabalho que realizam de evangelização, vamos juntos construindo uma paróquia melhor, uma diocese melhor, construindo um pedaço desse reino de Deus aqui na cidade de Pelotas. É uma alegria muito grande poder estar trabalhando com vocês.
9: Livro do Apocalipse, capítulo 7. Afinal de contas, então, quando o Cordeiro abre o sexto selo, vem a perseguição e a morte àqueles que estão perseguindo os cristãos, na visão aí de João. E o que que acontece, então, com aqueles que estão sendo perseguidos, com os cristãos, aqueles que aderiram à proposta do Cristo? Capítulo 7, versículos a partir do primeiro. Depois vi quatro anjos postados nos quatro cantos da terra. Eles seguravam os quatro ventos da terra para que o vento não pudesse soprar na terra, nem no mar, nem nas árvores. Vi ainda um outro anjo que subia do lado onde nasce o sol. Ele trazia consigo o selo do Deus vivo e gritou em alta voz aos quatro anjos que tinham recebido o poder de danificar a terra e o mar. E ele exclamou: não façais mal à terra nem ao mar, nem às árvores, até que tenhamos marcado a fronte dos servos do nosso Deus. Então, ouvi o número dos que tinham sido marcados. Eram 144 mil de todas as tribos dos filhos de Israel. Da tribo de Judá, 12 mil. Da tribo de Rubem, 12 mil. Da tribo de Gad, 12 mil. E vai aí, enunciando todas as tribos, como cada um com 12 mil. Tá, vamos dar uma paradinha aqui para a gente já tentar entender um pedaço disso aqui. Então, aparecem os anjos, e os anjos agora vão, então, segurar as catástrofes que vão acontecer com a Terra. Eles se postam nos quatro cantos da Terra para impedir as tormentas, os tornados, os raios, a inundação, o fogo, etc. Eles vão impedir que o mal aconteça até que sejam marcados aqueles que são os fiéis, marcados na fonte, os servos de Deus. Lembrem-se, isso volta a uma passagem lá do início, lá no Êxodo, quando eles vão sair do Egito e quando vem a grande peste que vai matar os primogênitos, quando Moisés lança uma praga, né, a décima praga, que é a morte de todos os primogênitos humanos e animais dos egípcios, que os judeus, para não serem, os hebreus no tempo, né, para não serem atingidos pela peste, eles então matam o cordeiro e pintam o umbral da casa de sangue. Lembra disso? Era a marca para que eles não sofressem o extermínio que os egípcios iam sofrer. Aqui, João já está tendo uma visão apocalíptica do mundo inteiro. Não é mais só a escravidão deles no Egito, é o mundo inteiro. Então, de novo, precisamos marcar aqueles que são os servos de Deus. E, curiosamente, eles dão o número daqueles que vão ser marcados, que é os 144 mil. Mas isso nós vamos ver no próximo programa. Pergunta. Logo no início do capítulo 7, lá no versículo 1, falam em anjos postados nos cantos da terra. Quantos anjos eram esses?
10: Do

quarto selo do livro da vida. O cordeiro que foi abrindo os selos, os selos, os selos, os selos, são sete selos que travam o livro, e nós estamos abrindo o sexto. Vimos que o início da abertura do sexto, João tem uma visão de perseguição e morte e fuga daqueles que perseguiam os cristãos. E agora, quatro anjos postados nos quatro cantos da terra seguram as catástrofes até que possam ser marcados na fronte aqueles que são os eleitos, os que são os que toparam seguir a Jesus, os cristãos, para que as catástrofes não os atinjam. E aí eles dão o número. 144 mil é o número dos eleitos. E colocam 12 mil em cada uma das 12 tribos dos filhos de Jacó. Tá. Sobre esse número tem uma grande polêmica, né? Porque algumas igrejas colocam então que só serão salvos, só irão para o céu, na linguagem tradicional, tá? Só vão para o reino de Deus, 144 mil. Tá. Acontece que essa própria igreja está com um problema grave, né? Porque ao longo dos anos, claro, que os seus fiéis já ultrapassaram 144 mil. E aí como é que vai fazer? Eles se entendem que só eles é que estão salvos, tá? Mas agora então nem eles, né? Porque já completou a cota de 144 mil. Tá. Qual a interpretação que tem que ser feita nisso? Vamos entender. O número 12 para eles, as 12 tribos de Israel, depois os 12 apóstolos, os 12 meses do ano. Número 12 é o número que significa a população completa. Todos. Todas as tribos, então são todos os judeus. Tá. Quando eles colocam 12 vezes 12, aí seria uma alusão assim, é muito mais do que as 12 tribos de Israel. São as 12 tribos de Israel e todas as tribos de todos os povos. São 12 vezes 12, 144. Agora, quando ainda coloca 144 vezes mil, 144 mil, significa que é, na verdade, todas as pessoas da terra que se dispuserem a seguir a Cristo estarão, então, entre os eleitos. Então, não é um número matemático, é um número simbólico, que diz muitos, muitos, muitos, milhares, bilhares. Veja bem, hoje o mundo tem 7 milhões de pessoas, 7 milhões e pouquinho, imagina. Se 144 mil vão ser salvos, e os que já passaram para trás, viveram, desde o começo da história, claro que não pode ser um número matemático. É um número apocalíptico, que significa, na verdade, todos nós, inclusive os mais fragilizados, aqueles que têm chance de ser resgatados pelo Cordeiro. E isso, então, é muito interessante para a gente analisar assim, que a salvação é uma proposta para todos. Porque todos nós estamos marcados pelo sinal do Cordeiro que vem nos libertar. Basta que a gente queira ser libertado. Tá. Então, esses são os eleitos marcados com o sinal da fé. Vamos pegar aí a partir do versículo 9, seguindo a ideia. Depois disso, vi uma multidão imensa que ninguém podia contar. Gente de todas as nações, tribos, povos e línguas. Estavam de pé diante do trono e do Cordeiro, e vestiam túnicas brancas e traziam palmas nas mãos. Todos proclamavam com voz forte: a salvação pertence ao nosso Deus, que está sentado no trono do Cordeiro. E todos os anjos que estavam de pé em volta do trono e dos anciãos e dos quatro seres vivos, lembrando lá que essa é a visão do céu que João viu quando entrou na porta e tal, né? O trono com os anciãos em volta, com os quatro seres vivos. E todos que estavam lá adoravam a Deus, dizendo: amém. O louvor, a glória, a sabedoria, a ação de graças, a honra, o poder, a força pertencem ao nosso Deus para sempre. Amém. Então vamos lá. Além dos 144 mil,
que estão os eleitos, que já estão marcados pelo sinal da fé e que já vimos aqui que não é um número de matemática. Além disso, João ainda vê uma grande multidão que nem se pode contar, todos com vestes brancas, ou seja, pureza, com palmas na mão, que é o símbolo do triunfo. Lembra quando Jesus foi entrar em Jerusalém, que todos com palmas na mão gritavam, Hosana, Hosana, o filho de Davi e tal? Então, com as palmas na mão, significa o símbolo do triunfo. E eram vindos de todas as nações, todos os povos, todas as línguas, e não só dos judeus. É a constatação inequívoca de que realmente a salvação é para todos. Pergunta, o que a multidão vestindo túnicas brancas traziam nas mãos?

aí do versículo 13 em diante. Lembrando que estamos vendo a leitura do sexto selo. Então vamos lá. João, no livro do Apocalipse, vê um buraco no céu, uma porta no céu. E ele entra e tem uma visão do trono, com os anciãos em tronos ao lado, com os quatro seres vivos, e vai tendo toda essa visão de como é que é o céu. E vê no trono, então, na mão daquele que está no trono, o tal do livro da vida. O livro tem sete selos, ninguém consegue abrir esses selos, é uma tristeza. Porque ali naquele livro está toda a solução para a perseguição dos cristãos. E aí vem o Cordeiro Imolado, Jesus Cristo ressuscitado, que é o único que é capaz de abrir os selos. E já abriu os cinco primeiros e nós estamos trabalhando a abertura do sexto selo. Então, quando ele abre o sexto selo, a primeira experiência é de que morte, perseguição e fuga daqueles que perseguem o Cristo. Depois, a salvação, o cuidado com aqueles que defendem o Cristo, que estão seguindo a sua doutrina, começando então pela marcação dos eleitos, dos 144 mil, e depois na grande multidão, imensa multidão de pessoas de todas as línguas que estão lá com vestes brancas e com palmas na mão, dando glórias a Deus. E agora, a partir do versículo 13. Então, um dos anciãos falou comigo perguntando: estes que estão vestidos com túnica branca, quem são e de onde vieram? E eu respondi: tu é que sabes, meu Senhor. E ele então me disse: esses são os que vieram da grande tribulação. Lavaram e branquearam as suas vestes no sangue do Cordeiro. Por isso, estão diante do trono de Deus e lhe prestam culto dia e noite no seu santuário. E aquele que está sentado no trono os abrigará na sua tenda. Nunca mais terão fome nem sede, nem os molestará o sol, nem algum calor ardente. Porque o Cordeiro que está no meio do trono será o seu pastor e os conduzirá às fontes da água viva. E Deus enxugará toda a lágrima dos seus olhos. Então agora é uma alusão de que esses então, que estão aí com vestes brancas, são aqueles que são os frutos da perseguição. São aqueles que foram tão perseguidos que se tornaram mártires. São aqueles que foram assassinados, perseguidos, presos, etc., pelos romanos e pelos judeus, porque pregavam uma doutrina diferente daquelas que eles viviam. E aqui, então, nessa abertura do sexto selo, e fazendo essa alusão à forma como, então, os mártires estão citados, é o momento da gente pensar na nossa situação hoje. Quantas e quantas vezes nós estamos sendo chamados a algum tipo de dificuldade, algum tipo de martírio, para defender o que Jesus pregou e ensinou. Não basta que a gente use aqui a teoria do avestruz, que vê o perigo, enfia a cabeça no buraco, fica com aquele corpão todo de fora e acha que está escondido. Os problemas estão aí. A evangelização está aí. Precisa ser feita. Vamos entender o que está acontecendo com a nossa sociedade. Vamos denunciar aqueles que estão para nos dirigir, estão para nos coordenar e que, na verdade, estão levando os pobres à morte, estão levando os pobres à dificuldade. É isso que é o nosso martírio hoje. É isso que nós precisamos viver. Pergunta: no final do capítulo 7 do livro do Apocalipse, é feita uma alusão àqueles que estão de vestes brancas.

gente fazer aquela retomada. Então é João que está preso lá na ilha de Patmos, e ele então tem uma visão do céu, uma grande porta, e ele vai e entra por essa porta, e lá ele tem uma visão, que é o quê? Um grande trono com o grande Criador no trono, e vários tronos em volta, com vários anciãos, todos vestidos de branco, etc., e os quatro seres animais que ladeiam esse trono. E nessa visão global, assim, apocalíptica desse trono, um livro com sete selos, que é o livro que traz a história da humanidade e a libertação dos cristãos frente à perseguição romana. Só que esse livro está lacrado com sete selos e ninguém consegue abrir os selos. Até que aparece o Cordeiro Imolado, aquele que foi crucificado, ressuscitou, etc. Ele é capaz de abrir os sete selos. E aí, ao longo dos nossos programas, a gente vem abrindo cada selo, cada selo, cada selo. E hoje, então, finalmente, nós vamos aí no capítulo 8 verificar aonde que a gente chega com a abertura do último selo. Então, vamos lá. Capítulo 8, livro do Apocalipse. Livro do Apocalipse. Abre sua Bíblia aí. Apocalipse. Lá no capítulo 8, o sétimo selo. Começa assim: quando o Cordeiro abriu o sétimo selo, fez-se no céu um silêncio de meia hora. Começa dando uma solenidade, né, para o anúncio que vai vir. E aí vem: vi então sete anjos que estão diante de Deus. Eles receberam sete trombetas, e veio um outro anjo que se colocou perto do altar com um turíbulo de ouro. Ele recebeu uma grande quantidade de incenso para oferecê-lo com as orações de todos os santos no altar de ouro que está diante do trono. E da mão do anjo subia até Deus a fumaça do incenso com as orações dos santos. Então o anjo pegou no turíbulo, encheu-o com o fogo do altar e atirou o turíbulo sobre a terra. Houve trovões, clamores, relâmpagos e terremotos. Então vamos entender primeiro esse pedaço aí. Sete anjos, sete trombetas, incenso com um novo anjo. De que nós estamos falando? Nós estamos falando da solenidade, né? De uma liturgia, de toda essa postura sacerdotal do número 7, que é o número do completo, do inteiro e tal. Então, estamos falando praticamente da liturgia celeste para a libertação do povo. Vamos seguir aí, no versículo 6. Os sete anjos, com as sete trombetas, prepararam-se para tocar. O primeiro anjo tocou e caiu sobre a terra granizo e fogo misturados com sangue. E a terça parte da terra foi queimada. A terça parte das árvores foi queimada. E toda a erva verde foi queimada. Então agora começam as catástrofes, né? Então abriu o livro que vai libertar os cristãos contra a opressão romana. Jesus

deixa ainda um sinal de vida para a sequência. Lá no versículo 8, o segundo anjo tocou, e algo como uma grande montanha ardendo em chamas foi lançado no mar. A terça parte do mar transformou-se em sangue, e a terça parte das criaturas que viviam no mar morreu. A terça parte dos navios naufragou. Então, de novo, toca a segunda trombeta, uma montanha de fogo cai no mar, o mar vira sangue. E de novo, um terço de tudo é destruído, mantendo a possibilidade, então, da reconstrução, da renovação da vida com os dois terços que ficam. Pergunta: qual dos selos o Cordeiro está, abriu, né, nesta, nesse programa, né, nessa reflexão que estamos fazendo hoje?

0: Dá sequência. Vimos no último programa que o Cordeiro, então, aquele que é capaz de abrir os selos, abre o sétimo selo e começa uma série de catástrofes sobre a Terra. Então, quando ele abre o sétimo selo, aparecem sete anjos com sete trombetas. A primeira trombeta faz chover sobre a Terra granizo, fogo e sangue, destruindo um terço de tudo que tem na Terra. A segunda trombeta joga uma montanha de fogo sobre o mar e destrói um terço de tudo que tem no mar. E agora vamos ver a terceira trombeta. Livro do Apocalipse, capítulo 8, versículo 10. O terceiro anjo tocou, e caiu do céu uma grande estrela ardendo como uma tocha. Caiu sobre a terça parte dos rios e sobre as fontes das águas. O nome da estrela é Amargor. A terça parte das águas tornou-se amargor. E muitas pessoas morreram devido às águas, porque se tinham tornado amargas. Então, a destruição vai continuando, né? Destruiu um terço da terra, destruiu um terço do mar, e agora destrói um terço da água potável do mundo. Para com isso, muitas pessoas morrerem, porque as águas agora ficaram amargas. Então, é a grande estrela que cai do céu e envenena, né? Torna amargas um terço das águas dos rios e fontes de água potável. Versículo 12, o quarto anjo tocou e foi atingida a terça parte do sol e a terça parte da lua e a terça parte das estrelas, de modo que escureceu a terça parte deles e o dia perdeu um terço da claridade e a noite igualmente. Eu vi, ouvi uma águia que voava no ápice do céu proclamando em alta voz: ai, ai, ai, ai dos habitantes da terra, por causa dos próximos toques das trombetas dos anjos que ainda vão tocar. Então veja, a quarta trombeta destrói o firmamento, né? Um terço do sol, da lua, das estrelas, e cria então uma situação até além da terra, né? Uma situação de destruição universal, demonstrando sempre o poder das trombetas dos anjos, o poder daquilo que está escrito no livro, o poder do Cordeiro que é capaz de abrir o livro, o poder de Deus, aquele que escreveu o livro da vida. Pergunta: com a quarta trombeta, o que que foi destruído?
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0: Queridos amigos do nosso Porta Aberta, sejam bem-vindos a esta edição. Hoje, com a colaboração dos nossos colegas do programa Português África, nós vamos a Moçambique. Os católicos do país estão em luto pelo assassinato do bispo da diocese de Quelimane, Dom Osório Sitora Afonso. Ele era secretário-geral da Conferência Episcopal e administrador apostólico da Arquidiocese da Beira. Ele foi baleado em sua residência. Começamos com o pesar manifestado pelo Santo Padre. Vamos ouvir Túlio Fonseca.
1: O Papa Leão tomou conhecimento com pesar do grave ato de violência que causou a morte de Sua Excelência, Dom Osório Sitora Afonso, bispo de Quelimane e administrador apostólico de Beira, e une-se em oração ao povo da diocese de Moçambique neste momento de desorientação, para que o Senhor lhes conceda consolo, para que guardem seu amor cada homem e cada mulher e detenha a mão dos violentos. Assim, através do canal Telegram da Sala de Imprensa da Santa Sé, o diretor Matteo Bruni transmitiu ao mundo a consternação do pontífice em viagem apostólica na Espanha pelo assassinato do prelado, encontrado morto no sábado 6 de junho nas instalações da residência episcopal de Quelimane. Segundo informações divulgadas em uma coletiva de imprensa pelos responsáveis pelo Serviço Nacional de Investigação Criminal, o bispo teria sido atingido por vários tiros disparados na região do peito e do coração, que não lhe deixaram nenhuma chance de sobrevivência. Ainda são desconhecidas as causas desse terrível crime, sobre as quais os investigadores estão começando a aprofundar. A dor pela trágica morte foi expressada em nome de toda a igreja local, também por Dom Inácio Sauri, arcebispo de Nampula e presidente da Conferência Episcopal de Moçambique, que em um comunicado oficial fez um apelo neste momento tão difícil à fé e à solidariedade fraterna. Dom Afonso, que atualmente ocupava o cargo de secretário-geral da Conferência Episcopal, foi também oficial do Dicastério para Evangelização, Sessão para a Primeira Evangelização e as Novas Igrejas Particulares, no período compreendido entre 2017 e 2023. Profunda dor e pesar também foram expressados pelo presidente da República de Moçambique, Daniel Francisco Chapo, que quis destacar que a morte do prelado representa uma perda irreparável, não só para toda a comunidade cristã, mas para toda a sociedade moçambicana.
0: O caso chocou a comunidade local. Vamos ouvir Cremildo Alexandre, diretamente de Nampula.
2: A cerimônia do funeral eclesiástico de Dom Osório Sitora Afonso será presidida por Dom Inácio Sauri, com a pregação do núncio apostólico Dom Luís Miguel Munhoz. O núncio iniciou a sua homilia falando de uma das bem-aventuranças, referindo-se aos que sofrem perseguição por amor à justiça. O representante do Santo Padre falou da gravidade do assassinato de Dom Osório, destacando ainda que nunca tinha acontecido em Moçambique.
3: Bem-aventurados os que sofrem perseguição por amor da justiça, porque deles é o reino dos céus. Bem-aventurados sereis quando, por minha causa, vos insultarem, vos perseguirem. Alegrai-vos e exultai, porque é grande nos céus a vossa recompensa. Hoje não teríamos que estar aqui. Hoje não deveríamos estar a realizar este funeral. O que aconteceu nunca, nunca deveria ter acontecido. Foi um erro muito grave. Nunca antes, na história de Moçambique, um bispo foi assassinado.
2: Homem de discurso firme e corajoso, assim descreveu o núncio ao falar do pastor da diocese de Quelimane e Beira. Um homem de paz e de reconciliação, morto por causa da falha da humanidade, a consequência da violência entre irmãos, por isso pediu a todos para unirem-se ao clamor. Basta, basta, queremos um mundo melhor.
3: Dom Osório foi um pastor de coração grande, de convicções profundas, de discurso firme e corajoso, e de uma humanidade alegre e cativante. Foi um bom amigo para mim, tal como foi para muitos de vós. O que mais me edificou e confortou nestes últimos dias terríveis foi ir descobrindo como viveu e o que fez nas últimas horas antes de morrer. Assassinaram um homem de paz. Assassinaram um homem de reconciliação. Um missionário que acreditava na bondade das pessoas. Um pastor dedicado que se entregou por completo ao serviço até o fim. A morte violenta de Donosório, como tantas outras mortes violentas no nosso mundo de hoje, é uma falha de humanidade. Uma falha de humanidade. Perante os restos mortais do bispo de Quilimane, devemos reconhecer com tristeza que falhamos de novo. Falhamos de novo. Hoje, Caim matou novamente o seu irmão Abel. Hoje, o homem é lobo para o próprio homem. Mais uma vez, violência entre irmãos.
2: No final da celebração, o nuncio apostólico apresentou a mensagem de condolências do Papa Leão XIV. No documento, Sua Santidade manifestou sua proximidade aos bispos, à família e todos os fiéis em Moçambique, apelando a todos para que este momento de dor seja vivido com fé.
4: Venho, nesta hora de dor, unir-me a todos os bispos, a mãe, familiares, aos missionários da Consolata, ao clero e demais fiéis das igrejas particulares de Quilimane e Beira, assegurando-lhes que têm estado no meu pensamento e orações, enquanto espero que se clarifiquem totalmente as circunstâncias deste crime. Imploro o conforto da esperança e rezo para que o Senhor acolha este generoso pastor e para que este momento de dor seja vivido na fé, à luz de Cristo ressuscitado. Em benefício da querida Igreja Moçambicana, a qual concedo a bênção apostólica a fim de continuar firme no anúncio do perdão e da concórdia.
0: E a palavra agora vai ao nosso colega, o padre Bernardo Suáter. Ele entrevistou os expoentes da Conferência Episcopal Moçambicana.
5: Eu sou Inácio Saure, arcebispo de Nampula e presidente da Conferência Episcopal de Moçambique.
6: Eu sou Dom João Carlos Atoa Nunes, arcebispo de Maputo e também vice-presidente da Conferência Episcopal de Moçambique.
5: Estamos imensamente agradecidos pelo vosso tempo. Estamos a um mês do falecimento de Dom Osório Sitor Afonso, bispo de Quilimane, administrador apostólico da Beira, secretário-geral da Conferência Episcopal. Sabemos que foram recebidos pelo Santo Padre, o Papa Leão XIV, e outras estruturas da Santa Sé. O que, pensam ou que estão na disponibilidade de contar sobre tudo isto e sobre estes vossos encontros?
7: Em primeiro lugar, dizer que esta nossa visita ao Santo Padre, ao secretário de Estado do Vaticano, é iniciativa nossa da Conferência Episcopal de Moçambique. Estamos a viver este triste acontecimento desde assim que chegou ao nosso conhecimento na manhã do dia 6 de junho. Agora, quanto à data exata da morte do nosso irmão, oficialmente se diz que foi na madrugada do dia 6, mas há muita probabilidade que tenha sido mesmo na noite do dia 5, porque perdemos o contato com ele depois das 21h30, e ele era uma pessoa muito comunicativa, sempre respondia às mensagens, e é estranho que a partir das 21h30 em diante, portanto, nunca mais tínhamos tido contato. Assim que recebemos esta notícia, ficamos preocupados e procuramos sempre nos informar. A Conferência Episcopal de Moçambique indicou o Dom Estevão, bispo de Alto Moloque, como ponto de referência da Conferência Episcopal, para ir acompanhar a situação que ele manda, tanto mais que a diocese do Alto Moloque está relativamente perto daquele manda. E desde então, infelizmente, não sabemos mais nada oficialmente do que aconteceu. O que foi dito publicamente é que o bispo foi morto a tiro com uma arma de fogo, uma arma, não digamos uma pistola qualquer, mas uma arma de certo modo de grande calibre, uma arma de guerra. Depois da morte, foi no mesmo dia detido um padre suspeito, que era o chanceler da diocese e, portanto, grande colaborador do bispo, e ultimamente também foi detido um outro sacerdote chamado Celso, e foram apreendidos os telefones de Dom Osório, deste bispo que a Conferência Episcopal indicou no princípio como ponto de referência e depois foi nomeado como administrador apostólico. Portanto, tudo isto até este momento está nas mãos da CERNIC, do Serviço de Investigação Criminal. E nós, como Igreja, não temos ainda nenhuma informação oficial de tudo quanto tenha acontecido. Por exemplo, as grandes perguntas que ficam sobre quem foi que matou exatamente? Quem foi que ordenou, quer dizer, o mandante? Quais seriam as motivações deste assassinato? Estas perguntas nunca foram respondidas e são, digamos, perguntas que vão para o ar da admiração, da curiosidade das pessoas, mas nunca foram explicadas. E neste momento também começaram a sair as informações sobre, digamos, o processo de investigação através dos jornais, das redes sociais, dizendo que havia problemas no contexto do governo da Igreja e que o bispo Dom Osório tinha descoberto certas dificuldades, tinha compreendido certas dificuldades que procurava dar solução. É tudo quanto, digamos, sabemos desde que aquilo aconteceu, e praticamente já estamos a fazer um mês desde que isso aconteceu.
5: Senhor Arcebispo Dom João Carlos, à volta deste facto assim tão trágico, tem havido muitas insinuações através dos vários jornais e as redes sociais. Nesse sentido, em que ponto estão as investigações? E a Igreja, como que tem ajudado os fiéis a verem este facto dramático?
6: De facto, é um fato dramático e, como dizia o presidente, o Inácio, o que nos trouxe, o que nos moveu foi a iniciativa nossa, mas foi pela dor. Nós viemos também porque o povo sente essa dor. Foi uma morte trágica mesmo. E o povo questiona-se como é possível um pastor morrer na sua própria residência. Espera da Igreja alguma resposta. É isto que também nos moveu a dizer, olha, temos que nos mover para buscar, de certa maneira, essas respostas aí. Preocupa-nos o contexto em que vivemos, de facto. É, de certa maneira, algo não muito positivo, mas é praxe em Moçambique de haver situações dessas e que os meios de imprensa, etc., começam a insinuar coisas. Como é que têm acesso às fontes, se são verdadeiramente fontes credíveis ou não, nunca se sabe. Mas o contexto do nosso país é bastante complicado para se fazer um caminho tranquilo na busca da verdade, porque começam a aparecer então esses ruídos na mídia que nos causam, de certa maneira, indignação. Por quê? O que é que se pretende chegar com isto? Depois também é um contexto em que a violência se vive no dia a dia. Procura-se resolver os problemas a partir da violência. É o contexto que vivemos. Também temos situações de inverdades, coisas que efetivamente não são, acontecimentos mesmo, mas que se insinuam, de certa maneira, para induzir muitas vezes a opinião pública, etc., a fazer já sentenças de pessoas. Há muitas pessoas que depois caem nisso, ficam completamente já julgadas antes do próprio julgamento. Isso afeta, de certa maneira, a nosso ver, as investigações. Por isso, há também, sim, desafios internos. Enquanto Igreja, há situações do contexto interno que a Igreja precisa também de entrar dentro de si e ver. Mas o facto de não podermos ter acesso, sobretudo, a esta relação entre a investigação que decorre, que acreditamos, que nos leva à verdade, e é o que todos nós queremos, nós os bispos queremos que a verdade venha, seja de que modo, não é? A verdade é que nos pode salvar, é que nos vai libertar, e nos parece que há mais ruído do que a busca da verdade. Então, esse é o contexto. A Igreja quer, de facto, uma voz. Nós percebemos que é preciso desencadear um caminho em que todos nós estamos juntos, enquanto igreja inicialmente, e depois também, enquanto sociedade, apostemos mais naquelas atitudes que ajudam e favoreçam a busca e o encontro da verdade.
5: Podemos dizer que é razoável esperar que há de sair uma verdade objetiva destas investigações?
7: Bom, costuma-se dizer que a esperança é a última a morrer. Neste sentido, nós não podemos perder a esperança. Contudo, é igualmente verdade que a história é a mestra da vida. E a história de Moçambique já nos mostrou que quando se trata de acontecimento desta natureza, quase que nunca se chega a dizer a verdade. Assassinatos de grandes políticos, não é? E pensemos no primeiro presidente da Frelimo, Eduardo Mondlane, e depois o segundo, que também o primeiro presidente da República Popular de Moçambique, Samora Machel, outros dirigentes, jornalistas. E dificilmente ou quase nunca se chega a dizer a verdade completa, que pelo menos deixem as pessoas bem claras de quem que cometeu o crime, quem foi o mandante e qual foi a responsabilidade penal que coube a esta pessoa, que é isto que permitiria também a reconciliação da sociedade, a reconciliação das pessoas. Por isso, eu não perco ainda a esperança, mas o receio é muito grande. E, aliás, também como acaba de dizer o Sr. D. João Carlos, é nesta perspectiva, nesta dificuldade, que achamos por bem vir a Roma, também conversar com as autoridades da Igreja ao nível mais alto e dizer que queremos nos sentir verdadeiramente acompanhados por toda a Igreja, para que seja toda a Igreja que procura respostas credíveis, porque são verdadeiras, sobre este problema.
5: Na conversa com o Santo Padre, viram também este pesar do Papa? Conseguiram vislumbrar alguma orientação do Papa?
6: Sim, nós vínhamos, como dizia, pedir ao Santo Padre, ou pediram mais falar da realidade, da tragédia, e ver se encontrávamos luzes para a situação. Com o Papa, certamente que nos mostrou que é possível, sim, transformar esta tragédia num caminho de renovação, num caminho de conversão. É possível sarar esta ferida que enferma. Por isso é que dizia Dom Inácio, a esperança é a última a morrer. De facto, encontramos essa proximidade, não só pelo que tem escrito ou pelo que fala, mas sentimos mesmo. Uma das coisas é que, falando com Santo Padre, percebemos que há muita informação, há muito conhecimento sobre a realidade que vivenciamos. Então está mesmo a par, quer dizer que acompanha. Isso nos deu uma certa também tranquilidade, saber que afinal, apesar da distância física, há uma preocupação. Também quando hoje fomos à Propaganda FIDE, vimos, encontramos a mesma realidade, que há o conhecimento sobre a realidade de Moçambique e há este acreditar que é possível, sim, transformar a tragédia num caminho de renovação, num caminho de conversão e de purificação também. Então, é o que nós agora procuramos articular, fazer esse caminho. Pode haver vários eventos, encontros, outras reflexões a outros níveis, etc., que há um caminho a seguir. E esse caminho, penso que já iniciou com a nossa saída de Moçambique para cá. Quer dizer, valeu a pena mesmo. Nós olhamos este encontro de forma positiva, porque vínhamos um pouco com temor e tremor, mas pronto, na busca, e percebemos que a Santa Sé, o Papa, todos também que com ele colaboram, acreditam que Moçambique pode crescer a partir dessa realidade. Podemos, de facto, chegar a um estágio que começamos a perceber como é que também o mal funciona em nosso meio. E poderemos nos acautelar, sairmos mais fortificados perante o mal, porque aqui, de facto, o que ocorreu é a manifestação do mal no seio da Igreja.
7: Sim, algo a acrescentar é mesmo de dizer que o Santo Padre encorajou-nos a não desesperar e dizer é mais um caso como os outros, não é? E dizer que este caso, e que devemos permanecer firmes, atentos a tudo aquilo que se está a passar, e também fazendo, de certo modo, este apelo, não é? aos órgãos de comunicação, à imprensa, para que procurem informações que sejam fiáveis, informações que de fato possam ajudar a realização de um trabalho investigativo sério e a dar respostas imparciais, porque de facto muitas das publicações que até aqui se fizeram conhecer são sempre com tendência a empurrar para um lado, quer dizer. Quando, por exemplo, né, não estamos a dizer que era preciso prender mais leigos, são presos padres. É acusado de certos procedimentos incorretos o bispo que foi nomeado administrador apostólico, mas nunca, nunca, nunca se diz, parece que provavelmente isto foi encomendado por tal, nunca. E que parece que a arma vinha de tal pessoa ou de tal instituição, nunca se diz. Isto é mesmo um esquecimento? Ou é algo de propositado, justamente para nos desviar das atenções daquilo que é, digamos, a causa fundamental que originou isto, e depois, pronto, nos apegarmos a coisas que, para mim, poderiam ser secundárias e deixar a coisa assim arrefecer e passar ao esquecimento.
5: Senhores bispos são pastores daquela igreja, daquilo que vos é dado ver. Qual é o clima que se respira a nível do povo de Deus e, em particular, a nível da igreja? E a segunda pergunta, que seria, que tipo de palavra? Acho que numa rádio como esta, a Rádio do Papa, temos de dar perspectivas de esperança, né? Quer dizer, tem de haver alguma saída.
6: A igreja, de facto, sofre e, como completamos 30 dias, muitos cristãos compartilham, de facto, a dor que sentem, a situação que ainda lhes põem cheios de indagação, mas afinal o que é que se passa? Nós como pastores, o primeiro passo é partilhar, nós vamos partilhar esta realidade. Começamos, sim, começou a nível da conferência, tivemos um encontro antes de cá vir com o Conselho Permanente, mas não está ainda partilhado nem com toda a conferência. É um caminho que iniciamos, um caminho da busca da verdade, um caminho de esperança, um caminho de reconciliação, um caminho de purificação e sarar a ferida que nos magoa. Esse caminho já começou. Então, nós, o primeiro passo será partilhar com o Conselho Permanente, certamente isso já vínhamos falando com o Dom. Há que partilhar que, olha, há uma luz e um caminho que já iniciou a partir deste encontro que tivemos e que encontramos do lado da Igreja, do Vaticano, mais concretamente do Papa e dos outros, que uma força de que continuem e de para a frente que não estáis sós. Vamos fazer esse caminho juntos. Então já temos alguém que está conosco. Há que envolver naturalmente os outros irmãos bispos e depois daí envolver as dioceses também. E a partir desse caminho, se calhar pode aparecerem assembleias extraordinárias, assembleias ou encontros de reflexão a vários níveis também, na tentativa de purificação, por exemplo, interna a nível da igreja, pode haver retiros, etc. Tudo isso vai ajudar, penso eu, a melhor percebermos e, acima de tudo, a dar continuidade ao legado que o Dom Osório começou. É um pastor que morreu pregando o Evangelho, anunciando o Evangelho às pessoas e muitos apreciavam. Ele tinha programas, inclusive, na rádio sobre a Bíblia, tocou muitos corações e são esses corações que precisam de ser amparados e dizer, não, o legado continua, agora está conosco e vamos ampliando este ténue caminho que agora ainda é coisa. Penso que será isso. E quanto mais crescer e termos mais pessoas, mais cristãos, mais gente de boa vontade a caminhar conosco, certamente iremos perceber um dia a verdade. Não toda, a verdade plena será em Deus, com Jesus, mas penso que perceberemos melhor primeiro a nossa missão, o que fazer, como evitar situações também de mal que possam prejudicar a missão que nos é incumbida pelo próprio Mestre Jesus de anunciar a Boa Nova. Então penso que é isso que vai ser, é um caminho que já iniciou e que deve ser ampliado. A nossa posição sempre é que não se reduz. Há uma tentativa, como dizia Dom Inácio muito bem, tentativa de reduzir a visão, o modo como se quer dar, iluminar. Não, trata-se de uma coisa muito circunscrita, é coisa de igreja, é coisa de família, mas não, esta realidade penso que extrapola tudo isso, é uma realidade que mexeu com toda a igreja. Hoje, quando falávamos aqui, alguns diziam, olha, Dom Osório foi nosso colega, esteve aqui, portanto a dor que vocês sentem é a mesma dor que nós sentimos. E isso nos encorajou bastante e percebemos que é toda a igreja católica, é toda a igreja que está no mundo que sofre. Quando um membro sofre, é todo o corpo que sofre. Isso sentimos aqui e vamos com este sentimento procurar partilhar e transmitir à Igreja de Moçambique. A palavra é coragem, não é o fim, mas é o início de um novo caminho.
5: É, Sr. Dom Inácio?
7: Aquilo que eu posso dizer, como que sinto, que vejo, né, como é que é vivido o acontecimento, é, em primeiro lugar, com muita solidariedade cristã. Várias celebrações que foram feitas, não é, em diferentes lugares por onde Dom Osório passou, em alguns casos, mesmo de lugares onde ele ficou muito tempo. Eu, pessoalmente, até posso aproveitar esta oportunidade para pedir desculpas a pessoas e instituições que mandaram mensagem de solidariedade, que infelizmente nem consigo ainda responder a todas as mensagens, e muito gostaria de o fazer. E, portanto, isto manifesta a comunhão, manifesta que, de fato, a Igreja está toda ela unida à volta deste problema que nos toca, que nos faz sofrer, e que gostaria, naturalmente, de chegar ao conhecimento da verdade e à reconciliação e à cura. E, portanto, há esta esperança, porque da mesma maneira que houve toda esta solidariedade com celebrações, com mensagens, etc., o apelo é que, de facto, esta solidariedade eclesial continue, para que não seja um trabalho só dos bispos, mas um trabalho de toda a Igreja, que quer compreender o que se passou com um seu filho, com um seu pastor. E que este saber, o que se passou com o filho e o pastor, não é para depois se vingar, absolutamente não. Pelo contrário, para manifestar mais amor através do perdão, através da purificação, através de um fortalecimento mesmo na fé. Que eu até já me permiti dizer nas minhas homilias, né? Eu acredito que Dom Osório é mártir da fé. E, portanto, uma igreja de mártires é uma igreja robusta, uma igreja firme. É como assim vejo que o evento está a ser vivido na Igreja e, portanto, com muita esperança. Porque o martírio, ao fim de contas, é o que também fortalece a Igreja. Com muita dor, mas fortalece a Igreja.

E assim chegamos ao final da edição desta semana do nosso Porta Aberta. Obrigada pela companhia, obrigada pela sintonia. Estaremos de volta na próxima semana. Até lá!

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5: Estamos iniciando o nosso programa A Voz do Pastor, que vai ao ar pela Rádio Universidade, a nossa RU. Queridos irmãos e queridas irmãs, nós que formamos a Arquidiocese de Pelotas, nós batizados e batizadas, nós crismados e crismadas, nós eucaristizados e eucaristizadas, nós somos a Arquidiocese de Pelotas. Mais um encontro semanal, uma comunhão entre nós que formamos a Arquidiocese de Pelotas. Como já é costume nosso, sempre o programa A Voz do Pastor tem dois momentos. O primeiro momento é a acolhida da Palavra de Deus do final de semana e o segundo momento é a partilha da nossa caminhada eclesial. Partindo, pois, para o primeiro momento. Estamos vivendo, neste final de semana, o 16º domingo do tempo comum. E somos convidados para viver este 16º domingo do tempo comum com esta motivação. Irmãos e irmãs, celebrando o mistério central de nossa fé, a Páscoa de Cristo que se atualiza em nossa vida, de forma especial, neste final de semana, o 16º domingo que celebramos, nós fazemos memória festiva da ressurreição do Senhor. Inseridos nos ensinamentos de Jesus acerca do reino de Deus, Jesus nos revela o rosto do Pai, que é paciente, compassivo e misericordioso para conosco, seu povo amado e escolhido. Celebremos, pois, com fé e alegria este 16º domingo do tempo comum. Vamos rezar juntos a oração da coleta. Senhor, sede propício a vossos fiéis e benigno, multiplicai neles os dons da vossa graça, para que, fervorosos na fé, esperança e caridade, perseverem sempre vigilantes na observância dos vossos mandamentos. Por nosso Senhor Jesus Cristo, vosso Filho, que é Deus e convosco vive e reina na unidade do Espírito Santo. Amém. A palavra de Deus que a Igreja nos oferece para o 16º domingo do tempo comum é apresentada pela Igreja através dessas leituras. A primeira leitura é tirada do livro da Sabedoria, capítulo 12. O Salmo responsorial são alguns versos do Salmo 85. A segunda leitura é um trecho da Carta de São Paulo aos Romanos e o Evangelho é tirado de Mateus, capítulo 13. Vamos então acolher a primeira leitura que a Igreja nos oferece para termos presente a palavra de Deus. Leitura do livro da Sabedoria. Não há, além de ti, outro Deus que cuide de todas as coisas e a quem devas mostrar que teu julgamento não foi injusto. A tua força é princípio da tua justiça e o teu domínio sobre todos te faz para com todos indulgente. Mostras a tua força a quem não crê na perfeição do teu poder. E nos que te conhecem, castigas o seu atrevimento. No entanto, dominando tua própria força, julgas com clemência e nos governas com grande consideração. Pois quando quiseres, está ao teu alcance fazer uso do teu poder. Assim procedendo, ensinaste ao teu povo que o justo deve ser humano, e a teus filhos deste a confortadora esperança de que concedes o perdão aos pecadores. Palavra do Senhor. Glória a vós, Senhor. O Salmo responsorial tem como refrão: Ó Senhor, vós sois bom, sois clemente e fiel. Ó Senhor, vós sois bom e clemente, sois perdão para quem vos invoca. Escutai, ó Senhor, minha prece, o lamento da minha oração. Ó Senhor, vós sois bom, sois clemente e fiel. As nações que criastes virão adorar e louvar vosso nome. Sois tão grande e fazeis maravilhas. Vós somente sois Deus e Senhor. Ó Senhor, vós sois bom, sois clemente e fiel. Vós, porém, sois clemente e fiel. Sois amor, paciência e perdão. Tende pena e olhai para mim. Confirmai com vigor vosso servo. Ó Senhor, vós sois bom, sois clemente e fiel. a segunda leitura que a igreja nos oferece para termos presente a palavra de Deus do 16º domingo do tempo comum é um trecho tirado da carta de São Paulo aos Romanos. Irmãos, o Espírito vem em socorro da nossa fraqueza, pois nós não sabemos o que pedir, nem como pedir. É o próprio Espírito que intercede em nosso favor com gemidos inefáveis. E aquele que penetra o íntimo dos corações sabe qual é a intenção do Espírito. Pois é sempre segundo Deus que o Espírito intercede em favor dos santos. Palavra do Senhor. Glória a vós, Senhor. Vamos então acolher o Evangelho e já vamos aclamá-lo. Aleluia, aleluia, aleluia. Eu te louvo, ó Pai, Santo Deus do céu, Senhor da terra. Os mistérios do teu reino aos pequeninos, Pai, revelas. Aleluia, aleluia, aleluia.

acolhamos o Evangelho. O Senhor esteja convosco. Ele está no meio de nós. Proclamação do Evangelho de Jesus Cristo segundo Mateus. Glória a vós, Senhor. Naquele tempo, Jesus contou outra parábola à multidão. O reino dos céus é como um homem que semeou boa semente no seu campo. Enquanto todos dormiam, veio seu inimigo, semeou joio no meio do trigo e foi embora. Quando o trigo cresceu e as espigas começaram a se formar, apareceu também o joio. Os empregados foram procurar o dono e lhe disseram: Senhor, não semeaste boa semente no teu campo? Donde veio então o joio? O dono respondeu: Foi algum inimigo que fez isso. Os empregados lhe perguntaram: Queres que vamos arrancar o joio? O dono respondeu: Não. Pode acontecer que, arrancando o joio, arranqueis também o trigo. Deixai crescer um e outro até a colheita. E no tempo da colheita direi aos que cortam o trigo: Arrancai primeiro o joio e amarrai-o em feixes para ser queimado. Recolhei, porém, o trigo no meu celeiro. Jesus contou-lhes outra parábola. O reino dos céus é como uma semente de mostarda que um homem pega e semeia no seu campo. Embora ela seja a menor de todas as sementes, quando cresce, fica maior do que as outras plantas e torna-se uma árvore, de modo que os pássaros vêm e fazem ninhos em seus ramos. Jesus contou-lhes ainda uma outra parábola. O reino dos céus é como o fermento que uma mulher pega e mistura com 3 porções de farinha, até que tudo fique fermentado. Tudo isso Jesus falava em parábolas às multidões. Nada lhes falava sem usar parábolas, para se cumprir o que foi dito pelo profeta: Abrirei a boca para falar em parábolas. Vou proclamar coisas escondidas desde a criação do mundo. Então Jesus deixou as multidões e foi para casa. Seus discípulos aproximaram-se dele e disseram: Explica-nos a parábola do joio. Jesus respondeu: Aquele que semeia a boa semente é o filho do homem. O campo é o mundo. A boa semente são os que pertencem ao reino. O joio são os que pertencem ao maligno. O inimigo que semeou o joio é o diabo. A colheita é o fim dos tempos. Os ceifeiros são os anjos. Como o joio é recolhido e queimado a fogo, assim também acontecerá no fim dos tempos. O Filho do Homem enviará os seus anjos e eles retirarão do seu reino todos os que fazem outros pecar e os que praticam o mal, e depois os lançarão na fornalha de fogo. Aí haverá choro e ranger de dentes. Então os justos brilharão como o sol no reino de seu Pai. Quem tem ouvidos, ouça. Palavra da salvação. Glória a vós, Senhor. E para finalizar a primeira parte do nosso programa A Voz do Pastor,
acolhendo a palavra de Deus do final de semana que vivemos, e vamos viver neste final de semana o 16º domingo do tempo comum. Pois então, para finalizar esta primeira parte, vamos também trazer alguns pontos para a nossa meditação a partir da palavra de Deus acolhida. Na primeira leitura do livro da Sabedoria, percebe-se o questionamento do povo por que Deus não intervém de imediato diante da maldade e do pecado de quem se afasta de seus caminhos. O autor sagrado revela que a força do Senhor se fundamenta na justiça e na clemência, na atenção e na indulgência. Deus usa da paciência e do perdão para permitir que todos se convertam. Além disso, como recorda São Paulo na carta aos Romanos, o Espírito Santo intercede por nós, amparando nossas fraquezas e elevando nossos gemidos inexprimíveis, reforçando que a oração verdadeira não se limita às palavras, mas brota do coração em comunhão com Deus. No Evangelho, a parábola do joio e do trigo revela o confronto entre impaciência e misericórdia. Os empregados perguntam: "Queres que vamos arrancar o joio?" E a resposta do dono surpreende: "Não, pode acontecer que arrancando o joio arranqueis também o trigo." Aqui aparece o termo grego crisis, que indica juízo criterioso e justo, pertencente somente a Deus. Fé e incredulidade crescem lado a lado, e a conversão permanece disponível a todos. As parábolas do grão de mostarda e da massa fermentada mostram o crescimento silencioso e universal do reino dos céus, obra de Deus no mundo e nos corações. Vivendo essa palavra, sejamos pacientes e misericordiosos, permitindo que Deus opere em nós e nos outros, cultivando o reino com gestos de amor, justiça e perdão no dia a dia. Chegamos ao segundo momento do nosso programa, A Voz do Pastor. É o momento da partilha da nossa caminhada eclesial como Igreja Particular de Pelotas, a Arquidiocese de Pelotas, que somos todos nós, batizados e batizadas, crismados e crismadas, eucaristizados e eucaristizadas. Durante esta semana que passou, eu emiti comunicações a todas as instâncias eclesiais e pastorais da nossa arquidiocese e vou então me ater a essas comunicações. São as comunicações do mês de julho deste ano de 2026. Primeira comunicação: formação permanente. Nos dias 27 a 29 de julho, teremos a jornada de formação permanente para os presbíteros da província eclesiástica de Pelotas.
será na Casa de Formação Cenáculo. A temática, assessorada pelo professor William César Castilho Pereira, girará em torno da ideologia da vergonha e o clero do Brasil. Título equivalente ao livro de autoria do assessor. Tenhamos comunhão com os nossos presbíteros nestes dias através da oração. Outra comunicação: instituição de ministros, de ministras, catequistas. Ao longo de todo o ano de 2025, o Regional Sul 3 da CNBB, em parceria com as arquidioceses e dioceses, fez um itinerário catecumenal para catequistas. Catequistas escolhidas pelas arquidioceses, dioceses, para o Ministério de Catequista. De nossa arquidiocese, tivemos 12 participantes que cumpriram todo o processo. Temos, pois, a alegria de anunciar a instituição do catequista, da catequista, dos seguintes irmãos e irmãs: Ana Cândida Pinheiro Leal, paróquia Nossa Senhora de Fátima, Pelotas; Andréia Lima Alves, paróquia São José, Pelotas; Liane Soares Fonseca Lourenço, paróquia São José, Pelotas; de Lourdes Lorena Maia Belin, paróquia Santíssima Trindade, Pelotas; Fernanda Ziglia Prieto Gruker Pinto, paróquia Santo Antônio, Pelotas, e coordenação Arquidiocesana de Animação Bíblico-Catequética; Helena Kerpes Schmidt, paróquia Sagrado Coração de Jesus, Pelotas, e coordenação Arquidiocesana de Animação Bíblico-Catequética; Rosana Beatriz Souza Bittencourt Damin, paróquia Sagrado Coração de Jesus, e coordenação Arquidiocesana de Animação Bíblico-Catequética; Siduana Facim Neves, paróquia Sagrado Coração de Jesus, Pelotas; Marcelo Müller Alves, paróquia Catedral São Francisco de Paula, Pelotas, e coordenação Arquidiocesana de Animação Bíblico-Catequética; Maria Inês Costa Mendes, paróquia Nossa Senhora da Luz, Pelotas, e coordenação Arquidiocesana de Animação Bíblico-Catequética; Maria Túlia Duarte Mendes Arense, paróquias Divino Espírito Santo e Imaculada Conceição Jaguarão;

será na celebração eucarística das 19h30 na Catedral Metropolitana São Francisco de Paula, possibilitando a presença dos fiéis das nossas paróquias com suas comunidades. Segue uma terceira comunicação. Seminário Interinstitucional pelo Direito à Moradia. A partir da campanha da Fraternidade 2026, criou-se a Comissão de Trabalho, Fraternidade e Moradia. Ela é interinstitucional, participando também a UCEPEL, com o Programa de Sustentabilidade no Habitat Social e com o curso de Arquitetura e Urbanismo. A Comissão de Trabalho vai promover um seminário interinstitucional pelo direito à moradia, fé e ciência para justiça social. Será realizado nos dias 28 e 29 de julho, com início às 19h, no auditório do Colégio São José, localizado na Rua Félix Xavier da Cunha, 400. Fui convidado para compor a mesa de abertura. Porém, como no dia 28 de julho nós estaremos instituindo as primeiras ministros, ministras da catequese na Catedral Metropolitana São Francisco de Paula, o vigário-geral, Padre Marcos Bicalho Pinto Rodrigues, me representará. Desejamos muito proveito neste seminário e parabéns pela iniciativa. Vamos para as duas últimas comunicações que já foram levadas para todas as instâncias eclesiais e pastorais. E estamos aqui trazendo elas neste programa. A primeira das duas últimas, comemoração do padroeiro Vianney. Como já é tradição, os presbíteros da arquidiocese celebrarão o seu padroeiro São João Maria Vianney. Será no dia 13 de agosto, segunda-feira, com uma celebração eucarística de ação de graças e um almoço de confraternização. Isso no Seminário São Francisco de Paula. Maiores detalhes com a Pastoral Presbiteral. E a última comunicação, inauguração do lar sacerdotal. Na reunião do Conselho dos Presbíteros de junho, pensamos em realizar uma inauguração oficial do Lar Sacerdotal Santo Cura d'Ars, convidando os nossos fiéis católicos, como também representantes das entidades públicas. O objetivo é dar um caráter público a uma obra tão importante da vida do presbitério. A data da inauguração está pensada para o dia 21 de agosto próximo, dia litúrgico da memória de São Pio X, o Papa da instituição da nossa arquidiocese. Vamos reservando o dia e aguardando maiores encaminhamentos. Nesta próxima semana, na qual estamos entrando, será encaminhada uma carta também a todas as instâncias eclesiais e pastorais, uma carta que vai apresentar os primeiros encaminhamentos em relação à 41ª Romaria de Nossa Senhora de Guadalupe,

0: que vai acontecer neste ano, em outubro próximo. Então, na semana que está entrando, já podem, então, saber que virá, então, essa carta com os primeiros encaminhamentos. Só para já adiantar, o lema da próxima Romaria, que será a 41ª Romaria, é: a Mãe do Senhor vem nos visitar. É o mesmo lema também das duas outras dioceses que compõem, junto com a nossa arquidiocese, a província eclesiástica de Pelotas. Já é uma tradição longa nós sempre termos o mesmo lema para as nossas romarias como província eclesiástica de Pelotas. Quero, para terminar o nosso programa, agradecer à própria Rádio Universidade, que sempre possibilita este nosso programa, A Voz do Pastor, para termos semanalmente um encontro de comunhão entre nós que formamos a Arquidiocese de Pelotas. Agradecer, claro, a parte técnica do nosso irmão Daniel e agradecer a audiência de todos e de todas. Quero desejar, assim, a todos também um bom final de semana, uma semana muito abençoada, e por isso mesmo invoco a bênção do nosso Deus sobre todos e sobre todas. Abençoe-vos, ó Deus Todo-Poderoso e Todo-Misericordioso, o Pai, o Filho e o Espírito Santo. Amém.
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2: Alô Brasil, alô países de língua portuguesa. Este é o programa da Rádio Vaticano, Vatican News, deste domingo, 19 de julho. Traremos para você que está sintonizado conosco as últimas informações sobre o Papa Leão XIV, a Santa Sé e a Igreja em todo o mundo. Nos estúdios hoje, Jackson Erpin, na assessoria técnica, Alberto Giovanetti. E eis o pensamento bíblico que escolhemos hoje para você. Com efeito, assim como Jonas esteve 3 dias e 3 noites no ventre da baleia, assim também o Filho do Homem estará 3 dias e 3 noites no seio da terra. Do Evangelho segundo São Mateus, capítulo 12, versículo 40. E passemos aos destaques do nosso programa de hoje. No Ângelus, em Castel Gandolfo, Leão XIV nos convida a confiar na ação silenciosa de Deus, que não se impõe pela força. Santo Padre continua a seguir com apreensão os acontecimentos nos diversos países dilacerados pela guerra e pela violência e pede que unamos a nossa oração aos esforços de paz. Na noite de ontem, o concerto em Castel Gandolfo oferecido pela Diocese de Albano ao Santo Padre. A música, a arte e a beleza nos aproximam de Deus e ajudam a elevar nossos olhos aos céus. Arcebispo Gallagher continua sua missão na Ucrânia para as comemorações do 35º aniversário da restauração das instalações da Igreja Católica de Rito Latino. Teremos ainda a reflexão para esse 16º Domingo do Tempo Comum e, em A Canção e a Prece, Cantiga de Pastoreio.
3: Cari fratelli e sorelle, buona domenica!
2: A parábola do semeador, o joio e o trigo, o grão de mostarda e o fermento na farinha. Imagens usadas por Jesus em 3 pequenas parábolas que pretendem evocar a chegada do reino de Deus na história, a sua ação na vida dos homens, a maneira como cresce, se expande e transforma o mundo a partir de dentro.
3: Com questo... questi racconti, Gesù ci mette in guardia dalla tentazione di pensare a Dio come a una figura potente che si impone con la forza.
2: No Ângelus desse 16º domingo do tempo comum, Leão XIV dirigiu-se à multidão de fiéis reunidas em Castel Gandolfo sob um sol escaldante e uma temperatura de cerca de 32 graus, explicando que com os relatos contidos nestas parábolas, Jesus nos adverte contra a tentação de pensar em Deus como uma figura poderosa que se impõe pela força, que ocupa o espaço para dominar, que chega de forma triunfante.
3: Al contrário, Dio predilige la piccolezza, segno del suo amore discreto, che ci lascia liberi di accoglierlo o di rifiutarlo.
2: Pelo contrário, Deus prefere a pequenez, sinal de seu amor discreto. Ele nos deixa livres para acolhê-lo ou rejeitá-lo. Procura abrir caminho mesmo em meio ao joio e age de forma oculta e invisível, como a menor de todas as sementes, fermentando a massa sem fazer barulho.
3: Ele evita dentro da pasta senza fare rumore.
2: Com essas parábolas, continuou explicando o Papa, Jesus nos diz algo importante sobre o modo como Deus opera em nossa vida e na história.
3: A volte noi ci attendiamo qualcosa di clamoroso. Desideriamo un Dio che intervenga dall'alto strappando subito la zizzania del male.
2: Às vezes esperamos algo espetacular, desejamos um Deus que intervenha do alto, arrancando imediatamente o joio que é o mal. Imaginamos um Deus forte e poderoso que, infelizmente, também adequamos nossa maneira de ser cristãos e de ser igreja a essa imagem. Em vez disso, o reino de Deus se difunde também em meio ao joio e nos pede um olhar capaz de reconhecer o bem que brota mesmo nas trevas do mal, sem que julguemos tudo apressadamente. O reino de Deus, acrescentou o Santo Padre, vem como a menor das sementes e exige, portanto, a paciência de saber acompanhar os processos, reconhecendo na simplicidade do cotidiano e na singeleza da vida comum.
3: Cresce em modo invisível, como o lievito nella farina, e così ci libera dallo scoraggiamento e ci invita ad avere fiducia.
2: Cresce invisivelmente, como o fermento na farinha, e assim nos liberta do desânimo, convidando-nos a ter confiança, ainda que nos pareça que Deus está ausente. Pois, na verdade, Ele nos acompanha continuamente e seu amor está sempre agindo em nosso favor. E esse estilo de Deus, pontuou o pontífice, deve se tornar também o modelo segundo o qual vivemos a realidade que nos rodeia, tanto como indivíduos quanto como igreja.
3: Siamo chiamati ad assumere uno stile evangelico, senza contrapporci frettolosamente con giudizi arroganti.
2: Somos chamados a assumir um estilo evangélico sem adotarmos precipitadamente uma postura de oposição, marcada por julgamentos arrogantes, sem nos impormos pelo poder e pela força e sem perdermos a confiança na obra de Deus. Trata-se, dizia então o cardeal Ratzinger, de nos submetermos à lógica da semente, que não é a do sucesso e da grandeza, mas que nos pede para nos tornarmos pequenos e servirmos a vida das pessoas. Assim, nós mesmos nos tornaremos como uma pequena semente do Evangelho que brota e como um fermento de amor que transforma a massa do mundo.
3: É como um lievito de amor que transforma a pasta do mundo.
2: Oremos a Maria Santíssima, disse ao concluir, que soube acolher a semente da palavra em sua humildade, para que ela nos sustente em nosso caminho e interceda por nós.
3: Dominus vobiscum.
4: Et cum spiritu tuo.
3: Sit nomen Domini benedictum.
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4: Qui fecit caelum et terra.
3: Benedicat vos omnipotens Deus, Pater et Filius et Spiritus.

0: Da entrada do Palácio Apostólico de Castel Gandolfo, onde passa um período de repouso durante o período de verão, o Papa, após a oração mariana deste domingo, volta mais uma vez seu pensamento para os muitos conflitos que ainda ocorrem em todo o mundo.
1: Continuiamo a seguire con apprensione ciò che accade in diversi paesi lacerati dalla guerra e dalla violenza.
0: Continuamos a acompanhar com preocupação o que está acontecendo em vários países dilacerados pela guerra e pela violência. Não nos esqueçamos daqueles que sofrem e morrem por causa dos conflitos. E ao generoso conflito pela paz, unamos também a nossa oração.
2: Troppe parole in questo momento sarebbero veramente anticlimatiche. È meglio dire due, tre parole molto brevi, però dal cuore.
0: Muitas palavras neste momento seriam verdadeiramente anticlimáticas. É melhor dizer duas ou três palavras muito breves, porém do coração, começou dizendo Leão XIV ao final do concerto a ele oferecido em Castel Gandolfo pela Diocese de Albano na noite de sábado.
2: Perché veramente abbiamo potuto sperimentare in questi minuti di bellezza una cosa grande, che è proprio entrare in tanti sensi a ciò che Dio ha voluto nella creazione, che è proprio la bellezza.
0: Depois de agradecer e pedir aplausos aos artistas, afirmou que realmente podemos experimentar nesses minutos de beleza algo grandioso, que é precisamente adentrar, em muitos sentidos, naquilo que Deus desejava na criação, que é precisamente a beleza.
2: Viviamo num mundo hoje onde manca a beleza tante vezes. Tanti problemas, guerre, conflitti, ódio, violência. Mancanza de lavoro e tante altre cose.
0: O Papa recordou que vivemos em um mundo onde tantas vezes falta beleza. Tantos problemas, guerras, conflitos, ódio, violência, desemprego e tantas outras coisas. E ter a oportunidade de nos reunirmos para uma ocasião como essa é verdadeiramente um grande presente, pois nos faz recordar que existe algo melhor. Quando quisermos, todos juntos, podemos apresentar a beleza que, vinda do coração, nos ajuda a nos aproximarmos de Deus.
2: Dal cuore ci aiuta a elevarci verso Dio.
0: E fazendo alusão ao tema da recente viagem apostólica à Espanha, Levantar e Olhar, o pontífice salientou que a música, a arte, a beleza são verdadeiramente um instrumento que nos ajuda a olhar com o movimento em direção a Deus aquilo que é verdadeiramente uma das melhores partes do ser humano. Portanto, mais uma vez, disse o Papa, agradeço sinceramente por nos darem esta oportunidade, esta noite de vivenciar a beleza e sentir de verdade o que Deus quis dar a todos nós. E, de fato, a música sinfônica foi a protagonista da noite passada pelo Papa Leão XIV em Castel Gandolfo, onde a Diocese de Albano homenageou o pontífice, então, com um concerto. O evento, organizado com apoio de instituições e organizações locais, representou um sinal de comunhão entre a igreja local e o bispo de Roma, que retornou a residir nas vilas pontifícias durante o período de verão. Existem lugares de dor que inevitavelmente se tornam lugares de memória coletiva. Bucha, Irpin, Vorzel permanecerão indeléveis nos olhos e corações dos ucranianos e não só. Nomes que se tornaram símbolo dos horrores da guerra desencadeada pela invasão russa em fevereiro de 2022 e que ainda não oferece vislumbre de uma possível conclusão ou uma perspectiva completa de esperança. Kiev está repleta de vestígios que recordam a brutalidade da violência e do ódio. O terceiro dia da missão do arcebispo Gallagher na Ucrânia, no sábado 18, é dedicado a visitar lugares que sofreram ataques nesses anos e nos últimos meses, mas onde, apesar de tudo, pode-se sentir o desejo das pessoas de tentar reconstruir. Reconstruir o essencial, os alicerces de uma igreja ou prédio destruído, as almas despedaçadas de pessoas vulneráveis e crianças, a coesão humana e social de uma comunidade unida pela fé. Na parte da manhã, o prelado visitou a igreja de São Nicolau, onde foi recebido pelo pároco, padre Pavlo Wyszowski, e pelos fiéis ali reunidos. O prédio religioso foi atingido por um míssil russo em dezembro de 2024. Os vidros das janelas foram literalmente arrancados e estilhaçados, e o interior sofreu danos consideráveis. Atualmente, encontra-se em um processo de restauração e, nos últimos meses, graças aos esforços diplomáticos da Santa Sé, foi cedido pelas autoridades políticas ucranianas à comunidade católica latina. Gallagher entrou na paróquia, onde já havia estado em sua primeira visita em 2022, acompanhado por cânticos e pela melodia do órgão. Em ucraniano, o arcebispo, o pároco e os demais sacerdotes presentes recitaram uma oração com a comunidade, invocando a paz para a Ucrânia e pedindo o fim da guerra. Um momento comovente foi quando um casal e uma mulher, todos vestidos de branco, presentearam o arcebispo Gallagher com dois buquês de girassóis. Essas flores são símbolos da Ucrânia e de tantos dos seus mortos, disseram, juntamente com um ícone da Sagrada Família. Há duas semanas, o apartamento de alguns deles foi alvo de um intenso ataque de Moscou, sendo destruído, enquanto o ícone, ali guardado, permaneceu intacto. A delegação visitou então a rua Bratstva Tarasitsvi, onde um ataque russo em 14 de maio matou 24 pessoas, incluindo 3 crianças, e feriu pelo menos 12. Lá, se encontraram com autoridades locais, forças de emergência e representantes do Acnur que trabalham no local, prestando assistência material e executando projetos de apoio psicossocial e recuperação de traumas. É importante perceber que somente desde junho deste ano, 300 civis foram mortos e milhares ficaram feridos. O maior número desde 2022, disse o funcionário do Acnur no local, durante uma parada em frente ao memorial erguido, no jardim em frente aos prédios destruídos. Ao redor de uma grande árvore, na base do tronco, bichos de pelúcia, brinquedos e fotografias foram colocados por familiares e amigos das vítimas para manter viva a memória do ocorrido e daqueles que já não estão mais entre nós. Infelizmente, prosseguiu o delegado da agência da ONU, vemos a frustração russa sendo cada vez mais descarregada sobre civis com óbvios efeitos imediatos e posteriores, especialmente em crianças e jovens que sofrem de estresse muito grave e distúrbios mentais em decorrência dos bombardeios. Por fim, a delegação parou no Instituto Teológico Dominicano, São Tomás de Aquino, onde foi recebida pelo Superior-Geral para a Ucrânia, padre Jaroslav Kravies. Em maio deste ano, mísseis e drones atingiram prédios próximos ao instituto, destruindo várias casas, a praça do mercado e uma fábrica de armamentos ucraniana. Os fragmentos atingiram violentamente o prédio onde os frades moram, quebrando janelas e portas e causando danos significativos ao interior. Por fim, na tarde de sábado, o arcebispo Gallagher visitou o mosteiro das cavernas de Kiev, o mosteiro ortodoxo mais antigo da Ucrânia e um dos principais símbolos de sua história cristã, identidade espiritual e patrimônio mundial da Unesco. Na noite de 14 para 15 de junho de 2026, o local foi alvo de um ataque russo e o telhado da Catedral da Dormição sofreu os maiores danos, embora tenha sido prontamente reparado.

0: O Senhor é misericordioso para conosco. Quer que cumpramos a sua lei, quer que evitemos o pecado, quer que pratiquemos o bem, quer que o amemos como Ele nos ama. E nós procuramos amá-lo com todo o coração. Mas nós não somos perfeitos, somos pecadores. Por nós mesmos não conseguiríamos a perfeição e santidade. O Senhor, porém, compreende-nos, perdoa-nos e anima-nos para nunca desistirmos de seguir o caminho da salvação. O Senhor perdoou sempre os pecadores que foram ao seu encontro. É no alto da cruz, prestes a expirar, que ainda perdoa o malfeitor arrependido como ele pregado na cruz. Hoje estarás comigo no paraíso. Oxalá, no último dia da nossa vida no mundo, possa cada um de nós ouvir as mesmas palavras de Jesus. Que surpresa agradável encontrar, após a morte, a Jesus, misericordioso, e com Ele vivermos eternamente felizes. Mas antes desse encontro inesquecível e sublime, Ele quer precisar de nós para o anunciarmos a todo mundo. O Evangelho deste domingo recorda o homem que semeou boa semente no campo, mas o seu inimigo, sem ele ver, semeou aí o joio. Na colheita, fez-se a separação, aproveitando-se apenas o trigo. No mundo, há o bem e o mal, pessoas que dão exemplo e pessoas que são más. Não nos deixemos arrastar para o mal por ninguém. Deus não deve ser ofendido, mas sim amado. Amemo-lo com todo o coração. Pode ser reduzido o número das pessoas que vivem cumprindo sempre a vontade de Deus. Podem ser poucos os cristãos em vários países. Façamos, então, apostolado, e muitas mais pessoas viverão a sua fé. Recordemos o grão de mostarda que, sendo a menor de todas as sementes, depois de nascer, é a maior de todas as hortaliças e torna-se árvore. Devemos ser como o fermento que leveda toda a massa. O Senhor envia-nos o Espírito Santo para nos ensinar a rezar. É que muitas vezes nós só pedimos. Pedimos muitas vezes bens materiais, saúde, sucesso, felicidade. E nós temos tanto para agradecer. Tudo na vida é dom de Deus. Agradeçamos por isso ao Senhor.
1: Em A Canção e a Prece deste domingo, Antônio Cardoso nos traz Cantiga de Pastoreio. Vamos ouvir.

parábola, como sempre, Jesus entendia que seria mais fácil a compreensão sobre o reino dos céus. E eu fico pensando sobre a juventude, o que é que a gente está plantando no coração do jovem? As boas sementes são as que pertencem ao reino, os joios são os que pertencem ao maligno. O inimigo que semeou o joio

0: o testemunho daqueles que semeiam, é o testemunho daqueles que são pastores, é o testemunho daqueles que são missionários, que ao semear a palavra de Deus no coração da juventude, torna essa semeadura um jardim florido de gente desarmada, de gente misericordiosa, de gente cheia de paz, como Jesus.
1: E assim, queridos amigos, chegamos ao final do nosso programa deste domingo, agradecendo a todos pela audiência. Recordando-lhes que amanhã estaremos aqui neste mesmo horário com mais um noticiário em português da Rádio Vaticano, Vatican News. Até lá!

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0: que Ele vá nos tocando no nosso coração, que as enfermidades venham do nosso coração machucado, ferido, endurecido, e a gente deixa essas coisas ruins entrar. Mas hoje a gente vai pedir essa alegria, né? Alegria de vivermos em Cristo, de sermos felizes, felizes porque temos essa palavra que nos guia, que nos dá uma orientação durante toda a semana, né? Então que a gente possa ficar ligadinho até as 9 horas da manhã, não desliga, né? Fica aí durante a oração, durante a música, durante a palavra, da partilha principalmente, né? A partilha é uma coisa tão boa, né? Que a gente pode partilhar daquilo que a gente entendeu e daquilo que Cristo quer para nós, para nossa semana, né? Mais uma semana louvando e agradecendo a Deus. Já vou passar aqui o nosso contato para você que quer estar ligadinho conosco, quer estar fazendo pedido de oração ou quer partilhar conosco da palavra que vai ser proclamada daqui a pouquinho. 999-37-3882. 999-37-3882. E hoje a nossa pergunta, já vou passar aqui bem cedinho agora já no inicinho ali para você já pensando, né? Você é uma pessoa feliz? Né? Você é uma pessoa feliz? Bom dia, Karina.
1: Bom dia, Ana. Bom dia toda a mesa, todos os ouvintes de casa. Que alegria, né? Mais um sábado, estarmos juntos em oração para buscar essa felicidade, né? Que essa pergunta já nos remete. Porque só em Jesus, né, a gente encontra aquela felicidade que não passa, né? As outras alegrias passam, né? Mas olhando com os olhos de Deus, a gente encontra alegrias que permanecem, né? Desde agora na nossa vida, né? E que perdura para a eternidade. Então, que bom estar juntos nessa caminhada mais uma vez.
0: Bom dia, Andréia.
2: Bom dia, Aninha. Bom dia a todos, né, que nos escutam, estão aqui também. É uma alegria, estar aqui hoje, né? E pedir a presença, assim, de Nossa Senhora, né, que seja conosco também nesse programa, nos abençoe, quem está em casa também. Avisando que eu estou aqui aguardando, né, a sua, o seu comentário, né, a respeito não só dessa pergunta, né, o que daqui a pouquinho teremos, assim, a partilha da palavra, que participe conosco. Estou aqui aguardando o seu nome para lhe dar um bom dia também especial.
0: E a gente fica muito feliz porque cada vez tem mais pessoas participando, né? Tem mais pessoas entrando aí, né? Dando seu bom dia. E a gente fica muito feliz, né? Porque está partilhando da palavra conosco, né? E está partilhando não só conosco, né? Até com as pessoas, aquelas que precisam escutar a palavra, né? Precisam ter um entendimento da palavra. Ah, eu não entendi assim, mas uma entende diferente da outra, né? E tudo se completa, vai se completando, né? Coisa boa, né? Isso,
2: exatamente,
0: né?
2: Exatamente, vai indicando, né? Para que um indique para o outro, né, Aninha?
0: Sim.
2: Comenta aí, liga o telefone aí, né? A gente até nem fala tanto, né? Acorde alguém, né? Sei que agora no frio está mais difícil acordar, mas...
0: É, hoje o padre ainda falava na homilia, né? Que a gente precisa, a gente é curado, né? Para espalhar, né? Para tantas outras pessoas que precisam ser curadas de tantas coisas, né? Bom dia, Otávio.
3: Bom dia, mesa. Bom dia a todos vocês. Bom dia, Leonir, caríssimo. Bom dia, Pelotas. Bom dia, Rio Grande do Sul. Bom dia, Brasil, onde está chegando as ondas dessa rádio. Pela internet, a gente sabe que tem estudantes aqui de Pelotas que vão para outros países. Você que está no campo agora, aquele campo deve estar branco de geada, como é o Rio Grande do Sul, né? Você que está no Uruguai. Quantas vezes já me falaram que as ondas da rádio, às vezes, vez por outra, chega no Uruguai. Nós nem imaginamos onde estão chegando as ondas dessa rádio agora, né? Onde estão chegando pela internet, onde as pessoas... No Canadá, tem muito estudante aqui de Pelotas. Então, nós queremos dar esse bom dia com toda alegria, porque hoje nós vamos falar de felicidade, da verdadeira felicidade, de como é bom encontrá-la. Todos nós buscamos, né? Todo ser humano busca ser feliz. E há um lugar onde ela está. Então... Acorde alguém para que a gente possa, nesse grande grupo de oração aqui que tem... Estamos nós aqui, mas a gente tem certeza, tem muito intercessor em casa rezando por nós agora, né? Muitas pessoas ali ligadinha com o radinho, como eu. Quando vocês estão aqui, eu estou em casa, eu ligo meu radinho lá. Eu não sou da internet, né? Eu gosto do rádio. Então eu ligo o radinho lá, a André diz, bota no Face. Mas eu gosto do radinho, né? Então, como é bom, seja no rádio, pelo Face, aonde você está, né? Uma vez uma pessoa nos ligou da boleia do caminhão. Nem conhecia o programa, ligou na Providência, ficou escutando o programa, ligou para nós aqui para dizer que estava muito tocado, que estava com saudade da família. Então é assim, né, Ana? A gente vai chegando, matando a saudade de uns, acariciando o coração de outros, trazendo a memória a Jesus. Às vezes a pessoa se afastou da igreja, por alguns motivos da vida, dos reveses da vida. Mas quando ouve a palavra de Deus, dá saudade de voltar para a casa do Pai. Como é bom ouvir a palavra de Deus, né, Aninha?
0: É verdade, nós temos um caminhoneiro que escuta nosso programa todos os sábados.
3: É mesmo?
0: Temos um caminhoneiro, não lembrei o nome dele agora, me fugiu o nome dele, né? Mas o esposo da Tati, né? Ele escuta todos os sábados, diz que ele adora o programa, né? Então ele é nosso ouvinte assíduo, né? Coisa
3: Olha
0: boa,
3: aí.
0: Né?
3: É isso, Deus é bom demais.
1: Grande abraço, então, pro nosso amigo aí.
0: E que a gente possa, né, preparar o nosso coração, né? Assim como a gente prepara. Né? A palavra aqui, né? A gente prepara, se prepara para sair de casa, né? A gente prepara lá, né? Bota a nossa veste bem quentinha porque tá frio. A gente toma o nosso cafezinho, prepara o nosso chimarrão. Assim nós preparamos o nosso coração para receber a palavra de Deus. Essa palavra que nos alimenta, essa palavra que nos fortalece. Não sei de onde você está neste momento, mas Deus sabe onde você está, porque Ele te conhece, Ele te sonda. Basta você abrir o coração e deixar que ele entre, né? Pega teu chimarrão, teu cafezinho, vamos escutar essa música para preparar o nosso coração.

0: no Salmo 94, do 1 ao 3. Salmo 94, do 1 ao 3. Vinde, manifestemos nossa alegria ao Senhor. Aclamemos o rochedo de nossa salvação. Apresentemo-nos diante dele com louvores. Cantemos-lhes alegres cânticos. Porque o Senhor é um Deus imenso, um rei que ultrapassa todos os deuses. Apresentemo-nos diante dele com louvores e cantemos-lhes alegres cânticos. Que nós possamos pedir ao Senhor que ele venha adentrar na nossa vida, na nossa casa. Quantas coisas a gente tem para entregar para ele, muitas vezes o nosso coração está fechado, está abalado. Essa música maravilhosa que a Karina cantava, né? Segue além. Segue além e peça para o Senhor. Senhor, eu quero uma mudança na minha vida. Eu quero que a minha casa mude. Eu quero ser uma pessoa feliz, uma pessoa alegre. Sei que tenho tantas coisas para passar junto contigo, Senhor Jesus. Mas tenho certeza que onde tu estiver segurando da minha mão, Senhor, eu consigo passar por tantas coisas, por tantas dificuldades, por tantas barreiras. Mas contigo, Senhor, eu vou estar livre. Eu vou ser uma pessoa feliz, uma pessoa alegre. Eu vou vencer todas essas barreiras, Senhor Jesus. Que é barreiras da decepção. É barreira, Senhor, da doença, das mágoas. Quantas coisas temos para vencer. E o Senhor hoje nos convida. Segue além. Vá em frente. Não desista. Vem ser feliz, mas vem ser feliz comigo. Hoje eu estou aqui com meu coração aberto para que tu te abras, para que tu chegues mais perto de mim, para que tu me busque numa santa missa, para que tu me busque numa oração. Quanta coisa a gente tem para entregar para o Senhor, quanta mudança a gente precisa, quantas dores, quantas feridas. Não sei o que você tem passado, mas o Senhor sabe, o Senhor te conhece. Ele sabe o que precisa mudar na tua vida, o que precisa mudar na tua casa, na tua família. E muitas vezes tem que começar por nós, aqueles que são mais sofridos, mais doentes, para abrir o nosso coração e que nós possamos levar essa nossa abertura de coração para aqueles que estão ainda fechados, endurecidos. Precisamos aquebrantar tudo isso nos corações. E hoje eu te convido, meu irmão, abre o teu coração. Segue além e vai, peça para o Senhor. O que, que está acontecendo na tua vida neste momento? O que, que está acontecendo na tua família, na tua casa, no teu trabalho? Quantas coisas a gente tem para pedir ao Senhor, para que Ele transforme tantas mágoas, tanta tristeza em alegria. Alegria de vivermos em Cristo. Alegria de buscarmos todos os dias. Senhor, neste momento eu te peço, Senhor, vai sobre cada um, Senhor Jesus, que neste momento escuta pela rádio, Senhor Jesus, cada um que nos assiste pelo Facebook, Senhor, e que toque nos corações, Senhor Jesus, nesses corações que estão frios, como nesse dia de hoje, frio, Senhor, mas para que tu possa aquecer, Senhor, aquecer esses corações com a tua alegria, com a tua felicidade, com a tua palavra, Senhor, a palavra que nos aquece o nosso coração, a palavra que nos deixa, Senhor Jesus, pessoas alegres, pessoas que brilham, Senhor Jesus, só de quando olham para as outras, que hoje, Senhor Jesus, este povo, Senhor Jesus, que está adormecido, este povo que está cansado, Senhor Jesus, possa sentir a alegria de ser feliz, Senhor. Peço, Senhor Jesus, que tu passe pelos hospitais, que tu passe pelas creches, Senhor Jesus, pelos presídios, tantas pessoas precisando, Senhor Jesus, que estão em casa acamadas, Senhor Jesus, precisando dessa palavra neste dia de hoje. Eu te peço, Senhor, envia teu Espírito Santo neste momento, nesses locais que precisam ser acolhidos, que precisam, Senhor Jesus, do teu amor. Que hoje seja derramado, Senhor, a tua graça, a tua glória, Senhor, sobre cada um dos teus filhos amados, Senhor Jesus. Glória ao Pai, ao Filho e ao Espírito Santo, como era no princípio, agora e sempre. Amém. Para a gente ser feliz, a gente precisa escutar a Deus, né, Otávio? Que a nossa felicidade vem de Deus.
1: Muito bem, Ana. Esse é o segredo, né? de nós termos uma vida feliz. Nós vamos ver isso à luz da palavra de Deus, aquilo que o próprio Senhor nos ensina. É preciso que nós aprendamos as coisas. Tudo na vida a gente aprende, né? A gente aprende a falar, a gente aprende a caminhar, a gente aprende a brincar, a gente aprende a nos relacionar com as pessoas, a obedecer, tudo. E também a fé se aprende. Você sabia disso? A fé cresce conforme nós vamos aprendendo a palavra de Deus. Então vamos pedir a graça de ouvir bem, de acolher no coração essa palavra. Eis que estou à porta e bato. Se abrires, cearei contigo. Como Jesus fala bonito, né? Cear comigo, nossa. E nós gostamos de tomar um bom café, de comer, né? Então, Jesus sabe falar com a gente mesmo, né? Vamos pedir essa graça? Pelo sinal da Santa Cruz, livrai-nos Deus, nosso Senhor, dos nossos inimigos. Em nome do Pai, do Filho e do Espírito Santo.
0: Amém.
1: Então a palavra para nós hoje está lá, se André quiser passar. Lucas, capítulo 1, versículo 26. Lucas, capítulo 1, versículo 26. Vamos descobrir agora o segredo da felicidade aqui, então. Quando Isabel estava no sexto mês, o anjo Gabriel foi enviado por Deus a uma cidade da Galiléia, chamada Nazaré, a uma virgem prometida em casamento a um homem de nome José, da casa de Davi. A virgem se chamava Maria. O anjo entrou onde ela estava e disse: alegra-te, cheia de graça, o Senhor está contigo. Ela perturbou-se com estas palavras e começou a pensar qual seria o significado dessa saudação. O anjo então disse: não tenhas medo, Maria. Encontraste graça junto a Deus. Conceberás e darás à luz a um filho, e lhe porás o nome de Jesus. Ele será grande, será chamado Filho do Altíssimo, e o Senhor Deus lhe dará o trono de Davi, seu pai. Ele reinará para sempre sobre a descendência de Jacó, e o seu reino não terá fim. Maria então perguntou ao anjo: como acontecerá isso, se eu não conheço o homem? O anjo respondeu: o Espírito Santo descerá sobre ti, e o poder do Altíssimo te cobrirá com a sua sombra. Por isso, aquele que vai nascer será chamado Santo, Filho de Deus. Também Isabel, tua parenta, concebeu um filho na sua velhice. Este já é o sexto mês daquela que era chamada estéril, pois para Deus nada é impossível. Maria disse: eis aqui a serva do Senhor, faça-se em mim segundo a tua palavra. E o anjo retirou-se junto dela. Palavra da salvação.
0: Glória a vós, Senhor.
1: Então, minhas irmãs queridas de missão e o nosso caríssimo Leonir, vocês são felizes?
2: Sim.
1: Pareceu a Sofia agora, né?
3: Sim.
1: Né? Vocês são felizes?
2: Sim.
1: É feliz, Leonir? Ó, o Leonir disse que é feliz lá também, olha aí, ó. Então, nós precisamos nos fazer essa pergunta na nossa vida, né? Você é uma pessoa feliz? E o que é felicidade? O Senhor tem uma alegria para nós que o mundo não conhece. Nós não encontramos essa alegria no mundo. Essa alegria é encontrada, e a Ana já leu a minha pregação aqui, a Livonei tem essa mania espiritualmente, porque estou brincando aqui, né? Quando a gente descobre qual é a vontade de Deus para a nossa vida, qual é o caminho que Deus traçou para nós, aí nós começamos a encontrar a verdadeira felicidade perene, tão sonhada para os jovens, pelas pessoas que correm uma vida inteira para encontrá-la. Então nós precisamos fazer essa pergunta: onde eu encontro essa felicidade? Às vezes eu pergunto, quando eu vou, tem uma pessoa que nos pede oração ou orientação, eu pergunto: tu é feliz? E aí, depois de pensar um pouquinho, a maioria me diz a mesma coisa: não, mas eu tenho momentos de felicidade na minha vida. Vamos então buscar essa palavra. Nós vemos que no Novo Testamento nós encontramos a resposta a essa pergunta. Porque o Novo Testamento é o livro da felicidade. E essa felicidade, ela tem um nome. No Magnífica, logo depois dessa leitura que eu li, Maria, ela exulta de alegria quando vai encontrar sua prima, Isabel, que na verdade é Elizabeth, mas para a nossa tradução em português ficou Isabel aqui. Então, quando ela chega diante de Isabel, ela ouve o anjo, todo aquele momento ela transmite para nós que ela exulta de alegria no Senhor. Não é isso que ela diz? É, né? Né, formadora? Exulta de alegria, não é? Essa palavra exulta, esse nome dessa alegria, é um verbo que quer dizer agaliel. Agaliel é a alegria da alegria. É uma alegria espiritual, acima da alegria humana, que vem daquelas pessoas que conseguem viver a vontade de Deus, conseguem passar por cima da sua própria vontade para experimentar na fé a vontade de Deus. Então vem agaliel, essa exultação, essa alegria espiritual. E veja, nós precisamos dessa alegria transbordante na nossa vida, porque essa é a própria alegria. Só aparece 10 vezes em toda a Bíblia essa alegria, mas ela é dada àqueles que se confiam a Deus, como a própria Nossa Senhora confiou-se a Deus. Minha alma exulta. Este agaliel, essa alegria além da alegria humana, ela complementa a alegria humana, mas ela é maior. Então, meus irmãos, nós falamos de uma alegria que vence o mal. Essa alegria, ela tem uma experiência profunda do amor de Deus, e ela é vencedora de toda maldade, de todo egoísmo. Ela é vencedora daquelas situações que nos fazem tomar decisões erradas. Onde nós a encontramos? Na pessoa de Jesus. Através de uma busca profunda da compreensão das verdades de Deus e uma experiência com a graça de Deus. Porque, veja, no mundo nós encontramos um esboço dessa alegria nos excessos. No excesso da bebida, no excesso do sexo, no excesso de euforias que nós encontramos

0: essa vida não está certa. A pessoa diz, mas eu sou tão feliz, com os olhos cheios de lágrimas, né? Ou com alguns padecimentos visíveis. Veja, essa alegria, ela tem um custo altíssimo. Ela tem um fruto amargo, porque gera muitas vezes frustração. Quando Jesus encontra aquela samaritana no poço em Sicar, Jesus começa a indagá-la e chama pelo marido dela. Ela diz, não, eu não tenho marido. Ele diz, sim, tu tem razão, tivesse seis homens aquela mulher buscou para lhe dar alegria, encontrou frustração, solidão, tristeza, frustração completa. Jesus foi o sétimo homem daquela mulher, mas foi o homem que não a tocou, mas lhe deu a verdadeira alegria. Então veja, a alegria não está nas coisas desse mundo, mas está no encontro com a pessoa de Jesus, que pode nos dar essa alegria que Maria tinha. Como que eu faço então para achar essa alegria, meu Deus? Né? Tem um poeta que disse uma vez assim, ó, não busca as borboletas, planta um jardim que elas virão a ti. E esse é o segredo da vida. Nós precisamos buscar em primeiro lugar as coisas de Deus, e o resto nos será dado em
1: acréscimo.
0: Então a alegria é fruto de uma busca, da busca da vontade de Deus. Nós chamamos isso de santidade. Quando eu busco a santidade, eu estou plantando esse jardim. E as borboletas são essa alegria. É bonito uma borboleta, né? Tem umas tão lindas, né? Tu que é artista, gosta de arte, né? É bonita que ela tem umas pretas com verde. É, nossa, aquilo é um desenho maravilhoso, né? Então a alegria vem quando eu plantei esse jardim. Quando eu busquei a santidade, eu busquei a vontade de Deus na minha vida. Então nasce em mim a verdadeira felicidade, a Galiel. Essa alegria acima da alegria humana, que não precisa de compensações, que não precisa de que aconteça alguma coisa hoje, ali ou aqui, para que eu esteja feliz. Mas é uma felicidade que vence o próprio mal. Olha isso. Então a felicidade, ela é filha da santidade. Ela tem uma mãe, um jeito, uma busca que eu preciso fazer. Em primeiro lugar, conhecer a palavra de Deus e tentar vivê-la. Ter uma experiência com a graça de Deus. Então, esse agaliel, essa alegria verdadeira, essa felicidade vem a mim. E nós já sabemos, o escriba Esdras diz, né? Lá em Esdras capítulo 8, que a alegria do Senhor é a nossa força. Como é bom quando a gente tem aquela alegria que nos impulsiona, sabe? Quando a gente tem aquela felicidade de viver, saborear um pequeno prato, tomar aquele café. Lá na comunidade a gente dá cada risada, toma um café. É tão bom, né? Agora nós entramos no elevador, eu apertei errado ali, ficamos parados no elevador ali, né? Mas todo mundo rindo, né? Aquela alegria do Senhor, né? Que vem de estar um com o outro, de ter a alegria de estar com um amigo. Como é bom ter um amigo. Quanto tempo você não saboreia essas coisas na sua vida? Porque a alegria do mundo, ela tem preço. Ela tem um custo altíssimo. Você tem que estar fazendo mil coisas para ter momentos de alegria, como dizem as pessoas quando perguntadas por nós. Você é uma pessoa feliz? Não, mas eu tenho momentos de felicidade. Então a busca da felicidade, ela, em primeiro lugar, é uma busca da santidade, da vontade de Deus para a nossa vida. Então, as pessoas que encontraram a vontade de Deus nas suas vidas são pessoas felizes, alegres, fortes, determinadas. Então, a felicidade que nós buscamos, ela não é uma meta, como muita gente diz, a minha meta é ser feliz. Não. A nossa meta é ser santo, e a felicidade é uma consequência dessa santidade. Todo cristão tem que pensar assim: a minha meta é ser santo, é fazer a vontade de Deus. Então, o acréscimo é essa alegria. Quando Gabriel saudou Nossa Senhora, ele diz: alegra-te, cheia de graça. Lindo, né? Porque

E era alegre, porque estava cheia da graça de Deus. E nós precisamos buscar ser cheios de graça. Sabe, a minha profissão na minha vida secular é corretor de imóveis. E eu vou fazer avaliação às vezes numa casa, entro em algumas casas para fazer avaliação, para olhar. Eu entrei em casas tão lindas. Louvado seja Deus pelo dom da arquitetura, né? Porque eu entrei em casas. Nossa, que beleza arquitetônica, sabe? Eu tô andando no mezanino assim, vendo a casa planejada para entrar pro sol à tardinha, assim, aquele pôr do sol entrando na casa, vendo aquele sol batendo, aquele projeto lindo, sabe? Parece um castelo aquilo. Eu encantado com aquilo. E a pessoa me mostrando a casa e dizendo assim: "Olha, vem aquela minha mulher. Puta Deus, que tristeza. Olha minha filha, não sei o quê", sabe? E a gente vendo que toda aquela beleza não é capaz de dar alegria. Quantas belas casas que eu entrei. Meu Deus, eu louvei a Deus pelo dom do arquiteto que fez aquilo, sabe? Projetos lindíssimos. A gente, ó, tem condições de ver o sol entrando, casas bem planejadas, né? Planejadas para cada momento do dia. Vi coisas lindas, mas poucas delas eu encontrei pessoas felizes. Por quê? A Galiel vem, é dom de Deus a alegria. Vem de uma busca, de plantar um jardim para que as borboletas venham até nós. Então aqui veio a palavra de Deus, agora nós vamos partilhar isso. Vamos cantar um pouquinho e vamos pedir agora a sabedoria, a graça de Deus para entendermos, sermos curados da tristeza. Senhor, coloca sobre nós hoje aqui a graça. Nos cura da tristeza, da depressão, da ansiedade, das angústias, das síndromes que a nossa geração tem vivido, do pânico, do medo, da solidão. Cura-nos nessa manhã, Senhor, de buscarmos a felicidade nos excessos dessa vida, das festas, do sexo, dos elogios, das aparências. E temos colhido frustração. Nos ajuda nessa manhã a encontrar o bom caminho. Tu que és o bom pastor, vem nos curando, Senhor, das tendências que tem nos levado às frustrações. Cura-nos. Abre os nossos olhos do coração, como São Paulo dizia, para que conheçamos o teu caminho. Vem nos curando agora das falsas alegrias, enganosas alegrias, que tem deixado um rastro de dor, de solidão, de perda da nossa identidade. Vem nos curando nessa manhã, Senhor. Nós te pedimos que o Sagrado Coração de Jesus e de Nossa Senhora nos deem esse Galiel, essa alegria do Espírito Santo. Que venha nos curando das doenças afetivas, oriundas das escolhas erradas. Tudo isso nós te pedimos, em nome de Jesus.

0: 8:38 e este é o programa Palavra Viva, programa de leigos consagrados da comunidade Fonte Nova. E esse é o nosso momento da partilha, né? Onde você pode colocar suas delícias no Senhor, né? Porque eu adoro essa música, amo, né? A alegria, né? De estar,
1: da
0: né?
1: Autora da música.
0: A autora é a Karina, né? Eu acho muito bonita, né? Põe tua, né? Tua delícia, né? A alegria do Senhor, imagina, né? É uma maravilha, né? Você é uma pessoa feliz? É a nossa pergunta de hoje, né? Você é uma pessoa feliz? Vou passar aqui novamente o número do nosso telefone para você que quer partilhar conosco. Que ainda dá tempo, né? Temos um tempinho aí que dá para partilhar. 999-37-3882. 999-37-3882. Nosso momento da partilha, a gente... buscar, né? Se a gente é uma pessoa feliz. Quando a gente entrega tudo a Deus, né? Quando a gente está com o nosso coração muito machucado, que a gente vem aí desse mundo aí, né? Mas se a gente abre o nosso coração verdadeiramente, que a gente se entrega ali, a gente é muito feliz. A gente é muito feliz. A gente vai deixando tantas coisas para trás, né? Tantos apegos que a gente tinha, né? A gente vai deixando para trás e a gente passa a ser feliz, que qualquer coisinha para nós é alegria, da gente estar rindo, da gente estar brincando, como o Otávio dizia, né? No elevador. A gente falava de banho frio, imagina, né? E a gente ria, né? Tomar banho frio, né? De uma coisa pequena, mas para nós é uma alegria, né? Esquecer de subir o elevador, né? Apertar o botão, apertou errado. Não, alegria da gente estar ali, né? Então o Senhor nos quer alegre, como diz a música, o Senhor nos quer feliz. Karina, você é uma pessoa feliz, Karina?
2: Sou, quero ser mais ainda, né? A gente é gulosa de alegria. Pois é, tantas coisas, assim, né? Eu vejo que o nosso mundo hoje foge, assim, da dor, né? Foge de refletir, qualquer reflexão, assim, que pode trazer algum sentimento mais triste, né? As pessoas fogem muito disso e buscam uma alegria, então, assim, superficial, né? Uma alegria de dopamina, que nem o Otávio falou, né? As pessoas se preocupam tanto com os hormônios, né? Da alegria. Parece que é só o hormônio que traz alegria. E não, o hormônio pode até trazer um bem-estar, mas não é alegria, né? Então, coisas completamente diferentes, né? E a gente caminhando com Deus, a nossa vida é que nem um filme, né? Porque um filme tem aqueles momentos tensos, aqueles momentos de dor, né? Que a gente chora, né? Filme bom tem tudo, né? Tem todas as emoções, mas termina com alegria, né? Termina com uma vitória, filme bom. Eu só gosto desses filmes, filme que termina com história triste, não gosto, né? Então, e a nossa vida com Deus, ela é assim também, né? Passa por tristezas e a gente tem que viver as tristezas, né? A gente tem que mergulhar em todas as emoções que a vida nos oferece. Mas ela vai desembocar numa alegria, porque a gente está caminhando com Deus, a gente tem essa certeza. Então, até quando a gente está num momento de tristeza, a gente segura na mão de Deus e sabe que aquilo vai valer a pena. Então, já é um momento difícil, com paz, com uma certa alegria, né? E as alegrias que Deus nos dá, nos leva a viver, são alegrias verdadeiras, são alegrias profundas. Não é só um bem-estar, não é só um banho quentinho, né? Pode até tomar um banho frio, mas a alegria vence, né? Então é essa alegria que a gente busca, que todo mundo busca essa alegria que permanece. Essa alegria que a gente acorda de manhã feliz, né? A gente, né, não é uma alegria assim que depende de alguma coisa acontecer, é uma alegria que já está com a gente. Só quem teve uma experiência com Deus, né? Uma cura. Porque quantas coisas a gente traz, quantas dores, quantas feridas no nosso coração que nos fazem a gente ser sempre triste. Mas Deus nos cura e nos dá alegria. Como vocês falaram, essa música aqui fui eu que compus, né? Mas assim, por graça de Deus, porque eu sou uma pessoa super melancólica, assim, né? Eu tô sempre, né, vendo o lado ruim das coisas. A minha tendência é essa, né? Mas, claro, eu com Deus, né? Eu sou feliz, quero ser cada vez mais. E Deus nos ensina, né? Que Ele, mais do que a gente, Ele quer a nossa felicidade. Como essa música fala, que a glória do Senhor é a felicidade dos seus filhos. Né? Essa frase é de um santo.
1: São, né? Justino.
2: Isso. Então, Deus quer a nossa felicidade como um pai. Qual é a alegria de um pai? Que os filhos sejam felizes. Né? O pai não vai ser feliz, não vai ter orgulho de uns filhos tristes. Né? Então, Deus também quer a nossa felicidade. E é nele que a gente vai encontrar, né? Só nele, essa alegria que a gente anseia.
0: Coisa boa, Karina. Andréia, tem alguma... Alguém entrou aí?
3: Ah, bastante comentou. Gente comentando. Eu me lembrei, antes de comentar aqui, Aninha, eu me lembrei também de uma música, né? Aquela que diz: a alegria está no coração de quem já conhece a Jesus. Aí depois posso pisar numa tropa, saltar as muralhas, né? Então, quando a gente está em Cristo, mesmo meio daquelas dificuldades, né? Às vezes a gente sente, vou usar do lado bom, do quentinho do coração, né? Não é só um quentinho, né? Uhum. Mas quando a gente está com Deus, a gente, no meio daquela tribulação, a gente sente aquele conforto espiritual, vamos colocar assim.
1: Consolo, né?
3: Um consolo espiritual. Porque eu sei que Deus está comigo, mesmo naquela tristeza, né? Mesmo naquele meio daquela tribulação, daquela muralha que eu tenho que vencer, né? Mas eu sei, isso é o que me ajuda na alegria a vencer aquelas batalhas, né? Assim como a Edna coloca aqui, vou começar pela Edna: sou feliz sim, com tribulações casuais, é claro, mas entendi a palavra. Como dizia o padre Jonas, como pode ser triste um coração que ama Deus? Então, é verdade, as tribulações, né? Jesus dizia, terão muitas neste mundo, né? Mas eu estou contigo. Esse estou contigo é que nos traz essa felicidade, né? A Zara: eu me sinto feliz porque mesmo nas horas difíceis eu tenho quem me consola e sinto que Jesus está ao meu lado. A Gorete, lá de Santa Maria, nos diz: bom dia, irmãos, a paz e a alegria do Senhor. Te conhecer e te amar, Jesus, seja a maior alegria e que nos dá forças para viver.
0: Amém.
3: A Ilma também coloca para nós: sou feliz e muito grata a Deus em suscitar alegria em meu coração diariamente. Minha felicidade é maior ainda quando consigo ver a alegria do outro. Amém. Então, a gente encontrou ontem a Ilma no finalzinho da missa, né? E depois a gente saiu comentando, falando em ti, viu? E dizendo, ela está sempre, né? Vem com aquele sorriso, né? Vem nos abraçar com um sorriso, né? E é um sorriso de Deus, né? Que a gente vê quando encontra os irmãos. Quando é uma coisa boa quando a gente se encontra, né? Vê lá.
0: Às vezes,
3: até fora daquela rotina, tu encontrar alguém que te lembra Deus ali, né? Esse é o passar para o outro, né? A gente passar essa alegria, não só para aquelas pessoas que convivem com a gente, né? Mas ser um diferencial de alegria. Não uma alegria deste mundo passageira, né? De momentos. Mas uma alegria que a gente tem, que é constante dentro do coração da gente, né? A gente sabe que eu posso estar na tristeza, mas sou alegre porque tem Cristo na minha vida.
0: É verdade, né? E Andréia, tu é feliz, Andréia? Você é uma pessoa feliz?
3: Eu sou uma pessoa feliz. Sou uma pessoa feliz em Cristo, né? Como usar as palavras aqui das minhas amigas aqui que comentaram, né? Como pode ser uma pessoa não ser feliz tendo Cristo, né? Eu considero uma pessoa feliz com as tribulações, né, que a vida nos dá. Dias, né? Dias, vamos colocar assim, de cara mais fechada. Dias de caras mais alegres, né? Mas a felicidade desse encontro com Cristo, né? E também sou sedenta que nem a Karina, né? Quero mais. Quero mais em Cristo.
0: Acho que todo mundo é, né? Acho que todo mundo procura, né? Ser sedento, né? Buscar mais. Que tem dias tristes, né? Agora, essa semana mesmo, vou nem andar meio triste, né? Meio. A gente conhece, né? Então, acho que vocês notaram, né? Que ele anda mais assim, né? Mas um pouco ele não se abre também, né? Então, fica mais difícil de, às vezes, de entender.
3: De,
0: né? Mas aí vamos lá, né? A gente vai, né? A gente tem Jesus aí junto conosco, né? Então, só rezando mesmo, entregando para Deus, né? Mas sei que ele é uma pessoa feliz também, né? Sei que tem a Deus, né? Imagina, né? Ele adora, né? Assim, adora ir na Santa Missa e tudo, né? E a gente sabe, né? Ele tá cansado também um pouquinho, né? A gente vai sabendo, a gente vai entendendo, mas a gente tem que entender, né? nessa felicidade de Deus, né, também.
3: É, que tem, eu vejo no Volney, assim, a alegria dele, no, essa alegria de Jesus quando ele está servindo, vejo.
0: Sim.
3: Quando, né, vejo tanto, servir tanto na missa, servir nas nossas missões, a alegria do Volney no servir. Essa é a verdadeira alegria, né? De servir a Deus, né? E aí Deus vai nos servindo. Claro, as tristezas deste mundo que todos nós temos, né?
0: Todo mundo tem, né? Não, e aí a gente fica pensando, né? Ah, mas a pessoa só, né? Só, se tem Deus vai ser sempre, sempre. Não, não tem dias
3: tá
0: que a gente
3: rindo,
0: também,
3: né?
0: Não tá sempre
3: é
0: rindo, sempre alegre, né? Mas tem essa alegria, né? Essa alegria por dentro tem, né? Porque tem Jesus, né? Tem o Senhor para encaminhar, né? Para nos levar. Né? A gente passa por altos e baixos, como dizia a Karina, né? A gente tem nossos altos e baixos, mas a gente consegue vencer porque a gente tem o Senhor, né? Quem que o Otávio ri ali?
1: Lembrando da Ana, né? Vou ler uma alguma coisa aqui. Ana, vê se tu conhece. Felicidade brilha no ar como uma estrela que não está lá. É uma viagem doce magia. A música, lembra que tu gostava muito do Fábio Júnior, me lembrei muito, né? Então todo mundo busca a felicidade, todo os cantores cantam, os poetas falam, mas a gente tem que plantar o jardim. Esse é o segredo, que as borboletas vêm. Não é buscar as borboletas. A gente precisa entender, um pouco de filosofia no programa hoje aqui, né? Temos que entender a metodologia que Jesus nos ensinou. A felicidade, a gente constrói ela fazendo a vontade de Deus, né? Então ela vem até nós. E é uma alegria, como a gente diz às vezes, né? Todo mundo cansado, a gente vai numa viagem longa para fazer uma missão, volta todo mundo, né? Quando vem daquele silêncio no carro, uns dormindo, um motorista pedindo para conversar, para não dormir. Cansaço, porque a gente chega uma hora da manhã de missão, né? É. Viaja longe, mas a alegria que a gente fica ao voltar, né? Lembra daquele salmo, né? Fui chorando, mas voltei cheio de trigo, né? Com os feixes de trigo, né? Alegria da missão. Então, nós precisamos construir a nossa alegria. É um processo que precisa ser feito em Deus. E aí começa a vir essa alegria para nós, né? Até cantei Fábio Júnior aqui para Ana.
0: Olha aí.
3: É, eu dou, até um pouco falaram também aqui, né? É o doar-se, né? Essa alegria do servir, que é algo...
1: Não tem igual, né?
3: Não tem igual. É, eu lembro sempre assim dos encontros, quantos encontros, os últimos nossos encontros, né? Graças a Deus, com bastante gente, né? Claro, para quem está trabalhando, é um cansaço, né? Um cansaço, mas sempre a gente diz, né? Um cansaço bom, um cansaço alegre, porque tu está cansada fisicamente, mas a gente está alegre interiormente, né? Pela ver o toque de Cristo naquelas pessoas, né? Aquelas pessoas todas que buscam. Então, é um misto, né? De cansaço com uma alegria verdadeira, né? Essa é a alegria verdadeira, não é aquela que passa, né?
0: Eu penso muito na passagem aquela que me vem muito isso, né? De buscar a Deus, né? Aquela passagem que diz que o pai convida um filho, né, para ajudar na vinha, né? Aí o filho diz que ia. Aí o pai convidou outro filho e o pai ele disse pro pai que não ia, né? E eu sou muito assim. Ai, porque eu não vou, eu tô cansada. Aí não, ai, hoje não, não. Mas não adianta. Quando chega lá, a primeira tá lá de vir aqui. Eu. Então me vem muito, né, nessa passagem, assim. Eu gosto muito de ver, né, escutar essa passagem. Porque não adianta, né? Tu diz o não, mas tá lá, né? A primeira tá lá na fila, lá, já é. Então eu gosto muito assim.
3: É, Adriana, tem complemento aqui pra gente, Aninha, ó. Bom abençoado sábado. O amor de Deus nos torna felizes em meio às tribulações. Paz e alegrias.
0: Amém. Amém. Né? E quando a gente planta, né? Que nem diz, a gente vem com esses feixes, né? Cheio de alegria, né? Louvando e agradecendo
1: cansado,
0: ao Senhor, né?
1: Mas...
0: Quantas pessoas curadas, quantas pessoas tocadas, né? Isso aí nos dá uma alegria, né? Porque a gente vê que a gente é feliz e tá passando essa felicidade, né?
3: É, e até essa semana passada, né, aconteceu uma coisa triste, né, porque nem dia as coisas tristes acontecem também, né, uma amiga da minha filha, do meu genro lá, perdeu o esposo, rapaz jovem, né, uma fatalidade assim da vida, né, um momento muito triste, né, muito tristemente, né. Mas aí, eu, durante a semana, assim, ó, me deu, como eu digo assim, é ver a alegria no meio da tristeza. Onde que Deus planta a alegria, né? A alegria de ver a amizade, né? Até me emociona, assim, a amizade desses, né?
1: Desses jovens,
3: né? Não só dos dois, né? Da Esther e do Heitor, mas dos outros amigos. Se revezando para ir todos os dias lá na casa da menina, né? Que é uma moça jovem que perdeu o esposo, né? Então, se revezando para que essa moça não ficasse sozinha, né? Tentar dar um consolo, né?
1: Foi toda semana.
3: Foi toda semana, lindo. Assim, eu pensei, ah, que lindo que isso, lindo. Assim, né? Que doação, eu digo assim, no meio da tristeza, uma alegria de ver jovens que se doam por um amigo. Uma amizade verdadeira, entendeu? Então, é aí que a gente às vezes tem que ver, no meio da tristeza. Ah, como é que vê uma alegria no meio da tristeza? Deus se usa das fatalidades, das coisas, né, tristes dessa vida, para plantar uma amizade verdadeira, um amor verdadeiro, né? Então, é só Deus nos fazer isso, né? Só Deus, no meio de um momento triste, né? Então, que a gente possa ter esse olhar, né, esse coração, plantar essas flores na nossa vida, para que a gente possa ter um olhar além, né, dessas coisas tão tristes que estão acontecendo, muita coisa triste nesse mundo, né?
0: Sim.
3: Mas que a gente possa ter um olhar de Deus para levar, semear algo bom, né, no meio dessa tristeza.
0: Amém.
3: Filosofia, só
0: é.
1: Não, hoje o programa.
0: Amém. Andréia, tu quer falar um pouquinho? O que, que nós temos dia 18 e 19?
3: Dia 19. Vamos começar por dia 19. Nós temos um grande encontro, né, da nossa querida irmã Maria Eunice, né, terceiro ano que vem aí, ó, a pedidos, muita gente pedindo para ela vir. E ela sentiu também no coração de vir. Tinha um outro encontro lá no Rio de Janeiro e ela disse: não, se vocês me chamarem, eu vou. Então ela tem um chamado também para essa cidade. Eu sempre digo: a irmã Maria Eunice tem um chamado aqui. Para quem não conhece, a irmã Maria Eunice, né, da Canção Nova. Então ela vem, tem um ministério de cura muito grande, né? Nosso encontro Fé e Milagres. Então vai ser dia 19, este ano vai ser só no domingo, porque a gente não conseguiu um local, né, que comportasse, né, todo mundo. Então vai ser dia 19, local diferente também, vai ser no Salão São José ali da Catedral, os fundos da Catedral. Né? Então nós vamos ter nosso encontro, nós já estamos com 109 inscritos. Olha. Vão ser só 150 vagas. Só 150 vagas para não... para dar dentro do salão lá, né? Então, se você não se inscreveu, nós temos o link aqui no nosso Facebook. Depois, Aninha, eu vou pedir que a Ana repita o telefone. Pode pedir ali, ó, eu quero participar. Eu mando o link ali pelo telefone também para fazer a inscrição, para que você não perca este momento, né? No sábado, nós faremos, né, a Catedral também, uma noite de louvor, né, que vai ter a participação da irmã Maria Eunice. Aí vai ser aberto, né? Vai ser dentro da Catedral, no dia 18. Mas o encontro fechado, né, hoje vai ser mais profundo, né, porque o encontro fechado vai ser no domingo, dia 19. Então, peço o link ali e faça a sua inscrição.
0: O valor, André, tu tens o valor?
3: O valor é R$100, né, porque a gente precisa custodiar as despesas todas, né, tá incluindo alimentação, a gente vai procurar fazer uma alimentação bem gostosa aí para compor esse nosso dia, né? Mas vamos fazer uns lanchinhos também diferentes. E também tem que custodiar toda a despesa da irmã e tudo mais para vir aqui, né? Então é R$100 o valor.
0: E o local todo mundo sabe onde que é, né, Andréia? Né? Na Catedral, né, São Francisco de Paula, mas no Salão São José. Na Catedral que fica atrás, né? Pelas escadas ali, né?
3: Isso mesmo.
0: Então a gente passando aí para... Andréia, tu quer dar um abraço aí para os...
3: Eu vou dar meus abraços, né? Para não ficar ninguém sem abraço. Então, mandar um abraço então para a Ilma, para o Juliano, né? O Juliano disse lá no iníciozinho, até o Juliano eu não comentei, não botei um comentáriozinho do Juliano assim, que ele disse que tem tudo para ser feliz, só basta para ele, falta a alegria de viver o agora. Então, vou botar aqui, ó, o conselho do Otávio, planta hoje, é hoje, Juliano. Planta, né, em Cristo, né, as
1: tuas... São João da Cruz aí dizia, né, Deia, onde não há amor, planta amor e vai nascer amor.
0: Então, tá aí. Juliano, o Juliano Valente.
3: Isso mesmo.
0: Ele que perdeu o pai também na semana passada,
3: ah,
0: né?
3: Isso também, mesmo, né, Juliano? Então,
1: nossos sentimentos.
3: Então, nossos sentimentos, o consolo, né? E só Cristo que pode nos ir curando a dor, né? Porque a saudade a gente vai ter sempre, porque é uma pessoa que a gente amou, né? Mas que o Senhor vá curando, né, as feridas da dor.
1: E me lembrei agora também, pedi oração pela Arlete, né?
0: Sim.
1: Nossa irmã consagrada que está no hospital, agora não sei se já saiu.
3: Já saiu do hospital,
1: já saiu.
3: Mas está passando por umas enfermidades.
1: Pedimos, né, a todos a oração pela vida da Arlete.
0: O Juliano está intercessor agora lá do Fátima também.
3: Ah, é?
0: É, uma benção,
3: que
0: né?
3: Que benção mesmo, que benção.
0: É, o Frei foi fazer, né, lá no dia do velório do pai dele, né? E muito alegre com ele, muito faceiro, né? Conversei um pouquinho com o Frei ali, né? E ele falando muito faceiro com o Juliano, né? O intercessor deles lá.
3: Que graça, que benção. Então quero mandar seguir aqui, tá mandando um abraço para a Edna, para o Sandro, né? E para as crianças lá em Rio Grande, para a Silvana, lá de Pedro Osório, para Cláudio, Alex, o João, a Laci, o Breno, a Nari, o Anilton lá de Jaguarão, a Rosa, o Mário Sérgio, que está trabalhando e ouvindo. Um grande
1: abraço.
3: A Zaira, a Ciane, o Luiz Miguel, o Jader, a Jane, nosso querido Padre Aldo, sempre manda um grande abraço, a Gorete lá de Santa Maria, a Carme Colecel, a Adriana e a Nara Barbosa e todos aqueles que estão nos escutando, que a gente sabe, né, que não deram nome, mas que vai o nosso abraço aí.
0: E toda quinta-feira tem nosso grupo de oração, né? Na Igreja Exatamente. Da Luz, às 20 horas, fica o convite para todos que possam participar, né? E convide um amigo, convide uma pessoa que você sabe que está precisando de oração, está precisando dessa felicidade, né? Dessa alegria em Cristo. Passar novamente aqui o nosso telefone, né? Antes de encerrar aqui, para que você possa pegar, né? Chamar ali a Andréia para passar o link. 999-37-3882. 999-37-3882. Né? E está chegando o nosso programa ao final, né? Mas mais um sábado de alegria, né? Que a gente se alegra estar aqui juntinho com vocês. E lembrando que amanhã, né, é dia de Santa Missa, dia de buscar, né, todos os horários que tem a nossa cidade, vários locais, que a gente não possa deixar de buscar o dia do Senhor, né? Deixar de ir à Santa Missa, né? Que a gente possa buscar alegria nos irmãos. Né? Buscar principalmente na palavra, no Senhor, né? Que vai nos dar essa alegria, né? E que a gente possa ser feliz nesse dia de domingo, né? Abrir os braços e dizer, Senhor, cheguei, estou aqui, né? Com alegria vim te buscar, Senhor, né? Mais um domingo. Então, até sábado que vem, se Deus quiser.

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0: Queridos amigos do nosso Porta Aberta, sejam bem-vindos a esta edição. Hoje, com a colaboração dos nossos colegas do programa Português África, nós vamos a Moçambique. Os católicos do país estão em luto pelo assassinato do bispo da diocese de Quelimane, Dom Osório Sitora Afonso. Ele era secretário-geral da Conferência Episcopal e administrador apostólico da Arquidiocese da Beira. Ele foi baleado em sua residência. Começamos com o pesar manifestado pelo Santo Padre. Vamos ouvir Túlio Fonseca.
1: O Papa Leão tomou conhecimento com pesar do grave ato de violência que causou a morte de Sua Excelência, Dom Osório Sitora Afonso, bispo de Quelimane e administrador apostólico de Beira, e une-se em oração ao povo da diocese de Moçambique neste momento de desorientação, para que o Senhor lhes conceda consolo, para que guardem seu amor cada homem e cada mulher e detenha a mão dos violentos. Assim, através do canal Telegram da Sala de Imprensa da Santa Sé, o diretor Matteo Bruni transmitiu ao mundo a consternação do pontífice em viagem apostólica na Espanha pelo assassinato do prelado, encontrado morto no sábado 6 de junho, nas instalações da residência episcopal de Quelimane. Segundo informações divulgadas em uma coletiva de imprensa pelos responsáveis pelo Serviço Nacional de Investigação Criminal, o bispo teria sido atingido por vários tiros disparados na região do peito e do coração, que não lhe deixaram nenhuma chance de sobrevivência. Ainda são desconhecidas as causas desse terrível crime, sobre as quais os investigadores estão começando a aprofundar. A dor pela trágica morte foi expressada em nome de toda a igreja local, também por Dom Inácio Sauri, arcebispo de Nampula e presidente da Conferência Episcopal de Moçambique, que em um comunicado oficial fez um apelo neste momento tão difícil à fé e à solidariedade fraterna. Dom Afonso, que atualmente ocupava o cargo de secretário-geral da Conferência Episcopal, foi também oficial do Dicastério para Evangelização, sessão para a primeira evangelização e as novas igrejas particulares no período compreendido entre 2017 e 2023. Profunda dor e pesar também foram expressados pelo presidente da República de Moçambique, Daniel Francisco Chapo, que quis destacar que a morte do prelado representa uma perda irreparável, não só para toda a comunidade cristã, mas para toda a sociedade moçambicana.
0: O caso chocou a comunidade local. Vamos ouvir Cremildo Alexandre, diretamente de Nampula.
2: A cerimônia do funeral eclesiástico de Dom Osório Sitora Afonso foi presidida por Dom Inácio Sauri, com a pregação do núncio apostólico Dom Luís Miguel Munhoz. O núncio iniciou a sua homilia falando de uma das bem-aventuranças, referindo-se aos que sofrem perseguição por amor à justiça. O representante do Santo Padre falou da gravidade do assassinato de Dom Osório, destacando ainda que nunca tinha acontecido em Moçambique.
3: Bem-aventurados os que sofrem perseguição por amor da justiça, porque deles é o reino dos céus. Bem-aventurados sereis quando, por minha causa, vos insultarem, vos perseguirem. Alegrai-vos e exultai, porque é grande nos céus a vossa recompensa. Hoje não teríamos que estar aqui. Hoje não deveríamos estar a realizar este funeral. O que aconteceu nunca, nunca deveria ter acontecido. Foi um erro muito grave. Nunca antes, na história de Moçambique, um bispo foi assassinado.
2: Homem de discurso firme e corajoso, assim descreveu o núncio ao falar do pastor da diocese de Quelimane e Beira, um homem de paz e de reconciliação, morto por causa da falha da humanidade, a consequência da violência entre irmãos, por isso pediu a todos para unirem-se ao clamor. Basta, basta, queremos um mundo melhor.
3: Dom Osório foi um pastor de coração grande, de convicções profundas, de discurso firme e corajoso, e de uma humanidade alegre e cativante. Foi um bom amigo para mim, tal como foi para muitos de vós. O que mais me edificou e confortou nestes últimos dias terríveis foi ir descobrindo como viveu e e o que fez nas últimas horas antes de morrer. Assassinaram um homem de paz. Assassinaram um homem de reconciliação. Um missionário que acreditava na bondade das pessoas. Um pastor dedicado que se entregou por completo ao serviço até o fim. A morte violenta de Donosório, como tantas outras mortes violentas no nosso mundo de hoje, é uma falha de humanidade. Uma falha de humanidade. Perante os restos mortais do bispo de Quilimane, devemos reconhecer com tristeza que falhamos de novo. Falhamos de novo. Hoje, Caim matou novamente o seu irmão Abel. Hoje, o homem é lobo para o próprio homem. Mais uma vez, violência entre irmãos.
2: No final da celebração, o Núncio Apostólico apresentou a mensagem de condolências do Papa Leão XIV. No documento, Sua Santidade manifestou sua proximidade aos bispos, à família e todos os fiéis em Moçambique, apelando a todos para que este momento de dor seja vivido com fé.
4: Venho, nesta hora de dor, unir-me a todos os bispos, à mãe, familiares, aos missionários da Consolata, ao clero e demais fiéis das igrejas particulares de Quilimane e Beira, assegurando-lhes que têm estado no meu pensamento e orações, enquanto espero que se clarifiquem totalmente as circunstâncias deste crime. Imploro o conforto da esperança e rezo para que o Senhor acolha este generoso pastor e para que este momento de dor seja vivido na fé, à luz de Cristo ressuscitado. Em benefício da querida Igreja Moçambicana, a qual concedo a bênção apostólica a fim de continuar firme no anúncio do perdão e da concórdia.
0: E a palavra agora vai ao nosso colega, o padre Bernardo Suáter. Ele entrevistou os expoentes da Conferência Episcopal Moçambicana.
5: Eu sou Inácio Saure, arcebispo de Nampula e presidente da Conferência Episcopal de Moçambique.
6: Eu sou Dom João Carlos Atoa Nunes, arcebispo de Maputo e também vice-presidente da Conferência Episcopal de Moçambique.
7: Estamos imensamente agradecidos pelo vosso tempo. Estamos a um mês do falecimento de Dom Osório Sitor Afonso, bispo de Quilimane, administrador apostólico da Beira, secretário-geral da Conferência Episcopal. Sabemos que foram recebidos pelo Santo Padre, o Papa Leão XIV, e outras estruturas da Santa Sé. O que, pensam ou que estão na disponibilidade de contar sobre tudo isto e sobre estes vossos encontros?
5: Em primeiro lugar, dizer que esta nossa visita ao Santo Padre, ao secretário de Estado do Vaticano, é iniciativa nossa da Conferência Episcopal de Moçambique. Estamos a viver este triste acontecimento desde assim, que chegou ao nosso conhecimento na manhã do dia 6 de junho. Agora, quanto à data exata da morte do nosso irmão, oficialmente se diz que foi na madrugada do dia 6, mas há muita probabilidade que tenha sido mesmo na noite do dia 5, porque perdemos o contato com ele depois das 21h30, e ele era uma pessoa muito comunicativa, sempre respondia às mensagens, e é estranho que a partir das 21h30 em diante, portanto, nunca mais tínhamos tido contato. Assim que recebemos esta notícia, ficamos preocupados e procuramos sempre nos informar. A Conferência Episcopal de Moçambique indicou o Dom Estevão, bispo de Alto Moloque, como ponto de referência da Conferência Episcopal, para ir acompanhar a situação que ele manda, tanto mais que a diocese do Alto Moloque está relativamente perto a que ele manda. E desde então, infelizmente, não sabemos mais nada oficialmente do que aconteceu. O que foi dito publicamente é que o bispo foi morto a tiro com uma arma de fogo, uma arma, não digamos uma pistola qualquer, mas uma arma de certo modo de grande calibre, uma arma de guerra. Depois da morte, foi no mesmo dia detido um padre suspeito que era o chanceler da diocese e, portanto, grande colaborador do bispo. E ultimamente também foi detido um outro sacerdote chamado Celso, e foram apreendidos os telefones de Dom Osório, deste bispo que a Conferência Episcopal indicou no princípio como ponto de referência e depois foi nomeado como administrador apostólico. Portanto, tudo isto até este momento está nas mãos da CERNIC, do Serviço de Investigação Criminal. E nós, como Igreja, não temos ainda nenhuma informação oficial de tudo quanto tem acontecido. Por exemplo, as grandes perguntas que ficam sobre quem foi que matou exatamente? Quem foi que ordenou, quer dizer, o mandante? Quais seriam as motivações deste assassinato? Estas perguntas nunca foram respondidas e são, digamos, perguntas que vão para o ar da admiração, da curiosidade das pessoas, mas nunca foram explicadas. E neste momento também começaram a sair as informações sobre, digamos, o processo de investigação através dos jornais, das redes sociais, dizendo que havia problemas no contexto do governo da Igreja e que o bispo Dom Osório tinha descoberto certas dificuldades, tinha compreendido certas dificuldades que procurava dar solução. E tudo quanto, digamos, sabemos desde que aquilo aconteceu, e praticamente já estamos a fazer um mês desde que isso aconteceu.
7: Senhor Arcebispo Dom João Carlos, à volta deste facto assim tão trágico, tem havido muitas insinuações através dos vários jornais e as redes sociais. Nesse sentido, em que ponto estão as investigações? E a Igreja, como que tem ajudado os fiéis a verem este facto dramático?
6: De facto, é um fato dramático e, como dizia o presidente, Dom Inácio, o que nos trouxe, o que nos moveu foi a iniciativa nossa, mas foi pela dor. Nós viemos também porque o povo sente essa dor. Foi uma morte trágica mesmo. E o povo questiona-se como é possível um pastor morrer na sua própria residência. Espera da Igreja alguma resposta. É isso que também nos moveu a dizer, olha, temos que nos mover para buscar, de certa maneira, essas respostas aí. Preocupa-nos o contexto em que vivemos, de facto. É, de certa maneira, algo não muito positivo, mas é praxe em Moçambique de haver situações dessas e que os meios de imprensa, etc., começam a insinuar coisas. Como é que têm acesso às fontes, se são verdadeiramente fontes credíveis ou não, nunca se sabe. Mas o contexto do nosso país é bastante complicado para se fazer um caminho tranquilo na busca da verdade, porque começam a aparecer então esses ruídos na mídia que nos causam, de certa maneira, indignação. Por quê? O que é que se pretende chegar com isto? Depois também é um contexto em que a violência se vive no dia a dia. Procura-se resolver os problemas a partir da violência. É o contexto que vivemos. Também temos situações de inverdades, coisas que efetivamente não são acontecimentos mesmo, mas que se insinuam, de certa maneira, para induzir muitas vezes a opinião pública, etc., a fazer já sentenças de pessoas. Há muitas pessoas que depois caem nisso, ficam completamente já julgadas antes do próprio julgamento. Isso afeta, de certa maneira, a nosso ver, as investigações. Por isso, há também, sim, desafios internos. Enquanto Igreja, há situações do contexto interno que a Igreja precisa também de entrar dentro de si e ver. Mas o facto de não podermos ter acesso, sobretudo, a esta relação entre a investigação que decorre, que acreditamos, que nos leva à verdade, e é o que todos nós queremos, nós os bispos queremos que a verdade venha, seja de que modo, não é? A verdade é que nos pode salvar, é que nos vai libertar, e nos parece que há mais ruído do que a busca da verdade. Então, esse é o contexto. A Igreja quer, de facto, uma voz. Nós percebemos que é preciso desencadear um caminho em que todos nós estamos juntos, enquanto igreja inicialmente, e depois também, enquanto sociedade, apostemos mais naquelas atitudes que ajudam e favoreçam a busca e o encontro da verdade.
7: Podemos dizer que é razoável esperar que há de sair uma verdade objetiva destas investigações?
5: Bom, costuma-se dizer que a esperança é a última a morrer. Neste sentido, nós não podemos perder a esperança. Contudo, é igualmente verdade que a história é a mestra da vida. E a história de Moçambique já nos mostrou que, quando se trata de acontecimento desta natureza, quase que nunca se chega a dizer a verdade. Assassinatos de grandes políticos, não é? E pensemos no primeiro presidente da Frelimo, Eduardo Mondlane, e depois o segundo, que também é o primeiro presidente da República Popular de Moçambique, Samora Machel, outros dirigentes, jornalistas. E dificilmente ou quase nunca se chega a dizer a verdade completa, que pelo menos deixem as pessoas bem claras de quem que cometeu o crime, quem foi o mandante e qual foi a responsabilidade penal que coube a esta pessoa, que é isto que permitiria também a reconciliação da sociedade, a reconciliação das pessoas. Por isso, eu não perco ainda a esperança, mas o receio é muito grande. E, aliás, também como acaba de dizer o Sr. D. João Carlos, é nesta perspectiva, nesta dificuldade, que achamos por bem vir a Roma, também conversar com as autoridades da Igreja ao nível mais alto e dizer que queremos nos sentir verdadeiramente acompanhados por toda a Igreja, para que seja toda a Igreja que procura respostas credíveis, porque são verdadeiras, sobre este problema.
7: Na conversa com o Santo Padre, viram também este pesar do Papa? Conseguiram vislumbrar alguma orientação do Papa?
6: Sim, nós vinhamos, como dizia, pedir ao Santo Padre, ou pediram mais falar da realidade, da tragédia, e ver se encontrávamos luzes para a situação. Com o Papa, certamente que nos mostrou que é possível, sim, transformar esta tragédia num caminho de renovação, num caminho de conversão. É possível sarar esta ferida que enferma. Por isso é que dizia Dom Inácio, a esperança é a última a morrer. De facto, encontramos essa proximidade, não só pelo que tem escrito ou pelo que fala, mas sentimos mesmo. Uma das coisas é que, falando com Santo Padre, percebemos que há muita informação, há muito conhecimento sobre a realidade que vivenciamos. Então está mesmo a par, quer dizer que acompanha. Isso nos deu uma certa também tranquilidade, saber que afinal, apesar da distância física, há uma preocupação. Também quando hoje fomos à Propaganda FIDE, vimos, encontramos a mesma realidade, que há o conhecimento sobre a realidade de Moçambique e há este acreditar que é possível, sim, transformar a tragédia num caminho de renovação, num caminho de conversão e de purificação também. Então, é o que nós agora procuramos articular, fazer esse caminho. Pode haver vários eventos, encontros, outras reflexões a outros níveis, etc., que há um caminho a seguir. E esse caminho, penso que já iniciou com a nossa saída de Moçambique para cá. Quer dizer, valeu a pena mesmo. Nós olhamos este encontro de forma positiva, porque vínhamos um pouco com temor e tremor, mas pronto, na busca, e percebemos que a Santa Sé, o Papa, todos também que com ele colaboram, acreditam que Moçambique pode crescer a partir dessa realidade. Podemos, de facto, chegar a um estágio que começamos a perceber como é que também o mal funciona em nosso meio. E poderemos nos acautelar, sairmos mais fortificados perante o mal, porque aqui, de facto, o que ocorreu é a manifestação do mal no seio da Igreja.
5: Sim, algo a acrescentar é mesmo de dizer que o Santo Padre encorajou-nos a não desesperar e dizer é mais um caso como os outros, não é? E dizer que este caso, e que devemos permanecer firmes, atentos a tudo aquilo que se está a passar, e também fazendo, de certo modo, este apelo, não é? aos órgãos de comunicação, à imprensa, para que procurem informações que sejam fiáveis, informações que de fato possam ajudar a realização de um trabalho investigativo sério e a dar respostas imparciais. Porque, de facto, muitas das publicações que até aqui se fizeram conhecer são sempre com tendência a empurrar para um lado, quer dizer. Quando, por exemplo, né, nós estamos a dizer que era preciso prender mais leigos, são presos padres. É acusado de certos procedimentos incorretos, o bispo que foi nomeado administrador apostólico, mas nunca, nunca, nunca se diz, parece que provavelmente isto foi encomendado por tal. Nunca. E que parece que a arma vinha de tal pessoa ou de tal instituição, nunca se diz. Isto é mesmo um esquecimento ou é algo de propositado, justamente para nos desviar das atenções daquilo que é, digamos, a causa fundamental que originou isto e depois, pronto, nos apegarmos a coisas que, para mim, poderiam ser secundárias e deixar a coisa assim arrefecer e passar ao esquecimento.
7: Senhores bispos são pastores daquela igreja. Daquilo que vos é dado ver, qual é o clima que se respira a nível do povo de Deus e, em particular, a nível da igreja? E a segunda pergunta, que seria, que tipo de palavra? Acho que numa rádio como esta, a Rádio do Papa, temos de dar perspectivas de esperança, né? Quer dizer, tem de haver alguma saída.
6: A igreja, de facto, sofre e, como completamos 30 dias, muitos cristãos compartilham, de facto, a dor que sentem, a situação que ainda lhes põe cheios de indagação, mas afinal, o que

0: Encontramos do lado da Igreja, do Vaticano, mais concretamente do Papa e dos outros, que uma força de que continuem e de para a frente, que não estáis sós. Vamos fazer esse caminho juntos. Então já temos alguém que está connosco. Há que envolver, naturalmente, os outros irmãos bispos e depois daí envolver as dioceses também. E a partir desse caminho, se calhar, pode aparecerem assembleias extraordinárias, assembleias ou encontros de reflexão a vários níveis, também na tentativa de purificação, por exemplo, interna, a nível da Igreja, pode haver retiros, etc. Tudo isso vai ajudar, penso eu, a melhor percebermos e, acima de tudo, a dar continuidade ao legado que o Dom Osório começou. É um pastor que morreu pregando o Evangelho, anunciando o Evangelho às pessoas, e muitos apreciavam. Ele tinha programas, inclusive, na rádio sobre a Bíblia, tocou muitos corações, e são esses corações que precisam de ser amparados e dizer: não, o legado continua, agora está conosco e vamos ampliando este ténue caminho que agora ainda é coisa. Penso que será isso. E quanto mais crescer e termos mais pessoas, mais cristãos, mais gente de boa vontade a caminhar conosco, certamente iremos perceber um dia a verdade. Não toda, a verdade plena será em Deus, com Jesus, mas penso que perceberemos melhor primeiro a nossa missão, o que fazer, como evitar situações também de mal que possam prejudicar a missão que nos é incumbida pelo próprio Mestre Jesus de anunciar a Boa Nova. Então, penso que é isso que vai ser, é um caminho que já iniciou e que deve ser ampliado. A nossa posição sempre é que não se reduz. Há uma tentativa, como dizia Dom Inácio muito bem, tentativa de reduzir a visão, o modo como se quer dar, iluminar. Não, trata-se de uma coisa muito circunscrita, é coisa de igreja, é coisa de família, mas não, esta realidade penso que extrapola tudo isso. É uma realidade que mexeu com toda a Igreja. Hoje, quando falávamos aqui, alguns diziam: olha, Dom Osório foi nosso colega, esteve aqui, portanto, a dor que vocês sentem é a mesma dor que nós sentimos. E isso nos encorajou bastante e percebemos que é toda a Igreja Católica, é toda a Igreja que está no mundo que sofre este. Quando um membro sofre, é todo o corpo que sofre. Isso sentimos aqui e vamos, com este sentimento, procurar partilhar e transmitir à Igreja de Moçambique. A palavra é coragem, não é o fim, mas é o início de um novo caminho.
1: É Sr. Dom Inácio?
2: Aquilo que eu posso dizer, como que sinto, que vejo, né, como é que é vivido o acontecimento, é, em primeiro lugar, com muita solidariedade cristã. Várias celebrações que foram feitas, né, em diferentes lugares por onde Dom Osório passou, em alguns casos mesmo de lugares onde nem ficou muito tempo. Eu, pessoalmente, até posso aproveitar esta oportunidade para pedir desculpas a pessoas e instituições que mandaram a mensagem de solidariedade, que infelizmente nem consigo ainda responder a todas as mensagens, e muito gostaria de o fazer. E, portanto, isto manifesta a comunhão, manifesta que, de fato, a Igreja está toda ela unida à volta deste problema que nos toca, que nos faz sofrer, e que gostaria, naturalmente, de chegar ao conhecimento da verdade e à reconciliação e à cura. E, portanto, há esta esperança, porque da mesma maneira que houve toda esta solidariedade com celebrações, com mensagens, etc., o apelo é que, de facto, esta solidariedade eclesial continue, para que não seja um trabalho só dos bispos, mas um trabalho de toda a Igreja, que quer compreender o que se passou com um seu filho, com um seu pastor. E que este saber, o que se passou com o filho e o pastor, não é para depois se vingar, absolutamente não. Pelo contrário, para manifestar mais amor através do perdão, através da purificação, através de um fortalecimento mesmo na fé, que eu até já me permiti dizer nas minhas homilias, né? Eu acredito que Dom Osório é mártir da fé. E, portanto, uma igreja de mártires é uma igreja robusta, uma igreja firme. É como assim vejo que o evento está a ser vivido na Igreja, e, portanto, com muita esperança. Porque o martírio, ao fim de contas, é o que também fortalece a Igreja. Com muita dor, mas fortalece a Igreja.

E assim chegamos ao final da edição desta semana do nosso Porta Aberta. Obrigada pela companhia, obrigada pela sintonia. Estaremos de volta na próxima semana. Até lá!

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1: Alô Brasil, alô países de língua portuguesa. Este é o programa da Rádio Vaticano, Vatican News, deste domingo, 19 de julho. Traremos para você que está sintonizado conosco as últimas informações sobre o Papa Leão XIV, a Santa Sé e a Igreja em todo o mundo. Nos estúdios hoje, Jackson Erpin, na assessoria técnica, Alberto Giovanetti. E eis o pensamento bíblico que escolhemos hoje para você. Com efeito, assim como Jonas esteve 3 dias e 3 noites no ventre da baleia, assim também o Filho do Homem estará 3 dias e 3 noites no seio da terra. Do Evangelho segundo São Mateus, capítulo 12, versículo 40. E passemos aos destaques do nosso programa de hoje. No Ângelus, em Castel Gandolfo, Leão XIV nos convida a confiar na ação silenciosa de Deus, que não se impõe pela força. Santo Padre continua a seguir com apreensão os acontecimentos nos diversos países dilacerados pela guerra e pela violência e pede que unamos a nossa oração aos esforços de paz. Na noite de ontem, o concerto em Castel Gandolfo oferecido pela Diocese de Albano ao Santo Padre. A música, a arte e a beleza nos aproximam de Deus e ajudam a elevar nossos olhos aos céus. Arcebispo Gallagher continua sua missão na Ucrânia para as comemorações do 35º aniversário da restauração das instalações da Igreja Católica de Rito Latino. Teremos ainda a reflexão para esse 16º Domingo do Tempo Comum e, em A Canção e a Prece, Cantiga de Pastoreio.
2: Cari fratelli e sorelle, buona domenica!
1: A parábola do semeador, o joio e o trigo, o grão de mostarda e o fermento na farinha. Imagens usadas por Jesus em 3 pequenas parábolas que pretendem evocar a chegada do reino de Deus na história, a sua ação na vida dos homens, a maneira como cresce, se expande e transforma o mundo a partir de dentro.
2: Com questi racconti, Jesus ci mette in guardia dalla tentazione di pensare a Dio come una figura potente che si impone con la forza.
1: No Ângelus desse 16º Domingo do Tempo Comum, Leão XIV dirigiu-se à multidão de fiéis reunidas em Castel Gandolfo sob um sol escaldante e uma temperatura de cerca de 32 graus, explicando que com os relatos contidos nestas parábolas, Jesus nos adverte contra a tentação de pensar em Deus como uma figura poderosa, que se impõe pela força, que ocupa o espaço para dominar, que chega de forma triunfante.
2: Al contrario, Dio predilige la piccolezza, segno del suo amore discreto, che ci lascia liberi di accoglierlo o di rifiutarlo.
1: Pelo contrário, Deus prefere a pequenez, sinal de seu amor discreto. Ele nos deixa livres para acolhê-lo ou rejeitá-lo. Procura abrir caminho mesmo em meio ao joio e age de forma oculta e invisível, como a menor de todas as sementes, fermentando a massa sem fazer barulho.
2: Ele evita dentro da pasta senza fare rumore.
1: Com essas parábolas, continuou explicando o Papa, Jesus nos diz algo importante sobre o modo como Deus opera em nossa vida e na história.
2: A volte noi ci attendiamo qualcosa di clamoroso. Desideriamo un Dio che intervenga dall'alto strappando subito la zizzania del male.
1: Às vezes esperamos algo espetacular, desejamos um Deus que intervenha do alto, arrancando imediatamente o joio que é o mal. Imaginamos um Deus forte e poderoso que, infelizmente, também adequamos nossa maneira de ser cristãos e de ser igreja a essa imagem. Em vez disso, o reino de Deus se difunde também em meio ao joio e nos pede um olhar capaz de reconhecer o bem que brota mesmo nas trevas do mal, sem que julguemos tudo apressadamente. O reino de Deus, acrescentou o Santo Padre, vem como a menor das sementes e exige, portanto, a paciência de saber acompanhar os processos, reconhecendo na simplicidade do cotidiano e na singeleza da vida comum.
2: cresce in modo invisibile come il lievito nella farina e così ci libera dallo scoraggiamento e ci invita ad avere fiducia.
1: Cresce invisivelmente come o fermento na farinha e assim nos liberta do desânimo, convidando-nos a ter confiança, ainda que nos pareça que Deus está ausente. Pois, na verdade, Ele nos acompanha continuamente e Seu amor está sempre agindo em nosso favor. E esse estilo de Deus, pontuou o pontífice, deve se tornar também o modelo segundo o qual vivemos a realidade que nos rodeia, tanto como indivíduos quanto como igreja.
2: Siamo chiamati ad assumere uno stile evangelico, senza contrapporci frettolosamente con giudizi arroganti.
1: Somos chamados a assumir um estilo evangélico sem adotarmos precipitadamente uma postura de oposição, marcada por julgamentos arrogantes, sem nos impormos pelo poder e pela força e sem perdermos a confiança na obra de Deus. Trata-se, dizia então o cardeal Ratzinger, de nos submetermos à lógica da semente, que não é a do sucesso e da grandeza, mas que nos pede para nos tornarmos pequenos e servirmos a vida das pessoas. Assim, nós mesmos nos tornaremos como uma pequena semente do Evangelho que brota e como um fermento de amor que transforma a massa do mundo.
2: É como um lievito de amor que transforma a pasta do mundo.
1: Oremos a Maria Santíssima, disse ao concluir, que soube acolher a semente da palavra em sua humildade, para que ela nos sustente em nosso caminho e interceda por nós.
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0: Da entrada do Palácio Apostólico de Castel Gandolfo, onde passa um período de repouso durante o período de verão, o Papa, após a oração mariana deste domingo, volta mais uma vez seu pensamento para os muitos conflitos que ainda ocorrem em todo o mundo.
1: Continuiamo a seguire con apprensione ciò che accade in diversi paesi lacerati dalla guerra e dalla violenza.
0: Continuamos a acompanhar com preocupação o que está acontecendo em vários países dilacerados pela guerra e pela violência. Não nos esqueçamos daqueles que sofrem e morrem por causa dos conflitos. E ao generoso conflito pela paz, unamos também a nossa oração.
2: Troppe parole in questo momento sarebbero veramente anticlimatiche. È meglio dire due, tre parole molto brevi, però dal cuore.
0: Muitas palavras neste momento seriam verdadeiramente anticlimáticas. É melhor dizer duas ou três palavras muito breves, porém do coração, começou dizendo Leão XIV ao final do concerto a ele oferecido em Castel Gandolfo pela Diocese de Albano na noite de sábado.
2: Perché veramente abbiamo potuto sperimentare in questi minuti di bellezza una cosa grande, che è proprio entrare in tanti sensi a ciò che Dio ha voluto nella creazione, che è proprio la bellezza.
0: Depois de agradecer e pedir aplausos aos artistas, afirmou que realmente podemos experimentar nesses minutos de beleza algo grandioso, que é precisamente adentrar, em muitos sentidos, naquilo que Deus desejava na criação, que é precisamente a beleza.
2: Viviamo num mundo hoje onde manca a beleza tante vezes. Tanti problemas, guerre, conflitos, ódio, violência. Mancanza de lavoro e tante altre cose.
0: O Papa recordou que vivemos em um mundo onde tantas vezes falta beleza. Tantos problemas, guerras, conflitos, ódio, violência, desemprego e tantas outras coisas. E ter a oportunidade de nos reunirmos para uma ocasião como essa é verdadeiramente um grande presente, pois nos faz recordar que existe algo melhor. Quando quisermos, todos juntos, podemos apresentar a beleza que, vinda do coração, nos ajuda a nos aproximarmos de Deus.
2: Dal cuore ci aiuta a elevarci verso Dio.
0: E fazendo alusão ao tema da recente viagem apostólica à Espanha, Levantar e Olhar, o pontífice salientou que a música, a arte, a beleza são verdadeiramente um instrumento que nos ajuda a olhar com o movimento em direção a Deus aquilo que é verdadeiramente uma das melhores partes do ser humano. Portanto, mais uma vez, disse o Papa, agradeço sinceramente por nos darem esta oportunidade, esta noite de vivenciar a beleza e sentir de verdade o que Deus quis dar a todos nós. E, de fato, a música sinfônica foi a protagonista da noite passada pelo Papa Leão XIV em Castel Gandolfo, onde a Diocese de Albano homenageou o pontífice, então, com um concerto. O evento, organizado com apoio de instituições e organizações locais, representou um sinal de comunhão entre a igreja local e o bispo de Roma, que retornou a residir nas vilas pontifícias durante o período de verão. Existem lugares de dor que inevitavelmente se tornam lugares de memória coletiva. Bucha, Irpin, Vorzel permanecerão indeléveis nos olhos e corações dos ucranianos e não só. Nomes que se tornaram símbolo dos horrores da guerra desencadeada pela invasão russa em fevereiro de 2022 e que ainda não oferece vislumbre de uma possível conclusão ou uma perspectiva completa de esperança. Kiev está repleta de vestígios que recordam a brutalidade da violência e do ódio. O terceiro dia da missão do arcebispo Gallagher na Ucrânia, no sábado 18, é dedicado a visitar lugares que sofreram ataques nesses anos e nos últimos meses, mas onde, apesar de tudo, pode-se sentir o desejo das pessoas de tentar reconstruir. Reconstruir o essencial, os alicerces de uma igreja ou prédio destruído, as almas despedaçadas de pessoas vulneráveis e crianças, a coesão humana e social de uma comunidade unida pela fé. Na parte da manhã, o prelado visitou a igreja de São Nicolau, onde foi recebido pelo pároco, padre Pavlo Wyszowski, e pelos fiéis ali reunidos. O prédio religioso foi atingido por um míssil russo em dezembro de 2024. Os vidros das janelas foram literalmente arrancados e estilhaçados, e o interior sofreu danos consideráveis. Atualmente, encontra-se em um processo de restauração e, nos últimos meses, graças aos esforços diplomáticos da Santa Sé, foi cedido pelas autoridades políticas ucranianas à comunidade católica latina. Gallagher entrou na paróquia, onde havia estado em sua primeira visita em 2022, acompanhado por cânticos e pela melodia do órgão. Em ucraniano, o arcebispo, o pároco e os demais sacerdotes presentes recitaram uma oração com a comunidade, invocando a paz para a Ucrânia e pedindo o fim da guerra. Um momento comovente foi quando um casal e uma mulher, todos vestidos de branco, presentearam o arcebispo Gallagher com dois buquês de girassóis. Essas flores são símbolos da Ucrânia e de tantos dos seus mortos, disseram, juntamente com um ícone da Sagrada Família. Há duas semanas, o apartamento de alguns deles foi alvo de um intenso ataque de Moscou, sendo destruído, enquanto o ícone, ali guardado, permaneceu intacto. A delegação visitou então a rua Bratstva Tarasitsvi, onde um ataque russo em 14 de maio matou 24 pessoas, incluindo 3 crianças, e feriu pelo menos 12. Lá, se encontraram com autoridades locais, forças de emergência e representantes do Acnur que trabalham no local, prestando assistência material e executando projetos de apoio psicossocial e recuperação de traumas. É importante perceber que somente desde junho deste ano, 300 civis foram mortos e milhares ficaram feridos. O maior número desde 2022, disse o funcionário do Acnur no local, durante uma parada em frente ao memorial erguido, no jardim em frente aos prédios destruídos. Ao redor de uma grande árvore, na base do tronco, bichos de pelúcia, brinquedos e fotografias foram colocados por familiares e amigos das vítimas para manter viva a memória do ocorrido e daqueles que já não estão mais entre nós. Infelizmente, prosseguiu o delegado da agência da ONU, vemos a frustração russa sendo cada vez mais descarregada sobre civis com óbvios efeitos imediatos e posteriores, especialmente em crianças e jovens que sofrem de estresse muito grave e distúrbios mentais em decorrência dos bombardeios. Por fim, a delegação parou no Instituto Teológico Dominicano, São Tomás de Aquino, onde foi recebida pelo Superior-Geral para a Ucrânia, padre Jaroslav Kravets. Em maio deste ano, mísseis e drones atingiram prédios próximos ao Instituto, destruindo várias casas, a praça do mercado e uma fábrica de armamentos ucraniana. Os fragmentos atingiram violentamente o prédio onde os frades moram, quebrando janelas e portas e causando danos significativos ao interior. Por fim, na tarde de sábado, o arcebispo Gallagher visitou o Mosteiro das Cavernas de Kiev, o mosteiro ortodoxo mais antigo da Ucrânia e um dos principais símbolos de sua história cristã, identidade espiritual e patrimônio mundial da Unesco. Na noite de 14 para 15 de junho de 2026, o local foi alvo de um ataque russo e o telhado da Catedral da Dormição sofreu os maiores danos, embora tenha sido prontamente reparado.

0: O Senhor é misericordioso para conosco. Quer que cumpramos a sua lei, quer que evitemos o pecado, quer que pratiquemos o bem, quer que o amemos como Ele nos ama. E nós procuramos amá-lo com todo o coração. Mas nós não somos perfeitos, somos pecadores. Por nós mesmos não conseguiríamos a perfeição e santidade. O Senhor, porém, compreende-nos, perdoa-nos e anima-nos para nunca desistirmos de seguir o caminho da salvação. O Senhor perdoou sempre os pecadores que foram ao seu encontro. É no alto da cruz, prestes a expirar, que ainda perdoa o malfeitor arrependido como ele pregado na cruz. Hoje estarás comigo no paraíso. Oxalá, no último dia da nossa vida no mundo, possa cada um de nós ouvir as mesmas palavras de Jesus. Que surpresa agradável encontrar após a morte a Jesus, misericordioso, e com Ele vivermos eternamente felizes. Mas antes desse encontro inesquecível e sublime, Ele quer precisar de nós para o anunciarmos a todo mundo. O Evangelho deste domingo recorda o homem que semeou boa semente no campo, mas o seu inimigo, sem ele ver, semeou aí o joio. Na colheita, fez-se a separação, aproveitando-se apenas o trigo. No mundo, há o bem e o mal, pessoas que dão exemplo e pessoas que são más. Não nos deixemos arrastar para o mal por ninguém. Deus não deve ser ofendido, mas sim amado. Amemo-lo com todo o coração. Pode ser reduzido o número das pessoas que vivem cumprindo sempre a vontade de Deus. Podem ser poucos os cristãos em vários países. Façamos, então, apostolado, e muitas mais pessoas viverão a sua fé. Recordemos o grão de mostarda que, sendo a menor de todas as sementes, depois de nascer, é a maior de todas as hortaliças e torna-se árvore. Devemos ser como o fermento que leveda toda a massa. O Senhor envia-nos o Espírito Santo para nos ensinar a rezar. É que muitas vezes nós só pedimos. Pedimos muitas vezes bens materiais, saúde, sucesso, felicidade. E nós temos tanto para agradecer. Tudo na vida é dom de Deus. Agradeçamos, por isso, ao Senhor.
1: Em A Canção e a Prece deste domingo, Antônio Cardoso nos traz Cantiga de Pastoreio. Vamos ouvir.

parábola, como sempre, Jesus entendia que seria mais fácil a compreensão sobre o reino dos céus. E eu fico pensando sobre a juventude, o que é que a gente está plantando no coração do jovem? As boas sementes são as que pertencem ao reino, o joio são os que pertencem ao maligno. O inimigo que semeou o joio é o diabo, a colheita é o fim dos tempos, os ceifeiros são os anjos. Como o joio é recolhido e queimado ao fogo, assim também acontecerá no fim dos tempos. Por isso nós te pedimos, Senhor, que envia teus anjos para caminhar de modo especial com a juventude.

é o testemunho daqueles que semeiam, é o testemunho daqueles que são pastores, é o testemunho daqueles que são missionários, que ao semear a palavra de Deus no coração da juventude,

0: de gente misericordiosa, de gente cheia de paz, como Jesus.
1: E assim, queridos amigos, chegamos ao final do nosso programa deste domingo, agradecendo a todos pela audiência. Recordando-lhes que amanhã estaremos aqui neste mesmo horário com mais noticiário em português da Rádio Vaticano, Vatican News. Até lá!

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1: 4 horas e 1 minuto.

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Bem, amigos de todo o Brasil, estamos de volta com o nosso Em Romaria, caminhando juntos nesse terceiro milênio. Nos estúdios da Rádio Vaticano, Silvonei José.

Bem, amigos de todo o Brasil, damos continuidade hoje à conversa com o arcebispo de Manaus, Cardeal Dom Leonardo Stender, que nos dias passados visitou a nossa redação. Semana passada conversamos com ele sobre vários assuntos, falando inclusive do consistório, e hoje continuamos a conversar e aprofundar a nossa conversa.

0: Francisco olhou muito de perto com os olhos e o coração à Amazônia e deixou sonhos para a gente. Onde estão esses sonhos no Papa Francisco?
1: Eles estão muito presentes. Ao menos no nosso regional. Nós tivemos ano passado a Assembleia Regional. Aprofundamos o texto das diretrizes que estavam sendo propostas, ainda elaboradas, e que agora na Assembleia foram, em Aparecida, foram aprovadas. Mas nós lá sempre de novo retomamos a querida Amazônia. Sempre de novo. Não só na Assembleia do Regional, que envolve as nossas dioceses e prelazias do Norte 1, mas também quando nós discutimos internamente a nossa evangelização na arquidiocese. É tanto assim que nós temos hoje uma comissão que procura dinamizar a questão da ecologia integral na arquidiocese. Nós não tínhamos isso, hoje temos. Nós temos uma comissão que procura dinamizar a formação, que foi o grande pedido das comunidades, especialmente do interior, as comunidades ribeirinhas. Nós temos, fizemos uma assembleia sinodal para a juventude. Foi extraordinária a participação dos jovens. E os jovens hoje se tornaram cada vez mais ativos. E eles não são o futuro da igreja. Como me disse um jovem bispo, a gente não é o futuro, nós somos a igreja. Quer dizer, veja como cresceu a consciência. Não, eles querem participar e a gente tem que abrir espaço. Quer dizer, esses sonhos de Papa Francisco, de uma igreja que esteja profundamente inserida, que as pequenas comunidades tenham as suas lideranças, não ficam na dependência da visita que se faz uma vez por ano, duas vezes por ano, três vezes por ano, mas ela que se constitua a comunidade e tem uma liderança fixa, mas também a tentativa do sonho dele de enculturar a religiosidade. Nós estamos fazendo um levantamento muito interessante, porque a nossa região ficou com a expulsão dos religiosos, especialmente os jesuítas, que eram muito presentes na região amazônica. As comunidades ficaram, entre aspas, só. Não ficaram só, porque se organizaram. E os leigos foram muito ativos. Então, existem expressões de religiosidade que eu acho que nós precisaríamos resgatar. E que em várias comunidades eles ainda procuram fazer, mesmo que seja fora do ambiente da igreja, digamos assim, material, né? Eu não sei se não deveríamos prestar atenção e ver como inserir essa religiosidade, essas expressões de oração na celebração da palavra de Deus, por exemplo, né? Eu já acho que já citei aqui numa entrevista com você, mas eu vou repetir, porque o povo de Deus nas comunidades tem as suas expressões. Então, ainda em São Félix do Araguaia, ao visitar uma comunidade, tinha muita gente. Aí o padre falou: bispo, hoje não vai ter missa, não. Disse: como assim? Tem tanta gente porque hoje é dia de reza. É como assim? Não, no dia de missa vem um grupo, mas no dia de reza vem todos.
0: E qual seria a diferença para eles?
1: Porque a missa é o padre, a reza é deles. De duas gerações em que eles tinham a missa uma vez por ano, mas todo fim de semana eles tinham a reza deles. O que, que eu fiz? Eu participei da reza, uma hora e meia. Tudo cantado, com gestos e tudo. E todo mundo participando, todo mundo ativo. E eu fiquei assim, admirado de como aquele povo de Deus que ali estava era capaz de rezar. Realmente se percebia que eles estavam diante de Deus. Terminada a reza, eu disse: eu queria agradecer porque é a primeira vez que eu participo de um momento de oração assim. Na minha família, nós rezamos o terço e outras orações. Mas a oração que vocês fizeram é muito bonita, muito bonita. E é tão importante. A gente não poderia ouvir agora o que Jesus tem para dizer? E todo mundo... Eu li o Evangelho. Eu li o Evangelho. E uma pequenina reflexão e perguntei a eles, a gente não poderia oferecer agora tudo isso, a reza e tudo oferecer a Deus? E celebrei do ofertório em diante. Quer dizer, toda a liturgia inicial, como às vezes a gente faz uma procissão, por exemplo, Domingo de Ramos, a gente faz a liturgia, depois a gente já continua a celebração sem fazer o ato penitencial e tudo. Inspirado nisso, eu... Ninguém foi embora. Todos ficaram. Todos ficaram e depois... ainda tivemos um tempo, porque eles costumam sempre ter um lanche comum, etc. Ficamos conversando e tudo. Aí uma senhora, a senhora que faz a reza, como eles dizem, ela me disse, Bispo, é a primeira vez que a gente faz a reza e a missa. E foi muito bom, ela falou. Foi muito bom. Então, a gente hoje reflete bastante na Igreja do Brasil a questão da religiosidade, até diz religiosidade popular, né? E talvez nós devêssemos prestar mais atenção e ver como fazer com que a comunidade sinta que esse é um valor que conquistaram de geração em geração e que isso não pode ser dispensado. Nós não queremos substituir. Se através de gerações isso alimentou a vida das pessoas, nós temos obrigação como pastores de ir ao encontro e tentar possibilitar. Eu em São Félix participava de momentos de novena, de reza, que eles não faziam mais na igreja, faziam nas famílias. Eu ia participar. Uma hora e meia de reza. A ladainha ainda em latim, que de latim já não tinha tanto, né? Mas aquilo tudo de um ambiente assim, de uma expressão de fé e tudo. É pena que talvez a gente não tenha conseguido, depois do concílio, estar mais atento a essa experiência religiosa. As famílias vivem disso, né?
0: Papa Francisco tinha uma visão belíssima com a religiosidade.
1: E não esquecer que isso está, no fundo, presente em Querida Amazônia. Quando ele fala da enculturação dos ministérios, fala da enculturação da espiritualidade,
0: né? Só para dar o assiste para perguntar sobre o tão falado rito para a Amazônia, né? Durante... Recordamos o sino, foi falado tanto. Em que pé ficou esse possível rito para a Amazônia?
1: Talvez nós estejamos usando uma expressão que talvez não seja tão conveniente. Porque quando nós falamos de um rito, nós estamos falando, por exemplo, o rito latino, mas estamos falando de outros ritos que historicamente foram... elas não foram criadas, elas foram geradas. E hoje nós temos essa realidade riquíssima da igreja. Querer criar um rito, no meu modo de ver, não é conveniente. Mas para usar de novo a expressão de Papa Francisco em Querida Amazônia, talvez devêssemos estar mais atentos em tentarmos enculturar na liturgia. Mas eu penso que essa questão do rito amazônico não se trata apenas da liturgia. Se trata da iniciação à vida cristã, que também tem a ver com a liturgia. Eu gosto de recordar que um padre salesiano, hoje já falecido, ele conviveu com o povo Xavante. E a partir da cultura Xavante, com eles, foi devagarinho trazendo os elementos de uma iniciação à vida cristã a partir da cultura deles. E para eles isso foi, é hoje até muito importante, eles continuam esse modo. Então eu penso que mais que um rito, se trata de aprender com as culturas e das culturas ver o como o evangelho pode estar ali presente, encarnado, ajudar essa cultura. Eu penso que o padre Jacaria, ele foi muito feliz. Mas ele pensou não num rito, mas ele pensou numa iniciação à vida cristã. E é claro que então os diversos elementos que tem no rito do batismo e que tem também no rito, por exemplo, de iniciação à vida chavante, ele foi lendo, foi estudando, foi ouvindo e foi introduzindo. E é uma riqueza. Talvez aqui esteja um elemento muito importante que devemos prestar atenção. Existe uma publicação que foi feita de todo o estudo realizado. Nós teremos agora uma reunião com essa comissão que abordou diversos aspectos e vemos como dar continuidade agora a essa reflexão. Porque já existem elementos que estão sendo, digamos assim, talvez a expressão não seja correta, experimentados. Existem. Por exemplo, no seminário, onde nós temos a presença de vários indígenas, né, nós fazemos a incensação a partir da cultura deles, que é não é usado os nossos instrumentos, são usados os instrumentos deles, mas se faz a incensação e também com os gestos deles. E eu sinto que não está fora. Ajuda a celebrar. Não está em desarmonia com a cadência, digamos assim, do rito que está sendo celebrado. E talvez esses elementos é que vão... Porque é muito difícil nós termos o que se pensou inicialmente, termos um rito amazônico com culturas tão diferentes. É como introduzir um rito numa realidade de uma cidade de 2.300.000 pessoas que tem um rito e agora você querer, entre aspas, encaixar um outro rito. Não só a inconveniência, como talvez criaríamos elementos de tensão completamente desnecessários. E o rito latino, ele é aberto, o rito latino ele não é fechado. É um rito que permite nós acolhermos elementos culturais que ajudem os povos a celebrar a Eucaristia, mas também o batismo, a crisma, e só precisamos estar atentos e sermos mais auscultadores para que, assim, na liturgia, mas especialmente na iniciação à vida cristã, consigamos... vou te dar um pequeno exemplo conversando com um grupo do povo chavante, disseram que numa aldeia chegaram os pastores e o dia todo ficaram na pregação e tudo mais e tal. E no final do dia, então, perguntaram: tem alguém aqui agora que aceita Jesus? E aí eles falaram: não, Jesus a gente já tem. Jesus a gente já tem. Mas dois se apresentaram. E aí ele disse: então vamos aqui embaixo, tem água, vamos lá. Disse: mas já? Sim, sim. Ele disse: não. Eles disseram: não, não. Nós, com o padre de Jacaria, temos 3 anos de preparação. E não aceitaram. Porque eles tinham consciência de que isso não se faz de uma hora para outra. Porque também tem a iniciação à vida chavante, que são 3 anos. E eles sabem, de como devagarinho entrar na dinâmica de uma cultura que é exigente e precisa tempo. E eles entenderam isso, que para ser cristão, ser católico também precisava de tempo, né? É interessante isso.
0: Dom Leonardo, o senhor foi eleito presidente da CEAMA, a Conferência Eclesial da Amazônia. Mais um desafio.
1: Um desafio, mais que desafio, é um serviço. A tentativa de uma conferência eclesial é que essa conferência eclesial esteja a serviço das dioceses, vicariatos e prelazias, né? Da Pan-Amazônia. Papa Francisco, quando intuiu que deveria ser uma conferência eclesial e não uma conferência episcopal, ele visou a questão da sinodalidade. Então, servir as igrejas sinodalmente. É um caminho ainda a ser feito. Já existe há 6 anos, mas existe ainda um caminho a ser feito. Teremos que nos encontrar ainda mais vezes para realmente entrarmos numa dinâmica que ajude a SEMA, ajude a servir as igrejas, que tem a ver também, como é um organismo novo, também precisa achar sua subsistência econômica, mas também como ir ao encontro das dioceses para a questão da formação, como ir ao encontro das dioceses, vicariatos e prelazias para ajudar na formação dos leigos, na formação dos presbíteros, como ajudar, por exemplo, as dioceses que são pobres e, por exemplo, não tem nem combustível para poder fazer a visita, que é o caso, por exemplo, que temos no Brasil. Mas tem outras dioceses e vicariatos também que têm a mesma dificuldade. Então, são muitas questões que ainda teremos que pensar, discutir, refletir. Mas eu penso que o principal é que é um organismo, uma conferência que está a serviço das dioceses. Se uma conferência episcopal reúne os bispos, a conferência eclesial procura reunir as dioceses, vicariatos e prelazias. E ver o que podemos fazer em comum, nos apoiarmos mutuamente, e também nos incentivarmos mutuamente, né? Nós tivemos ano passado a reunião dos bispos, foi muito bom. Porque cada um pôde dizer, cada um pôde expor, mas cada um pôde perceber também como existe desejo de servir, como existe desejo de dar formação para os leigos, como inserir os leigos cada vez mais na dinâmica da igreja. Então foi um encontro dos bispos muito bom. Mas eu espero poder contribuir com os outros membros da presidência, no sentido de estarmos realmente a serviço das dioceses, vicariatos e prelazias.
0: Você tem ideia de quantas dioceses fazem parte?
1: Eu não estou bem lembrado, eu estou lembrado do Brasil, que somos 58.
0: Só do Brasil, 58.
1: Dá 111, 112, uma coisa assim.
0: Existe um desafio que acumula um pouco todas essas dioceses?
1: Existe o desafio econômico, que é um grande desafio, mas existe o desafio da presença nas comunidades. As distâncias são grandes, o como chegar, o número de presbíteros é pequeno.
0: A messe é grande e os operários são poucos.
1: E precisamos retomar, isso apareceu na assembleia que celebramos no início do ano, retomar a questão da missionariedade com a participação dos leigos. Em Manaus nós estamos reunindo leigos e dando formação. Já tivemos 4 encontros. Depois desejamos, ainda não temos, digamos assim, a expressão correta, mas o ministério ou da missionariedade ou da animação missionária, ainda precisamos achar. Mas eu considero isso muito importante. E como em Manaus facilita, porque mês de outubro sempre tem um gesto missionário no mês de outubro, onde se faz a visita e tudo mais, até tem uma caminhada missionária. Então, mas eu desejo que em cada comunidade haja o ministério ou da animação missionária ou da missionariedade. Eu tinha primeiro pensado a palavra, mas já existe o Ministério da Palavra. Ou deixar também ligado ao Ministério da Palavra, esse de levar a palavra de Deus nas casas, né? Criar os círculos bíblicos. Eu creio que temos que retomar a questão da palavra de Deus. Mas quando você tem 1.000 comunidades e tem 170 padres, a comunidade não pode ficar sem oração. Ela não pode ficar sem a celebração do domingo. Ela não pode. A experiência que eu fiz em São Félix do Araguaia é de que as comunidades que... Uma comunidade que ficou 8 anos sem Eucaristia, mas ela se reunia todo domingo. Ninguém deixou a igreja. Todos participantes e todos católicos. As outras igrejas não conseguiram entrar lá. Todos permaneceram católicos, né? Mas por quê? Porque se reuniam todo domingo. Então, o reza do terço. Rezavam o terço. E depois, a professora da escolinha que tinha lá lia um trecho da Bíblia e eles conversavam sobre esse trecho. E ela procurava sempre um folheto onde tinha as leituras dominicais, né? E então faziam...

0: seja, em realidades que nós vivemos, deveríamos estar mais atentos. A comunidade, ela precisa se encontrar. O Papa Francisco tem, na Evangelii Gaudium, tem alguns passos, né? E o último passo é dizer assim, que precisa celebrar. É verdade. A comunidade que celebra juntos permanece unida. É que a oração não é eu, Deus. É a comunidade que reza, é a comunidade que entra na dinâmica da prece, na dinâmica da prece é capaz de fazer emergir a oração. O nosso professor de exegese, ele gostava de dizer que oração tem a ver com a garganta, que o som que sai da garganta, né? A prece que sai da garganta no canto, na oração. E eu acho que isso dá vida à comunidade, a oração e mais o Evangelho. Eu sempre me lembrava, porque na minha bula de nomeação para São Félix, levar a Eucaristia para todas as comunidades. Eu era o quinto padre, para 150 mil quilômetros quadrados. Eu não sei como um dia apareceu diante de mim um texto de São Jerônimo, que ele escreve a Lídia, e diz que a palavra de Deus também é o corpo e o sangue do Senhor. E eu via nessas comunidades, porque a palavra dava corpo, criava corpo, criava comunidade, criava igreja, né? Então, nós precisamos ao menos garantir que eles recebam o pão da palavra. Ao menos isso nós temos que garantir. E podemos garantir através de quê? Através da celebração dominical. Vamos ver se talvez no futuro nós acentuemos a importância da palavra de Deus, que alimenta a comunidade. Mas nos alimenta, nós fazemos essa experiência. Nós meditamos a palavra de Deus e nos sentimos fortificados, alimentados.
1: Bom, esse é um discurso que nós vamos continuar numa outra conversa, porque eu creio que a gente só começou a falar da comunidade, da oração, da presença e da pertença. Muito obrigado, Dom Leonardo, pela sua presença, por nos contar um pouquinho também dessa belíssima realidade que é a Amazônia e de nos trazer um pouco. Eu vou colocar aqui a palavra que tanto usou o nosso Papa Francisco. Esperança de que a nossa igreja seja realmente vivida. E vivida pelos nossos irmãos também. Como o senhor disse, eu fiz as contas lá de 1000 comunidades com 100 e poucos padres, dá 1 para cada 10 comunidades. Complicado, né?
0: Mas graças a Deus, a grande maioria dos padres é muito dedicado. Muito dedicado. Não tem medo de ir para o interior e estar junto dos pobres. Isso é um conforto para você como bispo.
1: Deus abençoe e bom retorno à casa.
0: Obrigado. Obrigado a você e obrigado a todos aqueles que nos ouvem.

E assim chegamos ao final do nosso Em Romaria desta semana, agradecendo mais uma vez a sua presença. Voltamos na próxima semana com mais um Em Romaria, caminhando juntos neste terceiro milênio.

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0: Queridos amigos do nosso Porta Aberta, sejam bem-vindos a esta edição. Hoje, com a colaboração dos nossos colegas do programa Português África, nós vamos a Moçambique. Os católicos do país estão em luto pelo assassinato do bispo da diocese de Quelimane, Dom Osório Sitora Afonso. Ele era secretário-geral da Conferência Episcopal e administrador apostólico da Arquidiocese da Beira. Ele foi baleado em sua residência. Começamos com o pesar manifestado pelo Santo Padre. Vamos ouvir Túlio Fonseca.
1: O Papa Leão tomou conhecimento com pesar do grave ato de violência que causou a morte de Sua Excelência, Dom Osório Sitora Afonso, bispo de Quelimane e administrador apostólico de Beira, e une-se em oração ao povo da diocese de Moçambique neste momento de desorientação, para que o Senhor lhes conceda consolo, para que guardem seu amor cada homem e cada mulher e detenha a mão dos violentos. Assim, através do canal Telegram da Sala de Imprensa da Santa Sé, o diretor Matteo Bruni transmitiu ao mundo a consternação do pontífice em viagem apostólica na Espanha pelo assassinato do prelado, encontrado morto no sábado 6 de junho, nas instalações da residência episcopal de Quelimane. Segundo informações divulgadas em uma coletiva de imprensa pelos responsáveis pelo Serviço Nacional de Investigação Criminal, o bispo teria sido atingido por vários tiros disparados na região do peito e do coração, que não lhe deixaram nenhuma chance de sobrevivência. Ainda são desconhecidas as causas desse terrível crime, sobre as quais os investigadores estão começando a aprofundar. A dor pela trágica morte foi expressada em nome de toda a igreja local, também por Dom Inácio Sauri, arcebispo de Nampula e presidente da Conferência Episcopal de Moçambique, que em um comunicado oficial fez um apelo neste momento tão difícil à fé e à solidariedade fraterna. Dom Afonso, que atualmente ocupava o cargo de secretário-geral da Conferência Episcopal, foi também oficial do Dicastério para Evangelização, sessão para a Primeira Evangelização e as novas igrejas particulares no período compreendido entre 2017 e 2023. Profunda dor e pesar também foram expressados pelo presidente da República de Moçambique, Daniel Francisco Chapo, que quis destacar que a morte do prelado representa uma perda irreparável, não só para toda a comunidade cristã, mas para toda a sociedade moçambicana.
0: O caso chocou a comunidade local. Vamos ouvir Cremildo Alexandre, diretamente de Nampula.
2: A cerimônia do funeral eclesiástico de Dom Osório Sitora Afonso será presidida por Dom Inácio Sauri, com a pregação do núncio apostólico Dom Luís Miguel Munhoz. O núncio iniciou a sua homilia falando de uma das bem-aventuranças, referindo-se aos que sofrem perseguição por amor à justiça. O representante do Santo Padre falou da gravidade do assassinato de Dom Osório, destacando ainda que nunca tinha acontecido em Moçambique.
3: Bem-aventurados os que sofrem perseguição por amor da justiça, porque deles é o reino dos céus. Bem-aventurados sereis quando, por minha causa, vos insultarem, vos perseguirem. Alegrai-vos e exultai, porque é grande nos céus a vossa recompensa. Hoje não teríamos que estar aqui. Hoje não deveríamos estar a realizar este funeral. O que aconteceu nunca, nunca deveria ter acontecido. Foi um erro muito grave. Nunca antes, na história de Moçambique, um bispo foi assassinado.
2: Homem de discurso firme e corajoso, assim descreveu o núncio ao falar do pastor da diocese de Quelimane e Beira, um homem de paz e de reconciliação, morto por causa da falha da humanidade, a consequência da violência entre irmãos, por isso pediu a todos para unirem-se ao clamor. Basta, basta, queremos um mundo melhor.
3: Dom Osório foi um pastor de coração grande, de convicções profundas, de discurso firme e corajoso, e de uma humanidade alegre e cativante. Foi um bom amigo para mim, tal como foi para muitos de vós. O que mais me edificou e confortou nestes últimos dias terríveis foi ir descobrindo como viveu e o que fez nas últimas horas antes de morrer. Assassinaram um homem de paz. Assassinaram um homem de reconciliação. Um missionário que acreditava na bondade das pessoas. Um pastor dedicado que se entregou por completo ao serviço até o fim. A morte violenta de Donosório, como tantas outras mortes violentas no nosso mundo de hoje, é uma falha da humanidade. Uma falha da humanidade. Perante os restos mortais do bispo de Quilimane, devemos reconhecer com tristeza que falhamos de novo. Falhamos de novo. Hoje, Caim matou novamente o seu irmão Abel. Hoje, o homem é lobo para o próprio homem. Mais uma vez, violência entre irmãos.
2: No final da celebração, o Núncio Apostólico apresentou a mensagem de condolências do Papa Leão XIV. No documento, Sua Santidade manifestou sua proximidade aos bispos, à família e todos os fiéis de Moçambique, apelando a todos para que este momento de dor seja vivido com fé.
4: Venho, nesta hora de dor, unir-me a todos os bispos, à mãe, familiares, aos missionários da Consolata, ao clero e demais fiéis das igrejas particulares de Quilimane e Beira, assegurando-lhes que têm estado no meu pensamento e orações, enquanto espero que se clarifiquem totalmente as circunstâncias deste crime, imploro o conforto da esperança e rezo para que o Senhor acolha este generoso pastor e para que este momento de dor seja vivido na fé, à luz de Cristo ressuscitado. Em benefício da querida Igreja Moçambicana, a qual concedo a bênção apostólica, a fim de continuar firme no anúncio do perdão e da concórdia.
0: E a palavra agora vai ao nosso colega, o padre Bernardo Suáter. Ele entrevistou os expoentes da Conferência Episcopal Moçambicana.
5: Eu sou Inácio Saure, arcebispo de Nampula e presidente da Conferência Episcopal de Moçambique.
6: Eu sou Dom João Carlos Otoa Nunes, arcebispo de Maputo e também vice-presidente da Conferência Episcopal de Moçambique.
7: Estamos imensamente agradecidos pelo vosso tempo. Estamos a um mês do falecimento de Dom Osório Sitor Afonso, bispo de Quilimane, administrador apostólico da Beira, secretário-geral da Conferência Episcopal. Sabemos que foram recebidos pelo Santo Padre, o Papa Leão XIV, e outras estruturas da Santa Sé. O que que pensam ou que estão na disponibilidade de contar sobre tudo isto e sobre estes vossos encontros?
5: Em primeiro lugar, dizer que esta nossa visita ao Santo Padre, ao secretário de Estado do Vaticano, é iniciativa nossa da Conferência Episcopal de Moçambique. Estamos a viver este triste acontecimento desde assim, que chegou ao nosso conhecimento na manhã do dia 6 de junho. Agora, quanto à data exata da morte do nosso irmão, oficialmente se diz que foi na madrugada do dia 6, mas há muita probabilidade que tenha sido mesmo na noite do dia 5, porque perdemos o contato com ele depois das 21h30, e ele era uma pessoa muito comunicativa, sempre respondia às mensagens, e é estranho que a partir das 21h30 em diante, portanto, nunca mais tínhamos tido contato. Assim que recebemos esta notícia, ficamos preocupados e procuramos sempre nos informar. A Conferência Episcopal de Moçambique indicou o Dom Estevão, bispo de Alto Moloque, como ponto de referência da Conferência Episcopal, para ir acompanhar a situação que ele manda, tanto mais que a diocese do Alto Moloco está relativamente perto daquele manda. E desde então, infelizmente, não sabemos mais nada oficialmente do que aconteceu. O que foi dito publicamente é que o bispo foi morto a tiro com uma arma de fogo, uma arma, não digamos uma pistola qualquer, mas uma arma de certo modo de grande calibre, uma arma de guerra. Depois da morte, foi no mesmo dia detido um padre suspeito que era o chanceler da diocese e, portanto, grande colaborador do bispo. E ultimamente também foi detido um outro sacerdote chamado Celso, e foram apreendidos os telefones de Dom Osório, deste bispo que a Conferência Episcopal indicou no princípio como ponto de referência e depois foi nomeado como administrador apostólico. Portanto, tudo isto até este momento está nas mãos da CERNIC, do Serviço de Investigação Criminal. E nós, como Igreja, não temos ainda nenhuma informação oficial de tudo quanto tenha acontecido. Por exemplo, as grandes perguntas que ficam sobre quem foi que matou exatamente? Quem foi que ordenou, quer dizer, o mandante? Quais seriam as motivações deste assassinato? Estas perguntas nunca foram respondidas e são, digamos, perguntas que vão para o ar da admiração, da curiosidade das pessoas, mas nunca foram explicadas. E neste momento também começaram a sair as informações sobre, digamos, o processo de investigação através dos jornais, das redes sociais, dizendo que havia problemas no contexto do governo da Igreja e que o bispo Dom Osório tinha descoberto certas dificuldades, tinha compreendido certas dificuldades que procurava dar solução. E tudo quanto, digamos, sabemos desde que aquilo aconteceu, e praticamente já estamos a fazer um mês desde que isso aconteceu.
7: Senhor Arcebispo Dom João Carlos, à volta deste facto assim tão trágico, tem havido muitas insinuações através dos vários jornais e as redes sociais. Nesse sentido, em que ponto estão as investigações? E a Igreja, como que tem ajudado os fiéis a verem este facto dramático?
6: De facto, é um fato dramático. E como dizia o presidente, o Inácio, o que nos trouxe, o que nos moveu foi a iniciativa nossa, mas foi pela dor. Nós viemos também porque o povo sente essa dor. Foi uma morte trágica mesmo. E o povo questiona-se como é possível um pastor morrer na sua própria residência. E espera da Igreja alguma resposta. É isto que também nos moveu a dizer: olha, temos que nos mover para buscar, de certa maneira, essas respostas aí. Preocupa-nos o contexto em que vivemos, de facto. É, de certa maneira, algo não muito positivo, mas é praxe em Moçambique de haver situações dessas e que os meios de imprensa, etc., começam a insinuar coisas. Como é que têm acesso às fontes, se são verdadeiramente fontes credíveis ou não, nunca se sabe. Mas o contexto do nosso país é bastante complicado para se fazer um caminho tranquilo na busca da verdade, porque começam a aparecer então esses ruídos na mídia que nos causam, de certa maneira, indignação. Por quê? O que é que se pretende chegar com isto? Depois também é um contexto em que a violência se vive no dia a dia. Procura-se resolver os problemas a partir da violência. É o contexto que vivemos. Também temos situações de inverdades, coisas que efetivamente não são acontecimentos mesmo, mas que se insinuam, de certa maneira, para induzir muitas vezes a opinião pública, etc., a fazer já sentenças de pessoas. Há muitas pessoas que depois caem nisso, ficam completamente já julgadas antes do próprio julgamento. Isso afeta, de certa maneira, a nosso ver, as investigações. Por isso, há também, sim, desafios internos. Enquanto Igreja, há situações do contexto interno que a Igreja precisa também de entrar dentro de si e ver. Mas o facto de não podermos ter acesso, sobretudo, a esta relação entre a investigação que decorre, que acreditamos, que nos leva à verdade, e é o que todos nós queremos, nós os bispos queremos que a verdade venha, seja de que modo, não é? A verdade é que nos pode salvar, é que nos vai libertar, e nos parece que há mais ruído do que a busca da verdade. Então, esse é o contexto. A Igreja quer, de facto, uma voz. Nós percebemos que é preciso desencadear um caminho em que todos nós estamos juntos, enquanto igreja inicialmente, e depois também, enquanto sociedade, apostemos mais naquelas atitudes que ajudam e favoreçam a busca e o encontro da verdade.
7: Podemos dizer que é razoável esperar que há de sair uma verdade objetiva destas investigações?
5: Bom, costuma-se dizer que a esperança é a última a morrer. Neste sentido, nós não podemos perder a esperança. Contudo, é igualmente verdade que a história é a mestra da vida. E a história de Moçambique já nos mostrou que quando se trata de acontecimento desta natureza, quase que nunca se chega a dizer a verdade. Assassinatos de grandes políticos, não é? E pensemos no primeiro presidente da Frelimo, Eduardo Mondlane, depois o segundo, que também é o primeiro presidente da República Popular de Moçambique, Samora Machel, outros dirigentes, jornalistas. E dificilmente ou quase nunca se chega a dizer a verdade completa, que pelo menos deixa as pessoas bem claras de quem que cometeu o crime, quem foi o mandante e qual foi a responsabilidade penal que coube a esta pessoa, que é isto que permitiria também a reconciliação da sociedade, a reconciliação das pessoas. Por isso, eu não perco ainda a esperança, mas o receio é muito grande. E, aliás, também como acaba de dizer o Sr. D. João Carlos, é nesta perspectiva, nesta dificuldade, que achamos bem vir a Roma, também conversar com as autoridades da Igreja ao nível mais alto e dizer que queremos nos sentir verdadeiramente acompanhados por toda a Igreja, para que seja toda a Igreja que procura respostas credíveis, porque são verdadeiras, sobre este problema.
7: Na conversa com o Santo Padre, viram também este pesar do Papa? Conseguiram vislumbrar alguma orientação do Papa?
6: Sim, nós vínhamos, como dizia, pedir ao Santo Padre, ou pediram mais falar da realidade, da tragédia, e ver se encontrávamos luzes para a situação. Com o Papa, certamente que nos mostrou que é possível, sim, transformar esta tragédia num caminho de renovação, num caminho de conversão. É possível sarar esta ferida que enferma. Por isso é que dizia Dom Inácio, a esperança é a última a morrer. De facto, encontramos essa proximidade, não só pelo que tem escrito ou pelo que fala, mas sentimos mesmo. Uma das coisas é que, falando com Santo Padre, percebemos que há muita informação, há muito conhecimento sobre a realidade que vivenciamos. Então está mesmo a par, quer dizer que acompanha. Isso nos deu uma certa também tranquilidade, saber que afinal, apesar da distância física, há uma preocupação. Também quando hoje fomos à propaganda FIDE, vimos, encontramos a mesma realidade, que há o conhecimento sobre a realidade de Moçambique e há este acreditar que é possível, sim, transformar a tragédia num caminho de renovação, num caminho de conversão porque, e de purificação também. Então, é o que nós agora procuramos articular, fazer esse caminho. Pode haver vários eventos, encontros, outras reflexões a outros níveis, etc., que há um caminho a seguir. E esse caminho, penso que já iniciou com a nossa saída de Moçambique para cá. Quer dizer, valeu a pena mesmo. Nós olhamos este encontro de forma positiva, porque vínhamos um pouco com temor e tremor, mas pronto, na busca, e percebemos que a Santa Sé, o Papa, todos também que com ele colaboram, acreditam que Moçambique pode crescer a partir dessa realidade. Podemos, de facto, chegar a um estágio que começamos a perceber como é que também o mal funciona em nosso meio. E poderemos nos acautelar, sairmos mais fortificados perante o mal, porque aqui, de facto, o que ocorreu é a manifestação do mal no seio da Igreja.
5: Sim, algo a acrescentar é mesmo de dizer que o Santo Padre encorajou-nos a não desesperar e dizer é mais um caso como os outros, não é? E dizer que este caso, e que devemos permanecer firmes, atentos a tudo aquilo que se está a passar, e também fazendo, de certo modo, este apelo, não é? aos órgãos de comunicação, à imprensa, para que procurem informações que sejam fiáveis, informações que de fato possam ajudar a realização de um trabalho investigativo sério e a dar respostas imparciais, porque de facto muitas das publicações que até aqui se fizeram conhecer são sempre com tendência a empurrar para um lado, quer dizer. Quando, por exemplo, né, não estamos a dizer que era preciso prender mais leigos, são presos padres. É acusado de certos procedimentos incorretos, o bispo que foi nomeado administrador apostólico, mas nunca, nunca, nunca se diz, parece que provavelmente isto foi encomendado por tal, nunca. E que parece que a arma vinha de tal pessoa ou de tal instituição, nunca se diz. Isto é mesmo um esquecimento? Ou é algo de propositado, justamente para nos desviar das atenções daquilo que é, digamos, a causa fundamental, né, que originou isto, e depois, pronto, nos apegarmos a coisas que, para mim, poderiam ser secundárias e deixar a coisa assim arrefecer e passar ao esquecimento.
7: Senhores bispos são pastores daquela igreja. Daquilo que vos é dado ver, qual é o clima que se respira a nível do povo de Deus e, em particular, a nível da igreja? E a segunda pergunta, que seria, que tipo de palavra? Acho que numa rádio como esta, a Rádio do Papa, temos de dar perspectivas de esperança, né? Quer dizer, tem de haver alguma saída.
6: A igreja, de facto, sofre e, como completamos 30 dias, muitos cristãos compartilham, de facto, a dor que sentem, a situação que ainda lhes põem cheios de indagação, mas afinal o que é que se passa? Nós, como pastores, o primeiro passo é partilhar. Nós vamos partilhar esta realidade. Começamos, sim, começou a nível da conferência. Tivemos um encontro antes de cá vir com o Conselho Permanente, mas não está ainda partilhado nem com toda a conferência. É um caminho que iniciamos, um caminho da busca da verdade, um caminho de esperança, um caminho de reconciliação, um caminho de purificação e sarar a ferida que nos magoa. Esse caminho já começou. Então, nós, o primeiro passo será partilhar com o Conselho Permanente, certamente isso já vínhamos falando com o Dom. Há que partilhar que, olha, há uma luz e um caminho que já iniciou a partir deste encontro que tivemos e que encontramos do lado da Igreja, do Vaticano, mais concretamente do Papa e dos outros, que uma força de que continuem e de para a frente que não estáis sós. Vamos fazer esse caminho juntos. Então já temos alguém que está conosco. Há que envolver naturalmente os outros irmãos bispos e depois daí envolver as dioceses também. E a partir desse caminho, se calhar pode aparecerem assembleias extraordinárias, assembleias ou encontros de reflexão a vários níveis também, na tentativa de purificação, por exemplo, interna a nível da igreja, pode haver retiros, etc. Tudo isso vai ajudar, penso eu, a melhor percebermos e, acima de tudo, a dar continuidade ao legado que o Dom Osório começou. É um pastor que morreu pregando o Evangelho, anunciando o Evangelho às pessoas, e muitos apreciavam. Ele tinha programas, inclusive, na rádio sobre a Bíblia, tocou muitos corações, e são esses corações que precisam de ser amparados e dizer, não, o legado continua, agora está conosco, e vamos ampliando este ténue caminho que agora ainda é coisa. Penso que será isso, e quanto mais crescer e termos mais pessoas, mais cristãos, mais gente de boa vontade a caminhar conosco, certamente iremos perceber um dia a verdade, não toda, a verdade plena será em Deus, com Jesus, mas penso que perceberemos melhor primeiro a nossa missão, o que fazer, como evitar situações também de mal que possam prejudicar a missão que nos é incumbida pelo próprio Mestre Jesus de anunciar a Boa Nova. Então, penso que é isso que vai ser, é um caminho que já iniciou e que deve ser ampliado. A nossa posição sempre é que não se reduz. Há uma tentativa, como dizia Dom Inácio muito bem, tentativa de reduzir a visão, o modo como se quer dar, iluminar. Não, trata-se de uma coisa muito circunscrita, é coisa de igreja, é coisa coisa de família, mas não, essa realidade penso que extrapola tudo isso, é uma realidade que mexeu com toda a igreja. Hoje, quando falávamos aqui, alguns diziam, olha, Dom Osório foi nosso colega, esteve aqui, portanto a dor que vocês sentem é a mesma dor que nós sentimos. E isso nos encorajou bastante e percebemos que é toda a igreja católica, é toda a igreja que está no mundo que sofre. Quando um membro sofre, é todo o corpo que sofre. Isso sentimos aqui e vamos com este sentimento procurar partilhar e transmitir à igreja de Moçambique. A palavra é coragem, não é o fim, mas é o início de um novo caminho.
8: É Sr. Dom Inácio?
5: Aquilo que eu posso dizer, como que sinto, que vejo, né, como é que é vivido o acontecimento, é, em primeiro lugar, com muita solidariedade cristã. Várias celebrações que foram feitas, né, em diferentes lugares por onde Dom Osório passou, em alguns casos mesmo de lugares onde nem ficou muito tempo. Eu, pessoalmente, até posso aproveitar esta oportunidade para pedir desculpas a pessoas e instituições que mandaram a mensagem de solidariedade, que infelizmente nem consigo ainda responder a todas as mensagens, e muito gostaria de o fazer. E, portanto, isto manifesta a comunhão, manifesta que, de fato, a Igreja está toda ela unida à volta deste problema que nos toca, que nos faz sofrer e que gostaria, naturalmente, de chegar ao conhecimento da verdade e à reconciliação e à cura. E, portanto, há esta esperança, porque da mesma maneira que houve toda esta solidariedade com celebrações, com mensagens, etc., o apelo é que, de facto, esta solidariedade eclesial continue, para que não seja um trabalho só dos bispos, mas um trabalho de toda a Igreja, que quer compreender o que se passou com um seu filho, com um seu pastor. E que este saber, o que se passou com o filho e o pastor, não é para depois se vingar, absolutamente não. Pelo contrário, para manifestar mais amor através do perdão, através da purificação, através de um fortalecimento mesmo na fé. Que eu até já me permiti dizer nas minhas homilias, né? Eu acredito que Dom Osório é mártir da fé. E, portanto, uma igreja de mártires é uma igreja robusta, uma igreja firme. É como assim vejo que o evento está a ser vivido na Igreja e, portanto, com muita esperança. Porque o martírio, ao fim de contas, é o que também fortalece a Igreja. Com muita dor, mas fortalece a Igreja.

E assim chegamos ao final da edição desta semana do nosso Porta Aberta. Obrigada pela companhia, obrigada pela sintonia. Estaremos de volta na próxima semana. Até lá!

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1: 5:04. 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
5: Alô Brasil, alô países de língua portuguesa. Este é o programa da Rádio Vaticano, Vatican News, deste domingo, 19 de julho. Traremos para você que está sintonizado conosco as últimas informações sobre o Papa Leão XIV, a Santa Sé e a Igreja em todo o mundo. Nos estúdios hoje, Jackson Erpin, na assessoria técnica, Alberto Giovanetti. E eis o pensamento bíblico que escolhemos hoje para você. Com efeito, assim como Jonas esteve 3 dias e 3 noites no ventre da baleia, assim também o Filho do Homem estará 3 dias e 3 noites no seio da terra. Do Evangelho segundo São Mateus, capítulo 12, versículo 40. E passemos aos destaques do nosso programa de hoje. No Ângelus, em Castel Gandolfo, o Leão XIV nos convida a confiar na ação silenciosa de Deus, que não se impõe pela força. Santo Padre continua a seguir com apreensão os acontecimentos nos diversos países dilacerados pela guerra e pela violência e pede que unamos a nossa oração aos esforços de paz. Na noite de ontem, o concerto em Castel Gandolfo oferecido pela Diocese de Albano ao Santo Padre. A música, a arte e a beleza nos aproximam de Deus e ajudam a elevar nossos olhos aos céus. Arcebispo Gallagher continua sua missão na Ucrânia para as comemorações do 35º aniversário da restauração das instalações da Igreja Católica de Rito Latino. Teremos ainda a reflexão para esse 16º domingo do tempo comum e, em A Canção e a Prece, Cantiga de Pastoreio.
6: Cari fratelli e sorelle, buona domenica!
5: A parábola do semeador, o joio e o trigo, o grão de mostarda e o fermento na farinha. Imagens usadas por Jesus em 3 pequenas parábolas que pretendem evocar a chegada do reino de Deus na história, a sua ação na vida dos homens, a maneira como cresce, se expande e transforma o mundo a partir de dentro.
6: Com estes racconti, Jesus ci mette in guardia dalla tentazione di pensare a Dio come una figura potente che si impone con la forza.
5: No Ângelus desse 16º domingo do tempo comum, Leão XIV dirigiu-se à multidão de fiéis reunidas em Castel Gandolfo sob um sol escaldante e uma temperatura de cerca de 32 graus, explicando que com os relatos contidos nestas parábolas, Jesus nos adverte contra a tentação de pensar em Deus como uma figura poderosa, que se impõe pela força, que ocupa o espaço para dominar, que chega de forma triunfante.
6: Al contrario, Dio predilige la piccolezza, segno del suo amore discreto, che ci lascia liberi di accoglierlo o di rifiutarlo.
5: Pelo contrário, Deus prefere a pequenez, sinal de seu amor discreto. Ele nos deixa livres para acolhê-lo ou rejeitá-lo. Procura abrir caminho mesmo em meio ao joio e age de forma oculta e invisível, como a menor de todas as sementes, fermentando a massa sem fazer barulho.
6: Ele evita dentro da pasta senza fare rumore.
5: Com essas parábolas, continuou explicando o Papa, Jesus nos diz algo importante sobre o modo como Deus opera em nossa vida e na história.
6: A volte noi ci attendiamo qualcosa di clamoroso, Desideriamo un Dio che intervenga dall'alto strappando subito la zizzania del male.
5: Às vezes esperamos algo espetacular, desejamos um Deus que intervenha do alto, arrancando imediatamente o joio que é o mal. Imaginamos um Deus forte e poderoso que, infelizmente, também adequamos nossa maneira de ser cristãos e de ser igreja a essa imagem. Em vez disso, o reino de Deus se difunde também em meio ao joio e nos pede um olhar capaz de reconhecer o bem que brota mesmo nas trevas do mal, sem que julguemos tudo apressadamente. O reino de Deus, acrescentou o Santo Padre, vem como a menor das sementes e exige, portanto, a paciência de saber acompanhar os processos, reconhecendo na simplicidade do cotidiano e na singeleza da vida comum.
6: Cresce em modo invisível como o lievito nella farina. E così ci libera dallo scoraggiamento e ci invita ad avere fiducia.
5: Cresce invisivelmente, como o fermento na farinha, e assim nos liberta do desânimo, convidando-nos a ter confiança, ainda que nos pareça que Deus está ausente. Pois, na verdade, Ele nos acompanha continuamente, e Seu amor está sempre agindo em nosso favor. E esse estilo de Deus, pontuou o pontífice, deve se tornar também o modelo segundo o qual vivemos a realidade que nos rodeia, tanto como indivíduos quanto como igreja.
6: Siamo chiamati ad assumere uno stile evangelico, senza contrapporci frettolosamente con giudizi arroganti.
5: Somos chamados a assumir um estilo evangélico sem adotarmos precipitadamente uma postura de oposição, marcada por julgamentos arrogantes, sem nos impormos pelo poder e pela força e sem perdermos a confiança na obra de Deus. Trata-se, dizia então o cardeal Ratzinger, de nos submetermos à lógica da semente, que não é a do sucesso e da grandeza, mas que nos pede para nos tornarmos pequenos e servirmos a vida das pessoas. Assim, nós mesmos nos tornaremos como uma pequena semente do Evangelho que brota e como um fermento de amor que transforma a massa do mundo.
6: É como um lievito de amor que transforma a pasta do mundo.
5: Oremos a Maria Santíssima, disse ao concluir, que soube acolher a semente da palavra em sua humildade, para que ela nos sustente em nosso caminho e interceda por nós.
6: Dominus vobiscum.
7: Et cum spiritu tuo.
6: Sit nomen Domini benedictum.
7: Ex hoc nunc et usque in saeculum.
6: Adiutorium nostrum in nomine Domini.
7: Qui fecit caelum et terra.
6: Benedicat vos omnipotens Deus, Pater et Filius et Spiritus.

0: Da entrada do Palácio Apostólico de Castel Gandolfo, onde passa um período de repouso durante o período de verão, o Papa, após a oração mariana deste domingo, volta mais uma vez seu pensamento para os muitos conflitos que ainda ocorrem em todo o mundo.
1: Continuiamo a seguire con apprensione ciò che accade in diversi paesi lacerati dalla guerra e dalla violenza.
0: Continuamos a acompanhar com preocupação o que está acontecendo em vários países dilacerados pela guerra e pela violência. Não nos esqueçamos daqueles que sofrem e morrem por causa dos conflitos. E ao generoso conflito pela paz, unamos também a nossa oração.
1: Troppe parole in questo momento sarebbero veramente anticlimatiche. È meglio dire due, tre parole molto brevi, però dal cuore.
0: Muitas palavras neste momento seriam verdadeiramente anticlimáticas. É melhor dizer duas ou três palavras muito breves, porém do coração, começou dizendo Leão XIV ao final do concerto a ele oferecido em Castel Gandolfo pela Diocese de Albano na noite de sábado.
1: Perché veramente abbiamo potuto sperimentare in questi minuti di bellezza una cosa grande, che è proprio entrare in tanti sensi a ciò che Dio ha voluto nella creazione, che è proprio la bellezza.
0: Depois de agradecer e pedir aplausos aos artistas, afirmou que realmente podemos experimentar nesses minutos de beleza algo grandioso, que é precisamente adentrar, em muitos sentidos, naquilo que Deus desejava na criação, que é precisamente a beleza.
1: Viviamo num mundo hoje onde manca a beleza tante vezes. Tanti problemas, guerre, conflitti, ódio, violência. Mancanza de lavoro e tante altre cose.
0: O Papa recordou que vivemos em um mundo onde tantas vezes falta beleza. Tantos problemas, guerras, conflitos, ódio, violência, desemprego e tantas outras coisas. E ter a oportunidade de nos reunirmos para uma ocasião como essa é verdadeiramente um grande presente, pois nos faz recordar que existe algo melhor. Quando quisermos, todos juntos, podemos apresentar a beleza que, vinda do coração, nos ajuda a nos aproximarmos de Deus.
1: Dal cuore ci aiuta a elevarci verso Dio.
0: E fazendo alusão ao tema da recente viagem apostólica à Espanha, Levantar e Olhar, o pontífice salientou que a música, a arte, a beleza são verdadeiramente um instrumento que nos ajuda a olhar com o movimento em direção a Deus aquilo que é verdadeiramente uma das melhores partes do ser humano. Portanto, mais uma vez, disse o Papa, agradeço sinceramente por nos darem esta oportunidade, esta noite de vivenciar a beleza e sentir de verdade o que Deus quis dar a todos nós. E, de fato, a música sinfônica foi a protagonista da noite passada pelo Papa Leão XIV em Castel Gandolfo, onde a Diocese de Albano homenageou o pontífice, então, com um concerto. O evento, organizado com apoio de instituições e organizações locais, representou um sinal de comunhão entre a igreja local e o bispo de Roma, que retornou a residir nas vilas pontifícias durante o período de verão. Existem lugares de dor que inevitavelmente se tornam lugares de memória coletiva. Bucha, Irpin, Vorzel permanecerão indeléveis nos olhos e corações dos ucranianos e não só. Nomes que se tornaram símbolo dos horrores da guerra desencadeada pela invasão russa em fevereiro de 2022 e que ainda não oferece vislumbre de uma possível conclusão ou uma perspectiva completa de esperança. Kiev está repleta de vestígios que recordam a brutalidade da violência e do ódio. O terceiro dia da missão do arcebispo Gallagher na Ucrânia, no sábado 18, é dedicado a visitar lugares que sofreram ataques nesses anos e nos últimos meses, mas onde, apesar de tudo, pode-se sentir o desejo das pessoas de tentar reconstruir. Reconstruir o essencial, os alicerces de uma igreja ou prédio destruído, as almas despedaçadas de pessoas vulneráveis e crianças, a coesão humana e social de uma comunidade unida pela fé. Na parte da manhã, o prelado visitou a igreja de São Nicolau, onde foi recebido pelo pároco, padre Pavlo Wyszowski, e pelos fiéis ali reunidos. O prédio religioso foi atingido por um míssil russo em dezembro de 2024. Os vidros das janelas foram literalmente arrancados e estilhaçados, e o interior sofreu danos consideráveis. Atualmente, encontra-se em um processo de restauração e, nos últimos meses, graças aos esforços diplomáticos da Santa Sé, foi cedido pelas autoridades políticas ucranianas à comunidade católica latina. Gallagher entrou na paróquia, onde havia estado em sua primeira visita em 2022, acompanhado por cânticos e pela melodia do órgão. Em ucraniano, o arcebispo, o pároco e os demais sacerdotes presentes recitaram uma oração com a comunidade, invocando a paz para a Ucrânia e pedindo o fim da guerra. Um momento comovente foi quando um casal e uma mulher, todos vestidos de branco, presentearam o arcebispo Gallagher com dois buquês de girassóis. Essas flores são símbolos da Ucrânia e de tantos dos seus mortos, disseram, juntamente com um ícone da Sagrada Família. Há duas semanas, o apartamento de alguns deles foi alvo de um intenso ataque de Moscou, sendo destruído, enquanto o ícone, ali guardado, permaneceu intacto. A delegação visitou então a rua Bratstva Tarasitsvi, onde um ataque russo em 14 de maio matou 24 pessoas, incluindo 3 crianças, e feriu pelo menos 12. Lá, se encontraram com autoridades locais, forças de emergência e representantes do Acnur, que trabalham no local, prestando assistência material e executando projetos de apoio psicossocial e recuperação de traumas. É importante perceber que somente desde junho deste ano, 300 civis foram mortos e milhares ficaram feridos, o maior número desde 2022, disse o funcionário do Acnur no local, durante uma parada em frente ao memorial erguido no jardim em frente aos prédios destruídos. Ao redor de uma grande árvore, na base do tronco, bichos de pelúcia, brinquedos e fotografias foram colocados por familiares e amigos das vítimas para manter viva a memória do ocorrido e daqueles que já não estão mais entre nós. Infelizmente, prosseguiu o delegado da agência da ONU, vemos a frustração russa sendo cada vez mais descarregada sobre civis com óbvios efeitos imediatos e posteriores, especialmente em crianças e jovens que sofrem de estresse muito grave e distúrbios mentais em decorrência dos bombardeios. Por fim, a delegação parou no Instituto Teológico Dominicano, São Tomás de Aquino, onde foi recebida pelo Superior-Geral para a Ucrânia, padre Jaroslav Kravieschi. Em maio deste ano, mísseis e drones atingiram prédios próximos ao Instituto, destruindo várias casas, a Praça do Mercado e uma fábrica de armamentos ucraniana. Os fragmentos atingiram violentamente o prédio onde os frades moram, quebrando janelas e portas e causando danos significativos ao interior. Por fim, na tarde de sábado, o arcebispo Gallagher visitou o Mosteiro das Cavernas de Kiev, o mosteiro ortodoxo mais antigo da Ucrânia e um dos principais símbolos de sua história cristã, identidade espiritual e patrimônio mundial da Unesco. Na noite de 14 para 15 de junho de 2026, o local foi alvo de um ataque russo e o telhado da Catedral da Dormição sofreu os maiores danos, embora tenha sido prontamente reparado.

0: O Senhor é misericordioso para conosco. Quer que cumpramos a sua lei, quer que evitemos o pecado, quer que pratiquemos o bem, quer que o amemos como Ele nos ama. E nós procuramos amá-lo com todo o coração. Mas nós não somos perfeitos, somos pecadores. Por nós mesmos não conseguiríamos a perfeição e santidade. O Senhor, porém, compreende-nos, perdoa-nos e anima-nos para nunca desistirmos de seguir o caminho da salvação. O Senhor perdoou sempre os pecadores que foram ao seu encontro. É no alto da cruz, prestes a expirar, que ainda perdoa o malfeitor arrependido como ele pregado na cruz. Hoje estarás comigo no paraíso. Oxalá, no último dia da nossa vida no mundo, possa cada um de nós ouvir as mesmas palavras de Jesus. Que surpresa agradável encontrar após a morte a Jesus, misericordioso, e com Ele vivermos eternamente felizes. Mas antes desse encontro inesquecível e sublime, Ele quer precisar de nós para o anunciarmos a todo mundo. O Evangelho deste domingo recorda o homem que semeou boa semente no campo, mas o seu inimigo, sem ele ver, semeou aí o joio. Na colheita, fez-se a separação, aproveitando-se apenas o trigo. No mundo, há o bem e o mal, pessoas que dão exemplo e pessoas que são más. Não nos deixemos arrastar para o mal por ninguém. Deus não deve ser ofendido, mas sim amado. Amemo-lo com todo o coração. Pode ser reduzido o número das pessoas que vivem cumprindo sempre a vontade de Deus. Podem ser poucos os cristãos em vários países. Façamos, então, apostolado, e muitas mais pessoas viverão a sua fé. Recordemos o grão de mostarda que, sendo a menor de todas as sementes, depois de nascer, é a maior de todas as hortaliças e torna-se árvore. Devemos ser como o fermento que leveda toda a massa. O Senhor envia-nos o Espírito Santo para nos ensinar a rezar. É que muitas vezes nós só pedimos. Pedimos muitas vezes bens materiais, saúde, sucesso, felicidade. E nós temos tanto para agradecer. Tudo na vida é dom de Deus. Agradeçamos por isso ao Senhor.
1: Em A Canção e a Prece deste domingo, Antônio Cardoso nos traz Cantiga de Pastoreio. Vamos ouvir.

no coração do jovem. As boas sementes são as que pertencem ao rei. O joio são os que pertencem ao maligno. O inimigo que semeou o joio é o diabo. A colheita é o fim dos tempos. Os ceifeiros são os anjos. Como o joio é recolhido e queimado ao fogo, assim também acontecerá no fim dos tempos. Por isso nós te pedimos, Senhor, que envia teus anjos para caminhar de modo especial com a juventude. Para que não haja ranger de choro, ranger de dentes e choro. Especialmente nesse período tão bonito da vida.

o testemunho daqueles que semeiam, é o testemunho daqueles que são pastores, é o testemunho daqueles que são missionários, que ao semear a palavra de Deus no coração da juventude,

0: gente misericordiosa, de gente cheia de paz, como Jesus.
1: E assim, queridos amigos, chegamos ao final do nosso programa deste domingo, agradecendo a todos pela audiência. Recordando-lhes que amanhã estaremos aqui neste mesmo horário com mais noticiário em português da Rádio Vaticano, Vatican News. Até lá!

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1: 5 horas e 58 minutos.
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3: Em consequência do anúncio e implantação do reino de Deus por parte de Jesus, diz o trecho do Evangelho de hoje que os fariseus saíram e fizeram um plano para matar Jesus. Ao saber disso, Jesus retirou-se dali. Grandes multidões o seguiram, e ele curou a todos, e ordenou-lhes que não dissessem quem ele era, para se cumprir o que foi dito pelo profeta Isaías. E Jesus citou o primeiro cântico do servo de Yahvé: Eis o meu servo que escolhi, o meu amado no qual coloco a minha afeição. Porei sobre ele o meu espírito e ele anunciará às nações o direito. Ele não discutirá nem gritará e ninguém ouvirá a sua voz nas praças. Não quebrará o caniço rachado nem apagará o pavio que ainda fumega até que faça triunfar o direito. Em seu nome as nações depositarão a sua esperança. Em Jesus, como está bem expresso, cumpre-se a profecia do primeiro cântico do servo de Yahvé. Jesus foi escolhido como servo de Yahvé e anunciou e implantou o reino de Deus e nada o impediu para esse fim, nem mesmo a morte. Nós, cristãos, somos também escolhidos como servos de Yahvé para anunciar e implantar o reino de Deus irrompido em Jesus, e nada deve nos impedir para esse fim, nem mesmo a morte. Com a bênção do Deus misericordioso, o Pai, o Filho e o Espírito Santo. Amém.
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1: Ele veio morar entre nós. 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
4: Em nome do Pai, do Filho e do Espírito Santo. Amém. Oferecimento do Santo Terço. Divino Jesus, nós vos oferecemos este rosário que vamos rezar, contemplando os mistérios de vossa redenção. Concedei-nos, por intercessão de Maria, vossa Mãe Santíssima, a quem nos dirigimos, as virtudes que nos são necessárias para bem rezá-lo e a graça de ganhar as indulgências anexas a esta santa devoção. Creio em Deus Pai, Todo-Poderoso, Criador do céu e da terra, e em Jesus Cristo, seu único Filho, nosso Senhor, que foi concebido pelo poder do Espírito Santo, nasceu da Virgem Maria, padeceu sob Pôncio Pilatos, foi crucificado, morto e sepultado, desceu à mansão dos mortos, ressuscitou ao terceiro dia, subiu aos céus, está assentado à direita de Deus Pai Todo-Poderoso, donde há de vir a julgar os vivos e os mortos. Creio no Espírito Santo, na Santa Igreja Católica, na comunhão dos santos, na remissão dos pecados, na ressurreição da carne, na vida eterna. Amém.
5: Pai nosso que estais no céu, santificado seja o vosso nome. Venha a nós o vosso reino. Seja feita a vossa vontade, assim na terra como no céu.
6: O pão nosso de cada dia nos dai hoje. Perdoai as nossas ofensas,

0: mal. Amém.
1: Ave Maria, cheia de graça, o Senhor é convosco, bendita sois vós entre as mulheres, e bendito é o fruto do vosso ventre, Jesus.
0: Santa Maria, Mãe de Deus, rogai por nós, pecadores, agora e na hora de nossa morte. Amém.
1: Ave Maria, cheia de graça, o Senhor é convosco, bendita sois vós entre as mulheres, e bendito é o fruto do vosso ventre, Jesus.
0: Santa Maria, Mãe de Deus, rogai por nós, pecadores, agora e na hora de nossa morte. Amém.
1: Ave Maria, cheia de graça, o Senhor é convosco, bendita sois vós entre as mulheres, e bendito é o fruto do vosso ventre, Jesus.
0: Santa Maria, Mãe de Deus, rogai por nós, pecadores, agora e na hora de nossa morte. Amém.
2: Glória ao Pai, ao Filho e ao Espírito Santo.
0: Como era no princípio, agora e sempre. Amém.
1: Contemplamos os mistérios gozosos. No primeiro mistério, contemplamos a anunciação do arcanjo São Gabriel à Nossa Senhora. Pai nosso que estais no céu, santificado seja o vosso

0: vosso nome. Venha a nós o vosso reino, seja feita a vossa vontade, assim na terra como no céu.
1: O pão nosso de cada dia nos dai hoje, perdoai as nossas ofensas, assim como nós perdoamos a quem nos tem ofendido. E não nos deixeis cair em tentação, mas livrai-nos do mal. Amém.
0: Ave Maria, cheia de graça, o Senhor é convosco. Bendita sois vós entre as mulheres, e bendito é o fruto do vosso ventre, Jesus.
1: Santa Maria, Mãe de Deus,
0: rogai por nós, pecadores, agora e na hora de nossa morte. Amém. Ave Maria, cheia de graça, o Senhor é convosco. Bendita sois vós entre as mulheres, e bendito é o fruto do vosso ventre, Jesus.
1: Santa Maria, Mãe de Deus,
0: rogai por nós, pecadores, agora e na hora de nossa morte. Amém. Ave Maria, cheia de graça, o Senhor é convosco. Bendita sois vós entre as mulheres, e bendito é o fruto do vosso ventre, Jesus.
1: Santa Maria, Mãe de Deus,
0: por nós, pecadores, agora e na hora de nossa morte. Amém. Ave Maria, cheia de graça, o Senhor é convosco. Bendita sois vós entre as mulheres, e bendito é o fruto do vosso ventre, Jesus.
1: Santa Maria, Mãe de Deus,
0: rogai por nós, pecadores, agora e na hora de nossa morte. Amém. Ave Maria, cheia de graça, o Senhor é convosco. Bendita sois vós entre as mulheres, e bendito é o fruto do vosso ventre, Jesus.
1: Santa Maria, Mãe de Deus,
0: rogai por nós, pecadores, agora e na hora de nossa morte. Amém. Ave Maria, cheia de graça, o Senhor é convosco. Bendita sois vós entre as mulheres, e bendito é o fruto do vosso ventre, Jesus.
1: Santa Maria, Mãe de Deus,
0: rogai por nós, pecadores, agora e na hora de nossa morte. Amém. Ave Maria, cheia de graça, o Senhor é convosco. Bendita sois vós entre as mulheres, e bendito é o fruto do vosso ventre, Jesus.
1: Santa Maria, Mãe de Deus,
0: rogai por nós, pecadores, agora e na hora de nossa morte. Amém. Ave Maria, cheia de graça, o Senhor é convosco. Bendita sois vós entre as mulheres, e bendito é o fruto do vosso ventre, Jesus.
1: Santa Maria, Mãe de Deus,
0: rogai por nós, pecadores, agora e na hora de nossa morte. Amém. Ave Maria, cheia de graça, o Senhor é convosco. Bendita sois vós entre as mulheres, e bendito é o fruto do vosso ventre, Jesus.
1: Santa Maria, Mãe de Deus, rogai por nós, pecadores,
0: agora e na hora de nossa morte. Amém. Ave Maria, cheia de graça, o Senhor é convosco. Bendita sois vós entre as mulheres, e bendito é o fruto do vosso ventre, Jesus.
1: Santa Maria,
0: e a Mãe de Deus, rogai por nós, pecadores, agora e na hora de nossa morte. Amém. Glória ao Pai, ao Filho e ao Espírito Santo.
1: Era
0: no princípio, agora e sempre. Amém. Ó bom Jesus, perdoai-nos, livrai-nos do fogo do inferno, levai as almas todas para o céu e socorrei principalmente as que mais precisarem.
2: No segundo mistério, contemplamos a visita de Nossa Senhora à sua prima Santa Isabel. Pai nosso que estais no céu, santificado seja o vosso nome. Venha a nós o vosso reino. Seja feita a vossa vontade, assim na terra como no céu.

0: sua alma.
1: Ave Maria, cheia de graça, o Senhor é convosco. Bendita sois vós entre as mulheres, e bendito é o fruto do vosso ventre, Jesus.
0: Santa Maria, Mãe de Deus, rogai por nós, pecadores, agora e na hora de nossa morte. Amém.
1: Ave Maria, cheia de graça, o Senhor é convosco. Bendita sois vós entre as mulheres, e bendito é o fruto de vosso ventre, Jesus.
0: Santa Maria, Mãe de Deus, rogai por nós, pecadores, agora e na hora de nossa morte. Amém.
1: Ave Maria, cheia de graça, o Senhor é convosco. Bendita sois vós entre as mulheres, e bendito é o fruto do vosso ventre, Jesus.
0: Santa Maria, Mãe de Deus, rogai por nós, pecadores, agora e na hora de nossa morte. Amém.
1: Ave Maria, cheia de graça, o Senhor é convosco. Bendita sois vós entre as mulheres, e bendito é o fruto do vosso ventre, Jesus.
0: Santa Maria, Mãe de Deus, rogai por nós, pecadores, agora e na hora de nossa morte. Amém.
1: Ave Maria, cheia de graça, o Senhor é convosco. Bendita sois vós entre as mulheres, e bendito é o fruto do vosso ventre, Jesus.
0: Santa Maria, Mãe de Deus, rogai por nós, pecadores, agora e na hora de nossa morte. Amém.
1: Ave Maria, cheia de graça, o Senhor é convosco. Bendita sois vós entre as mulheres, e bendito é o fruto de vosso ventre, Jesus.
0: Santa Maria, Mãe de Deus, rogai por nós, pecadores, agora e na hora de nossa morte. Amém.
1: Ave Maria, cheia de graça, o Senhor é convosco. Bendita sois vós entre as mulheres, e bendito é o fruto do vosso ventre, Jesus.
0: Santa Maria, Mãe de Deus, rogai por nós, pecadores, agora e na hora de nossa morte. Amém.
1: Ave Maria, cheia de graça, o Senhor é convosco. Bendita sois vós entre as mulheres, e bendito é o fruto do vosso ventre, Jesus.
0: Santa Maria, Mãe de Deus, rogai por nós, pecadores, agora e na hora de nossa morte. Amém.
1: Ave Maria, cheia de graça, o Senhor é convosco. Bendita sois vós entre as mulheres, e bendito é o fruto do vosso ventre, Jesus.

0: Maria, cheia de graça, o Senhor é convosco. Bendita sois vós entre as mulheres, e bendito é o fruto do vosso ventre, Jesus.
1: Santa Maria, Mãe de Deus, rogai por nós, pecadores, agora e na hora de nossa morte. Amém.
0: Glória ao Pai, ao Filho e ao Espírito Santo.
1: Como era no princípio, agora e sempre. Amém.
0: Ó bom Jesus,
1: perdoai-nos e livrai-nos do fogo do inferno. Levai as almas todas para o céu e socorrei-as, principalmente as que mais precisarem.
2: No terceiro mistério, contemplamos o nascimento de Jesus Cristo na pobre gruta em Belém. Pai nosso que estais no céu, santificado seja o vosso nome. Venha a nós o vosso reino, seja feita a vossa vontade, assim na terra como no céu.
1: Dia nos dai hoje, perdoai as nossas ofensas, assim como nós perdoamos a quem nos tem ofendido. E não nos deixeis cair em tentação, mas livrai-nos do mal. Amém.
2: Ave Maria, cheia de graça, o Senhor é convosco. Bendita sois vós entre as mulheres, e bendito é o fruto do vosso ventre, Jesus. Mãe de Deus, rogai por nós, pecadores, agora e na hora de nossa morte. Amém. Ave Maria, cheia de graça, o Senhor é convosco. Bendita sois vós entre as mulheres, e bendito é o fruto do vosso ventre, Jesus. Maria, Mãe de Deus, rogai por nós, pecadores, agora e na hora de nossa morte. Amém. Ave Maria, cheia de graça, o Senhor é convosco. Bendita sois vós entre as mulheres, e bendito é o fruto do vosso ventre, Jesus. Mãe de Deus, rogai por nós, pecadores, agora e na hora de nossa morte. Amém. Ave Maria, cheia de graça, o Senhor é convosco. Bendita sois vós entre as mulheres, e bendito é o fruto do vosso ventre, Jesus. Maria, Mãe de Deus, rogai por nós, pecadores, agora e na hora de nossa morte. Amém. Ave Maria, cheia de graça, o Senhor é convosco. Bendita sois vós entre as mulheres, e bendito é o fruto do vosso ventre, Jesus.
1: Santa Maria, Mãe de Deus, rogai
2: por nós, pecadores, agora e na hora de nossa morte. Amém. Ave Maria, cheia de graça, o Senhor é convosco. Bendita sois vós entre as mulheres, e bendito é o fruto do vosso ventre, Jesus.
1: Santa Maria, Mãe de Deus, rogai por nós, pecadores, agora e na hora de nossa morte. Amém.
2: Ave Maria, cheia de graça, o Senhor é convosco. Bendita sois vós entre as mulheres, e bendito é o fruto do vosso ventre, Jesus.
1: Santa Maria,
2: Mãe de Deus, rogai por nós, pecadores, agora e na hora de nossa morte. Amém. Ave Maria, cheia de graça, o Senhor é convosco. Bendita sois vós entre as mulheres, e bendito é o fruto do vosso ventre, Jesus.
1: Santa Maria,
2: Mãe de Deus, rogai por nós, pecadores, agora e na hora de nossa morte. Amém. Ave Maria, cheia de graça, o Senhor é convosco. Bendita sois vós entre as mulheres, e bendito é o fruto do vosso ventre, Jesus.
1: Santa
2: Maria, Mãe de Deus, rogai por nós, pecadores, agora e na hora de nossa morte. Amém. Ave Maria, cheia de graça, o Senhor é convosco. Bendita sois vós entre as mulheres, e bendito é o fruto do vosso ventre, Jesus.
1: Santa Maria,
2: Mãe de Deus, rogai por nós, pecadores, agora e na hora de nossa morte. Amém. Glória ao Pai, ao Filho e ao Espírito Santo. No princípio, agora e sempre. Amém. Ó bom Jesus, perdoai-nos, livrai-nos do fogo do inferno, levai as almas todas para o céu, e socorrei principalmente as que mais precisarem. No quarto mistério, contemplamos a apresentação de Jesus no templo e a purificação de Nossa Senhora. Pai nosso, que estais no céu, santificado seja o vosso nome. Venha a nós o vosso reino, seja feita a vossa vontade, assim na terra como no céu.
1: O pão nosso de cada dia nos dai hoje, perdoai as nossas ofensas, assim

0: Maria, cheia de graça, o Senhor é convosco. Bendita sois vós entre as mulheres, e bendito é o fruto do vosso ventre, Jesus.
1: Santa Maria, Mãe de Deus, rogai por nós, pecadores, agora e na hora de nossa morte. Amém.
0: Ave Maria, cheia de graça, o Senhor é convosco. Bendita sois vós entre as mulheres, e bendito é o fruto do vosso ventre, Jesus.
1: Santa Maria, Mãe de Deus, rogai por nós, pecadores, agora e na hora de nossa morte. Amém.
0: Ave Maria, cheia de graça, o Senhor é convosco. Bendita sois vós entre as mulheres, e bendito é o fruto de vosso ventre, Jesus.
1: Santa Maria, Mãe de Deus, rogai por nós, pecadores, agora e na hora de nossa morte. Amém.
0: Ave Maria, cheia de graça, o Senhor é convosco. Bendita sois vós entre as mulheres, e bendito é o fruto do vosso ventre, Jesus.
1: Santa Maria, Mãe de Deus, rogai por nós, pecadores, agora e na hora de nossa morte. Amém.
0: Ave Maria, cheia de graça, o Senhor é convosco. Bendita sois vós entre as mulheres, e bendito é o fruto do vosso ventre, Jesus.
1: Santa Maria, Mãe de Deus, rogai por nós, pecadores, agora e na hora de nossa morte. Amém.
0: Ave Maria, cheia de graça, o Senhor é convosco. Bendita sois vós entre as mulheres, e bendito é o fruto do vosso ventre, Jesus.
1: Santa Maria, Mãe de Deus, rogai por nós, pecadores, agora e na hora de nossa morte. Amém.
0: Ave Maria, cheia de graça, o Senhor é convosco. Bendita sois vós entre as mulheres, e bendito é o fruto do vosso ventre, Jesus.

0: Maria, cheia de graça, o Senhor é convosco. Bendita sois vós entre as mulheres, e bendito é o fruto de vosso ventre, Jesus.
1: Santa Maria, Mãe de Deus, rogai por nós, pecadores, agora e na hora de nossa morte. Amém.
0: Ave Maria, cheia de graça, o Senhor é convosco. Bendita sois vós entre as mulheres, e bendito é o fruto do vosso ventre, Jesus.
1: Santa Maria, Mãe de Deus, rogai por nós, pecadores, agora e na hora de nossa morte. Amém.
0: Ave Maria, cheia de graça, o Senhor é convosco. Bendita sois vós entre as mulheres, e bendito é o fruto do vosso ventre, Jesus.
1: Santa Maria, Mãe de Deus, rogai por nós, pecadores, agora e na hora de nossa morte. Amém.
0: Glória ao Pai, ao Filho e ao Espírito Santo.
1: Como era no princípio, agora e sempre. Amém.
0: Ó meu Jesus, perdoai-nos, livrai-nos do fogo do inferno, levai as almas todas para o céu e socorrei principalmente as que mais precisarem.
2: No quinto mistério, contemplamos o menino Jesus perdido, encontrado no templo, entre os doutores. Pai nosso que estais no céu, santificado seja o vosso nome. Venha a nós o vosso reino, seja feita a vossa vontade, assim na terra como no céu. Cada dia nos dai hoje, perdoai as nossas ofensas, assim como nós perdoamos a quem nos tem ofendido. E não nos deixeis cair em tentação, mas livrai-nos do mal. Amém. Ave Maria, cheia de graça, o Senhor é convosco. Bendita sois vós entre as mulheres, e bendito é o fruto do vosso ventre, Jesus.
1: Santa Maria, Mãe de Deus,
2: rogai por nós, pecadores, agora e na hora de nossa morte. Amém. Ave Maria, cheia de graça, o Senhor é convosco. Bendita sois vós entre as mulheres, e bendito é o fruto do vosso ventre, Jesus.
1: Santa Maria,
2: e a Mãe de Deus, rogai por nós, pecadores, agora e na hora de nossa morte. Amém. Ave Maria, cheia de graça, o Senhor é convosco. Bendita sois vós entre as mulheres, e bendito é o fruto do vosso ventre, Jesus.
1: Santa Maria,
2: e a Mãe de Deus, rogai por nós, pecadores, agora e na hora de nossa morte. Amém. Ave Maria, cheia de graça, o Senhor é convosco. Bendita sois vós entre as mulheres, e bendito é o fruto do vosso ventre, Jesus.
1: Santa Maria,
2: e a Mãe de Deus, rogai por nós, pecadores, agora e na hora de nossa morte. Amém. Ave Maria, cheia de graça, o Senhor é convosco. Bendita sois vós entre as mulheres, e bendito é o fruto do vosso ventre, Jesus.
1: Santa Maria, Mãe de Deus,
2: por nós, pecadores, agora e na hora de nossa morte. Amém. Ave Maria, cheia de graça, o Senhor é convosco. Bendita sois vós entre as mulheres, e bendito é o fruto do vosso ventre, Jesus.
1: Santa Maria,
2: e a Mãe de Deus, rogai por nós, pecadores, agora e na hora de nossa morte. Amém. Ave Maria, cheia de graça, o Senhor é convosco. Bendita sois vós entre as mulheres, e bendito é o fruto do vosso ventre, Jesus.
1: Santa Maria,
2: Mãe de Deus, rogai por nós, pecadores, agora e na hora de nossa morte. Amém. Ave Maria, cheia de graça, o Senhor é convosco. Bendita sois vós entre as mulheres, e bendito é o fruto do vosso ventre, Jesus.
1: Santa Maria,
2: e a Mãe de Deus, rogai por nós, pecadores, agora e na hora de nossa morte. Amém. Ave Maria, cheia de graça, o Senhor é convosco. Bendita sois vós entre as mulheres, e bendito é o fruto do vosso ventre, Jesus.
1: Santa Maria,
2: Mãe de Deus, rogai por nós, pecadores, agora e na hora de nossa morte. Amém. Ave Maria, cheia de graça, o Senhor é convosco. Bendita sois vós entre as mulheres, e bendito é o fruto do vosso ventre, Jesus.
1: Santa Maria,
2: Mãe de Deus, rogai por nós, pecadores, agora e na hora de nossa morte. Amém. Glória ao Pai, ao Filho e ao Espírito Santo,
1: como
2: era no princípio, agora e sempre. Amém. Ó bom Jesus, doai-nos, livrai-nos do fogo do inferno, levai as almas todas para o céu,
1: e socorrei principalmente as que mais precisarem.
2: Agradecimento. Infinitas graças vos damos, soberana Rainha, pelos benefícios que todos os dias recebemos de vossas mãos liberais. Dignai-vos agora e para sempre tomar-nos debaixo de vosso poderoso amparo. E em vosso louvor, vos saudamos cantando uma salve, Rainha.

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4: Olá, gente amiga! Hoje queria deixar um abraço muito especial para os nossos paroquianos aqui no Senhor Ressuscitado. Cada comunidade na sua luta, na sua construção do mundo melhor. Que Deus possa abençoá-los a todos. Um grande abraço!
5: Dando sequência ao nosso Falando de Bíblia, com muita alegria, hoje começamos um livro novo, né? Nós terminamos no último programa aí o nosso estudo de Atos de Apóstolos. E hoje nós vamos começar a conversar um pouquinho sobre o livro do Apocalipse. Normalmente, o livro do Apocalipse traz alguns medos, resistências, nós vamos quebrar isso tudo. E também temos uma novidade. 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Pois muito bem. Então vamos dar entrada agora no nosso livro do Apocalipse. Primeiro, vamos perder o medo ou não? Normalmente a gente chega nas comunidades e fala, nós vamos discutir o livro do Apocalipse. O pessoal, Deus me livre, até se benze, né? Não, livro cheio de monstro, livro cheio de castigo, fim do mundo e tal. Calma, calma, calma, calma. Muita coisa tem sido dita, né, a respeito de Apocalipse, não sei o que, do livro e tal. E aí isso foi propaganda, porque as pessoas não entendem direito o livro. Foi propaganda, assim, a pessoa tem medo até de ler o Apocalipse, dá azar, é coisa tenebrosa. Calma, calma, calma, calma, calma. Embora o livro se refira a monstros, castigos, fim do mundo, é uma linguagem muito especial utilizada por São João para descrever os tempos difíceis em que eles estavam passando. Então, é um livro absolutamente de esperança, é um livro de novas realizações, é um livro motivador da comunidade. Então, a comunidade perseguida, sendo muito perseguida pelo Império Romano. Por quê? Porque estava fazendo muito sucesso, né? Muitos adeptos, cada vez mais adeptos ao caminho, como eles diziam, né? Ao grupo dos cristãos. Então começa a sofrer perseguição política grave dos reis, dos magistrados romanos. E com isso, então, São João escreve numa linguagem subliminar. Coisa linda! Nós vimos uma coisa mais ou menos parecida com isso aqui nos idos aí de 64, 68, 74, quando vários artistas, cantores, compositores, escritores escreviam em linguagem cifrada, escreviam uma coisa querendo dizer outra, né? Escreviam numa linguagem que só os entendidos conseguiam perceber a mensagem. É exatamente isso que São João fez no Apocalipse, e os cristãos, aqueles primeiros que se reuniam, entendiam muito bem a mensagem. Então vamos evitar, vamos esquecer todas essas bobajadas que nós ouvimos sobre o Apocalipse e vamos tentar, a partir do programa de hoje, entender melhor a linda mensagem desse texto, que, como o próprio nome diz, Apocalipse é um nome grego, uma palavra grega que significa revelar, revelação, revelar, tirar o véu, mostrar o que está escondido debaixo das palavras. Vamos então, a partir do próximo programa, desvendar, desvelar, revelar, tirar o véu da situação que a comunidade dos cristãos vivia, entendendo e estudando o Apocalipse. Pergunta: o que quer dizer a palavra Apocalipse?
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6: Sete horas e 4 minutos.

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0: 7h11, manhã de segunda-feira, dia 20 de julho de 2026. Muito bom dia, você que acompanhava a programação de início de manhã aqui na Rádio Universidade AM 1160. Muito bom dia a você que ligou o rádio agora e a gente faz o convite para seguirmos juntos. Vamos juntos até as 9h30 da manhã com muita notícia, muita informação e aqui, né? Aqui nos 1160, deixa eu só colocar um ok aqui para um dos convidados que estará hoje aqui conosco, né? Aqui pelos 1160 você está sempre bem informado. 7h12, vamos verificar o tempo, daqui a pouquinho teremos imagens pelo YouTube, daqui a pouco. Temperatura 16 graus e 7 décimos aqui em Pelotas, umidade relativa do ar está na casa dos 96%, sensação térmica 17 graus e 2 décimos e os ventos se deslocam a 6,4 quilômetros horários. Eu vou pedir para o Leonir que tire a trilha, né? A trilha sonora. A gente inicia, Leonir Baade, bom dia, Daniel Kurs, todos que nos acompanham, né? A gente inicia esta manhã de segunda-feira com uma notícia muito triste, mas muito triste. Recebi agora há pouco a notícia aqui por telefone do provedor da Santa Casa, Ângelo Fernando Ortiz, do falecimento, né, do Sebastião Caé, o Tião, que é o diretor financeiro da Santa Casa, aposentado, bancário, uma figura de extremo carinho, né, alguém assim que todos tinham unanimidade, né? Pessoa querida mesmo, que é o Sebastião Caé. A gente inicia esse Bom Dia Rio de hoje fazendo esse registro muito triste mesmo. Recebi aqui a mensagem do provedor da Santa Casa, né? Me informando, me dando ciência, né? Dessa triste notícia, e durante o Bom Dia Rio possivelmente ainda traremos aqui mais informações, né, sobre essa triste notícia para Santa Casa, para todos que tinham relações afetivas de amizade com o Tião, nosso querido Sebastião Caé, que era o diretor financeiro da Santa Casa de Pelotas. Uma triste notícia para Pelotas, uma triste notícia para a saúde de Pelotas, uma triste notícia para todos que nutriam, né, e seguirão nutrindo um imenso carinho e amor por essa figura humana inigualável também. São 7h15, 7h15, estamos iniciando esse nosso Bom Dia Rio de hoje, segunda-feira, dia 20 de julho, me perdoem, porque realmente fiquei bem abalado, né? Bem abalado. Alguém que a gente quer muito bem, uma pessoa que está sempre com sorriso no rosto, sabe? Tem pessoas que sempre fazem falta nas nossas vidas, né? Mas infelizmente a vida é constituída, né, de uma chegada e também de uma partida. Não é fácil. 7h15, 7h15. Vamos, deixa eu me orientar aqui, né? Bom dia, hoje é segunda-feira. Pode retornar a trilha, né? Agora eu já chamo, né? Vamos receber o bom dia do Daniel Kurs? Vamos receber o bom dia do Daniel Kurs.
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2: 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Sérgio, bom dia Beatriz, o Leonir, o Virgílio, a nossa equipe e aos nossos queridos amigos, né? Hoje é segunda-feira, dia do amigo, 20 de julho de 2026. Grande abraço a todos os nossos amigos aí da Rádio Universidade. Manhã chuvosa, chuva que se intensificou a partir das 6 horas da manhã, noite fechada ainda, temos pancadas de chuva isoladas em alguns pontos da cidade, mas sem maiores aí, sem maior intensidade. Mas de qualquer forma, para quem vai sair para a rua nesse momento, né? O pessoal que sai com algum impermeável aí, jaqueta, se possível aí uma bota ou algo assim, para se proteger um pouquinho aí dessa umidade que já tem uma sequência de dias e ainda vai ficar mais alguns dias aí, como vai nos confirmar daqui a pouco aí a Beatriz Alt. Mas esse é o destaque desta manhã de segunda-feira, em que estamos acompanhando essa movimentação. Nós teremos um balanço mais tarde, daqui a pouco você vai anunciar aí a presença do pessoal da Defesa Civil na nossa programação do Bom Dia Rio, que serão trazendo um balanço aqui das ações aqui na nossa região. Graças a Deus não tivemos nada de mais, o que se esperava, né, o que se programava acabou não vindo, né, em alguns pontos do estado teve um estrago maior aí entre a sexta e o sábado, devido ao vento norte especialmente, mas agora temos essa sequência de manhã chuvosa, pelo visto, pelo que eu já acompanhei aí pelo radar da meteorologia, tem muita coisa para passar aí do lado da fronteira oeste em direção aqui à zona sul, e todo o estado está com chuva, mas nada de maior intensidade, Sérgio. Uma manhã vai ser chuvosa para começar a segunda-feira com aquele caos habitual da segunda, e com chuva a confusão fica muito maior nas ruas da Princesa do Sul. Sérgio, bom dia.
0: Bom dia, Daniel Kurz, obrigado pela tua participação, já trazendo aí as informações preliminares, né, nessa primeira participação do Daniel aqui conosco. A Bia vai dar só bom dia, vocês já vão verificar a voz da Bia, né, a Bia que tá com problema na garganta e com a voz também bem ruizinha.
3: Bom dia Sérgio, aí Leonir e Daniel, ainda tô me recuperando aí dessa questão da garganta, a gente fala, né? Um dia tá 30 graus, o outro tá 6 graus na cidade de Pelotas. Então não tem quem aguente. Então hoje eu vou ficar um pouquinho menos, participando com menos voz, mas sempre ali no YouTube. Então já acesso o YouTube ali que eu vou estar checando o YouTube sempre que tiver mandando mensagem. E só pra registrar aqui também, Sérgio, que eu sempre trazia um pouco num panorama esportivo nesse início. Espanha campeã da Copa do Mundo.
0: É por isso que ela tá com a voz rouca. Gritou, torceu para a Espanha, por isso que ela está assim, né? Ela disse que é gripe, né? Mas foi de tanto torcer para a Espanha aí também. Bom dia, hoje é segunda-feira, 20 de julho de 2026. São 7 horas e 19 minutos. Eu sou o Sérgio Corrêa e o Bom Dia Rio é a sua melhor companhia para começar o dia muito bem informado com notícias de Pelotas, da região, do estado, do Brasil e do mundo também, né? Tá bem? 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Se tem algum problema na sua rua, no seu bairro, pode enviar para a gente. Envia fotografia, envia vídeo, envia um texto falando, citando dessa anormalidade, desse problema aí no seu bairro. Ou você que é motorista de aplicativo, motorista de táxi que está circulando pela cidade, pode nos informar. Qualquer anormalidade na Princesa do Sul, você liga, né? Passa mensagem, grava um áudio para o WhatsApp da Rádio Universidade, o 98413-5473 ou o 98485-5040, que é o WhatsApp do Hora Marcada, que fica 24 horas ligado e você já recebe a sua resposta logo, logo em seguida, tá bem? No Instagram você pode marcar @radiouniversidade e interagir conosco. No YouTube, a gente convida para que você se inscreva em nosso canal Rádio Universidade de Pelotas e assista o Bom Dia Rio ao vivo, tá bem? Olha um joinha aqui para vocês, aí você assiste o Bom Dia Rio ao vivinho, né? Daniel já nos trouxe o seu bom dia e agora eu vou ter que trazer a previsão do tempo aqui, né? Eu vou ter que trazer a previsão do tempo para você.
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0: Pelotas registra 16 graus e 6 décimos neste momento. A umidade relativa do ar está na casa dos 97%. Sensação térmica 17,2. Os ventos se deslocam a 6,4 quilômetros horários. Nós teremos aí a possibilidade, né, de chuva durante todo o dia, né, durante todo o dia e consequência de chuva amanhã também. Amanhã também. Segue o alerta amarelo, né? E também segue um alerta para todo o estado do Rio Grande do Sul. Teremos essa possibilidade ainda de ventos fortes, chuvas pontuais em algumas regiões do estado. Aqui provavelmente não teremos tanta chuva, mas ainda corremos risco de chuva e ventos em algumas localidades do estado do Rio Grande do Sul. Felizmente, nós não estamos nesta rota, né? Mas o tempo muda. Então é muito importante que a gente esteja prevenido, né? Bem prevenido, tá bem? Estas são as condições do tempo nesta segunda-feira. E a partir de agora, a gente traz os destaques dessa segunda-feira, as notícias que serão manchetes nos portais de notícias, nas rádios, nos jornais televisivos, nos jornais impressos e também nos jornais na internet. Estados Unidos anunciam nova onda de ataques contra o Irã após morte de 2 militares norte-americanos. Javier Milei decreta feriado na Argentina para comemorar o vice-campeonato mundial. Último balanço da Defesa Civil Estadual aponta 41 municípios gaúchos relatando prejuízos em função das chuvas e do vento. Instituto Nacional de Meteorologia mantém alertas para todo o estado do Rio Grande do Sul. Convenções partidárias para as eleições de 2026 começam hoje. Espanha vence a Argentina e conquista a Copa do Mundo pela segunda vez em sua história. Polícia investiga a morte de mulher encontrada morta com sinais de violência na Praia do Cassino. O crime ocorreu no sábado. Prazo para solicitar o voto em trânsito começa na próxima segunda-feira. Alerta de temporal e frio mobiliza a prefeitura para proteção de vulneráveis. UBS Laranjal realiza ação voltada ao mês dos avós. Trânsito na ponte de concreto da Z3 pode ser liberado antes do previsto. Pelotense, formada no projeto Remar para o Futuro, disputará o Campeonato Mundial Sub-23 de Remo na Alemanha. Estudantes de Rio Grande participam de atividade na Casa da Igualdade Racial, aqui em Pelotas. Ainda teremos a entrevista com o secretário de Defesa Civil, Milton Martins, que vai atualizar as ações da Defesa Civil Municipal. Isso às 8 da manhã. 8h30, o Coronel Márcio André Facim, coordenador da Defesa Civil Regional, nos fala sobre os destelhamentos ocorridos em Arroio Grande e também, né, fatos que acometeram outros municípios aqui da Zona Sul. E às 9 horas da manhã receberemos o vereador Tauan Ney para falar sobre os programas

Birajara e a Cleusa estão conosco também. Vamos ao intervalo, na volta eu atualizo, na volta. Leonir, vamos ao intervalo e eu atualizo na volta, tá bem?

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bom dia, obrigado pela companhia de sempre, né? O Birajara e a Cleusa, direto do Rio de Janeiro. Bom dia, Sérgio Corrêa, Bia, equipe, ouvintes do Bom Dia Rio, hora marcada. Gostaríamos de parabenizar a menina Isabelle Menezes Magalhães, nascida em Pelotas, que está com sua mãe em Canguçu, comemorando 11 anos. Desejamos que Deus continue iluminando cada passo da sua vida, que esse seu jeitinho doce e angelical permaneça sempre levando alegria e amor a todos ao seu redor. Muito obrigado. Feita a homenagem, né? Parabéns. Eu sempre digo, né? Quando alguém utiliza o microfone de uma rádio para homenagear uma pessoa pelo seu aniversário, seja lá por qual motivo for, é uma forma de dizer um eu te amo publicamente, né? É muito legal. 18 graus no Rio de Janeiro, o Birajara nos passou aqui, ele sempre envia, né? Céu limpo no Rio de Janeiro, mas tem alerta amarelo para, né, baixa umidade lá no Rio de Janeiro, viu? Esse é o alerta que o estado do Rio de Janeiro está vivendo, o alerta amarelo para baixa umidade. Tempo limpo, né? Previsão de máxima de 28, mínima de 18. Obrigado ao Birajara, que sempre nos envia. O Adãozinho Cunha lá na balsa botou bom dia, Sérgio, Bia, feliz dia do amigo para todos nós. Parabéns, obrigado, meu irmão. Obrigado, feliz dia do amigo para você também. O Paulo Scholet lá no Balneário dos Prazeres, a Helena Verlang desejando uma boa semana a todos, né? O Leandro Fagundes está com a gente também, obrigado pelo carinho. Mário Augusto na Guabiroba, o Ricardo do Piquete dos Desgarrados, a família Pacheco Bom, a Carmen, a Dona Jaci, o Joaquim, Paulo Bom e a Ana Caroline, o Alexandre Luiz e a Cláudia, o Carlos Araújo e o Renato Gadeia. Daqui a pouco chega mais gente, né? Daqui a pouco chega mais gente e nós vamos tocando em frente aqui, tá bem? Vamos tocando em frente aqui e seguindo, né? Já chegando aí as nossas notícias. Vamos trazendo as notícias que serão manchetes nos jornais no dia de hoje, né? Iniciando com as notícias internacionais. Estados Unidos realizam nova onda de ataques contra o Irã após morte de militares em base na Jordânia. Isso aconteceu na noite de domingo. O exército norte-americano atacou o território iraniano pelo nono dia consecutivo. Segundo o Comando Central das Forças Armadas dos Estados Unidos, a ofensiva mirou centros de comando do Irã com o objetivo de enfraquecer a capacidade militar do país. Os Estados Unidos também iniciaram o envio de mais aviões de guerra ao Oriente Médio. Segundo o jornal The New York Times, a escalada no conflito ocorre após ataque iraniano matar dois militares norte-americanos em uma base na Jordânia na sexta-feira, né? O presidente da Argentina, Javier Milei, decretou feriado nacional para celebrar o retorno da seleção vice-campeã do mundo. De acordo com o jornal Clarim, a delegação retorna dos Estados Unidos nesta segunda-feira, com chegada prevista para 5 da tarde. A comemoração deve ocorrer na terça-feira, em local ainda a ser definido. A Associação Argentina de Futebol informou que parte dos jogadores seguirá diretamente para a Europa para iniciar as férias ou se reapresentar aos clubes. A Argentina ficou em segundo lugar na Copa do Mundo ao perder para a Espanha por 1 a 0 na prorrogação. 7 horas 41 minutos. O último balanço da Defesa Civil Estadual aponta 41 municípios gaúchos relatando prejuízos em função da chuva e do vento. O último balanço da Defesa Civil, divulgado nesse domingo, também aponta 19 pessoas desalojadas. Em Alegrete, na fronteira oeste, a RS-507 foi totalmente bloqueada após o avanço das águas do arroio Capivari. Uruguaiana, na mesma região, teve casas destelhadas e cerca de 1.000 moradores estão sem energia elétrica. A chuva passou dos 100 milímetros em Alegrete.

Alegrete e Quaraí. O risco de novos temporais permanece no estado até terça-feira. O Instituto Nacional de Meteorologia mantém alertas para todo o estado. O IMET mantém o alerta laranja, que indica perigo para temporal em todo o estado. Há a possibilidade de queda de granizo, rajada de ventos de até 100 km por hora e um aviso laranja que cobre o mapa praticamente inteiro do Rio Grande do Sul é válido até às 11 horas e 59 minutos da noite de hoje. E a Defesa Civil do Estado também tem um alerta. Esse é de cor amarela para risco moderado de temporais com queda de granizo e chuva nas áreas das Missões, Noroeste e Centro do Estado. Esse vale até às 6 da manhã de amanhã. Convenções partidárias para eleições 2026 começam hoje. Nesse período, os partidos oficializam os candidatos aos cargos de presidente, governador, senador, deputado federal e deputado estadual. As convenções seguem até o dia 5 de agosto. Depois disso, os nomes escolhidos devem ser registrados na Justiça Eleitoral e a campanha começa oficialmente no dia 17 de agosto. Com gol no segundo tempo da prorrogação, marcado por Ferran Torres, Espanha vence a Argentina de Messi por 1 a 0 em Nova Jersey, nos Estados Unidos, e conquista a Copa do Mundo pela segunda vez na sua história. A primeira vez havia sido em 2010. O melhor jogador da Copa foi Rodri, volante da Espanha, e o artilheiro foi Mbappé, da França, com

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2: Tá aí as notícias da cidade, né? Alerta de temporal e frio mobiliza a prefeitura para a proteção de vulneráveis. Quem nos traz os detalhes é Daniel Curso.
3: Oi, Sérgio, durante o fim de semana de chuvas da nossa região, a Prefeitura de Pelotas reforçou as abordagens sociais para proteger a população em situação de rua. Secretaria de Assistência Social, junto com as entidades parceiras, ampliou as rondas pela cidade para oferecer abrigo e alimentação, garantindo que ninguém fique desamparado nesses dias de crise climática. Atualmente, mais de 100 pessoas passam a noite na casa de passagem. O local oferece janta, espaço para higiene e agasalhos. E os usuários não precisam se separar dos seus animais de estimação. Os cachorros, animais de estimação, são muito bem-vindos e têm um espaço reservado. Se você conhece alguém que precisa de acolhimento neste inverno, pode passar o endereço ou entrar em contato direto com a secretaria pelo WhatsApp 53 31 99 81 15. A casa de passagem funciona todas as noites, das 7 da noite às 7 da manhã, na rua Senador Mendonça, número 269, esquina com a professora Araújo. A janta é servida até às 9:30 da noite. No mesmo endereço funciona o Centro Pop, que fica aberto de segunda a sexta, das 8 da manhã às 5 da tarde, oferecendo almoço, banho e lavanderia. O rádio também faz um apelo importante nesta segunda-feira. Com o frio rigoroso, a procura por roupas quentes disparou e o estoque de agasalhos da prefeitura está quase zerado. Se você tem roupas de inverno ou cobertores sobrando em casa, doe. As entregas podem ser feitas na rua 3 de maio, número 1074, segunda a sexta-feira, das 8 da manhã às 2 da tarde. Toda ajuda é urgente para enfrentar esses dias de chuva e frio. Lembrando também que o restaurante popular segue servindo cerca de 400 refeições por dia na rua 3 de maio, número 1068. O atendimento é de segunda a sexta e atende famílias em vulnerabilidade social cadastradas na rede de assistência. Vamos ajudar, Sérgio!
2: Verdade. Obrigado, Daniel Curso, trazendo as informações da área social de Pelotas, né? 7:47. Unidade Básica de Saúde Laranjal, realização voltada ao mês dos avós. Julho é o mês dos avós e é um período dedicado a valorizar a sabedoria e as nossas memórias afetivas. E para marcar essa data com foco no cuidado, a Unidade Básica de Saúde do Laranjal promoveu uma ação especial voltada à terceira idade. Na última quinta-feira, dia 16, a equipe da UBS realizou um mutirão de atendimento à pessoa idosa, oferecendo saúde e cuidado integral para a comunidade do bairro. Quem passou por lá contou com uma avaliação completa feita por vários profissionais. Foram aplicados questionários para monitorar a saúde cognitiva e identificar sinais de demência, além da tradicional checagem de peso e altura. Os atendimentos com nutricionistas e dentistas foram os mais procurados do dia, trazendo orientações valiosas para uma alimentação saudável e uma boa higiene bucal na terceira idade. E para deixar o momento mais acolhedor, teve até distribuição de chá e pipoca para os participantes. E a iniciativa não para por aí. A Secretaria de Saúde já planeja levar esse mesmo mutirão para outras unidades básicas de saúde de Pelotas. O objetivo é ampliar o acesso a esse atendimento especializado, garantindo mais autonomia, saúde e qualidade de vida para a população idosa. Trânsito na ponte de concreto da Z3 pode ser liberado antes do previsto. Daniel Curs traz mais informações.
3: Mesmo com as chuvas que atingiram Pelotas e região neste fim de semana, as obras da primeira ponte de concreto da colônia Z3 seguem dentro do cronograma. Técnicos da Secretaria de Desenvolvimento Rural acreditam, inclusive, que o trânsito local pode ser

0: liberado parcialmente antes do previsto, já nos primeiros dias de agosto. A última etapa da concretagem da laje e das estruturas de segurança foi concluída na semana passada. Como o concreto precisa de um tempo de pausa para secar e atingir a resistência ideal, o período de chuvas acabou coincidindo com esse intervalo obrigatório, sem atrasar o andamento dos trabalhos. Canteiro de obras está marcada para a segunda metade desta semana. As equipes vão trabalhar na finalização da pista e das rampas de acesso. Se o tempo colaborar, a partir do início de agosto, o trânsito será liberado no sistema de um veículo por vez. Quando estiver totalmente concluída, a nova ponte sobre o Arroio Sujo terá 17 metros de comprimento por 10 de largura, permitindo a passagem de dois veículos ao mesmo tempo e contando com calçada segura para os pedestres. A estrutura definitiva começou a ser erguida em maio pela empresa Pisato Engenharia. A obra está orçada em quase R$ 900 mil, com recursos do Fundo Nacional da Defesa Civil, e o fim da espera por uma travessia segura, né? É o fim da espera por uma travessia segura na Colônia Z3. O sonho de décadas está virando realidade, Sérgio.
1: Obrigado, Daniel Kurz. E a população da Z3 vai ter, enfim, segurança, né, de acesso, independente do momento de cheias, né? Pelotense, formada no projeto Remar para o Futuro, disputará o Campeonato Mundial Sub-23 de Remo na Alemanha. A remadora Ana Júlia da Silva Ferreira está na Alemanha integrando a seleção brasileira no Campeonato Mundial Sub-23 de Remo. A competição, que reúne os maiores talentos do planeta na categoria, começou no último sábado, dia 18, na cidade de Duisburg, e vai até o próximo domingo, dia 27 de julho. Cria do projeto social Pelotense Remar para o Futuro, Ana Júlia mostra a força do esporte de base da nossa cidade. O projeto se consolida cada vez mais como um verdadeiro celeiro de atletas de alto rendimento. Segundo a Confederação Brasileira de Remo, a convocação de Ana Júlia faz parte de uma estratégia para renovar a seleção principal do país. E a expectativa é de que ela faça uma grande campanha nas águas alemãs. Ficamos na torcida por nossa atleta. O projeto Remar para o Futuro está com vagas abertas para descobrir novos talentos. Eles procuram meninas de 13 anos que tenham mais de 1,68m de altura ou jovens de 14 anos com mais de 1,75m. Para fazer a inscrição ou obter mais detalhes, entre em contato pelo Instagram oficial @remarparofuturo ou mande uma mensagem para o WhatsApp 53991259449. Eu repito, 53991259449. Estudantes de Rio Grande participam de atividade na Casa da Igualdade Racial aqui em Pelotas. A Casa da Igualdade Racial recebeu um grupo muito especial na última sexta-feira, dia 17. Foram 17 estudantes do segundo ano do ensino médio da Escola Professor Carlos Loreia Pinto, que fica na cidade vizinha de Rio Grande. Eles vieram a Pelotas para conhecer de perto as ações da Secretaria Municipal de Igualdade Racial. Os jovens participam de um projeto piloto do estado sobre equidade racial, que estuda a linguagem e a representatividade étnico-racial. E a vinda a Pelotas teve um motivo doce. A pesquisa que eles estão fazendo é sobre o papel histórico e cultural das doceiras negras no nosso município. Durante a visita, os estudantes participaram de uma palestra com o secretário Júlio Domingues e também a equipe técnica da pasta, abordando temas fundamentais como o combate ao racismo e o letramento racial. A professora Natália Guerreiro, que acompanhou a turma, destacou que a igualdade racial é tratada na escola durante todo o ano, de forma prática, em sala de aula. Para ela, conhecer o local foi um momento histórico, já que Pelotas abriga a única casa de igualdade racial de todo o sul do Brasil. Uma troca de experiências fundamental entre as duas maiores cidades da nossa região, fortalecendo a educação antirracista no cotidiano escolar. Estas são as notícias daqui para quem vive aqui, né? São 7 horas mais 55 minutos, 7h55. Nós vamos antecipar o nosso intervalo comercial e daqui a pouquinho a gente volta com, né, o esporte aqui na Rio, o esporte. 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Vamos ao intervalo comercial, mas antes eu quero atualizar aqui, né? Agradecendo aqui as presenças, Tereza Salomão botou um bom dia, Bia e Sérgio, e o solzinho de sempre, né? Essa é a expectativa que a gente tem sempre que tenha um solzinho. A Maria Otília Vilela também botou um bom dia, botou uma nuvenzinha de chuva e um guarda-chuva, né? Com as gotinhas de chuva ali, né? A gente agradece sempre o carinho daqueles que nos acompanham, o carinho da nossa audiência. Deixa eu só atualizar o WhatsApp do Hora Marcada para ver quem mais chegou aqui junto com a gente, para enviarmos o nosso abraço fraternal, o nosso carinho, né? A Maria Otília Vilela está aqui com a gente também no WhatsApp do Hora Marcada. O Cláudio Homero Ávila também já chegou. O seu Hipólito, obrigado pelo carinho. O Dorinho, Luiz Roberto, né? Aposentado dos Correios. O Paulo Xavier, do Táxi 065, enviando um bom dia, Sérgio Correio, uma boa semana, um abraço para o amigo. Muito obrigado. A Cristina Carlotto, lá na Coaduc, bom dia. Parabéns pelo Dia do Amigo, obrigado, feliz Dia do Amigo, né? Todos eles aqui junto com a gente. Vamos ao intervalo comercial, 7 horas e 58 minutos, na volta nós voltamos com o esporte.
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0: 7 horas e 58 minutos. 41ª Festa de São Cristóvão e do Motorista, Trido, dias 23, 24 e 25 de julho. 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
4: Horas, 2 minutos, 8:02, manhã de segunda-feira, né? Segunda-feira, 20 de julho de 2026. Vamos verificar aqui o tempo, tá me dando 16 graus e 2 décimos, de acordo com os dados meteorológicos da Embrapa Clima Temperado. Pelotas registra 16 graus e 2 décimos nesse momento. A umidade relativa do ar está na casa dos 96%, muito alta, né? Sensação térmica de 16 graus e 6 décimos, portanto 4 décimos mais quente do que a temperatura real. E os ventos se deslocam a 6,4 km horários. 8 horas mais 3 minutos, hora do esporte aqui no Bom Dia Rio.
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4: 8h04, quem está chegando com as informações do esporte, seu comentário esportivo é João Antônio Ferreira. Bom dia, João.
6: Muito bom dia a todos ligados aqui na programação da Rádio Universidade. Eu sou o João Antônio Ferreira, chegando com o comentário esportivo dessa segunda-feira. Comentário hoje um pouco mais focado na Copa do Mundo, que não temos muitas novidades em relação à dupla Brapel, né? Até começar falando sobre eles, Pelotas segue o seu treinamento, né, preparatório para a Série A2, cada vez mais perto, né, de iniciarmos a Série A2, né, agora faltando praticamente 2 semanas, né, para o início da competição. Por outro lado, o Brasil vai se preparando para a final, né? Seria ontem às 11 da manhã a final da Copinha, por conta das questões climáticas, passou para a próxima quarta-feira às 8 horas da noite, então um pouquinho mais de tempo para o Brasil se preparar, né? O técnico Lécio Aquino fazer alguns ajustes necessários na equipe depois do primeiro jogo bem abaixo, né, da derrota por 1-0 lá em Porto Alegre, né? Então tem que fazer alguns ajustes para essa partida de volta contra o Gramadense, e a gente fica ainda naquela dúvida, né, se Tony Lucas, se o Morbeck vão estar disponíveis, se o Peterson vai estar 100%, né, ele que até estava no banco já no último jogo, conseguiu jogar, mas ainda não estando 100%, talvez, né, por conta da luxação no ombro, expectativa, né, de mais retornos, mais possibilidades para o técnico Lécio Aquino. Falar um pouco da Copa do Mundo, né, tivemos ontem a Espanha sendo campeã do mundo pela segunda vez, venceu em 2010, venceu também em 2026, né, parte curiosa, com certeza, né, todo mundo se deu conta, Shakira fazendo a música oficial da Copa do Mundo, né, Waka Waka, em 2010, Espanha campeã, Shakira fazendo a música oficial da Copa do Mundo 2026, Dai Dai, a música desse ano, e conseguindo também a Espanha levar mais uma vez o troféu. Uma Copa da Espanha que, honestamente, não chamou tanta atenção até a partida contra a França. Uma Espanha que empata em 0-0 contra Cabo Verde, dominando o confronto, tendo muito mais posse de bola, tendo muitas finalizações, né, um jogo que, né, fez o mundo conhecer o goleiro Vozinha, né, e ficou no 0-0. Segundo jogo, uma vitória, né, tranquila, né, já no primeiro tempo já estava um placar elástico contra a Arábia Saudita, terminou 4-0, né, também muito mais domínio do confronto desde o início, mais posse de bola, mais finalizações. Terceiro jogo, né, também controlando para cima da seleção do Uruguai, venceu por 1-0, né, mas ainda assim sofreu um pouquinho mais nessa partida por conta, né, da pressão. O Uruguai precisava, né, pelo menos do empate para se classificar para a próxima fase, né, teve essa pressão mais na vontade do que na qualidade. Ainda assim foi um jogo onde a Espanha poderia ter vencido por um placar maior e por muito mais tranquilidade, né, perdeu várias chances claras de gol. Na primeira fase do mata, vitória também muito tranquila, muito ao natural contra a Áustria por 3-0. Depois passou de fase, foi enfrentar Portugal, 1-0, né, gol do Mikel Merino, né, também controlando o jogo, né, até no início Portugal teve um pouquinho melhor, mas no apanhado geral da partida, até pelo gol saindo no finalzinho do jogo, né, Espanha até o final lutando para conseguir marcar e vencer no tempo regulamentar, né, Espanha mereceu a vitória, fez 1-0, né, e seguia, né, até então. 5 jogos e nenhum gol sofrido pelo goleiro Nai Simón, né, pela defesa como um todo espanhola. Nas quartas de final, vence por 2-1 a seleção da Bélgica, toma o seu primeiro gol na Copa do Mundo, primeiro e único gol sofrido na Copa do Mundo, gol do De Ketelaer, né, saiu na frente, tomou o empate, também lá para o final do jogo conseguiu a vitória de novo com o Mikel Merino, né, no finalzinho do jogo, dessa vez pegando um rebote do goleiro Lammens, né, que havia entrado ali na reta final por conta da lesão do Bon, né, um dos melhores do mundo, um goleiro Courtois. Então chegava para enfrentar a França na semifinal sem ter chamado tanta atenção, né, jogos, não digo burocráticos, mas esse futebol espanhol, né, de muita posse de bola, né, de muito toque para um lado e para o outro, né, com construção justamente na base, né, da troca de passes, e contra, independente qual adversário for, né? Foi assim contra Cabo Verde, e foi assim contra a França, foi assim contra a Argentina ontem também. Então, o futebol que acaba muitas das vezes, para muitos até sendo considerado chato, mas que foi fazendo a França, a Espanha dominar os seus adversários, ter o controle, digamos assim, da partida e ser sempre superior, né? Ser sempre estando muito mais perto, né, de fazer seus gols do que tomar, de vencer essas partidas do que perder. Bota na roda a seleção francesa, que era a que mais jogava até o momento na Copa do Mundo, e com isso, né, um 2-0 muito tranquilo, muito dominante, né? O Nayssimon fazendo pouquíssimas defesas ao longo da partida, e a Espanha criando boas oportunidades para até fazer um placar maior do que o 2-0. E ontem foi um jogo unilateral. A Argentina, nos 90 minutos, não chutou uma bola, né? Não foi nem em direção ao gol, não chutou, não finalizou, não nem tentou, digamos assim, né, nos 90 minutos. Enquanto nos 90 minutos de 0-0, né, que ficou empate, a seleção espanhola teve mais de 70% de posse de bola e também mais de 15 finalizações, sendo mais de 10 finalizações em gol, né? A Espanha trocava passes, construía, mas tinha um pouco mais de dificuldade no último terço, na hora de finalizar as jogadas, né? Inclusive eram poucas nesses 90 minutos, nesse volume um pouco maior de finalizações, poucas chances claras de gol, mais finalizações de média distância. A melhor chance acho que tinha sido inclusive a primeira do jogo, né? Logo com 2 minutos o Yamal conseguiu invadir a área pelo lado direito, tentou uma finalização que desviou no defensor argentino, quase matou o Dibu Martínez, mas ele conseguiu defender com a perna e depois sim ter o controle da bola. E aí sim, né, no primeiro tempo a prorrogação se manteve, né, a Argentina estava com o jogador a menos, porque ainda no tempo normal o Enzo Fernandes foi expulso por uma falta no Pau Cubarsí, né, zagueiro do Barcelona, zagueiro espanhol, né, era o segundo amarelo, falta também para amarelo, né, até reclamaram um pouco os argentinos, mas, né, foi bem aplicada a regra, numa partida que, honestamente, a arbitragem foi bem conivente com o antijogo argentino, poderia ter tido mais de um jogador expulso, né, poderia ter tido muito mais cartões amarelos para a Argentina, mas o árbitro estava a fim que tivesse um pouco mais de jogo. Mas no início da segunda etapa da prorrogação, primeiro ataque, primeiro minuto, cruzamento da direita para a esquerda, Nico Williams, né, acreditou na jogada, não deixou ela sair, deu um toquezinho para dentro da área, no meio da área chegou o Ferran Torres para finalizar e mandar para o fundo das redes, 1-0, né, se em 2010 o gol foi aos 116, né, de jogo, né, com os minutos somados, dessa vez foi aos 106 o gol do Ferran Torres, 1-0. A Argentina até começou a pressionar um pouco mais, ter mais volume de jogo, né, quase conseguiu marcar ali na reta final da partida, né, mas não foi suficiente e os espanhóis merecedores saíram campeões e foram merecedores, né, pelo que falei, domínio de todos os jogos, mais posse em todos os jogos, mais finalizações em todos os jogos, que culminou inclusive na dominância nas premiações individuais. Melhor goleiro, o Nayssimon, para mim não deveria ser, porque fez poucas defesas ao longo da Copa, foi pouquíssimo exigido, né? Corretamente, o jogador revelação da Copa, o zagueiro Pau Cubarsí, né, de 19 anos, e que para mim foi o melhor zagueiro da Copa, inclusive, né? E o melhor jogador, o Rodri, né, voltando à sua forma ideal, né? Ele que depois de ter recebido o prêmio Bola de Ouro, naquela situação um pouco controversa, junto com o Vinícius Júnior, né, teve a lesão, né, ligamentar no joelho, ficou um tempo fora, não estava bem e agora atingiu novamente seu auge técnico e foi merecidamente eleito o melhor jogador da competição. Por hoje é isso. Espanha campeã do mundo, Argentina vice-campeã. No duelo do terceiro lugar, né, por mais ter sido um grande jogo, é um jogo que pouco importa. 6-4, um placar de futsal até para a Inglaterra em cima da França, Inglaterra em terceiro, França em quarto. A gente vai trazer muito mais destaques no Falando de Copa Noturno, porque o debate vai ser bastante interessante a partir da noite ali com a gurizada do time da Bola Branca. E a gente aguarda todos os nossos ouvintes aí para falar um pouquinho mais na última edição do Falando de Copa, dessa Copa do Mundo 2026. Valeu!

0: Obrigado, João Antônio Ferreira, trazendo as informações, né, dentro do seu comentário esportivo. E o futebol não para, né? Hoje, segunda-feira, 20 de julho, tem jogo pela Copa Paulista. O São Caetano enfrenta o São José, lá em São Paulo, às 15 horas. Às 19 horas, pela Copa Rio, o Volta Redonda enfrenta o São Gonçalo, né? São Gonçalo. No Sul Mato Grossense, a Série B, Campeonato 2026, o São Gabriel enfrenta o Aquidauanaense. É, Aquidauanaense. Tem mais jogo, né? Os amistosos interclubes, o Sporting vai enfrentar o Strasbourg, às 16 horas e 15 minutos. E pela Copa do Brasil feminina, o Curitiba entra em campo contra o Internacional às 16 horas. O Flamengo recebe o Instituto 3B às 19 horas. E às 20 horas o Ferroviário enfrenta o Corinthians. Esses são os destaques para quem gosta de futebol e quer acompanhar, né? Quer acompanhar. Então, aí os destaques. Vamos ao trânsito, as informações do trânsito.
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0: Trazendo 8 horas mais 15 minutos, informações do domingo, né? Domingo. Os agentes de trânsito atuaram tendo como um ponto base lá na Fena Doce, Avenida Pinheiro Machado, né? Também às 20h15 prestaram apoio para um sinistro de trânsito com lesões corporais na Avenida Fernando Osório, próximo ao número 1468. Isso ontem à noite, né? Ontem à noite. Também esse apoio, seguiram trabalhando à noite com ponto base na Fena Doce e também uma multa por estacionamento em porta de garagem na rua Marcílio Dias. Hoje pela manhã, né? Aliás, ontem, isso foi sábado à noite, perdão. Ontem pela manhã, nenhum registro de sinistro, apenas uma escolta na colônia Vila Nova, que havia lá um passeio, né, de motociclistas, né, um passeio e escolta, né. No turno da tarde, sem ocorrências de sinistros ontem, né, durante o turno da tarde, os agentes de trânsito novamente com presença lá na Fena Doce, né. Ocorrências da noite, atendimento porta de garagem, estacionamento na rua Professor Araújo, sinistro de trânsito na Ferreira Viana, em frente à UPA, lado oposto, danos materiais e a presença dos agentes lá na Fena Doce. Já está na linha conosco o secretário de Defesa Civil, Milton Martins, que vai conversar conosco sobre, né, as ações, a prefeitura, todos nós estávamos apreensivos, né? Felizmente não tivemos uma grande incidência de chuva, nem ventos. Eu tenho acompanhado nas redes sociais o secretário e a gente vai conversar agora ao vivo aqui para fazer um balanço do que foi esse final de semana. Bom dia, secretário Miltinho.
2: Bom dia, Sérgio. Bom dia, ouvintes da Rádio Universidade. Realmente, o nosso balanço foi um balanço mais tranquilo, dentro da normalidade, graças a Deus, né? A instabilidade continua, o tempo está carregado, como diziam os antigos, né? Então, a previsão é que as instabilidades continuem até quarta-feira, né? De ontem para hoje, choveu cerca de 30 milímetros na cidade, espalhados aí, algumas regiões mais, outras menos. Para hoje está previsto aí cerca de 20 milímetros mais. A previsão é que nós vamos ter um pico mais forte agora, antes do meio-dia. mas assim vamos seguir com a previsão, né, das nossas fontes oficiais aí do CIEX, da CPMET, né, também a nível do INPE. E agora às 9 da manhã eu participo de uma reunião nacional onde há também uma atualização no sistema de previsão para nossa região aqui, né? E a nível estadual também nós temos esse acompanhamento da Defesa Civil. Então, com esperança de que continue as chuvas aí até a quarta-feira, de bem espalhadas. A nossa barragem de Santa Bárbara precisa de água, né? E ela vai enchendo devagar, né? Sem maiores transtornos para a nossa cidade.
0: Secretário, não tivemos aqui nenhum destelhamento, não tivemos nenhum sinistro que saia fora do padrão, né?
2: Exatamente, Sérgio. Não tivemos nenhum destelhamento.
0: Padrão, né? De normalidade, que eu digo, né?
2: Exatamente, padrão de normalidade. Porque o vento que estava esperado e previsto, né? E a chuva, também a chuva mais forte chegou em Santa Vitória e aqui não chegou, né? Chegou no outro lado da Lagoa Mirim, também pegou Arroio Grande e Jaguarão. O vento foi mais em Arroio Grande, destelhou algumas casas. E aqui, graças a Deus, não, né? Não tivemos rajadas aí chegando a 90 km por hora. Tivemos aí de 40 a 50 km por hora alguma localizada, mas não trouxe nenhuma intercorrência para nós, né? Não foi solicitado lona, nós estávamos já preparados com o nosso plantão, 24 horas ali com lonas e telhas, se precisassem, né? Primeiro a lona, né, Sérgio? A gente entrega a lona, faz a avaliação e posteriormente entrega a telha, né? Se assim a necessidade acontecer. Então, não houve nenhum desalojado, nem pessoas que necessitassem dos nossos abrigos, afora alguma outra ocorrência, como ontem um uma ocorrência que chegou no nosso plantão, de um morador de rua que estava embaixo de um caminhão, o nosso plantão atendeu, levamos o apoio do consultório de rua da Secretaria de Saúde, mas se negou a ir à casa de passagem, né? E não há lei que possa obrigar as pessoas. Então, sim, a gente faz primeiro atendimento, acompanhamento, oferece algum apoio, né, que as pessoas estão precisando, e vamos acompanhando a situação desse jeito assim, com cuidado, né, protegendo primeiro a vida e depois fazendo os atendimentos necessários.
0: Claro. Secretário Miltim, que ele envia um abraço, ele está aqui na nossa sala de redação, já vai passar no estúdio conosco aqui, o Coronel Márcio André Facim também vai conversar conosco, fazendo um balanço, né, da região. Mas antes disso, só para dar sequência à nossa conversa aqui, eu gostaria de lhe perguntar, essas chuvas, porque em alguns locais do Rio Grande do Sul chegou a passar de 100 milímetros, né? E essas chuvas, elas já aparecem como resultado nos níveis aqui da lagoa, que vocês têm aí um sistema de monitoramento, os níveis do São Gonçalo também, já se pode perceber alguma alteração dos níveis?
2: Então, primeiramente um abraço aí ao Coronel Facim, grande comandante aqui da nossa região, e claro, os níveis, eles começam já a acusar, né? E de acordo com o vento também, a lagoa onde deu uma crescidinha mínima, mas voltou novamente a um nível baixo, São Gonçalo, eu acredito, né? E o Coronel Facim pode falar com mais propriedade, né? Que a Lagoa Mirim poderá responder, né, com um nível um pouco mais alto, né? Porque choveu muito na bacia da Mirim. Então nós vamos aguardar nas próximas horas que tenha alguma elevação, né, mas ainda modesta, em função de que os níveis ainda estavam bem baixos. Então os níveis internos nossos também estão bem tranquilos, né? E alguma ocorrência importante que se registre, ontem o nosso plantão acompanhou, na Vila Princesa, né? Porque sempre tem um bueiro que está entupido, né? cresce às vezes as águas na rua, no pico da chuva. Tivemos aqui também, lá na outra ponta, na Ponta Sul, aí, fazendo uma ação integrada com a Secretaria de Serviços Urbanos e o SANEP, né? Então a gente vai correndo na frente, como se diz, mas sempre tem alguma outra, um bueiro que entupiu, né? Uma caixa que não deu vazão, e para isso o nosso plantão se articula com as outras secretarias e em cima do lance acompanha junto com os moradores, né, para ver se a gente consegue mitigar essas situações que são incômodas para a população. Sim. Que muitas vezes tem água na frente da sua casa.
0: Sem dúvida. Só para a gente fazer um fechamento aqui, secretário Milton Martins, a Defesa Civil tem trabalhado nesses períodos de alerta 24 horas, tem um plantão?
2: Exatamente. Nosso plantão é pelo 997-00-7575 e a gente responde, né, e faz a vistoria na hora e, se preciso, articula um atendimento com máquinas, caminhões e também já verifica, porque o importante também, quando chove e acontece qualquer uma situação, que a gente pode identificar o problema na hora e posteriormente pode agir rapidamente para corrigir.
0: Só vamos repetir o telefone, secretário Miltim.
2: É o 997-00-7575, 24 horas da Secretaria de Defesa Civil.
0: Secretário Milton Martins, muito obrigado por nos atender, né, e a gente conseguir fazer essa atualização na manhã de segunda-feira, tá bem?
2: Obrigado, Sérgio, pela oportunidade. Um grande abraço para ti, para a equipe e para todos os nossos ouvintes.
0: Muito obrigado. Conversamos com o secretário Milton Martins, trazendo as atualizações, as informações, que felizmente são boas notícias, né? Mas já a gente tem que estar de orelha em pé, né? A lagoa já deu uma alterada e provavelmente São Gonçalo possa alterar com água que vai descer da Lagoa Mirim, né? Provavelmente. Então, monitoramento e a boa informação sempre é válida, né? 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Nós retornamos em seguidinha conversando com o Coronel Márcio André Facim sobre os destelhamentos em Arroio Grande, sobre toda essa situação que não ocorreu em Pelotas, mas ocorreu em outros municípios aqui da região.
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4: 8h28.
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0: conhecido de todos, né? Pessoa inigualável, querido, era o diretor financeiro da Santa Casa de Pelotas, né? Morreu vítima de um infarto e a gente está fazendo aqui com muito pesar esse registro a todos que têm amizade, carinho, conhecimento, né? É ele que vinha fazendo um trabalho espetacular diante das questões financeiras da Santa Casa, né? E que nos deixa de uma forma abrupta mesmo, causando apreensão em todos. E a gente faz esse registro aqui de forma que os amigos, né? As pessoas que tinham algum tipo de relação com ele, com a Santa Casa de Pelotas, fiquem atentos, né? E que queiram participar dos atos fúnebres. Então, por isso, estamos fazendo o registro, ainda não temos mais informações, mas assim que tenhamos, estaremos veiculando aqui. São 8:33, 8:33, estamos recebendo aqui o Coronel Márcio André Facim, para fazer um balanço junto com a gente nesta segunda-feira, pois Arroio Grande foi o município que sofreu aqui com alguns destelhamentos e outros municípios também. Choveu muito nessa região da bacia da Lagoa Mirim, né? Agora há pouco o secretário Milton Martins, né, nos deu indícios ali do monitoramento da Lagoa dos Patos, que ela teve uma leve alteração, depois volta à sua normalidade. Ele, inclusive, passou a bola para o Coronel Facim, né, para que a gente possa falar se vai ter algum efeito, se teve algum efeito, né, nessa questão do monitoramento que se faz no Rio Piratini, aqui no São Gonçalo também, na Lagoa, e a gente passa a conversar. E sempre agradecendo aqui a disponibilidade do Coronel Facim de estar conosco aqui, atualizando as informações, ele que é o coordenador da Defesa Civil em toda essa região, e já antecipando também, na sexta-feira desta semana, nós teremos um evento promovido pela FURG, né? Um evento, e pela quarta região aqui da Coordenadoria de Defesa Civil. Eu, infelizmente, fui convidado, não poderei estar, porque nós também temos uma programação especial aqui à tarde, na sexta-feira, comemorativa aos 59 anos da Rádio Universidade, né? A gente ainda não anunciou onde vai ser num lugar muito especial, com presença de pessoas muito especiais que fizeram e fazem parte da história da Rádio Universidade, que completa 59 anos. Bom dia, Coronel Facim.
1: Bom dia, Sérgio. Bom dia a todo esse time aqui da RU, que sempre é um prazer para a gente estar aqui. Bom dia especialmente aí a todos que nos ouvem neste momento. Quero iniciar aqui a minha fala transmitindo o meu abraço também a toda a família do Tião, lá o diretor financeiro da Santa Casa, transmitindo o nosso abraço carinhoso a toda a família da Santa Casa, né? Isso nos comove, né? Porque essas grandes personalidades que ajudam a saúde de Pelotas, ajudam a Santa Casa, nos comove, nos sensibilizam muito, né, por tudo aquilo que fazem. E o Tião era um destes que atuava com grande vibração, né, um amigo, uma pessoa que a gente tem um grande carinho. Então também quero transmitir aqui a minha condolência, quero transmitir meu abraço a toda a família. E nós estamos aí, Sérgio, num final de semana de bastante preocupação, bastante trabalho, né? Quando ocorrem essas instabilidades mais significativas no estado, a gente dorme pouco, né? A gente fica preocupado porque a região ela estava inserida dentro, né, das circunstâncias de alerta, não tão grave quanto a região de Santa Maria, que é a região que mais teve problemas, a região que foi mais afetada, especialmente ao longo do final de semana. Mas nós aqui também tivemos registros, né, que devem ser considerados. Primeiro, quanto às chuvas, né? De ontem para hoje mesmo, município como Canguçu aqui choveu em torno de 100 milímetros em 24 horas. Né? É uma chuva bastante significativa, pegou toda aquela região ali de Santana da Boa Vista, aquela região de Serra ali pegou bastante a chuva. Da mesma forma, pegou a chuva, tu já anunciastes aí, em Santa Vitória do Palmar,

0: É um município que foi bastante afetado, Jaguarão, Arroio Grande, nós tivemos 16 casas que foram atendidas prontamente lá pela Defesa Civil do município. E de maneira que as defesas civis dos municípios, Pinheiro Machado, também nós tivemos atendimento por parte da Defesa Civil do município desde sexta-feira, né? Os problemas começaram na quinta-feira, já tivemos algum registro na sexta, no sábado, no domingo, e hoje a gente continua em alerta, juntamente com toda essa rede, né, que existe, que é a rede das defesas civis dos municípios que estão trabalhando integradamente conosco da Defesa Civil Regional. Graças a Deus, isso eu posso tranquilizar aqui a nossa comunidade de toda a região, nós não tivemos nenhum fator que gerasse algum ferido, alguma lesão mais grave para alguém, né? Não temos ninguém desabrigado, né? Não temos informação de ninguém que esteja fora de sua residência. Então foi uma chuva que trouxe bastante transtorno à nossa comunidade regional, ainda atrás, né? Tu aí que estás nas ruas de Pelotas, tu que abriu a janela já aí hoje de manhã, viu que nós tivemos pancadas bastante significativas aqui em Pelotas agora pela manhã. Então, é um período assim que a gente, ainda ao longo de todo o dia de hoje, ao longo do dia de amanhã, nós vamos ficar bastante alerta. Nós da Defesa Civil estaremos em contato 24 horas com os nossos municípios, porque o nosso papel, ele é de apoiar o município no caso de necessidade. Primeiramente, nós apoiamos no sentido de prestar a nossa informação, aquilo que os nossos meteorologistas, nossos hidrólogos mencionam, e num segundo momento, né, se houver necessidade, apoiando com suprimentos, apoiando com o nosso corpo de membros aqui da nossa coordenadoria regional e, se necessário, até de fora daqui. Mas graças a Deus não houve essa necessidade ainda, né? As coisas elas andaram dentro de uma relativa normalidade, né? Logicamente que não dá para dizer que é normal, porque se teve ventos aí que se aproximaram dos 70, 80 km por hora, né? E chuvas que chegaram ao limiar aí de 100 milímetros quase em 24 horas, isso traz muito transtorno, isso traz problemas, traz elevações nos mananciais hídricos e nos fazem a gente ficar absolutamente atento a qualquer movimentação. É isso que nós estamos fazendo agora. Estamos atentos às elevações, observando, né, o quanto que está vindo desta água que vem lá do Uruguai, né, Sérgio? Ela não vem só daqui da nossa parte do Brasil, né, choveu bastante no Uruguai também, então essas águas vêm para cá. Então nós estamos atentos. Para quê? Se houver alguma necessidade de nós expedirmos mais alertas. Ao longo de todos esses dias nós expedimos alertas para tempestades, alertas para ventos. Quem aí dos nossos ouvintes está cadastrado no 4199 ou está cadastrado no nosso sistema de WhatsApp, recebeu estes alertas. Então, quem acompanhou também o nosso endereço oficial do Instagram, do Facebook, da Defesa Civil do Estado, acompanhou que nós tivemos alertas aí ao longo do nosso, desde quinta-feira para cá. Mas se houver necessidade por conta da elevação desses mananciais hídricos, hoje nós temos um sistema muito diferente do sistema de 2024, porque hoje nós temos estações hidrometeorológicas que nos permitem alertar a comunidade para algum tipo de problema. Esses alertas, Sérgio e nossos ouvintes aqui, esses alertas eles são dentro... É isso que eu vi hoje de manhã tu falando e queria te parabenizar, Sérgio. Eu estava escutando, assim como faço sempre que possível, né? Eu estava escutando a tua fala e tu usou bastante essa expressão, a possibilidade. Então, sempre quando a gente fala de previsão meteorológica, quando a gente fala de alertas, a gente está trabalhando uma possibilidade. É importante a gente trabalhar no campo da educação com a nossa comunidade sobre isso, né? Porque muitas vezes nós temos uma sociedade que ela ainda não compreende, na sua maior parte, o que é uma previsão, né? As pessoas acham assim, ah, vai dar vento de 100 km por hora, mas não deu vento de 100 km por hora, foi 50 só, bah, esses caras erraram. Não erraram, porque lá tem um meteorologista que ele estuda muitos anos para nos dizer da possibilidade, né? Então, se aqui em Pelotas não choveu, aqui do ladinho, bem pertinho, em Canguçu, choveu 90 e poucos milímetros, quase 100, em 24 horas. Se essa chuva acontecesse em municípios como Rio Grande, Pelotas, São Lourenço, que são municípios mais planos, nós teríamos alagamentos. Então, graças a Deus que choveu, aonde não geram alagamentos, nós estamos em contato com o Canguçu para acompanhar, ver se teve algum dano ou não, não temos nenhum reporte deles acerca disso. Mas então, isso a gente não consegue, quer dizer, o meteorologista, ele não consegue definir se vai ser no Capão do Leão ou se vai ser em Pelotas. Ele consegue enxergar uma região, né? E, então eu queria te parabenizar, porque é importante membros da imprensa, especialistas aí nessa comunicação, assim como tu és, mencionar que nós trabalhamos com possibilidade. Eu ainda dei uma entrevista na semana passada, sexta-feira, aqui para um grande veículo de comunicação, e estava falando esta palavra, olha, possibilidade. Então é importante a gente se cadastrar, receber estas possibilidades, para dentro da possibilidade eu decidir o que eu vou fazer no meu dia, eu decidir se eu aguardo um pouco para sair, se eu protejo a minha família, de que forma, né? E sempre aqui fica o convite para a nossa comunidade, né? Cadastrem-se no nosso plano aqui de alertas, né? Que é através do 40199, através do SMS e através do WhatsApp, que é um DDD61 lá. Como é que tu faz aí, tu que tá me ouvindo, né? A hora que tu puder dar uma paradinha, tu que tá no carro, tu quem tá em casa aí tomando chimarrão, tomando café, entra lá no Google ou qualquer site de busca e bota cadastro alertas, né? Vai ter a explicação direitinho de como se cadastrar através do SMS ou do WhatsApp. É importante, a nossa principal ferramenta de comunicação hoje com a nossa sociedade são esses alertas. Então eu te convido aí a dar uma paradinha, uma hora do dia, se cadastrar, mas saber que aquilo que vai ser gerado lá no teu celular é uma possibilidade.
1: E não é para se cadastrar para ficar nervoso também, né? Angustiado, angustiada, eu acho que é para obter a informação das probabilidades e da possibilidade, como diz o coronel Márcio André Facim. E é importante lembrar também que essas águas, né, o município de Canguçu traz muita água, contribui, né, para a barragem Santa Bárbara, né? Mas isso não é agora, Defesa Civil. Isso, essa água chega aqui 2, 3, 4 dias depois, porque ela vem descendo, né, dessas áreas mais altas e acabam contribuindo. Outro dia, umas 2 semanas atrás, eu passei ali na barragem Santa Bárbara e ela estava com um nível bem baixo. Ela é um corpo hídrico que tem capacidade de recepcionar muita água ainda.
0: Estava, né, até precisando.
1: Exato, de água. Exatamente, né, estava até precisando. Voltando para Rio Grande, esses destelhamentos, eles são na área urbana da cidade, para pegar, digamos assim, 16 casas, porque o senhor falou dos eventos, né, e eventos pontuais. Eu lembro muito quando o senhor me atendeu na beira da BR-471, que o senhor estava se deslocando com o pessoal da Universidade Federal para aquele acompanhamento. Isso tem 1 ou 2 aproximadamente, de um ciclone que passou numa faixa de campo ali, mas devastando tudo, pegou apenas uma residência, mas pegou muito mato de eucalipto naquela época. Aquele ciclone foi numa faixa territorial, né? E o senhor me atendeu na beira da BR, eu lembro muito bem, né? Então, eu queria lhe perguntar, em Arroio Grande, foi na área urbana?
0: Teve tanto área urbana quanto área rural, né? Sim. Lá nós tivemos ventos aí na casa de 70, 80 km por hora, que é um vento, uma velocidade do vento, que já traz problemas. Na verdade, Sérgio, a partir de 50 km por hora, o vento ele já traz os primeiros danos, alguma placa que estava solta, algum galho que já estava por cair, né? Então, a partir de 50, a gente já fica atento, é o nosso sinal amarelo, né? A partir de 70 até 90, a gente já percebe que as estruturas mais vulneráveis, telhados menos fortes, com algum problema na sua instalação.
1: A telha mais fina.
0: O telhado mais vulnerável, uma placa que já não era tão resiliente, já começam a aumentar-se os danos. E acima dos 90 km por hora até 100, aí a gente já fica bem preocupado. Acima de 100 nem se fala, que é o que aconteceu quando tu me ligastes aquela outra oportunidade, né, a caminho de Santa Vitória eu estava indo, quando ocorrem essas microexplosões, esses tornados, aí é 100, 110, 120 km por hora, né, os ventos, e aí logicamente que os danos são muito maiores, mas assim, isso é até importante a gente falar, porque às vezes a nossa comunidade, ela ouve, né? Olha, os ventos podem alcançar acima de 70 km por hora, tá? Mas o que que isso significa, né? Então, quando disser a partir de 50, nós já orientamos. Vai lá no pátio da casa, vai lá na sacada do edifício, já retira aquilo que pode voar, que pode se soltar. Se tem alguma coisa solta, alguma decoração na sacada, se tem, já recolhe, né? Por quê? Porque esses ventos é da mesma forma, a gente trabalha com possibilidades. Se eu estou anunciando ventos entre 50 e 70, ele pode chegar a 70, pode até passar por vezes um pouco disso. Então é importante as pessoas que recebem alertas, as pessoas que acompanham os programas aqui, eu vi tu hoje de manhã dando a previsão do tempo, ficar atento. Olha, hoje a previsão do tempo informa que os ventos poderão chegar. Bom, dá uma olhada, pode passar dos 50? Já dá uma cuidada, porque isso evita, em primeiro lugar, né, a gente estragar o nosso patrimônio, às vezes algo que tem valor, e mais importante que isso, né, pode machucar alguém. Né? Um objeto solto pode até dar um acidente mais grave, bem mais grave até, né? Como já aconteceu. Então é importante as pessoas cuidarem, né? Eu tenho bastante cuidado, bastante cautela ao sair na rua em dias de vento, e transmito isso para as pessoas, porque a gente nunca sabe o que que pode se soltar, o que que pode voar.
1: Sim.
0: Mas a gente, Sérgio e ouvintes, nós vamos ter obrigatoriamente que nos acostumar a nos cuidar sem entrar em pânico. Hoje nós vemos uma sociedade, uma comunidade bastante afetada ainda do ponto de vista psicológico por conta do que nós tivemos em 2024, né? E é natural que isso aconteça. Mas nós vamos ter que buscar uma resiliência, uma saúde mental para a gente saber lidar com calma com isso, saber nos preparar para isso, para evitar os problemas, porque o que a ciência nos fala, todos os cientistas nos dizem, isso é uma unanimidade, né? É que nós teremos um aumento destes registros de ventos fortes, tempestades, nós teríamos aumento na incidência disso ao longo do nosso período como humanidade, né? Então nós temos que nos acostumar a não gerar também pânico por conta dessas informações. Foi como tu disseste agora, olha, recebi o alerta, me cadastrei, não é para se desesperar, né? É para eu saber o que está acontecendo. Logicamente que o coração pulsa mais forte, a gente fica mais atento, a gente fica mais nervoso. Nós também, profissionais da Defesa Civil, somos assim. Eu passei um final de semana que eu fico mais tenso. A família sente isso, quem está convivendo com a gente sente isso, né? Mas porque a gente está atento, a gente quer prestar atenção para auxiliar a nossa região da melhor forma. Agora a gente tem que cuidar para não, principalmente, gerar pânico, né? Com a minha fala, com a minha postagem. Nós temos aí, infelizmente, né, nas redes sociais, notícias sérias, que são dos nossos órgãos tradicionais de comunicação e dos órgãos oficiais de governo, né? A Rádio Universidade Católica de Pelotas aqui é uma entidade séria. Tu, quando tu vai buscar informar a previsão, tu busca lá nos órgãos oficiais para poder informar o nosso ouvinte.
1: Sim, uma, né, fonte segura.
0: Infelizmente, né, nas redes sociais a gente tem de tudo. E às vezes tem aquelas notícias, olha, os ventos chegarão a 300 km por hora, a temperatura vai chegar a menos 10, e as pessoas já saem desesperadas compartilhando aquilo. Então fica aí. Este é um dos papéis que nós não podemos se desesperar e compartilhar, né? Antes de fazer isso, vai aonde? Ah, vou lá no site da Defesa Civil do Estado, vou no site da Prefeitura de Pelotas, vou no site lá do órgão oficial do Governo Federal, vou no site oficial lá da Universidade Católica de Pelotas para ver se tem algum alerta sobre isso, né? E desconfia, né, deste que está anunciando algo em que os órgãos oficiais não estão anunciando.
1: Exato.
0: E não compartilha, nem pelo WhatsApp, nem pelo Instagram, né? Porque às vezes, eu vou só compartilhar aqui com o meu amigo Sérgio, para ele ficar sabendo do que algumas pessoas estão. Não compartilha.
1: E aí, Vira uma bola de neve.
0: Uma,
1: né,
0: bola de neve que gera um pânico.
1: O amigo Sérgio já compartilha com outro e assim isso, sucessivamente.
0: É isso.
1: Coronel, assim, o senhor que circula por toda a região, que situação estão as defesas civis dos municípios? Elas estão aparelhadas ou elas aguardam sempre a busca de suprimentos do Estado, que nós já conversamos aqui, o que vai melhorar e muito, sem dúvida alguma, essa estrutura que vai ser construída aqui, como o senhor mesmo já disse, será um depósito de muitos mantimentos e de socorro, desde a lona e alimentos e mantimentos e, né, ações mais rápidas, emergenciais, né, e não partindo de Porto Alegre, partindo de Pelotas para a região. Mas hoje, o secretário Milton falava um pouquinho antes do senhor aqui, dizendo que a Prefeitura de Pelotas tem telhas, tem lonas, tem uma boa estrutura, né, e está atuando também junto com outras secretarias naquelas questões pontuais, porque entope um bueiro, muitas vezes, como o senhor disse, um grande volume de água lá por Canguçu, pega uma área rural, daqui a pouco tranca madeira, vai trancando uma ponte, leva um bueiro, uma ponte, um pontilhão de madeira, leva por água abaixo, né? Então, essas questões, como estão as defesas civis dos pequenos municípios, como Santa Vitória, como Arroio Grande, que passou por essa situação?
0: Olha, Sérgio, eu vou te dizer assim, eu já tenho aí meus 34 anos de atividade aqui na região sul, 30 anos aqui na região sul, 34 de profissão na Brigada Militar, e desses 34 na Brigada Militar, eu tenho aí uns 8, 9 anos que eu caminho nesta função como coordenador regional de defesa civil. Então a gente acompanhou bastante o que acontece com as defesas civis municipais aqui da região. Se nós olhássemos para 10 anos atrás, Sérgio, eu te digo assim que nós tínhamos uma estrutura regional lá dentro dos municípios muito vulnerável. Eram coordenadores de defesa civil que lutavam praticamente sozinhos, sabe? Sem muito apoio, sem reconhecimento da importância da sua atividade.
1: Compartilhando um veículo com outras secretarias, às vezes, né?
0: Às vezes nem conseguindo, pedindo, olha, tu me empresta o teu carro para eu ir. Ainda acontece isso, tá, Sérgio? Não vou dizer que não acontece.
1: Sim, sim.
0: Os coordenadores que estiverem me ouvindo aqui sabem disso, né? Ainda acontece isso. Agora, hoje, nós temos uma situação absolutamente diferente. As estruturas de gestão de defesa civil mudaram seu comportamento de uma forma muito, muito efetiva, né? Vou te dar um exemplo desde as atividades preventivas, né? Agora, por exemplo, nós tivemos alertas lá e desde a semana passada, retrasada, a defesa civil começou a anunciar, olha, nós estamos na semana que vem com a possibilidade de termos chuvas. A partir disso, nós vimos todas as estruturas municipais aqui se movimentando, todos os municípios, todos os prefeitos, todos, de todos os partidos, de todos os municípios, todos preocupados, limpando lá os canais, preocupados em ver as bombas, preocupados. A atividade preventiva que nós enxergamos hoje, me parece, é muito mais efetiva do que em anos passados, porque as pessoas estão mais preocupadas por conta do que aconteceu em 2023, 2024, e eu percebo uma atenção maior, bem maior, para as defesas civis municipais. Muitas delas já se estruturando, aprimorando, fazendo aquisição de veículos para a defesa civil, fazendo aquisição de equipamentos para a defesa civil aqui na região. Agora, estamos bem? Não, não estamos bem. Precisamos melhorar e muito ainda, muito. Justamente porque a gente vai precisar atender melhor a nossa comunidade, né? A Defesa Civil do Estado, que é o órgão que eu trabalho, teve mudanças muito significativas já. Mas nós precisamos ver essas mudanças também no âmbito do município, que não faz não por problemas de gestão dos prefeitos. Não, não é. Eu acompanho o trabalho dos prefeitos, vou a muitas reuniões da Zona Sul e vejo os nossos prefeitos da região aqui trabalhando muito, preocupados, tentando fazer o máximo com o que tem. O problema é que o recurso é muito escasso, né? E tem que se preocupar com a educação, com saúde, com segurança, com cultura, com, enfim, com todas as pastas e também com a Defesa Civil. Então, é algo mais no campo mais complexo, onde a gente vai ter que tratar aí, inclusive, da repartição dos nossos impostos entre União, Estado e municípios, para fazer chegar mais recursos nos municípios e eles poderem se aparelhar melhor, né? Isso é uma coisa que eu acho que nós, como sociedade, temos que enxergar, porque um prefeito não vai conseguir melhorar a sua Defesa Civil sem ter recurso. Não tem como. Ele não pode tirar um leito de um hospital para comprar uma viatura, porque ali poderá morrer alguém. Então, eu penso que aqui na nossa região os prefeitos fazem um ótimo trabalho, estão preocupados, estão mais conectados conosco da coordenadoria regional. Nós temos aqui uma integração muito sólida com a Zona Sul, que é a Associação dos Municípios da região sul. Aqui aproveito até para mandar um abraço para o senhor Henrique Feijó, que é da direção executiva da Zona Sul, e faz um trabalho muito, muito significativo. Mas a gente tem que continuar integrado para poder ver como que a gente vai melhorar, Sérgio, sabe? Eu acho que a gente... E eu sei que todos os prefeitos devem pensar da mesma maneira. Falta muito ainda. Nós temos que melhorar muito ainda em prevenção, melhorar ainda questões de prevenção estrutural dos municípios, né? Nós temos aí áreas de risco históricas de muitos e muitos e muitos anos, que a gente não vai, de um ano para outro, a gente vai achar uma solução. E a gente tem que ter muita responsabilidade como sociedade. A gente não pode permitir que se tome uma decisão rápida ali para resolver um problema pontual. Não, a gente tem que usar bem esse recurso para no futuro saber que colocou ele em algo que vai servir para a posteridade, que vai servir para as futuras gerações. Mas tem muito a melhorar ainda e nós pretendemos ainda trabalhar muito ao longo da nossa a ação aqui para poder ajudar os municípios aqui da região a crescerem nessa pauta aí da Defesa Civil.
1: Eu sempre cito, né? Quer ver o tempo passar rápido, vem para dentro de um estúdio de rádio. Já são 8h59. Nós iniciamos 8h33, né? 8h32, 8h33. Bom, só para a gente fazer um fechamento, então, Arroio Grande está atendida, destelhamento de 16 residências.
0: Plenamente atendido.
1: Canguçu recebeu aí um volume de chuvas que passou dos 100 milímetros, fazendo esse balanço. Santa Vitória também choveu muito,
0: choveu,
1: né?
0: Choveu bastante.
1: Na bacia da Lagoa Mirim, ali, né?
0: Toda a nossa fronteira com o Uruguai aqui choveu bastante.
1: Pega o Uruguai também, e isso automaticamente, ou ele recupera Mirim, caso ela estivesse com seus níveis baixos, né? Ou essa água vai ser encaminhada para São Gonçalo, né? Então isso carece de um acompanhamento, sem dúvida alguma. Cerrito e Pedro Osório ali foi tranquilo?
0: Bem tranquilo.
1: Piratini não, foi...
0: Nenhuma ocorrência registrada, nenhuma informação.
1: Foi
0: choveu também, né? Mas nenhum dano, graças a Deus.
1: São Lourenço do Sul, a mesma coisa?
0: A mesma coisa, nós continuamos atentos lá. Sim. À questão de São Lourenço do Sul, por conta das chuvas que ainda nós vamos ter ao longo do dia de hoje,
1: exato,
0: amanhã, mas até o momento, graças a Deus, tudo tranquilo.
1: Exato. Coronel Márcio André Facim, pontualmente 9 horas, muito obrigado pela sua presença, por nos atender, e que bom que quando a gente faz o convite para fazer um balanço, o senhor consiga vir aqui, que é sinal que as coisas estão, de certo modo, né, estáveis.
0: Com certeza.
1: Digamos assim, não vamos dizer normais, porque quem está com a casa destelhada em Arroio Grande vai dizer, não está normal, pode estar para vocês, para mim não está, né? Sim. Então as coisas estáveis, as pessoas em segurança, né, e assim a gente vai conduzindo aí, né, o trabalho da Defesa Civil, que hoje ganha um protagonismo muito grande e cada vez mais, né, porque nós estamos vendo a redução de tempo, de intervalo entre um evento climático e outro, né.
0: Com certeza, Sérgio. Estou a te agradecer aqui por mais essa oportunidade de abrir o teu espaço, sempre que possível, né, eu faço questão de vir até aqui, porque eu gosto muito da universidade, da rádio universidade, gosto muito de usar bastante esse tempo para me comunicar com a nossa sociedade, para podermos avançar em todas essas pautas ambientais de defesa civil. Eu te dizia na sexta-feira que o Sérgio me convidou, me entrou em contato, me convidou, olha, Coronel Facim, 8, 8h30, dá para ir lá? Pra... Eu disse, olha, se eu não tiver em ocorrência, eu vou.
1: Exatamente.
0: Né? Então, graças a Deus, não estávamos em nenhum atendimento, acordei cedinho, acompanhei ali, vi que estava tudo tranquilo, a gente pode vir aqui, é melhor sempre vir presencialmente, né? Por vezes pode ser que não seja possível, mas sempre que possível é um prazer para mim estar aqui. Eu quero te agradecer de coração, agradecer a todos que estão nos escutando aqui e dizer que a Defesa Civil, ela tem um lema muito antigo que diz assim: Defesa Civil somos todos nós, né? Porque justamente a Defesa Civil, ela não é um órgão que tu liga e ela vai lá apagar um incêndio, isso é do bombeiro, ela não vai lá prender alguém ou vai verificar uma ocorrência, isso é da Brigada Militar. A Defesa Civil é um órgão que ela cuida da rede toda. Para quê? Para proteção. Proteção tua que está me escutando, proteção da nossa comunidade aqui da região sul. E eu tenho muito orgulho de desempenhar esse papel de coordenador regional e trabalhar de forma integrada com todos os atores, a imprensa é um deles, né, aqui na nossa região. Muito obrigado, Sérgio, que tenhamos uma ótima semana.
1: Nós é que agradecemos, e quando o senhor fala em proteção, realmente, né? Porque é a proteção, no primeiro momento, de garantir a preservação da vida, no segundo momento, garantir a alimentação para as pessoas que são retiradas dos seus lares, né? Atendimento médico, atendimento em saúde, né? E garantir o básico, o mínimo, e garantir a vida, né? Principalmente. Obrigado ao Coronel Márcio André Facim, nós vamos ao intervalo comercial. No nosso retorno, estaremos conversando com o vereador Tauanei sobre projetos de sua autoria que estão na Câmara de Vereadores para serem aprovados e que tratam, né, da saúde do pelotense. Muito importante. Já, já.
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3: 9h04.
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0: 7 minutos, 9:07, manhã de segunda-feira, né? Segunda-feira, dia 20 de julho de 2026. Pelotas registra nesse momento 16 graus e 4 décimos. A umidade relativa do ar está na casa dos 97%. Sensação térmica 16,9, quer dizer, 5 décimos um pouquinho mais quente, né? E os ventos se deslocam a 8 quilômetros horários. Essas são as condições climáticas de Pelotas nesse momento, quando a gente está recebendo aqui o vereador Tauanei e o Daniel Curso. Daqui a pouco ele volta com a gente para fazer o fechamento do programa, volta falando das ruas, né? Eu quero lembrar você, daqui a pouquinho o Daniel volta conversando conosco. Nós estamos recebendo o vereador Tauanei porque a Câmara está próxima de aprovar agora, nesse momento, a Câmara está em recesso, né? Também, juntamente com o Senado e Câmara Federal, todos estão em recesso até 31 de julho. E a Câmara, né, está na iminência de aprovar uma criação de programas, o Diagnóstico Ágil, o Sorriso Seguro e a Pelotas Livre do HPV, que é o papiloma vírus humano, né, que estão protocolados no Legislativo, já foram levados ao conhecimento do plenário e também deve estar em processo de votação e aprovação após o recesso parlamentar, que vai se encerrar dia 31, como eu já havia dito. As matérias, né, são de autoria do presidente da Comissão de Saúde, que está aqui conversando conosco, e para falar sobre isso, nós recebemos nessa manhã de segunda-feira o vereador Tauanei. Bom dia, vereador, prazer em recebê-lo aqui, muito obrigado por atender o nosso convite para a gente falar um pouquinho de saúde, que é uma pauta muito presente no seu mandato, né? Eu sou, historicamente, sou contra a situação de ter vivido isso na família, né? Então é uma luta constante para melhorar a qualidade do atendimento em Pelotas, para que as coisas possam ter agilidade, e a gente sabe muito bem que a partir do momento que se tem um diagnóstico rápido e se tem agilidade, isso tem uma grande influência na cura, na possível cura do câncer, né? Bom dia.
1: Bom dia, Sérgio, bom dia a todos os ouvintes do RU, é um prazer muito grande poder estar aqui conversando com vocês, ainda mais sobre essa pauta que, ela, como o senhor bem disse, é muito importante para mim, né? Não sou formado na área da saúde, inclusive sou filho aqui da casa, né? Me formei em Direito aqui em 2017.
0: Ah, egresso aqui, né?
1: Egresso da casa, sou filho da casa com muito orgulho. Então é um prazer muito grande a gente poder estar aqui.
0: Sinta-se em casa.
1: É, de novo. Eu lembro que eu vinha de aulas aqui de Direito Imobiliário, acho que eu tive por um ou dois semestres aqui nas salas do TI aqui.
0: Ah, sim.
1: Ali do ladinho.
0: Ali do lado, no corredor.
1: No corredor ali. Então são boas memórias, né? E é um prazer muito grande poder estar voltando aqui e falar sobre esse tema, que ele é muito importante, né? Porque, veja bem, anualmente a OMS, tá? A Organização Mundial de Saúde, ela disponibiliza um relatório sobre aquelas doenças que têm o maior entrave num aspecto global. O que é isso? É o problema.
0: Exato. Né?
1: O que o mundo vai enfrentar? Então, veja bem, eles disponibilizaram agora, início de julho, o relatório de 2026, tratando sobre o câncer, né? E o que é a projeção, né, Sérgio? Eu tenho um... A gente estava conversando antes. Eu tenho um perfil assim que eu não gosto de alarmar as coisas. Já é um tema sensível, complicado. Eu acho que não precisa ter ninguém alarmando e criando caos. Mas a gente precisa tomar algumas atitudes com base no que a gente já sabe. Todas as projeções, infelizmente, da OMS, elas vêm se concretizando ao longo do tempo, ao longo dos anos. O que eles projetaram agora? Veja bem, daqui a 24 anos, ou seja, em 2050, algo que passa rapidinho,
0: sim.
1: Bem ou mal, já faz 10 anos que eu me formei aqui tá fazendo 10 anos que eu já me formei na casa. É quase 50% desse tempo. Então daqui a 24 anos, os casos de câncer no mundo, eles vão quase dobrar. Hoje nós temos uma média de 20 milhões de novos diagnósticos por ano no mundo. A projeção é que a gente chegue a 38 milhões. 38 milhões, Sérgio, a gente está falando de 38 milhões de pessoas com um novo diagnóstico de câncer. Novo. Sem falar aquelas pessoas que estão enfrentando a doença.
0: Se me permite, só ontem, a Espanha tem 57 milhões de habitantes e a Argentina 47. Então veja o que representa isso em termos de população, né?
1: Isso é muito preocupante.
0: É um país inteiro, quase.
1: É um quarto do Brasil.
0: É.
1: É um quarto do Brasil, praticamente.
0: Sim.
1: Então, quando a gente vê isso, a gente está há muitos anos... Eu até fiz meio que um desabafo assim na rede social essa semana. Uma menina de 29 anos foi diagnosticada com câncer. E aí ela estava 59 dias, 2 meses. Ela estava com uma determinação judicial. Ela ganhou na justiça para comprar a medicação. E eles não compraram a medicação durante 59 dias. E ela faleceu por falta de remédio. Quando a gente vê situações como essa, a gente vê o quê? Nós investimos por anos, muitos anos, o mundo investiu em tentar descobrir a cura do câncer. Só que eles esqueceram de simplesmente investir pesado da mesma forma na prevenção. E tem um problema que é muito maior, que é o fluxo. A gente perde o paciente oncológico para a rede de saúde. Então, quando a OMS faz um relatório desses e já nos adianta que daqui 24 anos a gente vai ter um colapso de diagnóstico, consequentemente necessita de tratamento, a gente tem que tomar atitudes que conseguem não nos prejudicar tanto. Porque veja bem, o dado ele fica mais alarmante ainda quando a gente fala de saúde pública do Brasil. Porque nós, Sérgio, nós nos encontramos no submundo da saúde. O SUS, eu não sou contra o SUS, muito pelo contrário. Mas eu acredito que o SUS, sozinho, ele não vai dar conta. Tanto é que a gente tem esses números alarmantes aqui no município, aguardando exames, procedimentos. Então, eu não acredito que no SUS como uma única ferramenta. Eu acho que é a principal ferramenta. Mas nós precisamos buscar alternativas externas, né? A gente precisa buscar ajuda dos hospitais filantrópicos, dos hospitais públicos e dos hospitais privados, que é onde se tem agilidade, onde tu tem um pouco mais de eficiência em fazer as coisas. Trazendo um pouco assim esse panorama, Sérgio, então quando a gente está de cara com um problema desse que está vindo ali, o que que eu faço, né? Eu gosto muito de estudar, principalmente dentro dessa pauta. Como eu não sou formado na área da saúde, eu preciso buscar.
0: Então, claro, buscar o conhecimento.
1: Eu busco muita biografia, principalmente daquelas pessoas que passaram por isso, né? Eu tinha um exemplo dentro de casa, né? Que, infelizmente, acabei perdendo a minha mãe de uma forma muito precoce para essa doença. E a partir disso, aí eu me debrucei. Então, hoje eu também utilizo a política como um instrumento para poder ajudar. Porque, dentro do meu entendimento, um dos maiores problemas que a gente tem é esse fluxo. O que é o fluxo? É do diagnóstico, quando a pessoa tem uma predisposição genética que ela precisa fazer algum tipo de exame, a gente tem que estar preparado para isso. Porque o SUS ele é abastecido com os nossos impostos. Então a gente precisa urgentemente trazer mais agilidade para isso.
0: O paciente chamaria de calvário. Não é verdade? Do posto de saúde até um especialista, conseguir todo o processo, né?
1: O fluxo, a gente fica muito tempo preso nisso. É. Muito tempo. Te traz um dano psicológico, inclusive. Porque pensa o seguinte, é um processo de empatia contínuo, tá? Se coloca no lugar de uma pessoa que ela tá com algum nódulo na mama, por exemplo. Ela tá ali 3-4 meses aguardando um procedimento. Ela sabe que a doença está progredindo. O psicológico dela está muito... Fica abala demais, porque ela precisa do tratamento e não está tendo. A mesma coisa quando tem, por exemplo... Até a gente tinha uma reunião agora às 8 horas no Seron. Acabei cancelando em decorrência do falecimento do Tião ali.
0: Exato. Eu registrei hoje pela manhã. O diretor financeiro.
1: Uma lástima. Eu deixo aqui meus pêsames a todos os familiares. O Tião era... sensacional para nós lá. A gente precisa muito dialogar com a Santa Casa. E ele, junto com o provedor Ângelo, a Carol, lá do Seron, é uma perda muito grande. Mas a minha reunião hoje era porque o que, que tem acontecido, né? O município precisa fazer os repasses do dinheiro que está no fundo, do Fundo Municipal de Saúde, para aquisição dos medicamentos. Esse repasse, casualmente eu conversei sábado também com o prefeito sobre isso. A gente precisa ver uma forma de antecipar os repasses. A gente não pode fazer o repasse depois que falta a medicação. Porque se tu tá fazendo uma quimioterapia, por exemplo, um ciclo de quimioterapia branco, que é o mais comum, e aí tu falha, consequentemente a doença ela tende a progredir.
0: Exato.
1: Ela tende a progredir nesse processo porque tu não tá fazendo a aplicação da droga ali, né? Daqui é a quimioterapia.
0: Não é tá uma fazendo... luta por espaço, né?
1: É uma luta por espaço.
0: O medicamento bloqueia e avança em sentido da cura, né? No momento que não tem esse exército medicamentoso, a doença avança.
1: A doença avança. E assim, aí vem ao encontro desses relatórios da OMS. O câncer é a segunda doença que mais mata no mundo. E é uma das doenças que o tratamento é mais caro. Então a gente não pode esperar, e aí que é tanto que eu falo nessa questão do fluxo, a gente não pode esperar o problema chegar. Nós temos que nos antecipar a ele. Por exemplo, se tu sabe que uma pessoa, um paciente oncológico, precisa fazer 6 aplicações da quimioterapia branca, por exemplo. Quando a pessoa vai encaminhada, ela já tem que ter aquele recurso para aquisição do medicamento e da garantia dessas aplicações.
0: Exato.
1: Não pode ficar falhando uma semana, aí volta na outra, aí falha de novo. Aí um tratamento que é para ser de 6 semanas é 1 mês e meio. Ele se torna 3 meses, 4 meses. São 1 mês e meio a mais que é sobre a vida da pessoa. É sobre a qualidade, é sobre a expectativa, é sobre a esperança, é sobre essa questão psicológica. A pessoa fica aflita nesse processo. Então veja bem, a gente precisa achar formas de antecipar isso. Então assim, dito isso, né, meio que um pré-diagnóstico assim, superficial, por que que eu apresentei esses projetos, né?
0: E eu quero já que, vamos tratar de cada um,
1: vamos.
0: Né? E eu vou ter que lhe pedir de forma mais sucinta, porque são 9h18. É bom, a gente avança, o rádio fala, passa muito rápido o tempo, né? O que é o diagnóstico ágil, de acordo com o que o senhor ia falar?
1: Tá, diagnóstico ágil é o seguinte, ele é para 2 tipos de sobrenome de câncer, vamos dizer assim.
0: Sim.
1: Quando tem um câncer, ele tem a classificação ali, de uma forma muito superficial. O BI-RADS 4 e 5... são probabilidades, são dados do INCA. O BI-RADS 4, né, quando tu identifica um nódulo na pessoa e o sobrenome dele tem o BI-RADS 4, ela tem de 2 a 94% de chance daquele nódulo ser um tumor maligno.
0: Sim.
1: Tá? O BI-RADS 5 já é 94%. Ou seja, dificilmente, quando tem o BI-RADS 4 ou 5, não é câncer. Então, se tu tá na suspeita e tu já identificou o sobrenome, não pode esperar 3 meses. Para esses tipos, que a probabilidade é muito maior, a gente quer que o diagnóstico seja feito em 15 dias.
0: Sim.
1: Por quê? Porque lugares que conseguiram fazer isso, conseguiram mais de 50% em salvar a pessoa. Quando tu espera o fluxo normal dos 2, 3 meses, os números são bem piores. São bem piores. Então, um diagnóstico ágil é isso, é tu identificar aquele tipo,
0: claro,
1: de aquela suspeita...
0: E agir sobre ele.
1: E agir sobre ela.
0: Porque demanda biópsia, demanda uma série
1: demanda
0: de...
1: Demanda muita coisa.
0: Exato. Não é?
1: Muita coisa,
0: exato.
1: Muita coisa. Talvez até procedimento cirúrgico.
0: E de que forma, por exemplo, esse projeto vai agir no executivo? Sabe por quê? Eu faço essa pergunta porque eu lembro de uma resolução que não chegou a ser lei, mas foi uma determinação jurídica, né? A justiça determinou, num projeto do ex-vereador Marcos Cunha, que ninguém poderia ficar além de 48 horas no pronto-socorro.
1: Sim.
0: Teria que ser encaminhado para uma unidade hospitalar, teria que tomar uma atitude. Ali não poderia ficar. E continuou.
1: Continua.
0: As pessoas seguiram ficando 1 dia, 2 dias, 3 dias, 4 dias, durante todos os governos, até no governo atual. Isso. Então, por isso que eu lhe pergunto, de que forma vai se conseguir, através da lei, fazer com que essa agilidade chegue à população?
1: Veja bem, possivelmente ele vai ser aprovado na Câmara de Vereadores, tá? Eu tenho uma boa parceria com os colegas, então acredito que por ampla maioria ele vai ser aprovado.
0: Não, e até porque é benefício da população.
1: Exatamente. Mas ele tem todo o fluxo lá dentro. Então veja bem, a primeira etapa é a gente concluir ele na Câmara, que a gente deve concluir agora no máximo em agosto, no início de agosto. Ele vai para o prefeito sancionar ou vetar. Eu acredito que esses projetos serão sancionados. Tá? Dito isso, ele entrando em prática... A primeira questão que eu vou fazer, que eu trago isso como premissa, eu quero sentar com eles e construir de uma forma coletiva. Existe muita dificuldade por parte da Secretaria de Saúde de fazer coisas nesse formato, mas acho que eu sou esperançoso, eu acho que as coisas tendem a melhorar.
0: Claro.
1: E torço por isso. Esse é o primeiro passo. É a gente tentar construir em conjunto, identificar esses casos e poder adaptar isso dentro da regulação do município. Tauã, não avançou. Não está acontecendo. Bom, aí tem uma segunda coisa que eu sempre carrego comigo, aprendi dentro dessa casa aqui, inclusive. A saúde no Brasil é um direito de todos, mas a justiça também é. Então, se o Poder Legislativo aprovar um projeto dessa magnitude, dessa importância, com base em dados, com base em evidências, com certezas de trazer qualidade de vida para as pessoas, eu vou ter que recorrer à justiça se não for feito de uma forma consensual.
0: Sim.
1: Mas essa eu sempre tento deixar a última instância.
0: Não, claro.
1: A primeira é a construção, construir um programa, porque são questões que a gente precisa colocar no centro de discussão. As pessoas precisam saber disso. Saber que aquele tipo de sobrenome de câncer tem alternativas no nosso município. E a gente não precisa esperar do governo federal ou do governo do estado. Se as coisas não estão acontecendo, a gente pode começar isso. É, mudando a nossa realidade aqui, a tendência é que coisas boas se repliquem, né?
0: Claro.
1: E aí vai para as outras instâncias.
0: E é um projeto que não há necessidade, eu não estou afirmando, estou lhe perguntando, não há necessidade de apresentar fonte de recursos, porque isso está dentro dos recursos e das, digamos, competências e obrigações da Secretaria de Saúde.
1: Exatamente.
0: Né?
1: Não cria, tu tem que adaptar ao fluxo interno. Olha, exato. A partir do momento que a gente identificar, tu cria mais um canal dentro da regulação. Olha, isso daqui a probabilidade é muito maior. Vamos acelerar os exames dessa pessoa aqui, porque ela possivelmente ela pode ter câncer.
0: Exato. Quer dizer, a própria CID, digamos assim,
1: exatamente,
0: né?
1: Exatamente.
0: Que vai indicar, já diz assim, bom, esse aqui passa na fila, que sai da fila e vai e adiante.
1: Vai para um,
0: né,
1: atendimento...
0: Vai mais específico para acelerar.
1: As cidades que são mais desenvolvidas dentro da saúde, Sérgio, eles têm uma questão diferente que nós não temos aqui no município. Eles têm a regulação própria da oncologia. Então fica exclusiva. Então fica muito mais fácil tu identificar esses casos. Aqui, claro, a gente tem um médico regulador da oncologia, mas está dentro do escopo da regulação como um todo.
0: Sim.
1: Não é um canal separado.
0: Claro.
1: Inclusive, eu já pedi para o prefeito para a gente ter um canal separado para poder identificar.
0: Claro. Me dê um exemplo de uma cidade dessas aqui no Rio Grande do Sul.
1: No Rio Grande do Sul não tem.
0: Não?
1: Não. Nós temos em Florianópolis... Nós temos em Barretos, que é onde fica o Hospital de Amor.
0: Exato.
1: É, o Hospital de Amor, que é uma grande... Muitos desses projetos eu pesquiso com ele.
0: Sim,
1: lá.
0: Sim, sim.
1: É sensacional. E Barretos, acho que Londrina...
0: Bom, já me deu uns quantos.
1: É, não, tem uns quantos.
0: Sorriso seguro.
1: Esse é um outro ponto. Veja bem, o câncer bucal, tá, o câncer da boca, geralmente, quando a pessoa tem uma suspeita, tá? Tem uma suspeita, tá com uma ferida, um caso bem simples, tá, Sérgio? A pessoa tem uma suspeita, tá com uma ferida na boca, ele é tão demorado para o diagnóstico, que geralmente quando a pessoa já tá com o diagnóstico pronto, a doença já progrediu 80%. 80%.
0: E já tem metástase a essa altura?
1: Possivelmente.
0: Sim.
1: A probabilidade é muito grande, né? Então, o que que... Se descobriu uma nova tecnologia agora, já foi aprovada no Brasil... Ela já está liberada para utilizar, que eles pegaram a modelagem, o modelo de PCR do Covid. E a partir de agora, com $10, tu consegue identificar se a suspeita é câncer ou não em uma hora. É sensacional, não tem ainda na rede pública, né? Não tem ainda porque não tinha projeto de lei, não tinha estruturação, mas vai ser, assim, para o câncer bucal é a alternativa que se tem hoje. É poder diagnosticar dentro... Imagina, o que tu espera 3 meses, tu consegue fazer em 1 hora.
0: Sim.
1: Então a ideia é que a gente consiga fazer isso pelo baixo custo. $10 é R$50, R$52. Tu fazer isso nas UBS. Então aquela pessoa que chegou com suspeita, tu faz a raspagem com um cotonete, como se fosse um PCR, que nem fosse o teste do Covid, tu faz na bochecha e em 1 hora tu sai com o resultado. Então a ideia é que a gente traga isso para o município também.
0: Sim, esse é mais um projeto. E são específicos também, né? A gente não tem uma avalanche de pessoas assim, né?
1: Não é. Na questão quantitativa,
0: sim,
1: ele é baixo. O problema é que quando tu tem esses casos, ele se torna muito caro o tratamento.
0: Sim.
1: Ele é um tratamento muito caro. Desculpa. Então a ideia é identificar da forma mais rápida possível para, claro, não chegar no tratamento, entendeu?
0: Exato.
1: Pra não precisar. Faz de forma preventiva.
0: Exato, sem dúvida. E Pelotas livre do HPV?
1: Bom, esse... A gente já tem um projeto de lei, 7.385, do ano passado, que ele versa sobre isso. Mas não tão específico. O que a Inglaterra fez? O HPV, ele pode gerar alguns câncer, alguns tipos de câncer, tá? O principal que mais se fala é o câncer do colo de útero. Esse é um tipo de câncer que ele pode ser erradicado, desde que aquela faixa etária, né, da adolescência, seja vacinado.
0: Exato.
1: Então veja bem, ele dialoga completamente com essa questão da OMS também. Em 2050, daqui a 24 anos, se a gente conseguir fazer a descentralização dessas vacinas, ou seja, tu poder pegar o teu trailer da vacina e levar para dentro daquela escola, conversar com a comunidade, mandar... que a Inglaterra fez isso de uma forma perfeita e hoje não tem mais câncer do colo de útero. Então daqui a 24 anos, quando a gente tiver nesse avalanche de novos diagnósticos, a gente já pode ter erradicado uma doença. Porque a projeção é que em 20 anos a gente consiga erradicar todo o câncer do colo de útero em Pelotas. Desde que a gente tenha o índice de vacinação maior, né? Eu não tenho certeza desse dado, mas a última vez que eu vi, possivelmente ele não está certo hoje, tá, Sérgio? Mas a última vez que eu vi foram 54% apenas da população daquela faixa etária de 12, de 11 a 14, por aí.
0: É que normalmente tem que ser antes da primeira relação, né, com as meninas, né, isso, de preferência.
1: Isso,
0: né?
1: Preferencialmente.
0: E isso passa também por um processo de convencimento dos pais, do próprio adolescente, de fazer a vacina, porque ela não é numa dose só, né, são três doses, né. Eram três, eu não sei se
1: modificou. Já tem mais compacto.
0: Já tem?
1: Já tem mais compacto. O que a Inglaterra fez, né, que esse é um grande problema, né. Tem a história que quem se vacina vira jacaré. E isso não é só no Brasil, sim, aconteceu lá também.
0: Sim.
1: O que a Inglaterra fez? Eles foram para a comunidade escolar e a vigilância epidemiológica deles lá começou a conversar com os pais, explicar a situação. E aí eles começaram a fazer os agendamentos para levar as vacinas até a escola. Então, em questão de 2 anos, eles conseguiram vacinar toda a população e toda aquela faixa etária. Tanto é que hoje os índices de situação tem que ter mais que 94%. Da população vacinada para te conseguir de fato erradicar, ou seja, acabar com a doença. Hoje a gente está na metade, acho que está um pouco mais na metade já.
0: Tá, e o seu projeto, o que, que ele traz de diferencial do que já existe hoje? Porque a secretaria tem vacinação, a vacina ela está disponível, né, nas UBSs. O que o seu projeto traz de diferencial que pode mudar?
1: A disponibilidade ela é centralizada hoje.
0: Sim.
1: É na casa da vacina.
0: Sim.
1: Tá. Eu acho que também o Centro de Especialidades faz, mas é só centralizado. Esse projeto, a ideia dele, a concepção dele, é tu ir até a população. Não, sim, esperar a população vir.
0: Exato.
1: Porque se tu tem que passar por um processo de convencimento dos pais, por exemplo, que tem que passar...
0: Sim,
1: né?
0: sim.
1: Como é que tu vai fazer? Tu vai ficar lá parado e vai ficar
0: esperando que não... a decisão seja do pai,
1: exatamente,
0: ou do adolescente.
1: Poxa, né? E aí quando vê as pessoas nunca tiveram nenhum tipo de problema desse tamanho na família, desconhecem essa realidade, que é comum, né? Quem não vive isso talvez não conheça essa realidade. Então a pessoa não dá a devida atenção que mereça. Mas a partir do momento que a gente consegue ir nas escolas, ir na comunidade, fazer com os técnicos, com os médicos, com a equipe responsável, tu buscar essa população e tu levar até eles a vacina, a probabilidade é muito maior.
0: E fazer o trabalho de convencimento, né?
1: É um trabalho contínuo, né? Por isso que é tão importante, Sérgio, assim, poder estar falando sobre esse assunto, assim, para as pessoas se conscientizarem, né? Para as pessoas saberem que tem problemas, mas também tem alternativas. E a gente tem que ver sempre a melhor forma de trazer essa alternativa.
0: Sim, e é interessante porque a alternativa, ela erradica esse tipo de câncer, né?
1: Pode acabar.
0: Pode acabar. No futuro, né? Porque as meninas e meninos precisam pensar agora, sim, né, para ter um futuro mais saudável. Exato. No que diz respeito a esse aspecto.
1: Passa muito pela responsabilidade dos pais, né?
0: Sem dúvida alguma. Vereador Tauane, muito obrigado pela sua presença aqui, trazendo esses esclarecimentos, né, de forma que a nossa saúde também comece a ter mais agilidade, de forma que a gente tenha essa questão preventiva, porque a saúde bucal, ela também, muita gente não tem a percepção, mas a saúde bucal, ela afeta o coração, ela pode causar outros problemas, né, outras patologias, e a questão do HPV é proteger os nossos jovens, que serão os adultos do futuro, né? O quão importante é a gente tratar a saúde com responsabilidade. Muito obrigado, e a gente espera, né, que os projetos sejam aprovados e que, junto da Secretaria de Saúde, eles entrem, né, dentro das rotinas e construam essa

0: Vamos fechando, fechando mais um Bom Dia Rio. Já já vem Beto Vetromilho com futebol online a partir das 10 horas. Provavelmente vai falar bastante também sobre a final da Copa do Mundo, mas tem outra decisão que está chegando, final da Copa da Federação Gaúcha. O Grêmio Esportivo Brasil vai enfrentar o Gramadense precisando da vitória e para vencer com calma, não precisar ter prorrogação e ter os pênaltis, tem que vencer por 2 gols de diferença. Então o Beto Vetromilho já já com o futebol online. E eu vou me despedindo de mais um dia, torcer que amanhã já minha voz já esteja melhor, já esteja um pouco menos resfriada aí com essa mudança de temperatura na cidade de Pelotas. Então a gente se vê amanhã a partir das 7 horas da manhã, né, Sérgio?
1: Sim, amanhã nós temos hora marcada, né, com o Bom Dia Rio, a partir das 7 da manhã. Obrigado ao Daniel Kurz, que falou das ruas de Pelotas nessa manhã de segunda-feira. Manhã chuvosa, fechada. O Leonir Baad, que no comando da Central Técnica de Rádio. E a todos que fazem parte da nossa equipe. Eu lembro vocês, essa semana teremos uma programação especial. 59 anos da Rádio Universidade, né, no dia 25 de julho, a programação vai ser no dia 24. A gente não divulgou ainda, mas é uma surpresa. Nos acompanhe, siga acompanhando a programação da R1. Bom dia a todos e até amanhã.
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1: Em consequência do anúncio e implantação do Reino de Deus por parte de Jesus, diz o trecho do Evangelho de hoje que os fariseus saíram e fizeram um plano para matar Jesus. Ao saber disso, Jesus retirou-se dali. Grandes multidões o seguiram, e ele curou a todos, e ordenou-lhes que não dissessem quem ele era, para se cumprir o que foi dito pelo profeta Isaías. E Jesus citou o primeiro cântico do servo de Yahvé: Eis o meu servo que escolhi, o meu amado no qual coloco a minha afeição. Porei sobre ele o meu espírito e ele anunciará às nações o direito. Ele não discutirá nem gritará e ninguém ouvirá a sua voz nas praças. Não quebrará o caniço rachado, nem apagará o pavio que ainda fumega, até que faça triunfar o direito. Em seu nome as nações depositarão a sua esperança. Em Jesus, como está bem expresso, cumpre-se a profecia do primeiro cântico do servo de Yahvé. Jesus foi escolhido como servo de Yahvé e anunciou e implantou o reino de Deus, e nada o impediu para esse fim, nem mesmo a morte. Nós, cristãos, somos também escolhidos como servos de Yahvé para anunciar e implantar o reino de Deus irrompido em Jesus, e nada deve nos impedir para esse fim, nem mesmo a morte. Com a bênção do Deus misericordioso, o Pai, o Filho e o Espírito Santo. Amém.
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1: Olá, gente amiga! Hoje queria deixar um abraço muito especial para os nossos paroquianos aqui no Senhor Ressuscitado. Cada comunidade na sua luta, na sua construção do mundo melhor. Que Deus possa abençoá-los a todos. Um grande abraço!
2: Dando sequência ao nosso Falando de Bíblia, com muita alegria, hoje começamos um livro novo, né? Nós terminamos no último programa aí o nosso estudo de Atos de Apóstolos. Pois muito bem, então vamos dar entrada agora no nosso livro do Apocalipse. Primeiro, vamos perder o medo ou não? Normalmente a gente chega nas comunidades e fala, nós vamos discutir o livro do Apocalipse. O pessoal, Deus me livre, até se benze, né? Não, livro cheio de monstro, livro cheio de castigo, fim do mundo e tal. Calma, calma, calma, calma. Muita coisa tem sido dita, né, a respeito de Apocalipse, não sei o que, do livro e tal. E aí isso foi propaganda, porque as pessoas não entendem direito o livro. Foi propaganda, assim, a pessoa tem medo até de ler o Apocalipse, dá azar, é coisa tenebrosa. Calma, calma, calma, calma, calma. Embora o livro se refira a monstros, castigos, fim do mundo, é uma linguagem muito especial utilizada por São João para descrever os tempos difíceis em que eles estavam passando. Então, é um livro absolutamente de esperança, é um livro de novas realizações. É um livro motivador da comunidade. Então, a comunidade perseguida, sendo muito perseguida pelo Império Romano. Por quê? Porque estava fazendo muito sucesso, né? Muitos adeptos, cada vez mais adeptos ao caminho, como eles diziam, né? Ao grupo dos cristãos. Então, começa a sofrer perseguição política grave dos reis, dos magistrados romanos. E com isso, então, São João escreve numa linguagem subliminar. Coisa linda! Nós vimos uma coisa mais ou menos parecida com isso aqui, nos idos aí de 64, 68, 74, quando vários artistas, cantores, compositores, escritores, escreviam em linguagem cifrada. Escreviam em linguagem, escreviam uma coisa querendo dizer outra, né? Escreviam numa linguagem que só os entendidos conseguiam perceber a mensagem. É exatamente isso que São João fez no Apocalipse, e os cristãos, aqueles primeiros que se reuniam, entendiam muito bem a mensagem. Então vamos evitar, vamos esquecer todas essas bobajadas que nós ouvimos sobre o Apocalipse e vamos tentar, a partir do programa de hoje, entender melhor a linda mensagem desse texto, que, como o próprio nome diz, Apocalipse é um nome grego, uma palavra grega, que significa revelar, revelação, revelar, tirar o véu, mostrar o que está escondido debaixo das palavras. Vamos então, a partir do próximo programa, desvendar, desvelar, revelar, tirar o véu da situação que a comunidade dos cristãos vivia, entendendo e estudando o Apocalipse. Pergunta: o que quer dizer a palavra Apocalipse?
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1: 10:01.
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10:03, chove em Pelotas, ela não veio toda no fim de semana, ela prometida, ela veio na segunda, tem na terça, tem na quarta, indo um pouquinho na quinta. A chuva em Pelotas, hoje com mais 5 milímetros, a temperatura no momento de 16 graus, a mínima foi 15, a máxima será 19 graus. Amanhã, terça-feira, chove, 11 milímetros a previsão, 15 de mínima, máxima 17. Quarta-feira, madrugada, amanhã e tarde com chuva, mais 8 milímetros, a mínima 11, máxima 15. E o sol volta a reinar na quinta-feira, mínima 10, máxima 17. O fim de semana promete nublar, fechar, variar um pouquinho com o sol, enfim, tudo isso na semana que vem. Ela avisa, vou voltar, 7 milímetros na segunda e mais 58 milímetros na outra terça-feira. 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O som completo fica por conta do Pop Mix Internacional.

0: É, na operação de rádio comigo, Leonir Bade da Silva. Produção e apresentação, Beto Vetromilli. 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Tá legal, hora do protocolo, despacha bagagem, carimbo passaporte, sala VIP, cafezinho, chá ou água na mão. Vai decolar o avião.
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0: Abastecido, carregado, taxiando e decolando o Boeing do futebol online com as manchetes de hoje. Do lado do Pelotas, a expectativa por mais anúncios. Segue a semana de preparação e uma semana de expectativa na boca do lobo. Próxima quinta-feira, dia 23, a famosa proposta de apresentação do empreendimento imobiliário do Lobão. No lado do Brasil, técnico Chavante concede entrevista à imprensa de Porto Alegre. E pela resposta dele, Morbeck tá fora, mas segue em tratamento intensivo para a final, quarta-feira na Baixada. Você confere as informações também pelas equipes, pela divisão de acesso. A federação já atualizou, tá liberadinho lá na página da federação. A tabela de jogos da primeira rodada da divisão de acesso 2026. Você confere também, tá encrencado o Grêmio, hein? Dívidas, salários atrasados. Que é aquele joguinho Mukirana contra o Mirassol? Que horror! É, e o Internacional só quarta-feira contra o Cruzeiro, revivendo a final de 75. Lembra quando o Inter foi campeão com Figueroa? Inter e Cruzeiro, quarta-feira, 9:30 da noite no Beira-Rio. Que São José é esse? A campanha do Zequinha na Série D do Campeonato Brasileiro. Também teremos ainda a confirmação de jogos no fim de semana. Na Série C, Colosso da Lagoa, Ipiranga recebe o Barra às 16h, domingo. E também domingo, no Centenário, 18h30 da noite, Caxias e Botafogo da Paraíba. É, vamos dar uma olhadinha também no São Luís, hein? Muito barro ontem pela manhã em Juí, no 19 de outubro. Jogadores escorregando, erros técnicos. É o 0-0 entre São Luís e CSA. A decisão, com qualquer resultado simples, leva vantagem na próxima rodada. Lá no Rei Pelé, domingo, 16h. E terminou a Copa do Mundo. Que rachão foi aquele sábado? França 4, Inglaterra 6. E ontem, a Argentina lutou, cansada de 3 prorrogações, no limite, com homem a menos. Controle de bola da Espanha, deu caneco espanhol, 1-0. Espanha leva o título da Copa do Mundo 2026. E muito mais a partir de agora na Embalada Interativa Informativa, edição do Futebol Online, que traz para você o tempero hoje. 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

Two Heart, dois corações, Phil Collins na Pop Mix Internacional. Em seguidinha, vou liberar para você a interatividade do WhatsApp lá no YouTube, o Cipriano Neto em Rio Grande. Já cedinho, bom dia, Beto, ótima e abençoada semana. Obrigado, irmão, para todo mundo aí. É, semana de chuva, rapaz. Era previsto para sexta, sábado, domingo, né? Aí o pessoal volta a trabalhar, a maioria, né? Volta a trabalhar na segunda-feira e cai esse pé d'água aí, né? É, mas por enquanto, vamos analisar daqui a pouco o que vem por aí. É, a previsão do tempo é essa aí, né? Teremos chuva essa semana, essa variação de tempo aí até o final de semana, até sexta-feira, pelo menos, a meteorologia prevê para o estado inteiro essa chuva, algumas regiões um pouco mais, alguns ventos também, dependendo da região, né? Tem que se precaver, né? É, pois é, tem que fazer o quê, né? Tem que sair, tem que enfrentar. Quem precisa trabalhar, a gente tá aí, né? Tem que ir lá, né? Não tem essa. Vamos lá. Bom, vou liberar para você em seguidinha aqui o 999-02-3414. Tá dando uma atualizada no sistema aqui do meu WhatsApp. Em seguidinha, ele já vai pro ar aqui para você interagir. Já tem aqui, ó, Vanderlei Cabral, meu querido Pedro Cardoso, o Flávio Casarim Chavante. A turma tá chegando aqui. Já vou colocar na tela pra gente atualizar vocês aqui, né? Por aqui eu uso no PC aqui, que a gente tem a tela mais fácil de comunicar do que olhando o celular, né? Conforme as mensagens vão chegando. Hein? E o São José de Porto Alegre, que São José é esse? Não perde mais, hein? Só falta entregar os tacos na hora derradeira. Que campanha do Argel, hein? Ah, tem que destacar, né? Porque muito se fala de futebol competitivo aqui no Sul, né? Mas futebol competitivo quem tá apresentando é o São José, né? Ainda que a gente tenha uma referência ao São Luís de Juí, né? Mas o pragmatismo do Argel é impressionante, né? É, tá fazendo campanha. O São José, ele tem um destaque próprio. Por que que eu tô falando de São José? Podemos ir tirando o fundo devagarinho, Leoneiro? Porque o São José, ele tava numa fase crítica com 3 derrotas no início da Série D. A lanterna da competição era o São José. É uma campanha que merece o destaque pelo trabalho que está sendo feito. E o São José troca pelo Argel o Gabardo Júnior, né? Que eu nem sei se ainda é técnico do Ipiranga. Nem sei se ainda é. Deixa eu ver aqui, ó. Gabardo Júnior. Não sei, técnico. Deixa eu ver se onde é que ele tá aqui. Não sei se ainda tá lá no Ipiranga. Ele tava no Ipiranga, né? Tá no Ipiranga aqui. Tá no Ipiranga ainda. Boa sorte ao treinador do Ipiranga aí. Mas no São José não tava dando certo, né? Não tava dando certo. Não conseguiu evoluir a equipe, tomou 3 pauladas na abertura do campeonato, tá no Ipiranga lá. 11 jogos, 3 vitórias. Tá feia a coisa também no Ipiranga, hein? Depois a gente vai olhar a tabela da Série C aqui, ó. Da Série C, é, da Série C, né? Vou começar por aqui, ó. O Ipiranga tá com... O Ipiranga tá em 12º lugar. Ele tem 5... Aqui ele tem... Tá atrasado lá o site, deixa eu ver aqui, ele tem 5 vitórias, deixa eu ver aqui, tio Ipiranga, rapaz, tem 5 vitórias, né, ali no site do Gol tá dando só 3 vitórias, tá desinformado o site ali, né, então, de qualquer maneira, é uma campanha mínima aí, né, mínima, né? Embora seja uma campanha, é, aqui tá atrasado o site lá do Gol, tá dando 3 vitórias, ganhou 1-0 do Paysandu. Depois tem que olhar aqui. Bom, mas é só para ilustrar que esse rapaz aí, o Argel, chegou, arrumou a casa. Todo mundo conhece o Argel, né? Todo mundo conhece o Argel. Aquele jeito de motivação, de vamos descansar quando morrer. Quer dizer, que são frases de impacto, né? Para criar um impacto, muitas vezes, num vestiário morto. Às vezes o vestiário está morto. Mas o que chama atenção é que o grupo do São José, embora tenha aí, talvez um ou outro jogador tenha chegado, a gente não acompanha direto, mas ele disse no início, as contratações que ele fez foi as que já tinham no clube. Com o mesmo grupo do São José, ele começou a virada, né? E agora tá há pouco tempo aí, não sei qual é a rodada que vai fazer aquela passagem dos acessos, depois a gente vai olhar a tabela, pelo regulamento, mas faz uma campanha irretocável, Argel. Ele não perdeu, empatou ou ganhou, ou eliminou nos pênaltis, ou de alguma forma ele vai passando com o São José. Tá fazendo um caminho de acesso, né? Já o São Luís de Juí, que a gente não tinha uma certeza também, oscilou muito no início, até que o Paulo Henrique Marques acertasse o time para evoluir depois do gauchão, foi
vencedor da Taça Farroupilho, São Luís Juí. Ele detém a Copa do Brasil e já detém a Série D do ano que vem, se não subir esse ano. Se não subir esse ano, dependendo do São Luís. Mas ele está encarando aí um CSA complicado. Eu ontem vi praticamente assim, ó, dos 20 minutos do segundo tempo até o final, porque eu estava fazendo outras coisas, olhei o jogo do São Luís. Primeiro com um jogo complicado, um campo pesado, barro. Sabe aquela que o jogador vai bater, o lateral deles, o lateral direito? Foi bater uma falta, botou o pé de apoio escorregou, mas escorregou no barro. Um outro lance também, ele foi abriu o compasso, ele foi sustentar uma... interrompeu o jogador do CSA e abriu a perna porque escorregou, barro ontem. Não era poça d'água, era o solo encharcado com barro. Então, difícil de jogar ontem, né? A gente percebia que o ritmo do jogo não estava alto. Se o São Luís, num campo seco, vai produzir mais, bom, vai ter que produzir fora de casa, lá no Rei Pelé contra o CSA, domingo que vem. Já o São José, que meteu 2-1 no 13 da Paraíba, decide lá no Amigão, na Paraíba, no próximo domingo, mas com um empate serve, né? Ele não precisa correr atrás. Se o São José ainda fizer um gol, ele bota mais problema para o 13, porque aí ele vai fazer no agregado 3, o 13 tem 1, vai ter que fazer mais 2 ou 3, aliás, fazer mais 2 para fazer 3-3 no agregado, e mais um gol para virar no 4-3, né? Então, o São José está muito mais encaminhado, não quer dizer que está aprovado para passar de fase, mas está encaminhado o São José. E o São Luís vai ter que fazer alguma coisa, 1-0, jogar fora e fazer 1-0. Então, só para ilustrar os gaúchos na Série D, porque a Série D estava aqui no nosso pátio, pertinho de casa, né? Como a gente diz, na vizinhança com o Brasil, e nem sequer de fase passou o Brasil, né? E a gente sabe por que não passou de fase, né? A gente sabe por que não passou, pelo menos eu sei e tenho explicado aqui o que acontece no Bento Freitas com relação a isso, né? E, aliás, essa questão de continuidade de trabalho, a falta de uma convicção na mudança do técnico, um técnico que não tem convencido, a torcida não está satisfeita. Que ontem, técnico Laércio Aquino concedeu uma entrevista na Rádio Grenal em Porto Alegre, né? O cara que é do meio tem que estar atento a tudo, né? Eles falam diferente lá, né? Mas não é nada demais. Na parte da entrevista que eu ouvi, o repórter pergunta para ele: e o Morbeck vai jogar? Primeira resposta do técnico: não, está em tratamento intensivo. Ele não disse que não vai, acredito eu, que não vai jogar, ele não vai dar escalação, apesar que em Porto Alegre às vezes os caras falam diferente, né? O Morbeck está em tratamento intensivo. Quem está em tratamento intensivo, na minha opinião, teoricamente, em campo pesado como vai ser, a não ser que ele esteja com alguma melhora satisfatória e mínima, não está treinando adequadamente, né? Para quem está fazendo tratamento intensivo, deve ser preservando o jogador com alguma manutenção física, musculação, algum outro tipo de trabalho físico para manter, até porque ele melhore, né? Porque é um posterior de coxa, é complicado. É o famoso lambari que a gente dizia, que é a mordidinha. Não sei se foi uma lesão de ruptura, parece que foi uma ruptura de fibra, grau 1 ou grau 2, não sei qual é o grau que teve ali. Quando é só um travamento, uma contratura, em seguida ele volta. Mas se teve alguma lesão mais séria, mais pontual, isso leva tempo. E um jogo como vai estar no Campo do Brasil no próxima quarta-feira, pesado, campo pesado, e essa primeira resposta do técnico ao repórter, não, mas está em tratamento intensivo, não sei se ele se enganou na hora e disse, deixa uma dúvida, né? Deixa uma dúvida que o Morbeck possa realmente não atuar. Até porque, como eu disse, a lesão que o Dr. Guto Lã falou é uma lesão importante, né? E pelo tempo que ele já está fora, a gente acredita que pode ter havido uma evolução, sem dúvida nenhuma, clínica, mas será que o suficiente para ele jogar 90 minutos num campo pesado, como vai estar quarta-feira, com esse monte d'água aí? Talvez apareça num segundo tempo, talvez não saia jogando, pode ser, então. Mas ficou essa entrevista do técnico Laércio Aquino ontem em Porto Alegre, na Grenal. Já vou dar até a fonte, que a gente tem que fazer assim, trata da fonte. E entre outras coisas que ele explicou sobre o time do Brasil. Há uma contestação muito grande, a gente conversa agora pela manhã mesmo, no deslocamento, conversando com um ouvinte também, ele me dizia exatamente quando é que... A pergunta foi bem assim, quando é que ele vai embora? Eu digo, ah, não sei nem se ele vai. Porque hoje ele tem, por a que a gente chama na... Antigamente era o aquário dos peixinhos, né? Peixinho era aquele aluno bem preferido do professor, aquele amigo da turma, o peixinho da turma, né? Que era o cara preferido.
Depois vem a linguagem do guarda-chuva, né? Que algumas empresas usam. Tá sob o guarda-chuva do fulano. Na linguagem do futebol, reta e crua, é o bruxo. Ele é bruxo de alguém para estar aí. Tá? Ele é bruxo de alguém para estar aí. E aí, provavelmente, tem algum plano de fazer carreira, né? Para ele evoluir no trabalho. E eu digo mais, independentemente até de ganhar ou não a Copa Federação Gaúcha, até o momento, hoje, segunda-feira, dia 20, pela grande, maciça maioria do torcedor do Brasil aí nas redes sociais, nas manifestações que a gente ouve, em todos os lugares, eu não ouvi ninguém dizer que ele quer que ele fique. Isso é público e notório, não estou falando nenhuma coisa absurda. Eu já disse para vocês que eu não vi ainda um padrão de evolução no time do Brasil. Pelo contrário, evoluiu em relação ao Gilson, que não tinha as peças que ele está recebendo aí. O Gilson não tinha o Gedeilson, que ainda está se recuperando de uma recuperação física, de condicionamento para jogar 90 minutos. Ah, esse rapaz aí que chegou, o Peterson, a gente só viu um jogo dele. Não dá para dizer se ele é melhor que aquilo ou não, mas foi insinuante no jogo contra o Santa Cruz. Contra o Santa Cruz, fecha parênteses. Segunda divisão, o bicho pega. A fivela come. É outra turma. Então, tem outros jogadores que estão chegando aí, o Silas, né? Tem o Pedora. Tem um jogador novo que chegou aí no Brasil também, que a gente não viu ainda. Então, fala-se aí em 5 contratações, já deve ter umas 4 ou 5 aí, já deve estar quase todo mundo aí. O Brasil fala em contratar, renovar, coisas que o Gilson não teve, né? O Gilson não teve isso, não teve essa oportunidade. Aliás, ele até muito constrangido naquela entrevista no Passo da Areia, no primeiro turno da Série D, disse que se ele cobrasse ou pedisse mais algum extrema, os homens iam ficar loucos com ele. Ou seja, ele não podia nem pedir jogador. E a culpa era do Gilson? Claro que não. O Gilson fez um baita trabalho no Brasil com o que ele tinha no estoque. Centroavante que não fazia quase gol, né? Extrema que faltava, o outro que se lesionou, o outro que veio e não resolvia, o lado esquerdo que não tinha um extrema definido. Então o Gilson foi até onde deu, né? Mas na bruxaria do futebol, essas coisas tem no futebol, veio o seu Laércio Aquino aí, que é bruxo de alguém. Tem alguém, um padrinho forte aí, o seu Laércio aí. Eu repito, profissionalmente, não tem nada que dizer do rapaz aí, mas ainda não convenceu, né? A mim e a muitos. Então, essa é a realidade, que quarta-feira o Brasil vai entrar em campo por uma final de Copa Federação contra o Gramadense, que não precisa ganhar o jogo. O Gramadense já está ganhando 1-0 o primeiro tempo de 90 minutos. O empate hoje serve para o Gramadense. O Brasil vai ter que propor o jogo efetivamente, vai ter que sair para o jogo, vai ter que oferecer um placar sem tomar gol para empatar 1-1 e buscar o segundo gol, não correndo o risco de tomar. O Gramadense, o que a gente viu dele até agora na análise que a gente fez do jogo que a gente viu, né? É um time que não tem bola perdida, é um time jovem, mas é um time aplicado, muito aplicado, mais que o do Brasil, em termos de disposição. Parênteses, quem cobra isso não sou eu, é o treinador do Brasil, que diz que o grupo ainda não entendeu a competição, não está jogando naquela decisão de Copa. Então o próprio treinador está vendo que o time não está entregando o que precisa numa decisão, fecha parênteses. Então, não quer dizer que o Gramadense já ganhou? Não. Mas quer dizer que o Brasil vai ter que jogar mais do que não jogou, vai ter que se impor mais do que até agora fez, vai ter que valorizar o local com um campo pesado para propor o jogo, fazer resultado e sustentar uma vitória para virar o placar agregado e poder levar o caneco. Pode conseguir? Pode, é do jogo. Vai? Bom, aí eu já não garanto. Pelo momento, né? E isso, quando eu digo não garanto, pelo desempenho do time. A questão tática do Brasil, ela está confusa ainda em alguns setores. Essas mexidas e 3 zagueiros, tira zagueiro, bota 4 defensores, muda. Ah, mas o grupo não está entendendo, mas o grupo não entendeu, aí no vestiário nós mudamos, porque não estava dando. Quer dizer, então os caras entenderam que não estava dando, o treinador é que não tinha visto, porque avisaram para ele, ó, não está dando assim, então vamos mudar. Aí mudou para o defensor. Então essas coisas confusas que às vezes a gente não consegue aqui fazer a melhor interpretação, né, vão dando esse tipo de cenário. Quarta-feira tem decisão no estádio Bento Freitas. A decisão é... Deixa eu só atualizar aqui para você. Deixa eu só buscar aqui o horário certinho, porque a gente às vezes tem tanta mexida que a gente tem que confirmar sempre, né?
Quarta-feira, 8 da noite, estádio Bento Freitas, provavelmente com chuva, segundo a meteorologia, alguma chuva na quarta-feira tem, né? Conforme previsão, pelo menos 8 milímetros aqui, né? Pode ser que na hora do jogo não tenha tanta chuva, mas tem uma previsão de chuva para quarta-feira. E eu já vou dizer para vocês aqui, ó, na hora do jogo, 20 horas, não, nem vai ter chuva aqui, pela previsão não vai ter chuva. Vai chover durante o dia, aquela murrinha, né? É, a cada hora, 2 milímetros, 1 milímetro e pouco, 0,5, vai ser uma quarta-feira de murrinha. Ou seja, o campo vai estar molhado, vai estar escorregadio. Tá? Para tocar bola, para fazer firula vai ser difícil. Então essa é a leitura momentânea do Brasil também para essa competição no, na quarta-feira, que a gente vai dissertar daqui a pouco mais sobre o Brasil. E para completar essa primeira parte da abertura do editorial, o Pelotas, que tem uma semana aí bastante importante sobre todos os aspectos, né? Quando eu digo importante, ela pode gerar solução, encaminhamento, tensão, muitas coisas ainda para ouvir sobre a proposta de investimento imobiliário através da proposta do conselheiro Clécio Santos, né? Que é a proposta, é o momento mais aguardado esse semestre da Boca do Lobo. É, que proposta é essa? Valores que vem aí? Aquilo que vazou por aí é verdadeiro? O Clécio me disse aqui, eu falei para vocês e repito, Rádio Dinâmico, que algumas coisas estão corretas do que andou circulando na cidade, mas tem especulação também. Palavras de Clécio Santos na mensagem para mim. Então a gente precisa saber que proposta é essa. O próprio Pelotas não tem a definição interna do que é. O Gabriel Ribeiro, daqui a pouco a gente vai recuperar mais uma sequência daquela entrevista da mesa do conselho, muito ampla e bem detalhada, sobre esse patrimônio do Pelotas, né? E como disse a frase, que para mim ela foi muito marcante, o Pablo Snard, aqui nessa cadeira de frente onde eu estou, disse assim: o Pelotas tem o que perder, em termos de investimento, se não der certo. Ou seja, é um projeto que tem que estar bem amarrado, para o investidor ganhar o dinheiro, vamos ser claros. Investidor vem aqui para botar dinheiro e ganhar dinheiro, que esse é o correto do negócio. Ponto. Mas o Pelotas tem que aferir os seus dividendos também, em cima disso. Então, evidente que isso tem que estar no bom senso, né, de uma negociação, tanto do lado do Pelotas quanto do lado dos investidores. Ó, nós vamos lá para ganhar dinheiro. O Pelotas, olha, os caras vão vir aqui, mas não vão vir de Papai Noel, eles vão vir aqui para botar o deles, mas vão querer ganhar. Então o Pelotas tem que estar com a cabeça aberta para entender que investidor vem para investir e ganhar. E o investidor tem que vir aqui sabendo o seguinte: o Pelotas vai ceder o espaço lá, nós vamos fazer um contrato para utilizar esse espaço durante um período X, com investimento, mas o Pelotas também tem que aferir lucro desse resultado de investimento. Isso aí parece simples, né? Não, não é tão simples quanto parece, não. Parece simples, mas na hora do mimimi, do vamos ver, eu quero tanto, não é tanto, é assim, se não vai dar, é uma coisa que... 200 milhões é o que vazou, não sei se é verdade. Não sei se está na parte das informações corretas ou da especulação, porque ninguém vai falar em valores abertamente, não creio. Pode ser que aí seja uma especulação. É 200 milhões em que para... Vamos supor que seja 200 milhões. Em 10 anos... Em 20 anos, os postos de gasolina do Pelotas ali na época, acho que era 20 anos, né? Foi em 2010, não, foram 10 anos. Foram 10 anos cada esquina daquela de investimento do posto. O posto fazia o investimento e aferia o dele lá e o Pelotas tinha um dividendo. Tá, já existe um tipo de negócio no Pelotas assim, nas esquinas, né? O próprio posto da avenida ali tinha isso. Ele fez um investimento no Pelotas. Deu aquela arquibancada da Amarante, foi a troca ali na época, eu me lembro, 2010, inaugurada. E o Pelotas, naquela esquina ali, deu espaço para o empreendimento imobiliário do posto ganhar o seu dinheiro. E o Pelotas aferiu alguma receita mínima aí, um aluguel, não sei como é que ficou esse acordo. Mas está lá, quantos anos está o Pelotas ali com aquele posto? É, 2010, 16 anos. Dá para fazer negócio? Dá, mas tem que ser bom para os dois, né? Tem que ser bom para os dois, né? E é que esse, para fechar aqui o Pelotas, completar essa parte, é que esse termo, que até talvez seja o termo correto, Sociedade Anônima do Futebol, que é um outro tipo de negócio que o Pelotas vai fazer, como é que vai ceder esse espaço para o investidor chegar, como é que o Pelotas vai abrir esse mercado para aferir esse valor e poder também dele tirar um rendimento, isso a gente não sabe, ninguém sabe. E dito pelo Gabriel Ribeiro aqui, nem no conselho
a não ser o Clécio ou alguém muito próximo ao Clécio, de muita confiança, talvez saiba. Não tem ninguém aí falando em proposta de tanto e pai, vai ser tanto e vai. A gente só sabe, e o Clécio nunca escondeu, que é um empreendimento imobiliário, para investimento no imobiliário do Pelotas. É evidente que o imobiliário ali deve ser de construção, de erguimento de alguma coisa, fala-se nas torres, né? Então, isso tudo aí a gente já viu recentemente, há uns anos atrás, com o presidente Gilmar Schneider, né? Que era uma boa proposta do Lagueto, depois mudou a proposta para um condomínio residencial, depois não saiu nenhum nem outro.

0: na pergunta do nosso colega, acho que foi o Gustavo, quem é que vai mandar nesse processo? Não, a parte financeira hoje quem define é a direção executiva. Tem um executivo que coordena essa parte financeira. Como é que vai ser na implementação desse critério novo? A executiva, com a sua autonomia, mas regrada sobre o dinheiro que entra desse investimento? Então, sabe por que eu estou fazendo essas perguntas para exercitar com você o raciocínio, que nós sabemos que aqui a gente tem que conversar aberto? Porque ninguém sabe nada do que vai acontecer. Então, a gente tem que saber exatamente são essas, e entre outras perguntas, que precisarão ser feitas para o devido esclarecimento do que vem aí. Porque no primeiro, tem duas vertentes, para completar o raciocínio. Duas vertentes. A primeira, empolgante. O Pelotas com 4 torres, 5 torres, ganhando dinheiro, investidor, o Pelotas Série A, Série B de brasileiro, aquelas viagens da maionese que normalmente o torcedor apaixonado tem. Agora nós vamos para a Série A do brasileiro. Calma. Mas tem também, num processo desse tamanho, o ceticismo. Né? Ah, o ceticismo, né? Que é o velho São Tomé, vê para crer. Porque o mercado aberto de hoje, nessas questões todas que a gente está vendo no país, e algumas questões aí estão mais ou menos se ajustando, mas nem toda a SAF está dando certo, fica sempre aquele pé atrás, né? E aí? Pois é. Aí vem aquela pergunta. Tá, mas como tá sustentável? Não. Então vamos investir? Sim. Mas vamos investir de que tamanho? Então essas questões todas estão numa pauta importante da Boca do Lobo, que na quinta-feira, na reunião do Conselho Deliberativo, a partir das 6 da tarde, a primeira chamada, 6h30, mais cedo, a segunda chamada, a gente vai começar a ter um visual do que poderá vir por aí na Boca do Lobo, tá bem? Nesse bate-bola do futebol local e entre outras, a gente vai para o primeiro intervalo, às 10h35, hora certa, Cidadela Buffet.
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2: 10h36.
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1: Tá legal, de volta ao Futebol Online. Você tá no YouTube aí, não se preocupe. Eu não sei o que que houve aqui. A câmera deu uma travada, virou sozinha. Mas você tá online aí, né? Você tá no YouTube online. Então vamos pro slide aqui do programa, né? Até a gente tentar no intervalo maior é ver o que que houve na câmera, né? Senão vou ter que fechar uma live e abrir outra. Então, se você está no YouTube com a tela, com o nosso selo do Futebol Online, não se preocupe, é assim mesmo. A nossa câmera aqui, alguma coisa que variou e ela travou e a gente está com, tá sem a imagem por enquanto, mas com som no YouTube, né? Você está ouvindo aí no YouTube? Então segue com a gente no YouTube aí também. 999-02-3414, Futebol Online por aqui, com Insalriaga, materiais de construção, Pioneiro Peças e Acessórios, Unimed Pelotas e Cidadela Buffet. Na mesa de operação de rádio comigo, Leonir Bade da Silva. Tamo junto. Bom, Adão Marques com a gente. Ah, agora eu vi que eu tava brigando. 20 de julho, dia do amigo. Aliás, vamos ver o que que hoje tem no dia 20 de julho, né? Abraço, Adão Marques. Abraço ao amigo também. Muitos anos aí, né? Nessa parceria pelo através do futebol e outras, né? Que Deus abençoe e proteja todos os meus amigos. Bom dia. Obrigado. Carinho também retribuído aí a ti. Obrigado, irmão. Meu querido Luiz Fernando, o Pelotinhas, né? Mandou pra gente aqui também as efemérides do dia de hoje. Dia do amigo também, né? Obrigado a ele também. Mais um amigo da vida, da imprensa, muitos anos, né? Conheço o Pelotinha há muitos anos. Ah, tempo. Ele tava na Rádio Gaúcha, lá nos anos 80, ô bruxo. Ah, aquela época ali. Ele manda pra gente aqui várias informações dos editoriais jornalísticos, também as efemérides do dia de hoje. Dia do amigo, então, chegada do homem à lua. Olha aí, isso mesmo. E dia pan-americano do engenheiro, hein? Eu nem vou fazer a pergunta aquela, né? Então, nem existe. O homem foi na lua, né? Ou não foi na lua? E aí? Foi na lua, né? Pra mim foi na lua. Ah, foi. E aí? Ah, mas tem a turma aí que... Ah, de repente os caras começam com a teoria da conspiração. Agora já estão fazendo um vídeo aí do da bola, que a bola tinha efeito. Ah, olha, rapaz, sai de tudo aí na internet. Vanderlei Cabral em Canoa, segunda-feira e semana de muita proteção divina ao amigo. E a família aí também, meu querido. Obrigado pra vocês, em Canoas. Estes foram protagonistas da Copa do Mundo 2026, mas não ganharam o título de campeão. Não tô abrindo teu vídeo aqui, mas deve ser aquele da moto do Neymar, com todos eles, né? É, com todos eles ali, né? Valeu, meu querido, obrigado. Pedro Cardoso, fala Beto, bom dia. Messi foi anulado e a Argentina não conseguiu jogar. Não deram um chute no gol. Deram sim, na prorrogação deram. No jogo todo, a Copa ficou em boas mãos. A Espanha jogou bem e mereceu a taça. E toma-lhe chuva. Uma baita semana para todo mundo. Agora eu já falo da Copa do Mundo aí também, porque não, eu vi outro jogo. Claro que eu vi a Espanha bem, mas eu vi por que a Espanha estava bem também. E a Argentina, por que a Argentina foi mal, né? Mas daqui a pouco eu explico. Meu querido Rogério Mendes está com a gente também. Bom dia, meu irmão. Deus abençoe vocês aí. Bom trabalho. Tamo junto, Beto. Deus abençoe, irmão. Obrigado para vocês aí, querido. Também obrigado, Rogério. O meu querido Amaral do BGV montou uma IA aqui, né? Hein? Soberbos argentinos tomaram choque, se acovardaram e foram eliminados. Tu acha? Tu acha que foi isso? Vou te explicar então melhor pra tu não entender mal. Lamine Amaral, diz ele aqui, né? Lamine Amaral. Isso foi mal, né? Isso aí não jogou nada ontem. Fez só aquele fricote. Isso aí é outra promessa que vamos ver até onde vai, né? Ainda vai crescer muito na carreira, vai, ele tá com 1 metro e pouco, vai, deve crescer mais uns 2 centímetros ainda, vai crescer. Não comece a se fantasiar com esses bonecos perfumados que depois eles não dão retorno, hein? Daqui a pouco a gente fala disso. Obrigado, querido. Também meu querido Darcy Neto tá ligado com a gente aqui no Futebol Online, lá no YouTube. Pois é, mas por enquanto a minha câmera deu uma travada na imagem, vocês estão com selo. Daqui a pouco a gente tenta resolver aí para vocês ouvirem, aliás, assistirem melhor, tá? Mas estamos no YouTube. Na trilha sonora do Pop Mix Internacional, a gente segue falando com o ouvinte, porque aqui você pertence a essa marca. Futebol Online, 10h46.

0: tá legal aí pra você. Bom dia, Beto. Ótima semana pra nós. Em casa, trabalhando e escutando o melhor programa da região. Espalha, bruxo. Obrigado, Darcy Neto. Carlos Roni Feijó. Na Coab Tablada, ligada conosco. Abraço. Ricardo Chavante. Bom dia, Beto. Na tua opinião, o plantel do Chavante era inferior ao do São José? Ou o Argel arrumou a casa que tinha? Um pouco dos dois. São José um pouquinho mais aplicado, melhor, e o Argel arrumou a casa. Tô brigando com o áudio aí, Leoneiro, acho que eu tô brigando com o áudio, ele tá batendo comigo aqui. Acho que é no player aí. Agora sim, que essa aí é uma música boa, mas ela é bem animada. E o Chavante piorou nos seus jogos na troca de técnicos, o Ricardo Chavante. Não consigo entender, bom trabalho. Eu consigo, já te disse, futebol tem bastidores que só o bastidor explica. Tá? Ah, tem simpatias, empatias, bruxaria, tem muita coisa. Flávio Chavante, bom dia, que Deus encha o seu dia de luz, seu coração de paz e sua vida de muitas bênçãos. Obrigado a ti também. Ele acrescenta, fala Beto, sabes que o Neymar ganhou ontem um troféu da Copa? Bengalinha de ouro. Beto, semana passada eu fui a Porto Alegre e o Phil Collins estava no CD do carro, junto ao Dire Straits. Também Nazaré. Aí tu gosta de boa música mesmo, né? Beto, depois das 23 horas da quarta-feira, vai encostar um Uber na Baixada e vai levar direto para a rodoviária o técnico Chavante. Essa é a opinião do Flávio Chavante. Eu vou pagar um pastel e uma mirinda para ele viajar, para ele não viajar de bucho vazio. Que corneta. Isso é torcedor do Brasil aqui, eu tô falando, cara. Arlete Vieira, obrigado, querida amiga. 20 de julho, fazer um amigo é um dom. Ter um amigo é uma graça. Conversar com um amigo é uma virtude. E ter você como amigo é uma bênção. Feliz dia do amigo. Obrigado, amiga. Para ti também, o carinho de vocês. Para nossa amizade internáutica, né? Entre outras, né? Que a gente está aqui curtindo e participando do programa. Na interatividade, tem trilha? Então vamos deliberar a trilha, vamos animar o dia, tá chuvoso. Vem mais trilha flashback aí do Pop Mix Internacional, 10h49.
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0: Tentei aqui, mas não dá. Eu tô com um slide lá congelado, então por enquanto você tá sem a minha imagem aí, mas vamos lá, o YouTube tá no ar. O importante é isso. É esse mesmo. Simple Minds para você no Pop Mix Internacional, enquanto eu sigo lendo a mensagem. Aires Mesquita, bom dia, Beto Vetromilli, estou sempre na escuta aqui no Condomínio Azaleia. Pois é, não deu para a Argentina. Ontem não jogou nada. É uma boa semana, para nós, Beto. Grande abraço a você, amigo. Aires Mesquita, obrigado, querido, e aos amigos do Condomínio Azaleia. Na escuta no bairro Cruzeiro, Thiago Recicle. Valeu, querido. Manuel Vitor Garcia, jogo horroroso na final, verdade. Inglaterra e França, grande jogo. É um amistosão, né? 6x4, depois fizeram um churrasco lá. 6x4, isso é placar de futebol de 7, ô Bruxo. Bah, pra Copa, ser jogo de Copa é... Nilson Garra Chavante tá ligado com a gente aqui com seus áudios e fotos, curtindo o futebol online. Abraço, querido. Abraço, Nilson Garra Chavante. Seguindo comigo aqui, meu querido amigo, professor Neir Padilha. Dali, bom dia, parabéns, dia do amigo. E ontem, dia do futebol, aniversário do vovô Rio Grandino. Semana passada ainda falei que o dia 19 de julho era o dia do Esporte Clube Rio Grande, né? Que é o mais velho do Brasil, dia do futebol, né? Ou, se não me engano, é um dos dias comemorados também pelo futebol. Então, obrigado, Neir, abraço, queridão. O Amaral acredita que só faltava tu dizer que a Argentina jogou bem, não machuca. Não, eu vou te explicar por que a Argentina não jogou bem. Aí sim, aí nós vamos analisar futebol, senão nós vamos ficar na torcida. Ganhou, perdeu, aí ganhou, perdeu. Aí não tem análise, né? Se a gente conseguir analisar. Meu querido Vitor Hugo da Guabiroba, bom dia, Beto. Vitor Hugo da Guabiroba, o goleiro do 13 que jogou contra o São José é o mesmo que jogou no Pelotas? Só olhando. Eu não vi o jogo. Quem é o goleiro do 13? Quem é o goleiro do 13? Goleiro do 13 Paraíba. Quem é o goleiro do 13 da Paraíba? Eu não estava acompanhando o jogo do Erivelton. Esse aqui, acho que foi, né? Deixa eu ver aqui, o goleiro Erivelton. Vamos ver aqui, ó. Goleiro Erivelton? Goleiro Erivelton. Pô, é que às vezes umas coisas assim que... Deixa eu ver se vai mudar alguma coisa. Erivelton, 13... Paraíba, vamos tentar para ser atualizar a tua informação, a tua pergunta é importante, vamos atualizar. O Erivelto, né? Erivelto, goleiro Erivelto. Goleiro Erivelto, jogou no Pelotas 2024, é ele mesmo, é esse mesmo, do ano que subiu, Erivelto, é ele mesmo. Agora que eu não, nem sabia que ele estava lá, não tinha visto o jogo de São José. É ele mesmo, sim, ele mesmo, sim, é ele. Mandando a sua mensagem, dia do amigo, dia de uma amizade. Amizade é um presente que o tempo fortalece e o coração guarda para sempre. Feliz dia do amigo, obrigado, queridão. Isso aí, o Erivelto é o goleiro do 13, é o ex-goleiro do Pelotas 2024 do acesso. Na trilha sonora, segue as interatividades nas mensagens do YouTube e do nosso Instagram e também WhatsApp.
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você, Futebol Online. Hoje é segunda-feira aí, rapaz. O que, que houve aqui, tio? Vamos ver se voltou aqui, deu um break aqui, me derrubou todo o sistema. Ih, rapaz, tô sem o áudio, sem o... Ah, segunda-feira de chuva tá oscilante a coisa, hein? Vamos ver aqui, né? Pois é, rapaz, e aqui? Vamos ver se a gente consegue aqui, né?

0: Vamos tentar aqui, né? Tentar ver o que que deu aqui, né? Vamos ver o que que deu aqui. Vamos tentar orientar aqui, né? Pô, é tudo ao mesmo tempo, rapaz. Vamos ver aqui. Vamos lá. Eu tô tentando resolver por aqui, né? Tentando resolver por aqui, né? Vamos lá, vamos tentar resolver por aqui, né? É, deu um breakzinho aqui. Não, pode deixar o fundo. Não, pode deixar aberto aqui. Eu tô... Na verdade, tô fazendo aqui uma leitura técnica aqui para orientar a nossa retaguarda, né? Para poder a gente também tentar entender o que que houve, né? É isso aí, né? Bom, na interatividade, pelo menos, a gente segue com o WhatsApp liberado por aqui, pelo 999-02-3414. Sempre ligado no futebol online. Quem manda pra mim aqui, né, mensagem, o Nestor, grande seu Nestor. Isso mesmo, né? Lá da Santa Terezinha, o homem da ferragem, era goleador aí, né? É, ele tá sempre ligado com a gente aqui no futebol online, torcedor do Pelotas. Santa Terezinha também ligada conosco. Abraço, Nestor, obrigado. Tá sim, eu sei, ô Mauro Ávila. É, travou a câmera. Tira o fundo aí. É que vocês estão. É que assim, ó, eu tô fazendo o programa, apresentando o programa e corrigindo algumas coisas técnicas que a gente às vezes não tem como fazer o processo. Acontece, é um equipamento eletrônico. Deu uma travada na imagem da câmera do YouTube, que eu vou botar pra vocês como é que eu tô ali. Eu tô congelado ali, tá? Agora vocês estão vendo aí? Tá, deu um congelamento a câmera. Agora tem que reiniciar aqui o sistema. Só pra reiniciar o sistema eu tenho que esperar o inter... Tô explicando por que vocês estão vendo isso. O ouvinte não entende. Então eu vou explicar. Deu um travamento na câmera, por nada do sistema, o áudio do YouTube está fluindo normal, mas a câmera travou. Então eu vou ter que fazer o reiniciar do OBS aqui, que a gente chama, que é o sistema que joga a imagem para vocês aí, tá? E nesse meio tempo aqui, tá? Agora vai ficar com o selo aí para vocês acompanharem com o selo, certo? Deixa eu ver aqui onde é que tá. Tá, enquanto é o selo. Vocês estão ouvindo no YouTube, aí por isso que não está entendendo. E agora eu estava aqui com o meu sistema para puxar o material... E o nosso sistema teve uma pane, talvez, não sei se da internet, da chuva, que é para onde eu vou acessar o que vocês gostariam, que são as matérias. Então eu vou ter que esperar um pouquinho. Tudo isso eu tenho que levar para o intervalo agora, tá? Por isso que está dando essa demora, vocês estão mandando coisa, não estou conseguindo responder. E por isso que vocês não estão me vendo aí, estão vendo só o selo, tá? Para explicar. É isso, uma panezinha técnica, nada de outro mundo, a gente vai resolver no intervalo aqui. Pra gente poder... É, tu entrou, não sabia, pois é, foi isso aí que aconteceu. Ele mandou mensagem, bom dia, abençoada semana, Mauro Ávila, estou em casa de repouso, passei um susto sexta-feira, passei em volta de médico, fazer uma ressonância magnética no crânio após 14h30. O que que houve aqui, bruxo? Vamos ver o que foi, exatamente o que houve. Ah, um AVC, um labirinto? Ah, não vai ser nada, se Deus quiser, vai ser só uma tontura, alguma coisa mínima aí, algum mal-estar, cuida da alimentação, do sono... Hidratação, né, bruxo? Não te estressa muito. É, isso aí hoje em dia. Pressão, ver como é que tá, dá uma olhada na pressão, né? Tem que fazer avaliações de vez em quando, uma coisinha mínima aí. Até na UBS ali a gente consegue, tá? Vai cuidar dessa saúde, bruxo. Mas obrigado pelo teu carinho. Daqui a pouco a gente vai atualizar aí o sistema para vocês. O Wagner Isakovski em casa curtindo com chimarrão. Bom dia, Beto, estou na escuta. Segundou, boa semana para nós, aproveitando a última semana de férias. Abraço, bruxo. Daqui uns dias já estou eu de férias também, para dar uma arrumada no... Organizar o roteiro, como se diz na gíria. Cássio Curz e a família. Boa tarde, Beto. Boa tarde na escuta. Ué, hoje é segunda-feira, bruxo. Hoje é de manhã, acho que essa aqui é de ontem, né? Daqui a pouquinho, no intervalo. Obrigado, Bia. Bia vai me dar um suporte técnico aqui. Cássio Curso no bairro Fragata, a família ligados conosco também, Gramadense, o que é que ele disse aqui pra mim? Tem um amigo meu que joga com a 8 no Gramadense, o Camacho, ele é aqui de Pelotas, da Guabiroba. Ah, legal, bruxo, obrigado, irmão. O Vitor Hugo manda pra mim aqui, final de jogo no Estádio dos Pássaros, no Cianorte perdeu, tá, Beto, olha aí o público do Cianorte. Ah, time de empresários, times assim não tem público, né? Na Série D perdeu pro Asa, né? É, não é bem a nossa pauta, né? Mas vale como análise, né? Ah, tu anda estressado, Mauro Ávila, diz ele aqui pra mim. Então tá aí, ó, um dos sintomas é esse. O estresse hoje, ele degenera uma série de elementos hoje na saúde da gente. Obrigado, Bia. Bia deu aqui, já liberou o YouTube pra você. Daqui a pouco a gente acerta o resto da tela. Vocês estão vendo a imagem aí? grande Bia, nossa futura jornalista, né? Hoje uma acadêmica de ponta, mexe em tudo aqui, sabe tudo, né? De internet também, dessa tecnologia. Obrigado, Bia, veio aqui, nos deu um socorro. Daqui a pouco a gente vai arrumar direitinho para você com os nossos selos, QR Code e tudo mais por aqui, né? Dando aquele zoom, né? Vamos ver se a gente consegue dar o zoom aqui para dar aquela aproximada, né? Em seguidinho. Tá, mas pelo menos tem imagem. Vocês estão vendo a imagem aí? Já veio a imagem. Daqui a pouco a gente ajusta os detalhes do selo. É, Mauro, vai cuidar da saúde, né, irmão? Isso aqui é o estresse, né? Estresse, hoje em dia, ele desencadeia uma série de reações no corpo. Ele somatiza muita coisa. Às vezes o cara tá com uma dor, não sei aonde, que não é a dor necessariamente daquilo ali. É um resquício, um efeito do nível de estresse. As pessoas andam hoje muito ansiosas, estressadas. Tem que ter cuidado, né? Então, tem que cuidar da saúde, tem que cuidar da alimentação, o sono, hidratação, uma caminhadinha com uma atividade física para sair do sedentarismo, que isso aí tem que combater, porque isso é outro mal do século, é o sedentarismo. A gente tem que fazer prevenções, né? Tá bem? E o Cássio Curz acrescenta para mim, ó, ele foi campeão, esse rapaz aí, o Camacho, lá do Gramadense, da Guabiroba, que joga lá no Gramadense, foi campeão no Sub-17, no Gaúcho. É, bateu na porta dos três clubes em 2018. Só recebeu não. Foi para Santa Catarina, fez testes, hoje joga no Gramadense. O Camacho, número 8. É, mas às vezes é assim, né? Às vezes é assim. O cara vai fazer o valor dele fora daqui, né? Ou no melhor momento também dele. Quem sabe ele não estava num bom momento aqui e lá em Santa Catarina foi melhor para ele, né? E antes de fechar o bloco, meu querido Luiz Carlos Assador, bom dia, meu amigo Beto. Uma feliz dia dos amigos. A você e a todos os ouvintes. Obrigado, querido. Amigo de longa data e grande Luiz Carlos Assador, né? Parceirão também. Sempre ligado com a gente aqui no Futebol Online, tá bem? Deixa eu ver se o sistema aqui já liberou. Não, tô sem as matérias por enquanto. Vamos ver. Vamos pro intervalo? Tem coisa para ajustar por aqui. E o Futebol Online segue na sequência até 1 da tarde.
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2: 11 horas e 2 minutos.
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0: de volta, futebol online, aqui já com a câmera de beleza ali, né? Já liberou, destravou a câmera ali, né? Do nada, assim, ela virou e travou, né? Agora sim, voltou, a Bia teve aqui, nos deu um apoio técnico. Mas agora eu tô sem as matérias por enquanto, você vai esperar um pouquinho aí, né? É, agora tem outra plane aqui, que é no sistema aqui nosso, né? E a gente vai liberar pra vocês, estão pedindo material aí, já vou liberar. Ah, vamos dar um tempinho aqui, porque tudo é assim, né? A gente vai ajustando um, ajustando o outro, daqui a pouquinho. É, segunda-feira de chuva, né? Ah, segunda-feira de chuva, fazer o quê, né? 999-02-3414, 999-02-3414, é isso aí, sem estresse, né? Sem estresse, vamos lá, não adianta, né? Porque a cabeça tem que ter oxigenação, tem que ter a cabeça pensando, né? Tudo com calma. Futebol online aqui na Rádio Universidade, semana com chuva, previsão do tempo, 17 graus a temperatura em Pelotas, a máxima para hoje é 18. Olha aí, subiu a pluviometria para 9 milímetros e 9, 10 milímetros de chuva hoje. Amanhã mais 7 milímetros, com mínima de 16 a máxima. Você está vendo eu fazer tudo aí? Você está olhando aí no YouTube? Você está vendo que eu estou me mexendo aqui, né? É, tá me mexendo aqui, né? Batendo escanteio, cabeceando na área. Ah, velhinho, vamos lá que não tem mimimi comigo. Não tem mimimi, vamos nós, né? Já disse pra vocês, a gente às vezes faz assim na vida, né? Olha lá, ó, agora sim, ajeitei aqui. Já vamos colocar no ar ali. Beleza, tudo certinho aqui. Temperatura, então, pra amanhã. Dá como desconectado aqui. Vamos desconectar aqui, tá? 11 milímetros pra quarta-feira. Amanhã mais 7. Hoje vai a 10, amanhã mais 7, mais 11 na quarta-feira. O sol só na quinta-feira. Previsão do tempo: sol só na quinta-feira para você curtir aí uma secagem de roupa, abrir a casa. Deixa outra coisa também que não adianta nessas umidades aí que a gente vê nos dias, né? Pessoal, ah, tá aquele calorzinho falso, né? Que dizia minha avó. Tá uma umidade, chega a verter água. Aí o cara abre a janela toda. Tá, tudo bem para dar uma circulada no ar, mas não vai resolver. Porque a umidade está no ar, então não vai secar, né? Remontando aqui para você em seguidinho, o nosso WhatsApp já vai liberar, já vou ler as mensagens para você aqui pelo 999-02-3414, 999-02-3414. O Grêmio se atrapalhou sexta-feira, o Inter joga quarta-feira, na outra, né? Juventude, Caxias, São José fazendo uma campanha diferenciada, São Luís na briga, Série D, né? Para você curtir. A Federação Gaúcha já liberou, inclusive, aquela tabela detalhada, agora já está no site da Federação, se você quiser ter acesso, a Série A2, porque agora a pauta praticamente é Série A2. Quarta-feira termina a Copa Federação Gaúcha de Futebol para o Brasil e já segue focado aí, né? Em 10 dias, o Brasil já vai estrear na divisão de acesso. O Pelotas estreia no... Aliás, o Brasil no dia 1º. E o Pelotas no dia 2, no domingo. O Brasil em casa com o Gaúcho. E o Pelotas fora com o Lajadense, né? Em seguidinho aqui a gente já vai liberar pra você aqui, ó. É, hoje... Ai, meu... Agora é meu celular que tá dando... Tchê, olha que segunda-feira. 11h10. É, a gente vai tentar aqui. Não deu, Virgílio Padilha. Não deu ainda. Estamos tentando aqui, mas não deu. Eu ainda estou te mandando aqui pelo coisa, mas não deu. Vamos ver se a gente consegue aqui a correção interna. Troca na trilha, Leonir. Enquanto a gente segue por aqui, lá no YouTube tem muita mensagem pelo ouvinte do Futebol Online.
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blog pra vocês. Seguidinho a gente vai, vamos ver, né? Reiniciei aqui. Nós ainda estamos no aguardo do sistema liberar, né? 99902. Será que não é aí, ô bruxo? Não é o nosso sistema aí da Vivo, hein? É, o acesso ao sistema das matérias aqui travou, né? É. Agora é interno aqui. Vamos ver. Lá no YouTube, Cipriano Neto em Rio Grande. Bom dia, Beto. Ótima, abençoada semana. Luiz G1, bom dia, Beto. Boa semana. Que choradeira dos torcedores brasileiros da Argentina, KKK. O Marcelo Garcia, bom dia, Beto. Na audiência, em Porto Alegre. Que baita homenagem no final da Copa. Os ex-craques, Ronaldinho e Ronaldo, juntos com a popstar Madonna. Ficou um pouco aleatório, mas foi justo o reconhecimento. Um abraço. O Marco Aurélio Rosa Lemos, bom dia, Beto, ótimo programa e uma ótima semana abençoada também para ti. A Regina dos Anjos, grande Regina, encontrei com ela outro dia lá no Cidadela Buffet. Oi, Beto, bom dia, parabéns pelo dia do amigo e o senhor abençoe a todos nós, com certeza, né, na bênção de Deus. Obrigado, Regina. O Carlos André Souza, bom dia, Beto. Vamos que vamos, estamos indo aqui, né? Ajustando aqui, né? No voo, ajustando a nossa... Tira o fundo aí um pouquinho, então, falar da Argentina. Primeiro lugar, a gente tem que saber analisar o futebol, senão a gente vai só torcer. Se a gente vai torcer, a gente faz assim, não vamos debater futebol, tá? Não vou justificar a Argentina ter perdido para a Espanha, porque isso, aquilo. Primeiro lugar, a Espanha jogou realmente um futebol de excelência nessa Copa do Mundo. Vamos colocar como são as coisas. Vamos analisar a Espanha. Futebol de excelência aplicado, muito controle de bola. Mas o Yamal ontem foi pior, né? Não foi tudo isso também que estão querendo dele. Aliás, uma época aí, um amigo meu disse assim, aí o novo Pelé, bah, mas nem comete a heresia. Bah, não existe Yamal Pelé, mas olha, o Pelé com 18 anos estava ganhando Copa. Ele ontem nem gol conseguiu fazer. Então, não dá para comparar Yamal com Pelé. Então, já vamos começar por aí. Mas... se vai ter futuro, é. Muita coisa que às vezes vai ter futuro, a gente tem que esperar amadurecer para ver. Ainda tá para prometer para ver se vai ser o Yamal realmente um jogador como o Messi, Cristiano Ronaldo, entre outros, tá? Bom, a Espanha então tem um futebol de excelência, um futebol aplicado, muito técnico, bem organizado taticamente. Quando a gente conceitua esse padrão para a Espanha, a gente já definiu o padrão de quem a Argentina enfrentou ontem, certo? Quem é a Argentina? Um time que não tem o poderio técnico de controle de bola da Espanha. A Argentina vinha jogando na Copa do Mundo um futebol excepcionalmente tático, aguerrido, com pontuais destaques técnicos. Entre eles, Messi, o cara. 39 anos. A Argentina jogou até agora na competição o que a Espanha, por exemplo, não enfrentou. Prorrogações. A Argentina jogou 3 prorrogações. Meia hora a mais em cada jogo, totaliza-se 1h30. 1h30 é um jogo. Então, enquanto a Espanha, por exemplo, jogava 3 jogos naquela sequência, a Argentina jogou 3 mais 1. A Argentina tinha um ritmo de jogo ontem extremamente baixo. Por quê? A razão é simples. Se a Argentina jogasse faceirinha contra a Espanha, e mesmo sem jogar faceirinha, tomou uma pressão da Espanha, porque a Argentina estava... pontinhos, complete as lacunas. Lembra daquela prova de português no colégio? A Argentina estava cansada. Quem não entendeu que a Argentina entrou cansada, é só olhar. Bom... ah, eu não sou preparador físico, eu não entendo. Então olha o futebol que eu vou te explicar. A Argentina estava cansada, exaurida. Jogou no extremo do limite. Vocês viram como é que foram os jogos da Argentina para ganhar jogos no último minuto? Sobrepujando a força física, técnica, achando um gol no final. Realmente por quê? Claro, não tinha o padrão de jogo da Espanha, mas foi uma equipe que superou. A equipe da Argentina, ela jogou no ápice do aguerrimento, do trabalho técnico de alguns jogadores. Aquele gol do Alvarez foi um golaço. As jogadas do Messi. Mas ontem, o tio Messi estava cansado, velho. E aí? Ah, marcaram o Messi? Não.
Além de marcar o Messi estava cansado. Tu não pode tirar de um cara de 39 anos numa final de Copa do Mundo contra uma seleção mais jovem como a da Espanha, querer que o Messi fizesse correria. Quando a gente começa a entender o desgaste da Argentina, ela não conseguiu competir no nível da Espanha. Supostamente, em tese a gente tem que analisar tudo supostamente, que a Argentina não tivesse enfrentado três prorrogações, que o Messi tivesse descansado. Num jogo mais igual nesse patamar, o desempenho talvez não fosse essa supremacia da Espanha. Teria talvez até ganhado o jogo, vencido o jogo. Mas com essa facilidade, entre aspas, que aconteceu ontem, não creio. Quando a gente vai para o scout daqueles 20 chutes contra a Argentina, que não chutou nenhum, a gente tem que olhar para esse viés aí. A Argentina cansada, com o seu diferencial marcado e cansado, que era o Messi, não tinha como fazer um jogo plástico, né, contra a própria Espanha. E se jogasse faceirinha ontem, tomava 18 da Espanha. O goleiro da Argentina, fugiu o nome dele, Martinez, né? Martinez, se não me engano. Fechou, pegou o que tinha que pegar. Pegou tudo, o goleiro da Argentina ontem. Porque a Espanha teve essa valência melhor que a Argentina. O preparo físico, além da qualidade técnica da Espanha, do conjunto tático, que realmente faz um controle de bola, como poucos fazem, se pega um time mais equilibrado, qual foi aquele que ela ganhou no finalzinho também? A Espanha teve dificuldades em alguns jogos. Mas no detalhe do o Merino, né, que entrava e matava, resolvia. Mas algumas seleções enfrentaram a Espanha parelhinho também, não foi essa barbada de ganhar. Então a gente tem que conceituar o seguinte: era o melhor futebol da Espanha? Sim. Técnica, plasticamente falando, sim. Mas jogou contra uma seleção cansada, que tinha um ícone que estava cansado, contra uma seleção que foi eliminando seus adversários numa garra tremenda, numa competição exageradamente forte, nos últimos minutos, às vezes, de um jogo, matando o placar, como foi contra a Inglaterra, naquele cruzamento do Messi. Ou seja, foi uma seleção eficiente também na hora que precisou. Mas estava cansado. E ontem, um calor que o sol já era diferente. Não foi jogo à noite, foi um jogo de calor, um jogo de temperatura elevada ontem também nos Estados Unidos. Quando a gente olha esses pontos, tu vê por que a Espanha sobrou contra uma Argentina cansada. E eu aqui não estou aqui torcendo para a Argentina, coisa parecida, que eu queria ver realmente esse trabalho do Messi ontem, quem sabe fosse coroado com essa vitória, né? E já havia aqui um temor, né? Ah, eu vi aí na imprensa brasileira, nacional, ah, pois é, ainda bem, porque se fosse tetra, olha, tinha que ser penta, hexa e terminar com essa falácia que tem aqui na seleção brasileira de hexa, de penta. Isso aí é que está nos enganando e nos atrasando. As conquistas foram valiosas na época das conquistas, mas esses 5 campeonatos mundiais que a seleção brasileira ostenta no futebol brasileiro está nos enganando. Está nos anestesiando do poder crítico de pensar. Sendo que, uma grande parte da população brasileira hoje já não acredita mais na seleção, né? Setores da imprensa brasileira que hoje já começam a se arvorar um pouco mais, sair daquela coisa da caixinha, né, de aplaudir a seleção brasileira e tal, hoje já estão criticando realmente a seleção brasileira com muito mais veemência e clareza, que é isso que tem que ser feito, né? Não dá para tapar o sol com a peneira com esses cabelinhos aí. A Argentina não, qual foi? A Espanha? Não, a Argentina que chegou na seleção, na Copa ontem, parece que um terço ou dois terços da seleção era aquela campeã. Nós estamos carregando essas malas aqui de mais de 15 jogadores perdedores da seleção brasileira que não consegue passar de fase. E essa é a renovação da seleção depois do 7-1. É só perdedor que continua essa seleção brasileira que não passa de fase. Então não dá para comparar mesmo. Então a Argentina está muito melhor que nós, apesar da vitória ontem da Espanha. Então ficou bem, a Espanha realmente fez um futebol bonito, fez uma competição bonita e mereceu o título pela qualidade do jogo. Mas só temos que considerar que, contra uma Argentina que não estava no mesmo nível físico da Espanha, contra uma Argentina que depois do segundo tempo ficou com um homem a menos, que tinha o seu diferencial ontem, Messi com 39 anos cansado, aí dá para entender por que sobrou a seleção da Espanha.
Repito, o que não invalida que ela teria apresentado assim mesmo um bom futebol, mas contra uma seleção talvez que competisse mais contra ela, se a Argentina não tivesse tão desgastada como chegou na final. 11:22, hora certa, Cidadela Buffet.

0: É, tá aí pra você, o Simple Mind, Don't You Forget About Me, pra você, curtindo aqui. Ainda estamos aguardando daqui a pouco, pra poder liberar material pra você acompanhar as informações aí, né? Essa semana, então, nós teremos aí a final no Bento Freitas, na Baixada. Brasil e Gramadense, 1-0 Gramadense, o empate serve, o Brasil só empatando no 1-1, aliás, um gol para levar para pênaltis, ou fazendo 2 de diferença para levar a taça direta nos 90 minutos. O Pelotas, na quinta-feira, tem uma importante reunião do Conselho Deliberativo do Pelotas sobre a apreciação da famosa proposta do empreendimento imobiliário, através do conselheiro Clécio Santos, que traz aí uma outra visão sobre o que poderá acontecer no Pelotas. O debate está aberto, especulações muitas, né, como já foram declaradas pelo próprio Clécio e também pelas pessoas do conselho, né? Tem muita coisa que ainda não se sabe, ninguém ouviu. Isso vai ser trazido lá dentro do próprio Conselho Deliberativo do Pelotas para ser analisado. Mas o Pelotas segue trabalhando em relação a isso, na questão da divisão de acesso. As contratações do Pelotas. O Brasil também tem anúncios para fazer, já tem feito alguns, né? Para poder diferenciar aí, para saber o que vai acontecer em relação a reforços e outras que o Brasil também pretende fazer para melhorar esse desempenho, né? Para poder melhorar. E esses questionamentos que o torcedor faz aqui, tudo, né? Em relação ao técnico do Brasil, que não está agradando. O fato é esse, não está agradando para o torcedor, setores que analisam o futebol, o desempenho do time. Até agora, ainda não acertou a mão. Ainda antes do intervalo, Fabrício Gripe, lá em Sapucaia. Beto, e aquela propaganda do... Hein? Que é essa aqui? Aquilo ali é inadmissível. Vou dizer somente esse recado para não me estender. Que propaganda de abajur? Não entendi. Não sei que propaganda é essa. Bruxo, me explica melhor que eu não tô sabendo. Tô deslocado nessa tua aqui. Eu fiquei no ar agora aqui, tá? Não sei se é na seleção, se é na Copa, na TV. Depois tu me ajuda aí, que eu não entendi. Tá legal? Vamos fazer o seguinte, Leonir. Eu tenho que ajustar aqui. Vamos pro intervalo. Daqui a pouquinho a gente volta com mais futebol online aqui na RU.
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2: 11:25.
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1: Tá legal, de volta ao Futebol Online, 11h30, é hora certa, Cidadela Buffet. Aliás, já abriu Cidadela agora há pouco, né? Na interatividade do YouTube, o Fabrício Gripe diz assim: Beta, propaganda da Bajur é de uma marca que patrocina o Brasil, nem sabia. Os proprietários torcem para a dupla Grenal e fizeram um vídeo dentro da baixada com as camisetas. Olha, eu desconheço, se tu tiver material, manda, porque eu tô indo pela tua informação, tá? Mas eu não posso ter sua opinião nenhuma sem conhecer o fato. Só tô lendo a tua mensagem, não tô opinando sobre nada, porque eu desconheço o fato, tá aí, meu irmão? Então, se eu tiver material aqui, eu posso ler, ver, e a gente pode opinar aqui melhor, tá? A interatividade segue lá no YouTube, né? Por enquanto a gente também tá com uma dificuldade aqui no WhatsApp. Sistema aqui das matérias, a gente vai tentar daqui a pouco repercutir. Vamos ver. Hoje segunda-feira, sendo segunda-feira, né? Ah, hoje é segunda-feira, sendo segunda-feira. Vamos seguir por aqui? Bom, não temos os boletins, mas libera aí, porque de cabeça a gente tem domínio do assunto. Libera aí as informações do nosso futebol local.

9:31, hora certa, Cidadela Buffet, as informações do futebol local. Bom, pelo lado do Pelotas, aquilo que eu venho trazendo aqui, Rádio Dinâmica, todo mundo vai ouvindo aqui. O Pelotas tem uma semana importante em relação à apresentação da proposta do conselheiro Clécio Santos. Vou atualizar aqui em seguidinha para você outras informações, né, que a gente busca nos anúncios, né? O aguardo é por novos anúncios. O Pelotas segue trabalhando, treinando aí na semana em relação à preparação da divisão de acesso. E aqueles anúncios que o Pelotas tinha trazido até semana passada, o último foi o Lucão, né, e o Christian Luca, os jogadores que o Pelotas anunciou. O Pelotas está aguardando. Ontem na escalação eu não vi, o Brandão estava no banco, o Lucas Ryan também não vi na escalação, Lucas Huck também não sei se estão fora por cartão ou lesão, não estavam ontem no grupo do São Luís de Juí. Que o Pelotas aguarda alguns jogadores confirmados vindo de lá, exatamente porque o São Luís ainda segue na campanha da Série D, brigando aí com o CSA, ontem 0-0, no estádio 19 de outubro, muito barro, escorregadio o jogo, complicado, pesado, ficou no 0-0 o São Luís. Portanto, ele ainda tem mais um jogo no Rei Pelé, no próximo final de semana, para saber se passa de fase ou não. Se não passar de fase, esses jogadores que o Pelotas tem integrados ao grupo do São Luís devem começar a aparecer pela boca do lobo nos próximos dias. Alguma folga, algum descanso, depois vão se apresentar por aqui. O Pelotas, então, tem essa realidade para buscar. Com relação também ao Pelotas, está lançado na rede social do Pelotas, aí para quem quiser ver também, né? O material ali, As Viagens do Lobo, né? Gauchão, a Série A2 2026. O Pelotas começa no dia 2 de agosto, às 13h30 da tarde, a estreia do Pelotas contra o Lajadense, lá em Lajeado, na Arena Alve Azul. O Pelotas depois, no dia 13 de agosto, na Arena Passo Fundo, na Arena B8, dia 13 de agosto, às 7 da noite. Ah, não, mas aqui é só as viagens, a tabela é outra. Vamos para a tabela aqui, senão eu vou dar a informação errada, vai faltar jogo, né? Vai faltar jogo, porque ela só botou as viagens aqui, né? Na verdade, a tabela do

Tá legal, reta final dessa segunda-feira, com cara de segunda-feira, de tudo hoje, né? Chuva, tudo, pane. Ah, que louco, é a segunda-feira sendo segunda-feira, mas não dá nada. Os guerreiros da informação estão por aqui para levar você também a interatividade no futebol online. 17 graus a temperatura em Pelotas, com chuva 7,5 milímetros. Previsão continua. Amanhã mais 7,5 milímetros. Aliás, quase 8, né? 7,7. Com a chuva dando uma trégua pela manhã e à tarde e noite chovendo. Amanhã é terça-feira, mínima 16, máxima 18. Quarta-feira começa com chuva até o final do dia, final da tarde. Pelo menos até aqui, 11 milímetros. Na quinta-feira volta o sol, mínima 10, máxima 17. Na sexta-feira vai ficar tudo nublado. Ih, rapaz, deu pânico. Ah, não, foi aqui. Bah, mas hoje tá sendo segunda-feira mesmo, velho. Ué, sumiu a imagem aqui do meu monitor. Ah, não, agora... Tô te dizendo, o fantasminha tá aqui, velho. Barbaridade. Show pra lá, velho. Bom, sexta-feira nublado. Mínima 12, máxima 17 com 1,4 milímetros de chuva. E no sábado só aparece um pouquinho. Não chove mais no sábado, não chove domingo, mas semana que vem promete. Segunda-feira mais 7 milímetros de chuva, tarde e noite. E se confirmado, terça-feira da semana que vem, mais 58 milímetros de chuva, né? É, final do mês aí vai ser aquilo que foi previsto pelos meteorologistas, essas intempéries aí, né? Agora, velho, é o inverno, aguenta aí. Bom, vamos tentar aqui na abertura do nosso sistema do meu celular. Até o celular hoje, esse aqui do Futebol Online, hoje resolveu fazer graça, né? Não, hoje, segunda-feira, sendo segunda-feira, pode ter certeza. Mas não dá nada, velho. É o seguinte, se o cara se estressar, se o cara... Vou tomar até um cafezinho aqui, né? Porque às vezes essas coisas acontecem, né? Ah, ainda mais quando é aparelho eletrônico, assim, quando um começa a dar um problema. Não aconteceu na tua casa nunca? Você dá um problema numa tomada, daqui a pouco dá um problema num aparelho. De que é isso? Sai pra lá, né? Diego Lourenço comigo na operação de rádio, que o Leonir já foi aí fazer o seu trabalho daqui a pouco lá no 13 horas. Lá no nosso YouTube, aí eu tô te falando aqui, ó. Vê esse aqui. Já é a segunda vez que deu break. Olha lá, travou o OBS aqui. Escondeu a câmera. Que loucura. É, o Júlio Lasso tá comigo também, o Enio Barbosa, tá legal tudo? É, rapaz, hoje, tô te falando. É, rapaz, que loucura. Vamos lá pra interatividade ainda, porque tem mensagem. Gilson Renner, vamos ver aqui. Não, vamos buscar aqui antes. Gilson Renier. Bom dia, meu goleiro. Sobre a Copa ganhou quem mereceu. Agora vamos para a aldeia. Estou louco que chegue a divisão de acesso, porque acho que vai ser melhor que o Gauchão Série A. O resto vamos aguardar, senhor Beto. KKKK, um abraço. Não sei qual é o resto que ele quer aguardar. A tua opinião sobre o treinador, tu não vai me mandar para mim? Sobre o dia de hoje, feliz dia do amigo, meu amigo. Obrigado para ti também. Copinha, a torcida vai ganhar 3-0. Olha aí, hein? Torcida. Pois é. Tá bem? Vai entrar em campo a torcida? O meu querido Nunes, bom dia, Beto. Quero ver os brasileiros que torcem para a Argentina sustentar todo esse amor por eles agora, sem o Messi. Já era. Abraço, Nunes. 101% Chavante. Aí eu tava torcendo pelo Messi. Só. Meu querido Luiz Carlos Assador, Beto, olha com esse... Hein? Com esse tempo de tanta chuva na quarta-feira, eu vou ficar em casa, só na RU. Pois estou muito gripado. Não, se tu tá gripado, nem sai, porque a umidade já prejudica. Tá úmido, tá muito alta a umidade. E se tiver chuva, não vai, meu amigo. Tua saúde é... O Brasil vai jogar a divisão de acesso, vai continuar jogando. Um jogo só, tu te popa, bruxo. Fica em casa aí, descansa, sossega o facho. E aí te recupera bem. Valeu, Luiz Carlos Assador. Tua saúde é importante pra nós. Meu querido Luiz Moreira Titica, lá em Santa Catarina. Bom dia, Beto. Melhor foi o Justin Bieber no intervalo. Só ele, Deus e o violão para 90 mil pessoas ao vivo e para o mundo inteiro. Eu achei que não tinha nada a ver o Justin Bieber. A minha filha foi fã do Justin Bieber depois do... Como é aquele Five? Como é o... Não é Maroon Five. Como é aquele Five? On Direction. On Direction. Minha filha era fãzada.

0: Nossa, do One Direction, né? A Ana Júlia pequenininha tinha até o bonequinho do Justin Bieber, né? Mas aí é criança, né? Mas eu acho que não tinha nada a ver o Justin Bieber. Não sei se acrescentou. Achei muito quieta aquela participação do Justin Bieber ontem. Mas era uma festa, né? Aí ele mandou pra mim aqui essa matéria. O Titica mandou aqui, o Manuel Vitor disse assim pra mim: o Pelé jogou contra bandidos na bola. Lembro do zagueiro Vicente Portugal, caçou ele até quebrar. Foi exatamente o que eu lembrei. Mas deram-lhe pau e não tinha cartão. O Pelé realmente, tens razão, enfrentou bandidos de cartucheira e bala na cintura. O Kival, bom dia meu amigo. Beto, tudo bem contigo? Tudo, meu querido. Obrigado pela mensagem do amigo. Grande abraço, que Deus te abençoe. A ti também. Hoje é dia 20 de julho, dia do amigo. Os amigos mandando presença aqui. Ainda nas mensagens, quem mandou para mim aqui foi o Antônio Pérez. Áureo Cerúlio, bom dia Beto. Ontem, olhando a final da Copa, o narrador da Cazé TV fez lembrar o nosso saudoso Paulo Nogueira. Em dado momento, ele falou que a bola veio pererecando. Ah, essa é antiga, hein? Pererecando e veio quicando, né? Bem lembrado. Valeu, bruxo. O Zé do Porto, bom dia, meu amigo Beto. Feliz dia do amigo. E a caneca do Chavante, tá guardada. Do Chavante é do Pelotas. Agora, quando começar a divisão de acesso, eu vou usar as duas aqui, né? Dia do jogo de um do outro, eu vou comemorando aqui os resultados com as canecas da dupla Brapel. Tem ali, tá no meu armário ali, as canecas ali, tá bem? Estão guardadinhas aqui, eu ganhei uma tua e uma do Márcio Nunes, do Márcio Gouveia. O Amaral acrescentou para mim aqui: ingresso social do Brasil é um fracasso. Eles não se ligaram nisso. Dá pena ver aquele lado vazio, dá mesmo. KKKK, o Amaral... Chavantaço da hora, que vai a todos os jogos do Brasil, fazendo uma autocrítica muito bem feita e colocada. Também eu achei muito aquém daquilo que se poderia pensar, né? O ingresso mais caro e uma social que não oferece nada a não ser uma área coberta ali. E daí? O meu querido Hamilton Fernandes mandou uma matéria sobre o Messi, entre outros. Eu perguntei pra ele sobre o Gilson Renier, sobre o técnico do Brasil. Já te respondi, Cacá. Não tem treineiro, o treinador vai ser a torcida. Ah, ele pode ficar no hotel, que corneta. Olha, a torcida que tá falando isso. Mas vamos lá, vamos fazer uma apreciação de mais informações gerais do nosso futebol.
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0: as principais do futebol. Tá aí o Phil Collins abrindo o giro da bola no futebol online. E a divisão de acesso vai começar no fim de semana do dia 1º, dia 2. Tem reforço lá no União Frederiquense. Centroavante é um centroavante que reforça o União Frederiquense. Quem é o centroavante aqui? Luan Parede chega para reforçar aos 30 anos o elenco do Leão da Colina após defender o Tubarão de Santa Catarina. Vem para a divisão de acesso. União Frederiquense confirmou a contratação do atacante no último domingo. Tá aí ele então. Pô, o Luan Parede, o nome não é estranho, me lembro. Jogou no Tubarão, no Carajás, Gonçalense, Veranópolis, Novo Hamburgo. Ah, me lembro do Novo Hamburgo, o João Parede, o Luan Parede. Águia de Marabá, Misto, São Raimundo, Tunaluz, Nova Iguaçu, Sinop, Madureira, Nova Cidade, Barcelona, do Rio de Janeiro. Calma. É o reforço para o União Frederiquense. Brasil de Farroupilha está anunciando três reforços, os primeiros três reforços para a divisão de acesso. Criatividade no meio campo, o nome dele é Marcelinho, meio atacante, 28 anos, natural de Santa Maria, formado nas categorias de base do Flamengo. Também passou pelo Ipiranga, pelo Fortaleza, Campinense e Central. A segurança na defesa, Davi Cruz, vem para reforçar a zaga do Brasil de Farroupilha. Davi Cruz, 29 anos, natural de Belém. Passou aí pelo Águia de Marabá, pelo Independente de Tucuruí. Tunaluso, Primavera, Taubaté, entre outros. E o ataque vem com velocidade Luizinho, que não é o Vieira. Fechando o trio de novidades, o atacante Luizinho, 23 anos, é mais uma arma ofensiva para o Brasil de Farroupilha. Formado na base do Grêmio, jovem atleta, conheceu o futebol da região, tendo defendido Juventude. Apesar de pouca idade, Luizinho possui rodagem pelo Novo Hamburgo, São Luís, o Avenida, o Gaúcho, Cruzeiro de Porto Alegre, ou de Cachoeirinha, como queiram, e ainda União Frederiquense e o Miami, hein? Futebol Clube nos Estados Unidos. Será que ele jogou com o Messi? Não, hein? Tá aí então o Luizinho, atacante, Marcelinho, meio campista do Brasil de Farroupilha, e o David ou Davi Cruz, reforços para a divisão de acesso. Mas tem time reforçando também com jogadores do Brasileirão.
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0: É a vinheta, Beto Vetramilli. É o Queen, My Best Friend. É, já dando um esquenta o Queen pra amanhã, terça do rock, olha aí, ó. My best friend. Tá aí o Queen, Fred Mercury, após participar da Série D, zagueiro reforço esportivo. Vocês estão vendo que aquela pergunta outro dia que alguém me disse assim, Beto, o Pelotas não tá trazendo muito jogador de fora e tal? Olha o que tá vindo de cima, hein? Vários jogadores de fora pro estado gaúcho. Não tem, é o mercado, é o que tem. Vai ser difícil, só jogador da região aí, não tem como, né? Finalizando a quarta semana de pré-temporada, o esportivo segue fortalecendo seu elenco para a divisão de acesso. Desta vez, o zagueiro Clebson, 27 anos, estava no Sampaio Corrêa do Maranhão, jogando a Série D do Campeonato Brasileiro. Bom, eu falei para vocês agora há pouco que o Jeder, torcedor do Pelotas que não ouviu, né? Rádio Dinâmico. O Jeder e o Jean Roberto devem se apresentar nas próximas horas ou próximos dias ao Pelotas. Encerraram suas participações lá em Santa Catarina. Então, mais dois nomes que o Pelotas deverá anunciar em breve também. E é o que está acontecendo. O São Luís Juiz segue lá com a turma, né? Até o próximo jogo do CSA, para ver quem é que vai baixar para cá, quando é que vem. Então, jogadores que também estão aí nesses elencos de Campeonato Brasileiro da Série D. Vamos dar uma passadinha também aqui na tabela, a primeira rodada da divisão de acesso.

Aí o Simple Red pra você. É, clássicas aí do Pop Mix Internacional. Olha, a divisão de acesso vai começar no próximo dia 1º, mais conhecido como sábado, em agosto, com jogos aí no final de semana e meio de semana. Final de semana e meio de semana. 15 jogos sem ida ou, só, ou sem volta. Se for, não vem. Se vier, não vai. É isso aí. Vai ser um sufoco quarta e domingo, só com turno único. Mas eles gostam, né? A primeira rodada já está estabelecida, a primeira e a segunda rodadas, na tabela oficial da Federação Gaúcha de Futebol, lá no site. Marcando no sábado, 3 da tarde, nos Plátanos, em Santa Cruz, o Santa Cruz recebe o Glória de Vacaria. Também no sábado, 3 da tarde, na Vila Olímpica, lá em Gramado, Gramadense e Veranópolis. No sábado, dia 1º, 3 da tarde, no Montanha dos Vinhedos, em Bento, Esportivo e Guarani de Venâncio. Ainda no sábado, dia 1º, 7 da noite, no Bento Freitas, Brasil e Gaúcho de Passo Fundo. No domingo, dia 2 de agosto, 3 da tarde, nas Castanheiras, o Brasil de Farroupilha contra o Aimoré. Também no dia 2 de agosto, domingo, 3 da tarde, no Razão Info, Vermelhão da Serra, tem nome agora lá, name rights. Passo Fundo estreia contra a Apafute. Também no domingo, dia 2 de agosto, 3 da tarde, Arena União Frederiquense, União Frederiquense e Bagé. E no dia 2 de agosto, 3:30 da tarde, na Arena Alve Azul em Lajeado, Lajadense e Pelotas. A rodada número 2 já está publicizada. Ela será na quarta-feira e tem um jogo na... tem dois jogos na quinta, hein? Na quarta-feira, dia 5 de agosto, 3 da tarde, no SESI Caxias do Sul, a Apafute recebe o Esportivo. Também na quarta-feira, dia 5 de agosto, 7 da noite, a definir o local, Veranópolis e Brasil de Farroupilha. Na quarta-feira, dia 5, 7 da noite, no Altos da Glória, em Vacaria, Glória e Passo Fundo. Também na quarta-feira, dia 5, meio de semana, e 7 da noite, no Pedra Moura, em Bagé, o próprio Bagé e Lajadense. Na quarta-feira, dia 5 de agosto, 7 da noite, no Cristo Rei, tem Aimoré e Santa Cruz. Na quarta-feira, dia 5 de agosto, pela segunda rodada, 7:30 da noite, na Boca do Lobo, tem Pelotas e União Frederiquense. Na quinta-feira, 3 da tarde, Edmundo Faix, Guarani de Venâncio e Brasil, o de Pelotas, evidente. E ainda na quinta-feira, dia 6 também de agosto, 7 da noite, na Arena BSB8, teremos aqui o Gaúcho contra o Gramadense. As duas primeiras rodadas já publicizadas aí na Federação Gaúcha no site da competição Divisão de Acesso 2026. Meio-dia e 51.

Olha só, hein, o Campeonato Brasileiro retomou. O Pau Pereira tá comendo em Porto Alegre, a imprensa descendo o ferro no Grêmio, salário atrasado. Luiz Castro que não convence ninguém, é a tal de grife, né? Ah, treinador estrangeiro. É sim, mas não tá convencendo. Já tem quem diga que o problema não é ele, é o grupo, que tem grupo fazendo corpo mole, tem jogador que tá sendo já, né, questionado aí, né? É, o Carlos Vinícius foi com tudo pra dentro, meteu um gol, né? Mas tem boneco de grife aí que já tá questionado lá no Grêmio, né? Que confusão, que saco de gato é esse Grêmio também, hein? Olha, eu vi o primeiro gol, depois o segundo, eu digo, ah, não vou perder meu tempo com o Grêmio, fui ver outra coisa, né? 2-1 o Grêmio na sexta-feira pro Mirassol. E o Internacional no dia 22, mais conhecido como depois de amanhã, quarta-feira, dia 21. Aliás, dia 21, dia 22, às 21h30. Replica o clássico histórico do futebol brasileiro, Inter e Cruzeiro. Pra quem não viu, não era nascido, eu vi. Figueroa na goleira da direita, pá, na cabecinha ali. 1-0 ganhou do Cruzeiro, o primeiro título do Internacional brasileiro foi esse. Então, um clássico da história do futebol, né? 75 foi aquilo. E agora o jogo é pelo Campeonato Brasileiro. Mas esse Internacional não amarra uma chuteira daquele time de 75, nem a pau. Juvenal, como diz a gíria, né? O Grêmio, nesse momento, caiu para a 16ª posição com 21 pontos. O Internacional, o 14º, também com 21 pontos. Tá bem? O Grêmio já jogou, o Inter ainda não. Então é a dupla Grenal aí se atrapalhando no Brasileirão. Na Série B do Campeonato Brasileiro, nosso representante é o Juventude, que vai jogar na Arena Niketnet, em Santa Cruz, contra Santa Cruz, aliás, em Santa Cruz, contra o Botafogo de Ribeirão. Aqui diz Arena Niketnet Santa Cruz, deve ser a cidade, né? Botafogo de Ribeirão e Juventude, né? O Juventude, nesse momento, na Série B do Campeonato Brasileiro, tá fazendo bonito, hein? Segundo colocado com 32 pontos, e olha o Criciúma aí de volta, hein? 36 pontos o líder da competição, Criciúma. Também pelo Campeonato Brasileiro da Série D, aliás, na Série C ainda, pela 15ª rodada, no dia 26, lá no outro domingo, dois jogos, 16h, no Colosso da Lagoa, Ipiranga e Barra. E no Centenário, no mesmo domingo, às 18h30, Caxias e Botafogo da Paraíba. Lembrando que o Ipiranga tá mal e o Caxias tá menos mal. O Caxias é o 9º colocado com 21 pontos, fora da 8ª posição, que é a classificatória. E o Ipiranga com 18 pontos na 12ª colocação. Então, por enquanto, esse ano, o Caxias e o Ipiranga não estão fazendo campanha bonita na Série C. Mas na Série D, sim, tem time chegando e brigando pau a pau. É, que São José é esse, do Argel. 2-1, ganhou do 13 da Paraíba no último sábado, 16h, o São José 2-13-1. O empate serve. Um gol do 13 leva para prorrogação, aliás, leva para pênalti, né? Prorrogação é Copa. Daí dá para placar agregado 2-2. Se o São José fizer um gol, já complica o 13, vai ter que fazer 13. Aí vai usando a coisa toda lá pro 13 da Paraíba, né? Eu acredito que o São José passa, né? O São Luís, eu dei uma olhada ontem no jogo, muito barro, pesado o campo, né? Ontem, São Luís, de manhã, contra o CSA, jogo pesado, difícil de rolar a bola, difícil de... O lateral foi bater uma falta, perdeu o pé de apoio. Ah, tava complicado ontem o Juiz pra jogar essa bola aí. Foi 0-0, São Luís e CSA. Qualquer gol, qualquer resultado de vitória simples, passa ou CSA ou São Luís no próximo domingo, dia 26, lá no Rei Pelé, em Alagoas. Então, São José está se encaminhando. São Luís depende só dele também, né? Para seguir em frente no Campeonato Brasileiro. E na Copa do Mundo, a Espanha, você já sabe, todo mundo já sabe, campeão do mundo. Pegou uma Argentina cansada, guerreira, mas fazer o quê, né? Lutou. E o jogo de sábado foi o jogo do churrasco, né? 6-4, isso é placar de rachão no 7 do Brilhante ali, Inglaterra e França. Isso é rachão, né? Isso não é Copa do Mundo, né, velho? Com certeza. Mas, seguindo por aqui, convidando você que logo mais, às 18h, tem o lance rápido e às 19h tem o papo da bola. E, como normalmente a gente faz aqui para fechar, né? Amanhã tem a terça do rock, terça da pimenta. Eu vou deixando uma mensagem para você pensar, curtir o dia.
que tem muita chuva ainda na semana, pelo menos nos próximos dias. Que diz assim: o medo que você sente não é do futuro, é da crença de que você não vai dar conta dele. A última da playlist de hoje.

Agradecendo a imensa interatividade, a audiência de todos, trabalhos técnicos de Diego Lourenço comigo, antes Leonir Bade da Silva, produção e apresentação Beto Vetromilli, a participação sua, a interatividade nossa. 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Amanhã, pimenta no molho quente, terça do rock. Temperando as principais na informação, na interatividade, na opinião. 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A gente se encontra. Tchau.

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1: 13 horas e 1 minuto.
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0: boa tarde, 13+9. Que dia feio, né? Ou dá para dizer que dia bonito? Que coisa impressionante, Luiz Roberto Ávila.
1: É como a vida, né? Um dia sombrio, outro dia sol que racha,
0: mas
1: né?
0: Havia expectativa de que muito vento atingisse Pelotas. Exatamente. Na noite passada. Eu, pessoal, estou falando aqui, Arroio Grande, tu és natural de Arroio Grande.
2: Sim.
0: Não é a Frânio, tu és natural de Arroio Grande. Vem no microfone, por
2: favor. Sou natural de Arroio Grande.
0: Arroio Grande, uma noite pesada, difícil.
2: Principalmente sexta para sábado. Teve granizo, né? Algumas árvores caíram no interior do município e também na sede, no município de Arroio Grande.
0: Isso em Arroio, né?
2: Isso.
0: Qual foi outra cidade que a gente fez referência aqui?
2: Santa Vitória também.
0: Santa Vitória do Palmar.
2: Muito. Eu tenho alguns conhecidos, alguns amigos de Santa Vitória.
0: Muita chuva.
2: Muita chuva e bastante complicado também, principalmente na via, né? Na rodovia que vai até Santa Vitória do Palmar.
3: Ali. Sexta, se não me engano, teve granizo em Santa Vitória.
0: Granizo.
1: Interior e Santa Vitória também.
0: Granizo. Bom, recebi informações que Bagé também. Complicada a coisa em Bagé, bem complicada a coisa em Bagé. Bom, e aqui o Afrânio Ávila da Silva, diretor da Eterpel, né? O Jefferson Cigales, secretário de desenvolvimento, o Flavinho, seja bem-vindo.
4: Oi, tranquilo. Obrigado.
0: Seja bem-vindo. Né? Paulo Gastão Neto, Leonir Bade da Silva, daqui a pouco novos outros companheiros estarão reunidos conosco. O Ari Redu, seja bem-vindo, Ari.
5: Muito obrigado.
0: Tu és pelotense?
5: Sim, sou pelotense.
0: Bem junto aqui.
5: Sim, sou pelotense.
0: Pelotense. Isso. Bom, e Pelotas, Ari Redu? Como é que tu está vendo Pelotas? Com essas chuvas, essas trovoadas?
5: Penso que nós estamos nos saindo bem. Até esperávamos que as chuvas fossem mais intensas, mas, enfim, elas estão sendo absorvidas de forma gradual, né?
0: Sim.
5: Não estamos tendo todo esse impacto aí que vinha sendo anunciado.
0: Havia uma expectativa muito ruim, inclusive, todo mundo falava nisso ontem, de que teríamos muito vento, né? Uma noite de ventos terríveis, estou certo? É isso ou não?
5: Correto.
1: Senhor, ventos de 60 a 90 km por hora, estava previsto, mas graças a Deus foi para o mar, né? Desligou a Pelota.
0: Não se configurou não. Isso, né? Bom, em outros municípios da Zona Sul, alguma outra informação que vocês têm? Tem, Flavinho, alguma outra informação de algum outro município ou não?
4: Não, acho que está bem controle. Abaixo da expectativa, que era negativa, né? 40 graus. Vento a velocidade 40, 50.
0: No máximo 50.
4: Acho que nesse momento as cidades estão enfrentando mesmo os seus problemas urbanos, serviços urbanos, ruas enchendo. Está dentro de um natural.
0: E essas ruas em que zona?
4: Dunas, bairro Getúlio Vargas. É muito comum com essas chuvas as águas das valetas entrarem dentro das casas, das residências. É muitas.
1: O canalete esse que passa aqui do lado do antigo Big ali, já está nível da via urbana ali. Quem vai pro Ona por ali.
0: Muita água, isso?
1: Muita água. E agora deu um pé de água aí, muito. Na Santos Dumont já estava começando a encorpar a água, como sempre, nivela a calçada.
4: Eu já não vejo como a natureza, eu vejo mesmo problemas urbanos que tem, né?
0: Todo mundo fala o seguinte...
4: O povo suja muito.
0: O povo suja muito.
1: Graças a Deus que tem reciclagem, que senão tu ia ver o que era sujeira.
4: É verdade.
6: Mas mesmo assim, a reciclagem é um número bastante baixo, né, de tudo aquilo que a gente produz.
0: Frase que mais se ouve é até quinta. É isso, até isso, quinta, né? Exatamente. A frase que mais se ouve, isso permanecerá, essa situação do tempo, até quinta.
2: Se ouvir até quarta. Sim, né? Na verdade, agora...
5: Sexta já recomeça para a segunda voltando.
7: Mas nada de novo aqui para nós.
0: Pois
7: né?
0: Exato.
7: Junho, julho, agosto.
0: É normal. Né? Mas é que pintaram muito.
7: As redes sociais seria... agora estão potencializando tudo, porque isso é. Eu tenho 64 desde que eu tenho.
1: Os meteorologistas andam junho... as pilhas.
7: Ah, não, tem tudo. Tem vereador, meteorologista, secretário, meteorologista.
0: Todo mundo
7: meteorologista.
0: Meteorologista.
7: Todo mundo é meteorologista.
0: E pintando os piores cenários.
7: Exatamente.
0: Uma ventania, não sei o quê.
4: Vereadores do tempo.
0: As pessoas assustadas. Olha que barbaridade. O vento, se prepare. Eu recebi 400 mensagens.
7: Nada de novo. Para nós aqui. Junho, julho, agosto, essa região.
1: Né? E aí setembro vem a...
7: Depois setembro vem vento.
1: Vem vento e a chuvinha miudinha.
0: Olha aqui só.
7: Confinados também, em novembro, tem aqueles ventos de finados.
0: pela ordem. Né?
7: No verão faz calor.
0: Exato. Já avisando as pessoas para não abusarem.
1: Outono cai as flores.
0: Para não abusarem das redes sociais. Né? Olha, no verão faz calor, hein? Aqui vai ver aqueles anúncios, vai morrer gente, vai sentir muito calor.
2: Vai ser calor, o maior verão da história.
0: É, que isso, coisa. Coisa assim, né? Olha aqui, nós temos uma pausa. Antes de entrarmos nas questões ligadas às áreas dos secretários que estão aqui, e falarmos no Flavinho, né, Gastão? Flavinho e suas ações televisivas, digamos assim, da TV Com, né, que está aqui conosco. É isso. Eu só vou pedir licença para vocês.
8: E nosso amigo Cláudio Omar, né?
0: Cláudio Omar Halberman.
8: Que é o
0: figura
8: proprietário lá
0: geral da coisa,
8: Com,
0: né?
1: Presidente.
8: Ele, presidente da Telecom, que é um amigo do 13 Horas, lá, desde a fundação do 13. Né?
0: Isso mesmo, desde 1978. E por quê? Porque a gente resolveu levar o 13 para um rádio caseiro, assim, fazer uma espécie de rádio caseiro, né? Eu lembro até na época, um camarada disse assim, chocolate caseiro Gramado. E eu disse, rádio caseiro 13 horas. O que, que era o rádio caseiro? Necessitava-se de um equipamento de transmissão para gerar-se do terceiro andar do Banlavoura. E o senhor Cláudio Omar Halberman disse assim, o equipamento é comigo. Né? Eu instalarei o equipamento e o 13 nascerá. E assim nasceu o 13.
8: Quando o estúdio sai da RU lá para vir para o centro, para facilitar justamente a produção e os convidados que vêm aqui na região central irem ao programa.
0: Passou a todo mundo, facilitou a ida das pessoas. Né? Então, nós somos devedores do senhor Cláudio Omar Halberman, que é um amigo de uma vida inteira. Né? O equipamento é comigo, seu Cleiton. Era o dia 6 de novembro de 1978. Vocês todos viveram esse ano de 78?
2: Sim.
0: Viveu,
2: secretário? Eu sim.
0: Viveu?
2: Sim.
0: Viveu esse ano de 78? Flavinho, viveu?
4: Bem jovem.
0: Era jovenzinho ainda?
2: Nós, né, Flávio?
8: É. Nossa, quatro meses depois da Argentina, Sagrassi campeã do mundo.
0: Isso mesmo.
1: Deixou
0: 78. Isso mesmo, a Copa da Argentina. Né? Bom, sobre a Argentina, só queria dizer uma coisa. Eu fiquei impressionado com a inércia da Argentina durante a partida. Eu acho que a Argentina está muito cansada. Né? Vinha num processo de cansaço espantoso.
1: Na realidade.
0: Né? Não, mas vê bem.
1: Marcado,
0: não, mas
1: Messi terminou a Argentina.
8: O modelo também do jogo da
0: Espanha. Rápido, ágeis, né? Agora, uma coisa precisa ser dita aqui. Não sei se vocês concordam ou não.
1: Ficou atacado, olhando aquele time lá jogar. E a mesma coisa aconteceu com a Argentina. Diferente o tratamento com a Argentina.
0: Mas o senhor não reconhece que o Lionel Messi fez maravilhas durante a Copa?
1: Sim.
0: Maravilhas.
1: Quanto não foi marcado.
0: Não. Para aí um pouquinho.
4: Acho que, minha opinião, ele seria o melhor jogador da Copa.
0: Hein?
4: Eu acho. Ele, o melhor jogador.
0: Melhor jogador da Copa. Toda vez.
8: A Espanha ontem se impôs.
1: Temos
4: observado os últimos.
8: Fez quatro defesas fenomenais.
0: Ah, tem razão. Fez.
4: Os últimos cinco minutos o Messi podia ter virado o jogo.
0: E a Argentina, no apagar das luzes, como sempre acontece, quase empatou, não foi?
8: Empatou.
0: Quase, não foi? Uma jogada do Messi, não foi? Uma jogada do Messi. Agora vem cá.
8: Simeone.
0: O senhor não reconhecer, senhor Luiz Roberto Ávila, que o Lionel, concordo com o Flavinho, que o Lionel Messi matou a pau nessa Copa do Mundo, foi decisivo contra a Suíça, decisivo contra o Japão, decisivo contra o lá da África, o Cabo Verde, foi decisivo.
4: Levou a Argentina nas costas,
0: e tinha que ter sido escolhido o melhor
2: jogador. Com 39 anos de idade.
4: Não foi porque o outro foi campeão.
0: E com 39, rapaz. O que não me convence é o melhor jogador da Copa, o espanhol, nada a ver, não tem nada a ver. Achei uma barbaridade.
2: Concordo.
0: Aquilo. Concorda ou não?
2: Concordo.
0: Não tem absolutamente nada a ver. Né?
1: Faltou alguma...
4: Não, o cara até justificou, não, é que o jogador da Espanha jogou toda a Copa, ele jogou em todas as partidas. Isso não era justificativa.
0: Sim, mas o Messi brilhou intensamente.
4: Uma jogada de gênio.
0: Na verdade, mas o Messi brilhou intensamente durante a Copa toda.
4: Podia ter decidido nos últimos cinco minutos do jogo. Nos últimos cinco minutos, ele fez três, quatro jogadas ali que podia ter empatado e virado.
1: Foi segundo lugar. Em segundo lugar, não vale nada.
0: Olha só, rapaz, vou ter que comprar uma briga com esse cara. Não vou brigar com ele, porque ele é meu amigo.
2: Olha aqui, ó. Ainda mais hoje, que é o dia do amigo, né?
8: Olha, hoje é dia do amigo.
0: Aí hoje é o dia do amigo.
2: Dia internacional do amigo, né?
8: Eles não estão amigos, que se sentam abraçados também.
0: Mas que interessante, olha aqui. Ainda para fechar o assunto Copa do Mundo, Argentina, quer dizer, o mal-estar em Buenos Aires, achei bonito uma coisa, o torcedor argentino foi para o Obelisco, né, lotaram a 9 de julho, coisa bonita, sabe para quê? Eu ouvi as declarações dos argentinos, para agradecer.
1: Eles agradeceram?
0: Para agradecer, mas vem cá.
1: Eu sei que eles fossem querer que Deus pedisse perdão para eles lá.
0: Mas, meu Deus, vem cá, vice-campeões mundiais, com méritos. Olha aqui, ó.
4: Mas a mídia tentou levar o Messi como um derrotado. Eu não vejo assim.
0: Eu acho que não.
4: Foi vice-campeão mundial novamente.
0: Melhor o teu microfone.
1: A mídia quis que ele fosse o grande líder.
4: Ah, mas ele foi.
0: Olha aqui só,
4: e
0: meu
4: tem
0: velho,
4: um mundial,
0: sabe o que é ir agradecer para 9 de julho, olha aqui, ó, agradecer pelo feito na Copa da seleção da Argentina, eu achei fantástico isso, né? O torcedor argentino foi para 9 de julho para... O que vocês estão fazendo aqui? Perderam a Copa? Não, nós estamos aqui para agradecer. Quer dizer, aí eu ouvi um comentarista...
2: Que é dizer, reconhecimento,
0: dizer,
2: né?
0: E perfeito,
2: é
0: perfeito. Importante. Aí eu ouvi um comentarista dizer, falando dos Estados Unidos... Por acaso, ouvi, assim, eu coloquei um pouquinho na gaúcha para ver qual era a reação deles lá, e o Pedro Ernesto fez um belo comentário, né? Diz o Pedro Ernesto assim, o que incomoda a gente precisa reconhecer a garra extraordinária da Argentina, um negócio comovente, né? Uma coisa comovente. Agora, o que incomoda a gente é saber-se que o treinador da seleção brasileira foi para o Canadá, né? Foi para o meio da floresta fazer meditação. Tá? Que os jogadores brasileiros multimilionários nem voltaram para o Brasil. Voltou um só no avião. Eles sumiram, foram para as férias. Férias na Europa, férias nas Américas, etc, etc. Nenhuma satisfação ao torcedor, ao assalariado brasileiro que tanto sofreu por eles. Eu achei fantástica essa análise feita por ele. Ou seja, nós não somos nada, nós torcedores brasileiros, perto dessas celebridades... que ficam se achando e como se nós fôssemos os devedores, nós os torcedores fôssemos os devedores deles. Mas pelo amor de Deus.
4: Um treinador muito frio.
0: Completamente
4: não
0: indiferente,
4: vibrava,
0: né?
4: Não trazia vibração. A Afrânio que jogou futebol, lembro disso. O Afrânio era movido a torcedor. Tinha torcedor na quadra ali, ele jogava pelo alambrado, quase caindo. Torcedor motivava ele. Cadê o treinador? Escondido na casa.
2: Meu clube de coração, frio. Que é o Grêmio Esportivo Internacional de Arroio Grande, completou 83 anos dia 11, e nós tivemos um jogo contra o Esporte Clube Pelotas, lá em Arroio Grande. Viu?
0: Eu fui, tu lembras? Não sei se tu lembras.
2: 2-2 empatamos.
0: Eu fui atacante do Internacional de Arroio Grande. É. Me consagrei lá.
2: Já sou teu fã, então.
0: Já sou teu fã. Só que o cara que escreveu a história do Inter de Arroio Grande, me contou o João Manuel Kim, que meu nome não aparece no livro, mas o cara que escreveu a história do Inter de Arroio Grande não gosta de mim. Foi por isso que meu nome não apareceu na história do Inter de Rio Grande.
2: Mas vamos buscar, então.
0: Viu só? Vamos
4: conhecer o pai.
2: Hoje eu sou o vice-presidente do clube.
0: Ah, então, aqui, tá.
4: Conheceu o pai do Afrânio?
2: É, o meu pai jogou muito.
4: Casquinha,
2: tempo.
4: Grande jogador de futebol.
0: O seu Casquinha.
4: Pai do Afrânio.
0: É mesmo?
2: Meu pai. Dos melhores ponteiros direitos, dizem, né? Da região aí.
0: Olha só, rapaz, que bacana. Viu só como tudo se ajeita?
4: Viu?
0: Eu vou contar a minha história no Inter de Rio Grande, vou te mandar o texto.
4: Pô.
0: Viu? Só para acabar com...
1: Vai chorar.
0: Acabar com a avaliação feita, equivocada, feita pelo senhor João Manuel King. Né? Que, aliás, tem vínculos fortes com o Rio Grande, tá sempre em Rio Grande. Bom, feitos esses registros, eu preciso e devo, nesse momento, destacar aqui o Ângelo Ortiz me telefonou, nós conversamos um pouco, há uma hora atrás. O Ângelo Ortiz, provedor da Santa Casa, Luiz Roberto, me disse assim, Cleiton... Eu não estou acreditando ainda. Eu também te digo a mesma coisa. Não estou acreditando ainda. Difícil de absorver essa notícia que chegou na madrugada, né? À meia-noite. Está sempre aqui, estava sempre conosco aqui o Caé, o Sebastião Caé, diretor financeiro da Santa Casa, um filho de Bagé, apaixonado pelo cassino, casa no cassino, morava no cassino, trocava telefonemas diários com seu amigo Galvão Bueno, que ele fez o Galvão torcer para o Guarani de Bagé. Diz que o Galvão acompanhava os jogos do Guarani de Bagé, hospedado lá na casa do Caé, no cassino, e passou a gostar do Guarani de Bagé. Eles eram grandes amigos, né? E o Caé ainda disse, eu vou trazer o Galvão aqui no 13 horas, Cleito e tal. O Caé era íntimo nosso, estava sempre em função do 13, sempre em função do 13. Como é que vocês se conheceram? É interessante, nós estávamos fazendo uma transmissão em Brasília, o Gastali e eu lá no Congresso, e havia uma reunião ligada com parlamentares, ligada à área da saúde. E eu não conhecia. Eu entrei no salão onde se realizava esse debate, e com o celular e tal, e gostei da fala dele, da proposta dele, pedindo apoio para a Santa Casa de Pelotas, um brilhante tesoureiro, né, diretor financeiro. Aí preparei o celularzinho assim, tal, para filmá-lo. E fiz a filmagem da fala dele e colocamos nas redes sociais, no site do 13, e depois mandamos a fala dele para o próprio. Né? E aí nos cumprimentamos em Brasília, ficamos conversando e nos tornamos amigos. Né? Ele, encantado com o que o 13 fazia para a Santa Casa, estava sempre com a gente aqui. Aí disse assim, eu tinha vontade de fazer um 13 da Santa Casa. Ele falou, vocês vão fazer lá do Salão Nobre, eu vou organizar tudo, organizou tudo, coquetelzinho e tal. 30 e tantas pessoas participaram do debate, ele está de graça, seria isso. Foi recente isso, né? Mais de um mês. E eu digo, pô, Caetano, exagerasse, Caetano. Não, vocês merecem.
9: Encontrava ele sempre correndo ou na Dominguinho, ou indo pro Laranjal.
0: Nós somos grandes parceiros, vocês merecem e tal e tal. Bom, aí passamos a conviver muito, participei de várias reuniões na Santa Casa, em função do hospital que está sendo. Era a menina dos olhos dele e do Ângelo Ortiz, né, e foi lá chegando, em função do Hospital de Oncologia, não é isso? O Hospital de Oncologia, que eles estão preparando e estão organizando. Bom, e aí me chamou para umas reuniões, eu fui, participei, já fui da mesa da Santa Casa, e agora, meia-noite, essa meia-noite passada, o Caé, em casa, sofreu um infarto fulminante, né? Sim, faleceu. Sofreu um infarto fulminante à meia-noite. 65 anos, faria 66 no dia 5 de outubro. Bagéense, o Caé está sendo velado, Sebastião Caé. Neif conviveu bastante com ele também, nós na Santa Casa, no programa, lá aqui várias vezes, ele esteve com a gente, e está sendo velado na capela da Santa Casa de Misericórdia de Pelotas. O velório do Sebastião prosseguirá até 20 horas, né? Eu achava que ele seria levado para Bagé, fiz essa pergunta ao Ângelo Ortiz, provedor, ele disse, não, Cleiton, ele já tinha deixado instruções. As instruções são as seguintes, cremação, né, após esse velório até as 20 horas, depois ele será cremado, amanhã certamente a cremação, e as cinzas serão jogadas no mar, no cassino. Por que o cassino? Porque era a casa dele, na casa dele no cassino, ele se apaixonou pelo cassino, ele vivia muito tempo no cassino, família no cassino, apaixonado pelo cassino, né? Então, as cinzas dele serão jogadas no mar, no cassino. Né? Eu custo acreditar que o Caé, nosso habitual debatedor aqui do 13, tenha falecido à meia-noite passada do jeito que foi. Né? Enfim, está, né, aí o registro feito.
9: A família lutada que seja fortalecida em Deus, porque nesse momento é que a gente sente que tem que ter uma fé em alguma coisa, porque
0: torcedor,
9: o mistério da morte ainda está para ser desvendado.
0: Torcedor apaixonado pelo Guarani de Bagé. Não perdia jogo do Guarani de Bagé. Vibrava com o Guarani de Bagé. Né, seu Neif? Boa tarde, eu, cavaleiro.
10: Boa tarde. Eu sou Bagé.
0: Ah, tu és Bagé.
9: O senhor chegou atrasado aqui, porque estava aí defendendo a tal de Argentina, você nem sabe.
10: Não, eu gosto da Argentina, mas não gosto do time da Argentina. Muito feliz. Porque eles são grosseiros e a transpiração ali não pode vencer a inspiração. Não pode.
0: Se veio aqui para atacar a Argentina. Leonir, se veio aqui para atacar a Argentina, vamos ter uma conversa às 3 da tarde.
10: Não tem isso que ataca a seleção brasileira aqui?
9: Aqui, da pouco tu perdeu de ver, professor.
10: Ataca a seleção brasileira, agora reclama que o ataque é da Argentina. Ora. E tem o seguinte, né? A Espanha e a França ensinaram como é que nós temos que voltar a jogar futebol.
9: Para inspiração,
10: eles aprenderam o futebol brasileiro.
11: Por isso cresceram. E nós fomos lá, tentamos imitar o futebol europeu. Não faz parte do nosso DNA.
0: Nada a ver. Neife, se a França tivesse passado pela Espanha, essa pergunta me fizeram hoje. tu achas que a, seria no caso, Argentina e França, né?
11: Sim.
0: Se, a França tivesse passado, seria mais fácil para a França conquistar esse título ou não?
11: Olha,
0: diante da Espanha.
11: Eu acho que sim.
0: Não, a Espanha já tinha passado pela França.
11: Eu acho que tão. Não é que seja fácil, entende? Porque França e a Espanha jogam muito parecido. Né? Jogam muito parecido. A França foi. A Espanha foi um pouco mais reativa com a França. Né? Com a Argentina não precisou. Tanto que eles chutaram 20 vezes ao gol. E 10 vezes no gol.
0: Cansaço, Neif? Cansaço, né?
11: Eu acho que cansaço. Eu imagino que sim.
0: Porque não é um time jovem, né? Argentina, Argentina, seleção argentina.
11: Ah,
0: né?
11: sim.
0: Cansado, né?
12: Já a média da Espanha é 26 anos, a média de idade.
1: É um bom, né, meu?
12: Muito bom. Vamos estar na próxima Copa, essa gurizada aí.
11: E o melhor da Argentina tem 39, quer dizer, fica complicado, né?
0: Você tem a nossa idade, né?
11: Dá um pouquinho menos do que eu.
0: Olha aqui. E a nossa rodoviária, Afrânio Ávila da Silva?
2: Tá bem. Primeiro agradecer, né, esse espaço que nós estamos tendo, né, boa tarde a todos da mesa. Dizer que uma notícia muito triste, eu estive em 2013 e 2014 como coordenador adjunto, né, da Coordenadoria Regional de Saúde e convivi muito com o Sebastião.
0: Ah, converso, né, com o Sebastião.
2: Bastante, com todas, né, pessoal de hospitais aqui de Pelotas da região. Mas principalmente em Pelotas, porque a terceira ela é sediada aqui. E tivemos, né, enquanto naquela função, atendendo uma demanda muito grande que é da saúde, e a Santa Casa foi sempre uma instituição que muito procurou, e procurou a saúde a nível estadual, a nível federal. Isso é muito importante, porque a gente sabe que tem que haver, né, essa procura institucional para que essas instituições da saúde sejam atendidas. E o Sebastião era uma das pessoas que ajudava a coordenar não só, né, esse grupo da Santa Casa, mas de todas as instituições de saúde aqui de Pelotas. Então, gostaria.
0: O ritmo de trabalho alucinante, né?
2: Uma coisa impressionante.
0: Alucinante, uma coisa impressionante.
2: Impressionante.
0: Tinha o que fazer, né? Não, conhecedor a fundo, né? Conhecedor a fundo do que fazia.
2: Então, gostaria de salientar aí também, né, os nossos pêsames a todos os familiares e amigos e a direção da Santa Casa. Bom. Ele, a rodoviária.
0: Só para completar aqui. Ele foi poderoso dirigente do Santander, né? Foi uma das figuras mais importantes do Santander, não é isso?
1: Isso aí.
0: Me ajuda nesse registro aqui, o Gastal tinha me falado nisso, né? Isso. Ocupou a superintendência geral do Santander, né? Antes de voltar-se para a Santa Casa.
1: Dos tempos do Meridional ainda.
0: Ah, é? Bem junto ao microfone. Tu o conheceste nos tempos do Banco Meridional? Aquele Banco Meridional aqui da volta da praça.
1: Correto, perfeitamente.
0: Do tempo do depois do Cláudio Magalhães?
1: Perfeitamente. Isso aí.
0: Logo
1: ele
0: depois.
1: Ele sucedeu o Cláudio Magalhães.
0: Ele sucedeu o Cláudio, é? Puxa, faz tempo, né?
1: Faz muito tempo.
0: Barbaridade. Só porque o Guazelli era presidente do Banco Meridional, lembra? Sival, né? E talvez ele me disse, Cleito, estou indo aí e tal, vamos nos encontrar. E fomos jantar no Cruz de Malta depois à noite, numa reunião com o Cláudio Magalhães no Santa, do Meridional da Volta da Praça. Puxa vida, antigo.
1: Foi intendente da ocasião que Meridional se converteu para o Santander.
0: Para o Santander. Tens ideia da década, pelo menos?
1: Puxa.
0: É difícil, né?
1: Não.
0: Ari.
1: 79. 2007, 2005.
0: 2005, por aí.
1: Por aí, né? Por volta desse período aí.
0: Ari Reduto tem uma boa memória, né?
1: Muito bem.
0: Meu Deus do céu.
11: Já faz mais de 20 anos, né? Não parece.
1: É.
11: 2005, parecia.
0: Ainda outro dia, Neif, eu perguntava, e o Cláudio Magalhães, alguém tem notícias do Cláudio Magalhães? Eu fiz essa pergunta. E uma outra pessoa que estava no programa, achei bárbaro isso, a pessoa disse, bom, já que você está saudado de uma pessoa e quer saber onde é que essa pessoa está, eu também tenho saudades de uma senhora e quero saber onde essa senhora está. Eu digo, quem seria? E a pessoa disse assim, Dona Dudu, a doceira. Né? Uhum. E a Dona Dudu? Alguém nos dá notícias da Dona Dudu, a consagrada doceira pelotense? Interessante a pergunta, né? Conhecesse muito, né, Neif? Participasse de eventos, inclusive, feitos pela Dudu, para o 13 Horas.
11: Não, né? Não tinha conhecimento pessoal, não.
0: Ah, sim, só assim, não conhecesse a figura da Dona Dudu, né?
11: Da qualidade do trabalho.
0: O Afrânio, eu cortei ele ia iniciar uma resposta sobre o nosso terminal rodoviário.
2: Primeiro, dizer que satisfação saber que tu esteve lá conosco no Grêmio Esportivo Internacional, né?
0: Um dos maiores jogadores, um dos maiores jogadores da história do Inter de Rio Grande.
2: Nossa, é,
0: não, não olha para o Neif, tá?
11: Vou perguntar para o João Manuel King se isso é verdade.
2: Nem tudo consta dos livros, né? Mas faz parte da história.
0: Os livros ignoram pessoas.
11: É, mas eu me lembro do Cleito jogando lá. É. Muito gol eu fiz nele.
2: Nós completamos agora, dia 11 de julho, 83 anos e tivemos... né, a grata satisfação de receber o Esporte Clube Pelotas lá no sábado, dia 11, onde empatamos em 2-2. Né, um jogo de veteranos.
11: Conseguiram, né, levar gol do Pelotas, sim?
2: Conseguimos levar dois gols. Mas fizemos dois. Mas fizemos dois, viu?
13: É, amigo como esse, para quê?
2: Pois é.
11: Mas agora nós vamos ser de Alfarroupilha lá em Pedro Osório? Lá no Mimosa Rodrigues?
2: Pois é.
13: Mas é caçoada, não é verdade?
11: Como que não? Por quê? Tem algum problema com
13: o problema?
11: Não, então tá. Não tem problema nenhum. Se a vontade existe, já foi se manifestar. Vamos aguardar apenas o resultado disso, né? Mas eu ouvi lá em Pedro Osório dizerem isto. É. Agora, se isso já se concretizou, aí eu não sei. Essa parte eu não sei.
13: O senhor vai virar conselheiro lá.
0: Mas... Olha aqui, ó. Ele não conseguiu responder ainda sobre o terminal rodoviário.
11: Vocês não deixam.
13: Muita chuva.
2: É, muita chuva. Mas está bem. Novamente, então, agradecer a oportunidade, dizer que nós estamos lá, hoje como diretor-presidente do Terminal Rodoviário de Pelotas, né, completando 1 ano e 7 meses de gestão. E mesmo não sendo pelotense, né, nós estamos trabalhando com muita, desde o primeiro dia, com muita seriedade. E nosso principal objetivo era resgatar, né, a credibilidade do nosso terminal rodoviário de Pelotas. E hoje eu posso dizer aos senhores, né, com toda tranquilidade, com muita serenidade, que nós conseguimos trazer, né, o nosso terminal rodoviário de Pelotas para o lugar de destaque. Quando nós assumimos o nosso terminal rodoviário de Pelotas, nós éramos a quarta maior rodoviária do interior do estado do Rio Grande do Sul. Ou seja, Porto Alegre, né, capital, então era Santa Maria, Passo Fundo, Caxias do Sul e Pelotas. Hoje, né, com esse trabalho que nós implantamos, nós somos a maior rodoviária do interior do estado do Rio Grande do Sul. E dizer que enfrentamos todos os problemas que as demais rodoviárias, muitas estão fechadas,

0: com uma gestão corporativa, onde uma pessoa de cada setor faz parte da direção. Lá a gente discute, né, toma as decisões todos juntos. Nós atendemos já, em termos de condições de trabalho, 95% do que os nossos funcionários nos solicitaram. Nós não temos, desde que assumimos, nenhum caso de um furto de um celular, de uma carteira, de uma bolsa. Nós trouxemos para a rodoviária de volta os pedalinhos, que com certeza muitos senhores devem se lembrar, né, dos nossos saudosos, dos pedalinhos. Revitalizamos as nossas duas praças, aumentamos a nossa segurança armada. Quando chegamos lá, nós tínhamos 12 câmeras de segurança, 6 funcionando. Hoje nós temos 32 câmeras de segurança. Nós lavamos literalmente a rodoviária 2 vezes por semana, higienizamos os banheiros de hora em hora. Fizemos uma consulta popular com o usuário para saber da qualidade dos nossos banheiros e da qualidade do nosso atendimento. Trouxemos para a rodoviária também uma inovação, que é a sala de embarque, onde você que adquire a sua passagem fica numa sala com ar-condicionado, com TV, com água, com espaço kids. Enfim, tem muitas coisas boas que nós trouxemos para a nossa rodoviária e a gente, né, tem esse entendimento que nós somos na capital da nossa Zona Sul. E ali passam de 4 mil a 5 mil pessoas por dia. De repente você chega ali na rodoviária, não tem ninguém. Daqui um pouquinho chegam 15 ônibus. Imagino. Então, é muito importante, eu me sinto muito gratificado por essa oportunidade, né, que o prefeito Marrone me deu, por essa oportunidade que a cidade de Pelotas nos deu. Eu tenho, né, uma experiência em gestão pública e fui buscar o seu Ari, que tem uma experiência em gestão, na gestão privada. Fizemos um casamento. E com isso a gente vem, né, com muitas dificuldades, como todas as rodoviárias do Rio Grande do Sul passam. Mas nós entendemos que trazer as famílias de volta, se você for no final de semana, no sábado, no domingo, né, secretário, você vê lá que está toda a comunidade de Pelotas na nossa rodoviária.
1: Aquele andar superior está incluído nessas.
0: Sim. Nós, eu não sei se você sabe, a rodoviária tem 5 andares, né? A rodoviária tem 5 andares. E quando chegamos lá, nos deparamos com o segundo andar, onde tinha a Associação Comercial do Terminal Rodoviário de Pelotas. 3 lojas, né, que no momento da pandemia e pós-pandemia das enchentes, a associação resolveu, pela sua direção, extinguir a associação. E quando chegamos lá, nos deparamos com aquele segundo andar sem vida. Hoje nós temos lá a Asofan, que é a Associação dos Ostomizados, né, de Pelotas e região, aquele pessoal que usa a bolsa de colostomia, né, que é do câncer de colo, que é o câncer que mais mata nos homens, que mais mata. Faziam 32 anos que procuravam uma sede, estão lá. Hoje nós temos conosco a Amparo, que é a Associação dos Pais e Mães dos Autistas de Pelotas e região. Então, a Amparo é a entidade que absorve, que acolhe as mães de crianças autistas, que na maioria são mães solos. A cada 10 casamentos, no momento que descobre que a criança é autista, fica um casal. 9 se transformam em mães solos. Nós temos lá o PIN, que é a Primeira Infância Maior. Nós temos lá os agentes de endemias. E agora estamos levando para a rodoviária também um posto avançado do SANEP, que irá atender toda aquela região ali do Fragata, Simões Lopes, Guabiroba. Então, muitas pessoas têm que vir até o centro para serem atendidos. E nós, como temos esse espaço, né, então nós estamos dando vida a esse espaço e é também atendendo na questão social e também a questão administrativa.
2: E está vindo algum retorno dessas entidades financeiras? Cedência?
0: Lá o que acontece? Veja só, se a prefeitura, né, fosse locar um espaço para a primeira infância melhor, por exemplo, né, uma casa no Fragata para atender lá 80 mil pessoas. Quanto a prefeitura investir? Se fosse disponibilizar, né, em parceria com a Secretaria da Saúde, uma sede para Amparo, uma sede para Sofã. Né? Então, como nós temos esse espaço, entendemos nós que poderíamos atender a toda essa demanda. Em contrapartida, né, a prefeitura

0: nos dar um suporte pagando, por exemplo, a nossa luz, que é um valor, quando chegamos lá, era um valor de R$12 mil. Primeiro ato nós temos, trocamos todas as lâmpadas comum por lâmpadas de LED e hoje se gasta R$8 mil.
1: O Eduardo Gomes fez uma pergunta que eu acho que o Neif já havia encaminhado aqui. Por que o segundo andar da rodoviária foi desativado, né? Já está respondido, né?
2: Está respondido.
1: É.
2: Né?
1: Ele entende que é necessária uma separação entre área de espera fechada, com maior conforto, e área de embarque.
0: Ele está convidado a nos visitar lá. E temos lá, nós temos também, aproveitando, né, nós temos lá o CAT, que é uma parceria com a Secretaria de Turismo. Então, você chega no saguão da rodoviária, você se dirige até o CAT, né, e lá, principalmente no verão, nós temos uma Kombi lá, você acessa o QR Code, e lá você consegue toda a programação do verão, não só de Pelotas, mas de toda a região. Isso é muito importante. Lá nós temos uma parceria com a Secretaria das Mulheres, temos dois bancos vermelhos, um banco na chegada e um banco na partida, e também, né, a caixinha Lilás, onde quando chega uma mulher ou um casal, né, que esteja sendo assediado ou outra coisa parecida, as mulheres vão no banheiro, acessam o QR Code, daqui a 5 minutos está a Patrulha Maria da Penha. Então, nós temos esse cuidado também. Isso nos trouxe muita segurança. Né? Nós temos um projeto que foi colocado pelo senhor Ari. Ninguém dorme na rodoviária, mas não deixamos ninguém na rua também. Lá nós temos uma parceria com os nossos taxistas. Né? Então, se você chegar e perder o último ônibus, o taxista leva você para o local, né, que estava sendo na casa de passagem, e outro dia o taxista busca você e você vai para o lugar de destino.
1: Bom, deixa eu ver aqui. Ó. Qual é a principal preocupação do Jefferson Cigales hoje, secretário de Desenvolvimento de Pelotas?
3: Boa tarde. Já começamos com pergunta forte já. A principal preocupação são os cérebros que a gente perde. A gente tem um alto investimento intelectual, a gente tem um alto poder intelectual na nossa região, um grande histórico, temos universidades, uma produção científica muito alta. Em contrapartida, a gente não tem as oportunidades necessárias para que esse mesmo conhecimento, essa mesma ciência produzida dentro do nosso território, fique dentro do nosso território produzindo riqueza. Então, a grande preocupação é criar oportunidades para que esses cérebros, para que essas pessoas que vivem, que escolheram Pelotas para desenvolver o seu intelecto, possam continuar dentro do nosso território, transformando todo esse conhecimento em riqueza. No momento que nós conseguirmos fazer essa conversão de investimento de educação, investimento em conhecimento, em transformação de riqueza, aí sim nosso território, Pelotas, vai passar a despontar de forma muito significativa. Hoje nós temos grandes universidades produzindo aí entre as maiores depositantes de patente a nível Brasil, isso é um dos mais alto grau de inovação, mas em contrapartida a gente não está chegando efetivamente na tecnologia, na inovação, que é quando a gente utiliza ferramentas para converter todo esse conhecimento científico em aplicabilidade, transformando então lá na inovação, na sociedade, no mercado, tanto em transformação econômica quanto social. Então, o maior desafio, sem dúvida nenhuma, é fazer com que a gente utilize todo esse capital intelectual dentro do nosso próprio território.
1: Muito bem. Senhor Neif.
2: Pois é, eu estava ouvindo. Na verdade, nós temos uma exportação de conhecimento, né?
1: Infelizmente.
2: Isso tem a ver, me parece, né, com o sistema de vestibular. Por quê? Porque há uma grande circulação de estudantes do Brasil inteiro, né, em razão do tipo de vestibular. E é natural que esse pessoal venha estudar em Pelotas e retorne para a sua região. Se não todos, a grande maioria. Né? Em outras épocas, quando os vestibulares eram feitos aqui, eram regionalizados, cada universidade tinha o seu vestibular, a grande maioria dos estudantes das universidades eram da região. Né? Eu sei porque eu trabalhei nisso, tanto na universidade, né, como antes, preparando alunos para a universidade. Né? Então, eu percebi isso. Né? Eu trabalhei num curso que teve uma época em que os 10 primeiros alunos da medicina eram nossos alunos. Os 10 primeiros.
3: E aí eu lhe pergunto, esses 10 primeiros, eles ficaram aqui?
2: Todos, são meus médicos.
3: Porque a maioria que a gente avalia... Quando a
2: gente escolho joga, meus médicos entre eles.
3: Quando a gente avalia, assim, vamos pegar... Eu gosto muito do exemplo da FAEM, né? A Faculdade de Agrícola lá de Eliseu Maciel, que é uma das mais antigas, a mais antiga ainda em funcionamento, mais de 100 anos. Mas os profissionais formados, por mais que uma quantidade significativa fique na região, a maioria não fica aqui, porque a gente não tem capacidade de absorver elas. A gente pega um outro exemplo, por exemplo... hoje em Fisul, mas quando era Cefet, quando era Tefpel, a gente produzia uma alta quantidade, por exemplo, de eletrotécnica, de telecomunicações, e não ficavam aqui, eletrônica, e não ficavam aqui. Então, a gente tem que desenvolver oportunidades para que essas capacidades intelectuais, incentivos fiscais, incentivos materiais, para que essa... conhecimento se transforme em capacidade de produção de riqueza dentro do nosso território. Enquanto nós não olharmos para essa forma, o que, que nós vamos estar fazendo? Investindo em desenvolvimento intelectual para desenvolver outras regiões. Tá? Então, a gente tem que ter uma consciência de que se nós não absorvermos todo ou a maior parte desse conhecimento pelo território, nós estamos trabalhando com fornecimento de mão de obra para desenvolver outro território. O senhor me permite? A gente participa, Pelotas participa de um programa chamado Desenvolve Município, que é do Governo do Estado, em conjunto com o InvestRS, que é uma agência de investimentos do Governo do Estado. Participaram na primeira rodada, no ano passado, 229 municípios. 80 conseguiu chegar ao final, concluindo todas as etapas. Pelotas é um deles. A gente desenvolveu um plano de atração de investimentos para o município, onde a gente traz os desafios, as potencialidades e quais as visões de futuro para o território. Estamos na segunda etapa agora, com o qual esses 80 municípios continuam agora para desenvolver projetos de atração. Há poucos dias participamos de uma rodada com qual o secretário de desenvolvimento de Caxias trazia também as dores deles. E um ponto que ele trouxe foi que parte das cidades, parte das empresas que estavam dentro do território começou a ir para cidades menores, porque as cidades menores começaram a fazer atração de investimentos. Como a gente tem aqui na região, tem acontecido atração através de incentivos fiscais e tudo mais. O que, que eles perceberam depois de 1-2 anos? Essas mesmas empresas passaram a voltar para dentro de Caxias. Por quê? Porque não tinham mão de obra qualificada para atender. Então, no momento que nós tivermos estrutura para desenvolvimento e mão de obra, nós temos, só que a diferença é que as oportunidades estão fora do nosso território e não dentro, a gente passa a virar essa balança aí.
2: Eu te entendo bem, porque eu dei aula 22 anos na agronomia. Né? E a gente percebia, já naquela época, uma grande migração para grandes empresas, não só para pequenas, mas médias e grandes empresas. Até hoje está acontecendo isso na agronomia. Esses dias soube de 3 casos, assim, bem claros disso, né? Os alunos não se formaram ainda e já estão empregados fora daqui. Mas, é claro, a agronomia é uma exceção, porque o tipo de atividade do profissional, né, não é como um médico, um dentista, um advogado, que tem mais capilaridade, né? É um pouco diferente. E a mão de obra secundária, vamos dizer assim, né? Nós temos aqui o IFSUL, né, tanto a antiga escola técnica como a agrotécnica, que fizeram muito bem esse trabalho. Mas também, sempre assim, os alunos da escola técnica, eu dei aula lá também, antes de se formar, já iam contratados. Já estavam lá e vinham pescar essas pessoas aqui. Né? Então, nós precisamos de pescadores nas empresas. Né? Agora, aí... tem que ser o seguinte, tem que ver como é que vai se fazer para o setor público viabilizar o desenvolvimento dessas pequenas empresas. Porque é uma dificuldade uma empresa se desenvolver em relação a todos os mecanismos de implantação, e impostos e tudo mais. Então, extermina essas pessoas, principalmente na agronomia e veterinária, sendo ou particulares, assim, fazendo trabalhos ocasionais, ou então em empresas... públicas. Então, isso é que nós temos que ver. Onde é que está faltando a empresa pequena e média para absorver esse pessoal? Então, nós temos que valorizar o empresário. E assim o empresário não é valorizado, e não sei se é, né, porque ele não está agindo. E os exemplos que tu deste mostram isso em Caxias, né? Quer dizer, lá tem empresários em Caxias, mas e os outros? É porque é muito difícil ser empresário hoje, e aí cria esses problemas. As grandes cidades absorvem, as pequenas ficam como ilhas soltas no...
3: Sem dúvida nenhuma, eu concordo com muitos pontos que o senhor trouxe, e é por isso que a gente tem uma série de programas em desenvolvimento, e esses programas serão encadeados. Tá? Primeiro, a gente tem que ter uma noção do nosso número, que a gente tem, a gente está falando hoje de Pelotas, tem 48 mil CNPJs, 48 mil empresas. 26 mil delas são MEIs. Então, 26 mil dessas, não, muitas vezes, não tem nem a compreensão do que é o negócio, do que ele atua, e sim apenas a execução, apenas a questão laboral, o exercer, e não a gestão do próprio negócio. Esse é o primeiro...
4: Sobrevivência dele, porque ele não tem outra opção, não tem emprego para ele, por isso que ele se torna um...
3: A maioria dos MEIs começam por necessidade, não por oportunidade, ou seja, o autoemprego, e é aí que a gente tem que atuar. Então, uma das provocações que eu tenho feito dentro da Secretaria, dentro da SDEI, e tenho levado isso também para o prefeito Marrone, que tem validado, é esse olhar principalmente para esses 26 mil e posterior, obviamente, esse macro de 48, porque nós temos que dar uma atenção imediata para esses, porque esse é o que fecha o menor tempo. Em 2-3 anos é o ciclo natural. Tá? Se a gente não olhar para esses 2-3 anos, a gente vai fechar. E vão abrir novas, a gente vai ter que fazer tudo de novo. E aí vamos tudo de novo. E aí o primeiro programa que a gente tem olhado para isso, a gente está em discussão bastante com a UFPEL e com o IFSUL, que é o programa Estágio Empreendedor, o qual a SDEI, a própria secretaria, vai ser como cedente para um programa de estágio desenvolvido pela própria SDEI, para atender parte desses 26 mil. A gente vai abrir um edital, tanto para cadastramento dos empreendedores, quanto do estágio. Então, parte desse estágio empreendedor, que muitas vezes sai para fazer fora, a gente vai ser capaz de dar uma experiência aqui dentro, através dessa formalidade, com demandas reais, do pequeno real, para que ele possa fazer essa conexão. E aí, na sequência, ele poder enxergar todas essas oportunidades que tem. Obviamente, em conjunto, a gente vai estar dando oportunidade para aqueles que muitas vezes buscam fora e para aqueles que já estão tendo dificuldade dentro do nosso território. Então, essa é a primeira forma que nós temos. Depois disso, a gente tem uma série de outros encadeados, mas enquanto esse não estiver rodando, dificilmente a gente vai trazer o outro.
1: Bom, eu preciso fazer uma mistura de assuntos aqui, isso é muito importante. 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Flávio Souza está aqui conosco. Não? A TV Com está ouvindo vocês, os depoimentos de vocês, presente aqui no nosso estúdio, no Salão Amarelo. E é um movimento, não é, Flavinho? No Exato. Sentido de fortalecer a TV Com em Pelotas, vocês realizam um trabalho histórico. Cláudio Amar mesmo vem nisso, meu Deus, lá atrás no tempo, né?
5: 69, fez a primeira transmissão.
1: Final dos anos 60, né?
5: 69, né?
2: Posso explicar essa transmissão?
5: Eu gostaria de agradecer ao 13 Horas, a ti, Cleiton Rocha, toda a equipe, professor Neif, toda a equipe do 13 Horas, porque o que a gente vem hoje aqui, além de pedir apoio e fortalecimento, é uma caminhada que a gente faz hoje ao direito da livre imprensa, ao respeito à imprensa, talvez digam tradicional, porque a gente enfrenta hoje um novo momento. Professor Cláudio Omar Albiman, mando um grande abraço a todos, e eu venho aqui em nome da TV Com Pelotas e do Cláudio Omar Albiman, apresentar aqui esse programa importantíssimo, importantíssimo para Pelotas, região, quem sabe Brasil. A TV Com deixou de transmitir pela TV, pelo canal 14, desde o dia 2 de janeiro. Esse canal 14, que pertence a duas emissoras de TV, dividido em 12 horas, num documento formado pela Anatel, que se tornou lei. E eu, Flávio, que ainda apresentava programas na TVC, sempre observei a TV Com, que respeitava as 12 horas de cada emissora. Eu estava lá na TVC, sou testemunha viva disso. Porém, nos últimos tempos, houve uma mudança de presidência, como tem acontecido em algumas rádios por aqui, e as coisas mudam. E o novo presidente resolveu, no dia 2 de janeiro, interromper, o que gerou uma denúncia do professor Cláudio Omar Albiman, de exercício arbitrário das próprias razões. Mas não se tirou do ar. Inclusive porque nós fazíamos algumas, eu já na TV Com, fazendo algumas matérias, algumas informações investigativas em relação a essa outra emissora e as emendas impositivas familiarizadas entre Câmara de Vereadores e essa TV. Ela nos tirou do ar dia 2. Nós seguimos com as plataformas, fazendo diversos programas de TV pelas nossas plataformas, incluindo o aniversário da rodoviária, um grande registro que a população está tendo acesso porque nós estamos fora do ar. Até aí nós vamos discutir, vamos brigar. Porém, nós fomos e somos atacados pela outra emissora, através do seu presidente e da sua diretoria, ao cúmulo de sermos, o professor Claudio Omar Albemann, ser chamado de burros. É uma coisa fora do nível da compreensão, e principalmente de uma compreensão de uma comunicação comunitária, que presta serviço e tem esse o papel. A outra emissora parece que entendeu que ela é uma empresa privada e que disputa o mercado. E se disputasse, esse mercado estaria disputando de forma ilegal e incorreta. Nós, na TV Com, seguimos com o trabalho, com história e histórico comprovado do Claudio Omar Albemann. Nossa TV Com não transmite para a população uma imagem de mais qualidade digital, porque essa outra emissora fica analógica, não investe um centavo. E nos ataca nos programas do nosso próprio Canal 14. Nós não acessamos o Canal 14, e por que isso? A gente traz essa explicação para a população, por isso é muito importante estar aqui. A nossa TV, neste momento, a fibra ótica passa pelo prédio da TVC, que se mudou para a frente da Claro. E lá, conversando com o técnico da Claro, eles entenderam que era melhor o sinal passar por lá para ir para a Claro. A Claro não tem interesse em canais comunitários. Não está nem aí. Vai ser chamada a sua responsabilidade. Mas, nesse momento, o que aconteceu é que o presidente da outra emissora simplesmente desligou um equipamento produzido, inclusive, pelo professor Claudio Omar. Produzido um equipamento simplesinho, que não tem custo nenhum e que faz a divisão das 12 horas automaticamente. Eles mexendo nesse aparelho, provavelmente danificando e desligando ele, nos tira do ar. E é curioso porque a gente entendeu o quê? A gente foi à Câmara de Vereadores e recebemos aqui uma moção de apoio. Uma moção de apoio da Câmara de Vereadores. E temos também aqui, eu vou deixar depois com vocês, com o programa 13 Horas, a Lei 911, que torna e reconhece a TV comunitária, TV Com Pelotas, como de utilidade pública. Então, cobramos isso da Câmara de Vereadores. Aí, vamos perguntar, mas por quê? Porque essa Câmara de Vereadores dá emenda impositiva para essa diretoria desta TV. E nós vamos investigar. E essa TV recebe um recurso e repassa para um grupo chamado Rancho Novo, que é um grupo de idosos com festas. Estou aqui com plano de trabalho, Neif. Pode dar uma olhadinha aí. Envolve, inclusive, a Secretaria de Saúde como contrapartida. E qual é a contrapartida da Secretaria Municipal de Saúde? É aferir a pressão arterial, aferir a glicose no sangue. Como assim, numa festa onde as pessoas tomam cerveja, como em roda de carreta? Qual é o papel real? Isso é verdade? A Secretaria de Saúde estava presente lá? Ou ela não estava presente lá, mas emprestou o nome para que esse recurso público fosse destinado a essa emissora comunitária? O que a gente fica estarrecido é que essa entidade comunitária, ela não é nem sequer tem inscrição na assistência social. Ela não pode prestar esse tipo de serviço. E aí a gente se depara com uma diretoria de uma TVC, que eu já fiz parte no passado, ajudei a construir, com um grupo de pessoas que administram uma TV com a maior falta de respeito Eu considero uma grande falta de desrespeito, desconhecimento da história da TV Com e propriamente do professor Claudio Mara Alba, que recebeu há poucos dias o título de cidadão emérito de Pelotas. Então, onde é que está a nossa história? A história de todos nós que fizemos comunicação.
4: O judiciário já foi? O que, é que o judiciário disse? Tem todas essas...
5: O judiciário vai ser e está sendo
1: acionado,
5: mas leva o tempo que tem que levar. Nós não temos tempo, porque a lei é muito clara. A lei diz que 6 meses uma TV pode ficar fora do ar, por 6 meses ela pode perder o direito à Anatel. A Anatel pode retirar esse direito? Pode, não é que vá, mas pode. 6 meses fora do ar, claro, nós vamos provar que é involuntário, que existe tudo isso. Mas o que a gente quer esclarecer... eu te entendo, mas a gente tem que trabalhar com muita estratégia, porque esse cidadão está nos vídeos, ele diz que tem forte poder político. Se ele é um inimigo, a gente não vai desfazer do tamanho dele. Se ele diz que tem forte poder político, nós vamos primeiro trazer luz ao que está acontecendo. E o que está acontecendo? O direito de livre expressão de uma TV sendo desligado por um cidadão. A falta de respeito com as pessoas que atuam na comunicação. Nossa TV ela é comunitária, mas nós temos respeito e devemos respeitar quem atua. Então, a denúncia é muito mais grave que simplesmente levar para o judiciário. Não é só levar para o judiciário. Nós queremos entender por que, que uma Câmara de Vereadores patrocina uma entidade que comete esse tipo de crime. Eu estou falando de emenda impositiva. Eu estou falando de dinheiro público. E nós protocolamos na Câmara de Vereadores denúncia, protocolamos na Secretaria de Cultura, que agora vai nos atender, porque nós queremos a cópia. Quem é o tal Rancho Novo? Quem é a direção? Quais são os documentos que são levados para habilitar para receber recurso público? Pois bem, para concluir, 3 emendas. A primeira foi paga com a participação da Secretaria de Saúde, era outra administração. A segunda emenda, essa administração que está aí, não pagou porque viu que tinha problemas jurídicos. E o vereador insiste, agora mês passado nós temos aqui o acesso ao edital da prefeitura, onde novamente o vereador destina novamente dinheiro para essas entidades, inclusive esse rancho que não tem nem sequer CNPJ. Naturalmente, estamos diante de uma ilegalidade onde a TV Com está sendo vítima disso, mas não só a TV Com, toda a imprensa. Porque, independente de ser comunitário ou não, e hoje temos várias páginas no Facebook se apresentando como notícia, como jornal, e não notificam e não informam a população disso.
4: Vamos esperar que
5: conclusão, são patrocinadas essas páginas por pessoas que nós vamos chegar aonde e a quem. Nós temos uma falsa imprensa em Pelotas, eu quero denunciar, deixar isso aqui denunciado de público, de pessoas que se apresentam como informativos, jornais, e que não o fazem. Isso é muito grave para o futuro da cidade. Por isso eu faço questão e agradeço muito estar aqui no 13 Horas, uma rádio, um programa histórico e muito sério, e está provando isso, porque dá voz à população. Dá voz à população. Por isso eu agradeço muito. E está aberto aqui.
4: Nós vamos aos comerciais e depois vamos tratar com o secretário de alguns assuntos na área.
1: Flávio de Souza no estúdio, na TV Com, mesa de debates do 13, 14 mais 5 na Oficial Ótica Cristal. Mensagens, nós temos que rodar as mensagens. Por favor, mensagens.

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0: voltando com 1412, na oficial Lógica Cristal, o Luiz Roberto Ávila tem uma pergunta para o secretário.
1: Eu posso dar a informação primeira, que eu já busquei?
0: Não? Desenvolvimento, pois não, prezado Afrânio Ávila da Silva, diretor-presidente da Eterpel.
1: Então tá, já procuramos lá, já chamei o pessoal da diretoria do Caturrito e já tem, né, um vídeo do gol, né, do nosso nobre colega da mesa aqui, em 1975, lá em Arroio Grande.
0: Falem mal de
1: pelo
0: mim.
1: Grêmio Esportivo Internacional.
0: Falem mal de mim. Olha aqui, ó. Um gol de 1975,
2: isso, lembra?
0: É, sim, eu fiz um gol histórico lá.
2: E quem é que fez o gol? Tá o nome da pessoa?
0: Ele,
2: quem chutou? Não, era do golo. Tu era goleiro.
0: Os de casa desconfiam, não. Comandante ataque. Os de casa desconfiam.
1: Só não me peça as provas, por favor.
2: Ele era goleiro do time lá, eu me lembro bem.
1: Goleiro. Como eu sou do jurídico, não me peça as provas.
2: Goleador.
3: Secretário.
1: Tá bom, desculpa a brincadeira.
0: Não, tá ótimo.
3: O senhor está numa pasta...
0: O secretário está aqui, ó. O secretário está aqui.
3: Jefferson Cigares. Grande progresso na cidade. Como é que o senhor vê os nossos engenhos de Pelotas na situação das suas cascas de arroz, que não tem lugar para colocar? Inclusive, tem tido muito problemas para cumprir as metas da FEPAM e da SQA.
4: Muito boa pergunta. Eu vou até puxar aqui. A gente está em contato através da Cipel. E aí dentro da Cipel tem lá o Sindicato dos Industriários do Arroz. A gente está discutindo uma solução alternativa, o qual a aplicação seria dentro do nosso próprio território, por ser um resíduo orgânico. Secretário Márcio, da SQA, também está participando desse diálogo. Secretário Otávio, da CEURB, é o próximo com o qual a gente vai dialogar. E a ideia é que a gente possa fazer um projeto piloto de recuperação diária através desse resíduo, reduzindo assim o custo do descarte, obviamente, e dando ainda solução numa recomposição de área dentro do nosso próprio território. Então, essa em específico, eu acho até que me saiu muito bem, porque essa daí já está em andamento, né? É um programa, uma iniciativa que está em andamento, começou faz pouco tempo. Eu posso puxar aqui na sequência agora aqui o nome das indústrias que estão participando ali, mas é um diálogo que a gente já está iniciado, felizmente, e a gente acredita que em breve a gente tem uma solução, pelo menos de piloto, isso rodando.
3: Seria de emprego na região.
0: Por favor, eu estava recebendo aqui, muito obrigado pela atenção com a mesa 13, vídeos da última grande entrevista concedida pelo Tião Caé, pelo Sebastião Caé, ao 13 horas, lá na Santa Casa. Eu acho que é anterior a essa, né, o Paulo Gastão. É do mês passado? É. Bom, pelo que agradeço. Seguindo o secretário... Neif, tu tens alguma pergunta para o secretário de administração também?
2: Não, só saber como é que está...
0: Desenvolvimento, perdão.
2: A situação dos licenciamentos do pessoal da construção civil, parece que eles enfrentaram alguns problemas mais ou menos sérios.
4: Sim, tem algumas demandas ali junto à questão da SQA, né, em função dos conselhos. Pelo desenvolvimento, a gente não tem nenhum desafio superior, mas a gente compreende que isso é um fator extremamente necessário para o desenvolvimento da nossa região, não só para o desenvolvimento, enquanto ele reflete o nosso desenvolvimento, né? Pensando nesse sentido, Pelotas tinha até julho do ano passado um contrato com o Sebrae, que era o Cidade Empreendedora. Ele venceu no ano passado. Então, desde então, o vereador Antônio Peixoto vinha numa articulação com o governo para tentar essa retomada. Aí, assim que eu assumi, faz mais de 4 meses, eu dei continuidade, isso pelo Executivo agora, e a gente está dando encaminhamento, então, à recontratação do Cidade Empreendedora. Por que eu trago esse ponto específico? Porque um dos pontos nessa contratação é justamente consultorias para a facilitação, mas para o aperfeiçoamento nos alvarás de construção. Então, por mais que hoje a gente não tenha uma demanda específica dentro da Secretaria de Desenvolvimento, a gente entende que para o desenvolvimento do município isso é estratégico. Então, dentro dessa contratação do Cidade Empreendedora, que é um programa de 2 anos dentro desse programa, está justamente um olhar para o aperfeiçoamento, então, nos alvarás de construção. Então, a gente tem um entendimento aí que a gente vai conseguir ter um avanço bastante significativo. E o secretário Otávio também é bastante progressista nesse sentido.
2: O problema é nos alvarás.
4: Não é nos alvarás, é que o alvará ele é o objetivo fim. Né?
2: Sim, eu sei.
4: É, então, às vezes, a gente tem outras etapas durante o caminho que não facilitam a obtenção de alvarás.
2: E qual, onde é que está? Então, existe alguma coisa, algum obstáculo?
4: Houve obstáculo no sentido da mudança ali no conselho, mudou alguma composição.
2: Qual é o conselho?
4: Eu tô com medo de errar o nome aqui.
2: Compan. Não, o Compan voltou a ser exatamente a mesma composição.
4: Voltou como estava antes?
2: Totalmente.
4: Tá.
2: Então, foi desfeito tudo aquilo de errado antes, foi desfeito.
4: Mas esse era um dos dificultadores que estava nesse sentido.
2: Sim, sim. Porque houve uma mudança, ela teve que voltar atrás, porque ela estava ilegal, e agora o Compan voltou a ser o que era. Então, quer dizer que nesse intervalo complicou licenciamentos ambientais.
4: O entendimento do setor entende que sim. Por mais que a gente não tenha dados objetivos, práticos ainda, isso também se deve a outro fato de que o município tem um convênio ativo com a junta comercial do Estado, o qual não está em operação porque não tinha um servidor com a habilitação necessária para ser responsável nesse setor. Objetivando, eu precisava ter um servidor de carreira dentro da Secretaria de Desenvolvimento, Empreendedorismo e Inovação, com formação superior em ciências contábeis, economia ou administração. Eu não tinha um servidor com essa formação, a gente teve que fazer um remanejo de servidor para que eu tivesse esse servidor lá dentro, para que eu reativasse, ou melhor, para que eu pudesse reoperacionalizar o convênio com a junta e assim passar a ter acesso aos dados econômicos, efetivamente, que Pelotas tem em conjunto com a junta. Então, a gente está num processo de voltar a ter acesso a esses dados. Nós ainda não temos, então eu não posso te dizer o impacto real que teve esse período.
2: Eu quase entendi.
4: Não, mas eu levei alguns meses para entender qual era o problema.
2: Não, porque o que me chegou foi que a paralisação do serviço do Compan por um equívoco de ação, de gestão, vamos dizer assim, lá em abril do ano passado.
4: Sim, né? Do ano passado?
2: Do ano passado,
4: tá.
2: Em abril do ano passado, né? Em final de abril do ano passado. Esse equívoco, né, que a duras penas foi corrigido, né, e que desfez uma série de coisas erradas sendo feitas em relação ao Compan, agora ele retorna à atividade. Quer dizer, na verdade, houve um erro da prefeitura, né, do momento que era atual, né? E esse erro levou a esse problema um ano para o Compan chegar a voltar à ação, se reorganizar, se reconstituir, e está aí o prejuízo.
4: Pois bem.
2: E isso atrasa o desenvolvimento.
4: Perfeito. Eu concordo com a sua tese. Eu só não,
2: não, não é uma tese.
4: Eu só não posso validar ela porque eu não tenho acesso aos dados que houve de transação de empresa entre abertura, fechamento, transação, que se dá através desse convênio com a junta. Quando eu puder ter
2: acesso... Isso aí está fora do meu argumento. Isso é outra coisa.
4: É que aí eu não posso lhe comprovar que teve ou não teve esse prejuízo
2: não,
4: do setor.
2: Sim, com certeza teve.
4: Pois bem, eu concordo que tudo indica que. Eu só não tenho as evidências para comprovar o seu argumento.
2: Porque, na verdade, às vezes o desenvolvimento ele tranca, né, porque o próprio organismo, né, está com dificuldade de fazer a sua parte, e nós sabemos que não existe ação individual, as ações sempre são com relação umas com relação às outras, há um complexo, né, uma complexidade, que às vezes não é observada, e não sendo observada traz problemas.
4: Perfeito.
2: Né? Pode ser. Tu pode estar com um problema, a tua secretaria, no teu trabalho, entende? Em relação à construção civil, e daí, quem sabe, motivo, né? Quer dizer, tem alguma coisa ser destrancada. Agora foi destrancada.
0: Não, pois não, por favor.
4: Só para complementar, bom, o Compan ele não é da minha área direta, obviamente, né? Mas em contrapartida nós temos dois outros conselhos diretamente ligados à SDEI.
2: Sim, o Complad.
4: O CMCTI, que é o do Conselho Municipal de Ciência, Tecnologia e Inovação, que foi instaurado pela Lei de Inovação, que foi aprovado no ano passado. Nós instauramos, fizemos a primeira, estou presidente do CMCTI. E o Condester, que a gente reativou também, ele estava inativo desde o ano passado, a gente reativou agora e estou, durante esse período, esse interstício, vamos dizer assim, de presidente também, que é o Condester, que é o Conselho Municipal de Desenvolvimento, Emprego, Trabalho e Renda.
0: Bom, eu obrigado, secretário Jefferson Cigales, né, respondendo ao Neifel Lopes Gomes Atchalan. É uma pergunta que chegou muito aqui, que eu vou aproveitar e... Aliás, já falei isso ao Afrânio Ávila da Silva, e o Afrânio disse assim, Cleiton, diretor-presidente da Eterpel, Cleiton, isso será respondido pelo Ari Redu, né, que é o diretor financeiro. Ari, a pergunta é a comercialização de passagens, né?
2: Muito bem.
0: Que é um tema realmente da maior importância, e eu quero que tu digas ao ouvinte qual o procedimento para a compra dessas passagens.
5: Bom. Hoje nós comercializamos as passagens lá na Eterpel por vendas presenciais, correto? Embora algumas empresas já o façam pela internet, enfim, nós temos também esse mesmo projeto e isto vai vislumbrar vendas de passagens pelo site da Eterpel, onde também queremos contemplar a comercialização de passagens pelo WhatsApp, incluindo também a venda de passagens interestaduais. Hoje nós não temos isso dentro do nosso contexto. Então, isso é também uma alternativa que vai nos rentabilizar. É algo que tanto precisamos buscar. Nós temos que buscar outras fontes de receita. Então, as vendas de passagens pelo site, elas serão na forma do e-commerce, né? Depois teremos as vendas de passagens pelo WhatsApp, um canal exclusivo. E a grande evolução também serão as vendas de passagens interestaduais. São formas
2: e internacionais.
5: E internacionais, exatamente. Então, isso está em fase de conclusão, estamos analisando as propostas, enfim. Isso ainda demanda algum tempo, alguns trâmites normais, embora nós sejamos uma empresa pública, então temos esse contexto todo, mas isso será viabilizado. Então, isso será um avanço, nós teremos aos nossos usuários, né, essa possibilidade de adquirir a passagem através do seu celular, através do seu computador, independente da localização onde ele estiver. Eu acho que é isso aí.
0: Alguma curiosidade dos presentes sobre essa questão?
2: Não.
0: Perguntando ao Ari Redu, por gentileza.
2: Não, eu acho que está bem, eu acho que a rodoviária está realmente melhorando. A gente tem percebido isso. Eu vou pouco ali, mas às vezes que eu vou e faço e utilizo, a gente percebe que gradativamente vem sendo usado o prédio. Né? E claro que isso ativa o resto todo. Né? E aí são dois problemas. Um é o trabalho específico da rodoviária. Sim. Como rodoviária.
1: Três, que tem a situação financeira.
2: Bom, né, e a outra parte é a utilização adequada do prédio, né, parece que ele ficou grande demais para ser só rodoviária, né, ou então quem planejou pensou outras coisas, né, como por exemplo aquela parte ali que tinha com lojas, não sei, né, então tudo isso está sendo, me parece, equacionado para recuperar a área física, dando utilidade à área física. É o que está acontecendo.
1: E se me permite, né, nós temos...
2: E qualificando o pessoal que vai...
0: Quero falar sobre isso.
1: Se me permite, né, nós hoje estamos também atendendo, né, a uma ação do Ministério Público em relação a algumas unidades, que houve um processo licitatório que estava aberto desde 2016. Né, então, nós encerramos aquele processo e abrimos um novo processo, né, para aluguel de unidades que nós temos lá fechadas, né. O que nós conseguimos junto ao Ministério Público, atendendo ao Ministério Público, mas ao mesmo tempo em parceria, né, secretário? Que não seja na área da gastronomia que nós estamos muito bem atendidos lá. Né? Para você ver, nós temos lá duas lancherias que são de família de italianos. Né? Então, a ideia que nós temos é lavanderia, longhouse, barbearia, farmácia, né, entre outras atividades que não sejam da gastronomia, que a gente possa, então, atender, né, melhor a nossa comunidade e os nossos usuários. Tem muitos outros projetos, mas a gente vai deixar para uma próxima.
3: Aí, né?
1: Bastante, mas lá na rodoviária não tem, né?
4: Gostaria de fazer um reconhecimento, então, o trabalho do colega Afrânio, porque realmente a rodoviária, ela ganhou vida. Eu acho que o principal, por mais que seja não só o equipamento, né, só, não só o físico, mas ela ganhou vida, ela voltou a ter vida, né? Por um tempo ela passou bastante inerte aí, e hoje ela passa a ser uma conexão da comunidade. Eu acho que isso é o mais importante quando a gente fala de administração pública, a gente fala de equipamentos públicos, ela é o servir ao público e estar em contato com o público. Tive a oportunidade de estar algumas vezes lá com o colega nas atividades ali, e isso é muito importante, ver a própria comunidade sentindo o pertencimento daquele espaço lhe pertence. Então, acho que esse é o principal vitória, além das administrativas tradicionais.
1: Que é nossa, né? Tem teu apoio também, tu sabes disso.
4: Aditivamente, então, dentro de todos esses projetos que o colega comentou aqui, ainda falta um pouco para a gente avançar, mas dentro da Secretaria da SDEI, hoje nós temos o Balcão Empreendedor, que ele serve para atender o micro e pequeno empreendedor. Visamos, dentro desse programa da Cidade Empreendedora, trazer a Sala do Empreendedor, que é um projeto mais robusto, mas isso vai levar um pouco mais de tempo. Mas, quando isso estabelecido, já estamos em conversa com a rodoviária para que a gente possa estender esses espaços, e um dos espaços que a gente possa fazer esse atendimento do Balcão Empreendedor é dentro da rodoviária municipal.
0: Muito bem, 14h28. Então, em seguida, na sequência, vocês vão, não é, Redu? Vocês vão depois repassar pela imprensa todos os dados e os procedimentos para a compra da passagem, né? Perfeito. Muita gente fica em dúvida em relação a isso, as pessoas se questionam, né? Como é que eu faço?
1: Hoje, né, professor, hoje você compra a sua passagem, está na frente da sua lareira lá, está comprando a sua passagem pelo WhatsApp. Quando nós chegamos, professor, o ano passado... Nós não recebíamos a comercialização, o pagamento de passagem através de PIX em 2025. É verdade.
0: Ano passado?
1: O ano passado. Entre tantas outras, né, atividades e desdobramentos que nós tomamos para que o cliente tenha um bom atendimento, e eu posso dizer para vocês que eu fico muito contente em falar principalmente da nossa sala de embarque, né? E quando a gente fala da sala de embarque, você chegar na rodoviária de Pelotas, no inverno você vai para a sala de embarque, com ar-condicionado, com TV, com espaço kids, com água, e você chega lá e é recepcionado pelo seu Júlio Santos, que há 38 anos está lá. Atenção, senhores passageiros, né? Daqui a tantos minutos para tirar o ônibus para determinado lugar. Olha que é importante, como é importante. Então, mesmo, né, hoje... Né, com a importância de nós sermos a maior rodoviária do interior do estado do Rio Grande do Sul, nós não esquecemos as nossas origens e não esquecemos, professor, que a nossa rodoviária tem aquela característica de uma rodoviária de interior.
2: Ela é maior, ela cresceu em relação ao número de...
1: Número de usuários. De
2: ônibus.
1: Perfeito, perfeito.
2: Sim, não foi, não, não foi crescimento.
1: Isto que nós temos lá um estacionamento paralelo.
2: Sim.
1: Lá, que nós temos um estacionamento paralelo que nos causa realmente um transtorno considerável, porque eu digo que é uma concorrência desleal. Então, eu sempre coloco, viu, né, Cleito, que viajar de ônibus é mais tranquilo, é mais seguro, são profissionais extremamente capacitados, são veículos que são inspecionados, são veículos que são fiscalizados pelo Departamento Estadual de Estradas Rodais, que é o Dwyer. Então, eu faço essa convocação a esse mesmo tempo. Falo para todas as pessoas, né? Viagem de ônibus, que é muito mais seguro, é muito mais confortável. Você sai daqui e chega ao seu destino. Em outros aplicativos, nem sempre se chega no outro destino.
0: Interessante, né? Olha aqui, só te
3: deixar
0: aqui.
3: Financeiro,
5: pois não.
3: Superávit deficitário, como é que está a situação financeira da rodoviária?
5: Olha, o contexto não é diferente das demais rodoviárias, né? O contexto que vivemos enfrentando, é, né? Muito difícil. Nós herdamos um passivo, quando assim assumimos lá no começo de janeiro de 25, e vimos administrando com dificuldade. O quadro realmente é de contenção de gastos, né? Temos que buscar esse equilíbrio, e as alternativas vêm se buscando, seja pela licitação das lojas, seja pela comercialização de passagens pela internet, enfim, temos que buscar alguma alternativa, temos que nos mobilizar no sentido de buscar o equilíbrio. Agora, não está sendo fácil.
0: Quantos passageiros mês passam pela nossa estação rodoviária? Mais ou menos. Né?
1: É, o movimento é, diário, o movimento diário pode ser que, né, naquele tempo bom, de 3 mil a 4 mil pessoas por dia, no mínimo.
0: Hoje?
1: Hoje.
0: De 3 a 4 mil pessoas
1: por
0: dia.
1: Por dia.
2: 90 mil por mês.
1: Então, mas isso não chega aos números da comercialização de passagens. Né? Porque a gente conta exatamente a circulação.
3: Chega, larga, vai, tem outro
0: vento. Em outros tempos o número era superior.
1: Sim, antes da pandemia.
0: Antes da pandemia.
1: Sim, porque o que acontece? Se você olhar o transporte coletivo, o transporte passageiro, ele
0: tem... Antes de 2020.
1: Exatamente. Ele tem três históricos. Tem o antes da pandemia... Tem o após a pandemia, o antes da enchente e o após a enchente. Tem tudo isso.
3: Cada,
1: né?
3: Vez
1: e cada vez diminui mais.
2: Por que diminuiu? Durante a pandemia se entende. Durante a enchente também, mas no antes e no depois.
1: Porque
2: as pessoas deixaram de viajar?
4: Eu
1: não.
4: Eu vou lhe responder por mercado.
1: Eu posso.
2: Ou estão viajando de... Houve
4: uma mudança comportamental da sociedade. Tá? Antes, o entendimento... Vou te dar um exemplo. Tem um benchmark que foi feito por uma companhia aérea. Tá? Porque estava perdendo a sua comercialização. E passou a fazer uma busca... Quem é que era o seu maior concorrente? Quem é que estava mais concorrendo? Isso no começo do pós-pandemia. E aí o resultado dessa consultoria foi de que a maior concorrente dessa companhia era a Zoom, uma empresa de videoconferência. Então, muda-se o comportamento. Na pandemia, antes a gente havia algum traço de digitalização. A pandemia houve a digitalização de toda a sociedade global. Então, o comportamento muda completamente. Então, a gente tem um novo comportamento. Isso impacta em absolutamente tudo. Então, muitas das reuniões de negócio que se fazia antes, ou até mesmo familiares, deixam de ser presenciais ou passam a ser flexibilizadas com o digital.
0: Olha aqui uma pergunta.
1: Comportamento, mas faz não, mas é perfeito, porque se você ver antes da pandemia...
2: Tem uma lógica, professor? Né?
0: Pessoal, olha o horário, 14h34.
1: Tá bem, se você ver antes da pandemia, por exemplo, eu ia... 3-4 vezes por mês a Porto Alegre para fazer reuniões presenciais. Pós-pandemia, nossas reuniões eram online.
0: Afrânio Ávila da Silva.
2: Aprenderam a usar a internet.
0: Senhor diretor-presidente da Eterpel, a preocupação imediata de vocês em relação à estação rodoviária é pintá-la, não é isso?
1: Eu sempre coloco alguns objetivos. Né? E a gente vai fazer uma chamada para a nossa comunidade. Né? Ou se você me perguntar, tem condições financeiras de pintar a rodoviária? Não. Mas nós estamos procurando, né? Estamos montando um projeto para trazer os nossos empresários, a nossa comunidade, nossa sociedade, juntamente, né? Com os nossos colegas secretários. E esse é o nosso grande objetivo do ano de 2026, é a pintura externa da rodoviária.
0: E a cor? Não será a mesma, né?
1: Pode perguntar para o nosso secretário, com certeza ele vai participar.
0: Olha aqui, ó.
1: Aqui na mesa tem uma cor, com certeza.
4: É verdade.
0: Bom, não sei, eu acho importantíssima essa questão da cor, né? Para levantar o astral das pessoas, não?
1: Não só.
0: Uma cor que levante o astral das pessoas.
1: Não. Com certeza será uma cor, acho que nós vamos conversar com a sociedade sobre isso.
0: A cor atual eu acho horrorosa.
1: Muito,
0: Eu, cidadão. Eu.
1: Sim, acho, também acho.
0: Também acho. A cor atual, né? Por isso eu provoquei.
2: Trabalho bem feito de pintura, a cor... Claro que ajuda, mas disfarça muito. Se a pessoa não gosta da cor, mas se está bem pintado, se existe equilíbrio entre as partes, né? Porque
6: acho que será
2: poderia ser mais de uma cor.
6: Ela não vai ser toda uma
1: cor. Será mais de uma cor.
2: Claro, não
0: será
2: vai ser.
0: Será mais de uma cor.
2: Então, esses módulos que ficam
6: com cores diferentes,
2: né, contrastantes, assim, isso ajuda muito.
4: Pessoalmente, eu não escolheria a cor que está hoje.
0: Olha aqui,
4: Mas a cor que está é uma identidade, então a gente tem que pensar também, eu não sei como é que vai ser esse trabalho, tenho certeza que haverá um comitê por trás disso,
0: sim.
4: Mas a gente não pode também romper com o que representa a cidade, a gente tem que compreender que é um equipamento público e é um equipamento público que representa o nosso território. Não adianta a gente pintar uma cor que não vai ter conexão conosco.
1: O importante é a pintura.
2: É o que eu acho.
1: Primeiro.
2: Eu só queria registrar uma coisa.
0: Obrigado, concluir, por gentileza. Sou obrigado a concluir, por favor.
7: Não, é só sobre o aumento que triplica nas festas, nos feriados, as grandes festas. A rodoviária deve ficar com um número, a média, bem mais alta de passageiros.
0: Com certeza, muito bem. Voltaremos ao tema. Muito obrigado a todos, uma boa tarde.
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9: 14 horas e 36 minutos.
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3: Em consequência do anúncio e implantação do Reino de Deus por parte de Jesus, diz o trecho do Evangelho de hoje que os fariseus saíram e fizeram um plano para matar Jesus. Ao saber disso, Jesus retirou-se dali. Grandes multidões o seguiram, e ele curou a todos, e ordenou-lhes que não dissessem quem ele era, para se cumprir o que foi dito pelo profeta Isaías. E Jesus citou o primeiro cântico do servo de Yahvé: eis o meu servo que escolhi, o meu amado no qual coloco a minha afeição. Porei sobre ele o meu espírito e ele anunciará às nações o direito. Ele não discutirá nem gritará e ninguém ouvirá a sua voz nas praças. Não quebrará o caniço rachado nem apagará o pavio que ainda fumega até que faça triunfar o direito. Em seu nome as nações depositarão a sua esperança. Em Jesus, como está bem expresso, cumpre-se a profecia do primeiro cântico do servo de Yahvé. Jesus foi escolhido como servo de Yahvé e anunciou e implantou o reino de Deus e nada o impediu para esse fim, nem mesmo a morte.

0: Nós, cristãos, somos também escolhidos como servos de Yahvé para anunciar e implantar o reino de Deus irrompido em Jesus, e nada deve nos impedir para esse fim, nem mesmo a morte. Com a bênção do Deus misericordioso, o Pai, o Filho e o Espírito Santo. Amém.
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3: Olá, muito boa tarde. 14 horas e 42 minutos da tarde desta segunda-feira, 20 de julho de 2026. Céu encoberto com chuva na Princesa do Sul. Tá chovendo desde cedo, desde as 6 horas da manhã. A gente tem uma chuva que praticamente não parou. Tivemos uma pancada forte agora no início da tarde. Já chegamos aí em um dos pontos, no Laboratório de Agrometeorologia da Embrapa, 52 milímetros de chuva. Uma estação de Semadem no Fragata está marcando 58. Né? Temperatura hoje frio nem tanto, né? 16 graus e 5 décimos, 97% umidade relativa do ar. É a chuva, sim, né? Já se esperava aí uma quantidade razoável, mas ela acabou se estendendo, né? Nas imagens do radar a gente acompanha essa região toda aqui, praticamente de Pelotas, Rio Grande, até mais ou menos aí Guaíba, toda a área da Lagoa dos Patos, próximo aqui a São Lourenço, aqui uma pancada de chuva bem moderadas a fortes. É o que a gente está acompanhando neste momento e deveremos ter esse prosseguimento. Segundo o Centro de Pesquisas e Previsões Meteorológicas, o dia amanheceu chuvoso e com trovoadas em todas as regiões do estado, com acumulados diários que já superam os 30 milímetros em pontos como a da região das Missões. Essa condição decorre da atuação conjunta de uma área alongada de baixa pressão sobre o estado, favorecida pela presença de um cavado em médios níveis no continente, com uma frente fria sobre o oceano. Desta forma, se espera para o restante do dia que a nebulosidade seja persistente na maior parte do Rio Grande do Sul, com maiores acumulados e presença de trovadas esperados para a metade norte e Vale Central de forma geral. Com isso, as temperaturas não se elevam muito, apesar das mínimas acima da climatologia, com máximas abaixo dos 20 graus na maior parte da Zona Sul, nos diz a análise dos meteorologistas Gustavo Racer e Karina Padilha. A previsão para as próximas horas é de céu nublado, com pancadas de chuva e trovoadas, passando a parcialmente nublado, né, com chuva fraca ocasional no final do período. Para terça-feira, para amanhã, céu nublado, com chuva fraca ocasional, passando a nublado com pancadas de chuva com trovoadas. Temperatura mínima de 15 graus será à noite e a máxima acontece agora na madrugada com 18. Ventos de oeste e sul fracos. Para quarta-feira, céu nublado com chuva fraca ocasional até o final da tarde. Temperatura mínima de 11 graus na noite da quarta, né? O pessoal que vai aí para a decisão do Jogo do Brasil vai estar um pouquinho friozinho aí, né? Fora a umidade que deve estar, o gramado deve estar molhadaço, né? Até quarta-feira com chuva aí. Então vai estar molhado e friozinho. Ventos de sul, sudoeste, fracos a moderados com rajadas ocasionais. A previsão para amanhã é de 19 milímetros, segundo os dados do Climatempo, e outros praticamente 2 milímetros na noite aí da quarta-feira. Para quinta, aí o sol aparecendo, né? O sol parece que aparece na quinta-feira, mínima em 11, máxima em 16, pelo menos é a tendência hoje. Sexta-feira, mínima em 12, máxima em 17. Pegando o fim de semana, ó, tem previsão de alguma chuva aqui no sábado, apenas 2 milímetros, mínima em 12, máxima em 18. O domingo, mínima em 11, máxima em 16. Mas também a outra semana está prevendo chuva de novo, né? Está prevendo uma boa quantidade de chuva lá na terça, 28, quase 40 milímetros, na quarta 29, outros 30. Então vamos para o fechamento dessa segunda quinzena aí do mês de julho com chuva, né? Com chuva, pelo menos essa é a tendência nesse momento, até o frio realmente ser retomado. Quando ele for retomado, assim a gente tem aí a estabilização. 14h47, vamos ao Padre Marcos Bicalho, está chegando aí com o Falando de Bíblia.
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6: Olá, gente amiga! Hoje queria deixar um abraço muito especial para os nossos paroquianos aqui no Senhor Ressuscitado. Cada comunidade na sua luta, na sua construção do mundo melhor. Que Deus possa abençoá-los a todos. Um grande abraço!
7: Estamos então aí caminhando, tentando entender um pouquinho o livro do Apocalipse. Então vamos primeiro ver quais são as melhores dicas para a gente entender o Apocalipse. Bom, a principal dica é perder o medo, tá com a Bíblia na mão e ir devagarzinho acompanhando os textos junto conosco. Vamos lá. O nome, então, Apocalipse, vimos na última vez, significa revelar, tirar o véu, mostrar o que está escondido. Que época foi escrito? Bom, foi escrito por volta aí do ano 90 da era cristã. Jesus morreu por volta do ano 30. Então foi escrito 60 anos depois da morte de Jesus. Então vamos lá. A igreja estava se organizando, as primeiras comunidades, aqueles primeiros discípulos tinham formado pequenas igrejas nas casas, não é isso? Eles se reuniam ali. Paulo já tinha divulgado o cristianismo. Paulo, Barnabé, Timóteo, tal, já tinham esparramado. Lucas, tal, já tinham viajado pela Ásia, esparramado essa ideia da doutrina, as ideias sobre Jesus. E a igreja ia crescendo, a igreja nascendo. E muitas pessoas estavam se convertendo ao caminho. Estavam se convertendo às novas ideias, à nova religião. E assim, então, claro, estava causando problemas para o status quo, né? Causando problema para aquilo que já estava instituído, para a situação política já existente, para a situação religiosa já existente, para a situação econômica existente, porque a proposta de Jesus era uma proposta muito diferente daquilo que eles viviam, em vários aspectos. Inclusive, claro, no aspecto de relacionamento com Deus, mas inclusive no aspecto social, na forma de se relacionar uns com os outros, no aspecto econômico. Claramente está descrito que os cristãos tinham tudo em comum, eles dividiam seus bens. Então aquela situação assim da acumulação de capitais, de acumulação de riqueza por parte de uns, gerando ricos cada vez mais ricos, às custas de pobres cada vez mais pobres, era uma situação que claramente ia contra o cristianismo, e eles falavam disso. E isso, tranquilamente, estava causando problemas para a sociedade instituída, e, portanto, eles reagiram contra os cristãos. Então, vamos lá. 60 anos de caminhada da igreja. Jesus tinha morrido aí por volta do ano 30. Nós já discutimos aqui, né? Que Jesus não nasceu no ano 1. Já explicamos isso aqui já para trás aí, né? Que embora a gente ache, né? Ah, que Jesus nasceu no ano 1. Claro que tentaram fazer um calendário marcando quando é que Jesus nasceu. Mas hoje, com os estudos, já detectaram que de fato Jesus nasceu entre o ano 4 e o ano 6, antes da marcação, né? Antes da era cristã. Então, Jesus nasceu de 4 a 6 anos antes de Cristo, né? Se quisermos colocar assim no calendário que está aí. Ou então, imaginar que ele nasceu já com 4 ou 6 anos. Quer dizer, claro que nenhuma das duas coisas é certa. O certo é que ele nasceu, de fato, de 4 a 6 anos antes daquele que eles, muitos anos depois, marcaram como sendo o nascimento dele. Tá, então ele morre por volta do ano 30, já desse nosso calendário, e esse livro é escrito por volta do ano 90. 60 anos depois da morte de Cristo. E quando ele foi escrito, era o finalzinho do reinado do imperador Domiciano. O imperador Domiciano tinha sido um grande perseguidor dos cristãos. Por quê? Porque esses imperadores romanos eram cultuados como Deus. E claro que os cristãos não cultuavam o imperador. Eles entendiam que Deus era aquele que Jesus Cristo descreve como o Pai e tal e tal. Então, o que que acontece? O Domiciano e vários outros imperadores romanos perseguiam tremendamente os cristãos e perseguiam, mandava matar, mandava queimar, mandava jogar nos leões, etc, etc. Uma situação bem complexa que só teve uma reversão lá pelo ano 300, quando então o imperador Constantino, percebendo lá que a situação era mais fácil de acertar com os cristãos do que brigar com eles, transforma então o cristianismo na religião oficial do império. Mas essa é outra história. Por enquanto, para nós, pensa, nós estamos vivendo tempo de grande perseguição, perseguição dos cristãos pelo imperador Domiciano. Pergunta: em que ano, mais ou menos, foi escrito o livro do Apocalipse?
4: Tua palavra é luz no meu caminho, luz no meu caminho, meu Deus.
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3: Aí o padre Marcos Bicalho falando de Bíblia. E a prefeitura está informando que os salários reajustados em 5,4% e todos os valores retroativos à data base 1º de maio dos servidores, aposentados e pensionistas municipais da administração direta de Pelotas serão pagos em 5 de agosto, antes do quinto dia útil. Na mesma data das remunerações, a prefeitura também vai depositar o auxílio alimentação atualizado, com aumento de 8,28%. A diferença de R$ 44,00 do Banricard referente a maio chegará nos cartões em 6 de agosto. E a de junho, mesmo valor, no dia 7. Na quarta-feira passada, 15 de julho, os vereadores aprovaram o projeto de lei do Executivo com os índices de reposição de inflação e aumentos consentidos pelos municipais em assembleia. Então tá aí, dia 5 de agosto, sai aí o pagamento da prefeitura com os valores retroativos, né? Especialmente aí do salário, e depois, mais adiante, vem aí, no mês de agosto, vem as diferenças aí do Banricard. Temos intervalo, já retornamos.
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2: 3 minutos antes das 3 da tarde, tempo chuvoso na cidade de Pelotas, 16 graus e 4 décimos a temperatura. Tivemos pela manhã participação dentro do bonde RU do Coronel Márcio André Facim, coordenador regional da Defesa Civil na Zona Sul do Rio Grande do Sul, fazendo um balanço dos últimos dias das atividades da Defesa Civil. Entrevista comandada aí pelo jornalista Sérgio Corrêa. Acompanhamos.
3: Tendo aqui o Coronel Márcio André Facim para fazer um balanço junto com a gente nesta segunda-feira, pois Arroio Grande foi o município que sofreu aqui com alguns destelhamentos e outros municípios também. Choveu muito nessa região da bacia da Lagoa Mirim, né? Agora há pouco o secretário Milton Martins, né, nos deu indícios ali do monitoramento da Lagoa dos Patos, que ela teve uma leve alteração, depois volta à sua normalidade. Ele, inclusive, passou a bola para o Coronel Facim, né, para que a gente possa falar se vai ter algum efeito, se teve algum efeito, né, nessa questão do monitoramento que se faz no Rio Piratini, aqui no São Gonçalo também, na Lagoa, e a gente passa a conversar. E sempre agradecendo aqui a disponibilidade do Coronel Facim de estar conosco aqui, atualizando as informações, ele que é o coordenador da Defesa Civil em toda essa região. E já antecipando também, na sexta-feira desta semana, nós teremos um evento promovido pela FURG, né? Um evento, e pela quarta região aqui da Coordenadoria de Defesa Civil. Eu, infelizmente, fui convidado, não poderei estar, porque nós também temos uma programação especial aqui à tarde, na sexta-feira, comemorativa aos 59 anos da Rádio Universidade, né? A gente ainda não anunciou onde vai ser num lugar muito especial, com presença de pessoas muito especiais que fizeram e fazem parte da história da Rádio Universidade, que completa 59 anos. Bom dia, Coronel Facim.
4: Bom dia, Sérgio. Bom dia a todo esse time aqui da RU, que sempre é um prazer para a gente estar aqui. Bom dia especialmente aí a todos que nos ouvem neste momento. Quero iniciar aqui a minha fala transmitindo o meu abraço também a toda a família do Tião, lá o diretor financeiro da Santa Casa, transmitindo o nosso abraço carinhoso a toda a família da Santa Casa, né? Isso nos comove, né? Porque essas grandes personalidades que ajudam a saúde de Pelotas, ajudam a Santa Casa, nos comovem, nos sensibilizam muito, né, por tudo aquilo que fazem. E o Tião era um destes que atuava com grande vibração, né, um amigo, uma pessoa que a gente tem um grande carinho. Então também quero transmitir aqui a minha condolência, quero transmitir meu abraço a toda a família. E nós estamos aí, Sérgio, num final de semana de bastante preocupação, bastante trabalho, né? Quando ocorrem essas instabilidades mais significativas no estado, a gente dorme pouco, né? A gente fica preocupado, porque a região, ela estava inserida dentro, né, das circunstâncias de alerta. não tão grave quanto a região de Santa Maria, que é a região que mais teve problemas, a região que foi mais afetada, especialmente ao longo do final de semana. Mas nós aqui também tivemos registros, né, que devem ser considerados. Primeiro, quanto às chuvas, né, essa, de ontem para hoje mesmo, município como Canguçu aqui choveu em torno de 100 milímetros em 24 horas. Né? É uma chuva bastante significativa, pegou toda aquela região ali de Santana da Boa Vista, aquela região de Serra ali pegou bastante a chuva. Da mesma forma, pegou a chuva, tu já anunciastes aí, em Santa Vitória do Palmar, né? Um município que foi bastante afetado, Jaguarão, Arroio Grande, nós tivemos 16 casas que foram atendidas prontamente lá pela Defesa Civil do município. E de maneira que as defesas civis dos municípios, Pinheiro Machado, também nós tivemos atendimento por parte da Defesa Civil do município desde sexta-feira. Né? Os problemas começaram na quinta-feira, já tivemos algum registro, na sexta, no sábado, no domingo. E hoje a gente continua em alerta, juntamente com toda essa rede, né, que existe, que é a rede das defesas civis dos municípios que estão trabalhando integradamente conosco da Defesa Civil Regional. Graças a Deus, isso eu posso tranquilizar aqui a nossa comunidade de toda a região, nós não tivemos nenhum fator que gerasse algum ferido, alguma lesão mais grave para alguém, né? Não temos ninguém desabrigado, né? Não temos informação de ninguém que esteja fora de sua residência. Então foi uma chuva que trouxe bastante transtorno à nossa comunidade regional, ainda atrás, né? Tu aí que estás nas ruas de Pelotas, tu que abriu a janela já aí hoje de manhã, viu que nós tivemos pancadas bastante significativas aqui em Pelotas agora pela manhã. Então, é um período assim que a gente, ainda ao longo de todo o dia de hoje, ao longo do dia de amanhã, nós vamos ficar bastante alerta. Nós da Defesa Civil estaremos em contato 24 horas com os nossos municípios, porque o nosso papel, ele é de apoiar o município no caso de necessidade. Primeiramente, nós apoiamos no sentido de prestar a nossa informação, aquilo que os nossos meteorologistas, nossos hidrólogos mencionam, e num segundo momento, né, se houver necessidade, apoiando com suprimentos, apoiando com o nosso corpo de membros aqui da nossa coordenadoria regional e, se necessário, até de fora daqui. Mas graças a Deus não houve essa necessidade ainda, né? As coisas, elas andaram dentro de uma relativa normalidade, né? Logicamente que não dá para dizer que é normal, porque se teve ventos aí que se aproximaram dos 70, 80 quilômetros por hora, né? Chuvas que chegaram ao limiar aí de 100 milímetros quase em 24 horas, isso traz muito transtorno, isso traz problemas, traz elevações nos mananciais hídricos e nos fazem a gente ficar absolutamente atento a qualquer movimentação. É isso que nós estamos fazendo agora. Estamos atentos às elevações, observando, né, o quanto que está vindo desta água que vem lá do Uruguai, né, Sérgio? Ela não vem só daqui da nossa parte do Brasil, né? Choveu bastante no Uruguai também, então essas águas vêm para cá. Então nós estamos atentos. Para quê? Se houver alguma necessidade de nós expedirmos mais alertas. Ao longo de todos esses dias nós expedimos alertas para tempestades, alertas para ventos. Quem aí dos nossos ouvintes está cadastrado no 4199 ou está cadastrado no nosso sistema de WhatsApp, recebeu estes alertas. Então, quem acompanhou também o nosso endereço oficial do Instagram, do Facebook, da Defesa Civil do Estado, acompanhou que nós tivemos alertas aí ao longo do nosso, desde quinta-feira para cá. Mas se houver necessidade por conta da elevação desses mananciais hídricos, hoje nós temos um sistema muito diferente do sistema de 2024, porque hoje nós temos estações hidrometeorológicas que nos permitem alertar a comunidade para algum tipo de problema. Esses alertas, Sérgio e nossos ouvintes aqui, esses alertas, eles são dentro... É isso que eu vi hoje de manhã tu falando e queria te parabenizar, Sérgio. Estava escutando, assim como faço sempre que possível, né? Eu estava escutando a tua fala e tu usou bastante essa expressão, a possibilidade. Então, sempre quando a gente fala de previsão meteorológica, quando a gente fala de alertas, a gente está trabalhando uma possibilidade. É importante a gente trabalhar no campo da educação com a nossa comunidade sobre isso, né? Porque muitas vezes nós temos uma sociedade que ela ainda não compreende, na sua maior parte, o que é uma previsão, né? As pessoas acham assim, ah, vai dar vento de 100 km por hora, mas não deu vento de 100 km por hora, foi 50 só, bah, esses caras erraram. Não erraram, porque lá tem um meteorologista que ele estuda muitos anos para nos dizer da possibilidade, né? Então, se aqui em Pelotas não choveu, aqui do ladinho, bem pertinho, em Canguçu, choveu 90 e poucos milímetros, quase 100, em 24 horas. Se essa chuva acontecesse em municípios como Rio Grande, Pelotas, São Lourenço, que são municípios mais planos, nós teríamos alagamentos. Então, graças a Deus que choveu, aonde não geram alagamentos, nós estamos em contato com o Canguçu para acompanhar, ver se teve algum dano ou não, não temos nenhum reporte deles acerca disso. Mas então, isso a gente não consegue, quer dizer, o meteorologista, ele não consegue definir se vai ser no Capão do Leão ou se vai ser em Pelotas. Ele consegue enxergar uma região, né? E então eu queria te parabenizar, porque é importante membros da imprensa, especialistas aí nessa comunicação, assim como tu és, mencionar que nós trabalhamos com possibilidade. Eu ainda dei uma entrevista na semana passada, sexta-feira, aqui para um grande veículo de comunicação, e estava falando esta palavra, olha, possibilidade. Então é importante a gente se cadastrar, receber estas possibilidades, para dentro da possibilidade eu decidir o que eu vou fazer no meu dia, eu decidir se eu aguardo um pouco para sair, se eu protejo a minha família, de que forma, né? E sempre aqui fica o convite para a nossa comunidade, né? Cadastrem-se no nosso plano aqui de alertas, né? Que é através do 40199, através do SMS e através do WhatsApp, que é um DDD61 lá. Como é que tu faz aí, tu que tá me ouvindo, né? A hora que tu puder dar uma paradinha, tu que tá no carro, tu quem tá em casa aí tomando chimarrão, tomando café, entra lá no Google ou qualquer site de busca e bota cadastro alertas, né? Vai ter a explicação direitinho de como se cadastrar através do SMS ou do WhatsApp. É importante, a nossa principal ferramenta de comunicação hoje com a nossa sociedade são esses alertas. Então eu te convido aí a dar uma paradinha uma hora do dia, se cadastrar, mas saber que aquilo que vai ser gerado lá no teu celular é uma possibilidade.
3: E não é para se cadastrar para ficar nervoso também, né? Angustiado, angustiada. Eu acho que é para obter a informação das probabilidades e da possibilidade, como diz o Coronel Márcio André Facim. E é importante lembrar também que essas águas, né, o município de Canguçu traz muita água, contribui, né, para a barragem Santa Bárbara, né? Mas isso não é agora, Defesa Civil. Isso, essa água chega aqui 2, 3, 4 dias depois, porque ela vem descendo, né, dessas áreas mais altas e acabam contribuindo. Outro dia, umas 2 semanas atrás, eu passei ali na barragem Santa Bárbara e ela estava com um nível bem baixo. Ela é um corpo hídrico que tem capacidade de recepcionar muita água ainda.
4: Estava, né, até precisando.
3: Exato, de água. Exatamente, né, estava até precisando. Voltando para Rio Grande, esses destelhamentos, eles são na área urbana da cidade, para pegar, digamos assim, 16 casas, porque o senhor falou dos eventos, né, e eventos pontuais. Eu lembro muito quando o senhor me atendeu na beira da BR-471, que o senhor estava se deslocando com o pessoal da Universidade Federal para aquele acompanhamento. Isso tem 1 ou 2 aproximadamente, de um ciclone que passou numa faixa de campo ali, mas devastando tudo, pegou apenas uma residência, mas pegou muito mato de eucalipto naquela época. Aquele ciclone foi numa faixa territorial, né? E o senhor me atendeu na beira da BR, eu lembro muito bem, né? Então, eu queria lhe perguntar, em Arroio Grande, foi na área urbana?
4: Teve tanto área urbana quanto área rural.
3: Sim.
4: Né? Lá nós tivemos ventos aí na casa de 70, 80 km por hora, que é um vento, uma velocidade do vento, que já traz problemas. Na verdade, Sérgio, a partir de 50 km por hora, o vento ele já traz os primeiros danos, alguma placa que estava solta, algum galho que já estava por cair, né? Então, a partir de 50, a gente já fica atento, é o nosso sinal amarelo, né? A partir de 70 até 90, a gente já percebe que as estruturas mais vulneráveis, telhados menos fortes, com algum problema na sua instalação...
3: A telha é mais fina.
4: O telhado mais vulnerável, uma placa que já não era tão resiliente, já começam a aumentar-se os danos. E acima dos 90 km por hora até 100, aí a gente já fica bem preocupado. Acima de 100 nem se fala, que é o que aconteceu quando tu me ligastes aquela outra oportunidade, né, a caminho de Santa Vitória, eu estava indo, quando ocorrem essas microexplosões, esses tornados, aí é 100, 110, 120 km por hora, né, os ventos, e aí, logicamente, que os danos são muito maiores. Mas, assim, isso é até importante a gente falar, porque às vezes a nossa comunidade, ela ouve, né, olha, os ventos podem alcançar acima de 70 km por hora, tá, mas o que isso significa? Né? Então, quando disser a partir de 50, nós já orientamos, vai lá no pátio da casa, vai lá na sacada do edifício, já retira aquilo que pode voar, que pode se soltar, se tem alguma coisa solta, alguma decoração na sacada, se tem, já recolhe, né? Por quê? Porque esses ventos é da mesma forma, a gente trabalha com possibilidades. Se eu estou anunciando ventos entre 50 e 70, ele pode chegar a 70, pode até passar por vezes um pouco disso. Então é importante as pessoas que recebem alertas, as pessoas que acompanham os programas aqui, eu vi tu hoje de manhã dando a previsão do tempo, ficar atento. Olha, hoje a previsão do tempo informa que os ventos poderão chegar, bom, dá uma olhada, pode passar dos 50? Já dá uma cuidada, porque isso evita, em primeiro lugar, né, a gente estragar o nosso patrimônio, às vezes algo que tem valor, e mais importante que isso, né, pode machucar alguém, né? Um objeto solto pode até dar um acidente mais grave, bem mais grave até, né? Como já aconteceu. Então é importante as pessoas cuidarem, né? Eu tenho bastante cuidado, bastante cautela ao sair na rua em dias de vento, e transmito isso para as pessoas, porque a gente nunca sabe o que pode se soltar, o que pode voar.
3: Sim.
4: Mas a gente, Sérgio e ouvintes, nós vamos ter obrigatoriamente que nos acostumar a nos cuidar sem entrar em pânico. Hoje nós vemos uma sociedade, uma comunidade bastante afetada ainda do ponto de vista psicológico por conta do que nós tivemos em 2024, né? E é natural que isso aconteça, mas nós vamos ter que buscar uma resiliência, uma saúde mental para a gente saber lidar com calma com isso, saber nos preparar para isso, para evitar os problemas, porque o que a ciência nos fala, todos os cientistas nos dizem, isso é uma unanimidade, né? É que nós teremos um aumento destes registros de ventos fortes, tempestades. Nós teríamos aumento na incidência disso ao longo do nosso período como humanidade, né? Então nós temos que nos acostumar a não gerar também pânico por conta dessas informações. Foi como tu disseste agora, olha, recebi o alerta, me cadastrei, não é para se desesperar. É para eu saber o que está acontecendo. Logicamente que o coração pulsa mais forte, a gente fica mais atento, a gente fica mais nervoso. Nós também, profissionais da Defesa Civil, somos assim. Eu passei um final de semana que eu fico mais tenso, a família sente isso, quem está convivendo com a gente sente isso, né? Mas é porque a gente está atento, a gente quer prestar atenção para auxiliar a nossa região da melhor forma. Agora a gente tem que cuidar para não, principalmente, gerar pânico, né? Com a minha fala, com a minha postagem. Nós temos aí, infelizmente, né, nas redes sociais, notícias sérias, que são dos nossos órgãos tradicionais de comunicação e dos órgãos oficiais de governo, né? A Rádio Universidade Católica de Pelotas aqui é uma entidade séria. Tu, quando tu vai buscar informar a previsão, tu busca lá nos órgãos oficiais para poder informar o nosso ouvinte.
3: Sim, uma, né, fonte segura.
4: Infelizmente, nas redes sociais a gente tem de tudo. E às vezes tem aquelas notícias, olha, os ventos chegarão a 300 km por hora, a temperatura vai chegar a menos 10, e as pessoas já saem desesperadas compartilhando aquilo. Então fica aí. Este é um dos papéis que nós não podemos se desesperar e compartilhar. Né? Antes de fazer isso, vai aonde? Ah, vou lá no site da Defesa Civil do Estado, vou no site da Prefeitura de Pelotas, vou no site lá do órgão oficial do Governo Federal, vou no site oficial lá da Universidade Católica de Pelotas para ver se tem algum alerta sobre isso, né? E desconfia, né, deste que está anunciando algo em que os órgãos oficiais não estão anunciando.
3: Exato.
4: E não compartilha, nem pelo WhatsApp, nem pelo Instagram. Né? Porque às vezes, ah, eu vou só compartilhar aqui com o meu amigo Sérgio, para ele ficar sabendo do que algumas pessoas estão. Não compartilha.
3: E aí, tá vendo? Vira uma bola de neve.
4: Uma,
3: né,
4: bola de neve que gera um pânico.
3: O amigo Sérgio já compartilha com o outro e assim isso, sucessivamente.
4: É isso.
3: Coronel, assim, o senhor que circula por toda a região, que situação estão as defesas civis dos municípios? Elas estão aparelhadas ou elas aguardam sempre a busca de suprimentos do Estado, que nós já conversamos aqui, o que vai melhorar e muito, sem dúvida alguma, essa estrutura que vai ser construída aqui, como o senhor mesmo já disse, será um depósito de muitos mantimentos e de socorro, desde a lona e alimentos e mantimentos e, né, ações mais rápidas, emergenciais, né, e não partindo de Porto Alegre, partindo de Pelotas para a região. Mas hoje, o secretário Milton falava um pouquinho antes do senhor aqui, dizendo que a Prefeitura de Pelotas tem telhas, tem lonas, tem uma boa estrutura, né, e está atuando também junto com outras secretarias naquelas questões pontuais, porque entope um bueiro, muitas vezes, como o senhor disse, um grande volume de água lá por Canguçu, pega uma área rural, daqui a pouco tranca madeira, vai trancando uma ponte, leva um bueiro, uma ponte, um pontilhão de madeira, leva por água abaixo, né? Então, essas questões, como estão as defesas civis dos pequenos municípios, como Santa Vitória, como Arroio Grande, que passou por essa situação?
4: Olha, Sérgio, eu vou te dizer assim, eu já tenho aí meus 34 anos de atividade aqui na região sul, 30 anos aqui na região sul, 34 de profissão na Brigada Militar, e desses 34 na Brigada Militar eu tenho aí uns 8, 9 anos. Nós temos aqui uma integração muito sólida com a Zona Sul, que é a Associação dos Municípios da região sul. Aqui aproveito até para mandar um abraço para o senhor Henrique Feijó, que é da direção executiva da Zona Sul, e faz um trabalho muito, muito significativo. Mas a gente tem que continuar integrado para poder ver como que a gente vai melhorar, Sérgio, sabe? Não, eu acho que a gente... E eu sei que todos os prefeitos devem pensar da mesma maneira. Falta muito ainda. Nós temos que melhorar muito ainda em prevenção, melhorar ainda questões de prevenção estrutural dos municípios, né? Nós temos aí áreas de risco históricas de muitos e muitos e muitos anos, que a gente não vai de um ano para outro, a gente vai achar uma solução, né? E a gente tem que ter muita responsabilidade como sociedade. A gente não pode permitir que se tome uma decisão rápida ali para resolver um problema pontual. Não, a gente tem que usar bem esse recurso para no futuro saber que colocou ele em algo que vai servir para a posteridade, que vai servir para as futuras gerações. Mas tem muito a melhorar ainda e nós pretendemos ainda trabalhar muito ao longo da nossa ação aqui para poder ajudar os municípios aqui da região a crescerem nessa pauta aí da defesa civil.
3: Eu sempre cito, né? Quer ver o tempo passar rápido? Vem para dentro de um estúdio de rádio. Já são 8h59. Nós iniciamos 8h33, né? 8h32, 8h33. Bom, só para a gente fazer um fechamento, então, Arroio Grande está atendida, destelhamento de 16 residências.
4: Plenamente atendido.
3: Canguçu recebeu aí um volume de chuvas que passou dos 100 milímetros, fazendo esse balanço. Santa Vitória também choveu muito,
4: choveu,
3: né?
4: Choveu bastante.
3: Na bacia da Lagoa Vitória, Mirim, ali, né?
4: Toda a nossa fronteira com o Uruguai. aqui choveu bastante.
3: Pega o Uruguai também, e isso automaticamente, ou ele recupera a Mirim, caso ela estivesse com seus níveis baixos, né? Ou essa água vai ser encaminhada para São Gonçalo, né? Então isso carece de um acompanhamento, sem dúvida alguma. Serrita e Pedro Osório ali foi tranquilo.
4: Bem tranquilo.
3: Piratini não, foi...
4: Nenhuma ocorrência registrada, nenhuma informação.
3: Foi
4: choveu também, né? Mas nenhum dano, graças a Deus.
3: São Lourenço do Sul, a mesma coisa?
4: Mesma
3: também.
4: Coisa, nós continuamos atentos lá. Sim. À questão de São Lourenço do Sul, por conta das chuvas que ainda nós vamos ter ao longo do dia de hoje,
3: exato,
4: amanhã, mas até o momento, graças a Deus, tudo tranquilo.
3: Exato. Coronel Márcio André Facim, pontualmente 9 horas, muito obrigado pela sua presença, por nos atender, e que bom que quando a gente faz o convite para fazer um balanço, o senhor consiga vir aqui, que é sinal que as coisas estão, de certo modo, né, estáveis.
4: Com certeza.
3: Digamos assim, não vamos dizer normais, porque quem está com a casa destelhada em Arroio Grande vai dizer, não está normal, pode estar para vocês, para mim não está, né? Sim. Então as coisas estáveis, as pessoas em segurança, né, e assim a gente vai conduzindo aí, né, o trabalho da Defesa Civil, que hoje ganha um protagonismo muito grande e cada vez mais, né, porque nós estamos vendo a redução de tempo, de intervalo entre um evento climático e outro, né.
4: Com certeza, Sérgio, eu tenho a te agradecer aqui por mais essa oportunidade de abrir o teu espaço, sempre que possível, né, eu faço questão de vir até aqui, porque eu gosto muito da universidade, da rádio universidade, gosto muito de usar bastante esse tempo para me comunicar com a nossa sociedade, para podermos avançar em todas essas pautas ambientais, de defesa civil. Eu te dizia na sexta-feira que o Sérgio me convidou, me entrou em contato, me convidou, olha, o Coronel Facim, 8h30, dá para ir lá, eu disse, olha, se eu não tiverem ocorrência, eu vou.
3: Exatamente.
4: Né? Então, graças a Deus, não estávamos em nenhum atendimento, acordei cedinho, acompanhei ali, vi que estava tudo tranquilo, a gente pode vir aqui, é melhor sempre vir presencialmente, né? Por vezes, pode ser que não seja possível, mas sempre que possível, é um prazer para mim estar aqui. Eu quero te agradecer de coração, agradecer a todos que estão nos escutando aqui, e dizer que a Defesa Civil, ela tem um lema muito antigo que diz assim, Defesa Civil somos todos nós. Né? Porque justamente a Defesa Civil, ela não é um órgão que tu liga e ela vai lá apagar um incêndio, isso é do bombeiro, ela não vai lá prender alguém ou vai verificar uma ocorrência, isso é da Brigada Militar. A Defesa Civil é um órgão que ela cuida da rede toda. Para quê? Para proteção. Proteção tua que está me escutando, proteção da nossa comunidade aqui da região sul, e eu tenho muito orgulho de desempenhar esse papel de coordenador regional e trabalhar de forma integrada com todos os atores, a imprensa é um deles, né, aqui na nossa região. Muito obrigado, Sérgio, que tenhamos uma ótima semana.
3: Nós é que agradecemos, e quando o senhor fala em proteção, realmente, né, porque é a proteção, no primeiro momento, de garantir a preservação da vida, no segundo momento, garantir a alimentação para as pessoas que são retiradas dos seus lares, né, atendimento médico, atendimento em saúde, né, e garantir o básico, o mínimo, e garantir a vida, né, principalmente. Obrigado ao Coronel Márcio André Facim, nós vamos ao intervalo comercial.
2: Aí, tá a entrevista. Vista que está disponível no Spotify da Rádio Universidade, você pode conferir ela na íntegra para acompanhar essa e muitas outras entrevistas à sua disposição. Nós temos intervalo e, na sequência, as atualizações das informações da Igreja Católica no Brasil e no mundo com a Rádio Vaticano.
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2: 15h24.
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7: Olá, amigos do Brasil e demais países lusófonos. Está no ar o programa em português da Rádio Vaticano, Vatican News, desta segunda-feira, 20 de julho. Aqui trazemos para vocês as últimas notícias do Papa, da Santa Sé e da Igreja no mundo. Com você hoje para conduzir esta edição, Túlio Fonseca, na assessoria técnica temos Damiano Caprio. E preparamos um trecho do Salmo responsorial da liturgia de hoje para você. A todo homem que procede retamente, eu mostrarei a salvação que vem de Deus. Salmo 49. E passamos imediatamente aos destaques do nosso programa de hoje. Teve início a terceira semana do período de descanso do Papa Leão XIV em Castel Gandolfo. Nesta manhã, o Papa realizou uma visita privada à comunidade monástica e à abadia de Monte Cassino, onde rezou junto ao túmulo de São Bento. Também foi divulgado que o Papa entregará em outubro a primeira medalha Leão XIV para a sustentabilidade. Teremos ainda as últimas atualizações sobre a visita de Dom Gallagher à Ucrânia. Nesta segunda-feira, o arcebispo visitou Maidan e rezou diante do memorial em homenagem às vítimas da Revolução de 2014 e da guerra que eclodiu em 2022. E em Gaza, o pároco Padre Romanelli recorda um ano do ataque à paróquia. Rezemos pelos mortos e pela paz. Fique conosco, o nosso programa está no ar. Olá, seja novamente bem-vindo ao programa produzido pela Redação Brasileira. E nesta segunda-feira, o Santo Padre deixou Castel Gandolfo para visitar a comunidade monástica e a abadia de Monte Cassino. Ali, Leão XIV fez uma pausa para rezar junto ao túmulo de São Bento, confiando-lhe sua súplica pela paz nas regiões do mundo marcadas pelo sangue e pelo conflito. Segundo foi informado pela sala de imprensa da Santa Sé, o Santo Padre também almoçou com a comunidade e, ao término, retornou a Castel Gandolfo. A Universidade Vila Nova e seu setor para a sustentabilidade instituíram a Medalha Papa Leão XIV para a Sustentabilidade, uma nova honraria internacional destinada a reconhecer pessoas cuja liderança tenha promovido a sustentabilidade, a responsabilidade ecológica e o desenvolvimento humano integral. Segundo explicam os idealizadores em um comunicado, a medalha pretende homenagear aqueles cujo trabalho demonstra uma visão holística da sustentabilidade, integrando o cuidado com o meio ambiente, a justiça social, a atenção às populações vulneráveis e a gestão responsável dos recursos econômicos e naturais. Diferentemente dos prêmios de caráter secular, a distinção considera a ecologia integral como um compromisso ético de cuidar dos marginalizados, aproximando o rigor científico da convicção moral. Os agraciados poderão ser provenientes de qualquer área ou disciplina e serão escolhidos com base no impacto concreto de sua atuação na promoção de um mundo mais sustentável e justo. A primeira medalha, Papa Leão XIV para a Sustentabilidade, será entregue pelo Papa Leão XIV em Castel Gandolfo durante a Conferência Internacional sobre Sustentabilidade da Universidade Vila Nova, que terá como tema Responder ao Clamor da Terra e dos Pobres, e será realizada de 12 a 15 de outubro de 2026. A conferência reunirá cerca de 300 participantes, entre acadêmicos, pesquisadores, representantes da igreja, fundações e líderes dos setores público e privado, em um fórum transdisciplinar concebido para transformar o diálogo em ações concretas e colaborativas. O vencedor da primeira edição da medalha será anunciado em setembro de 2026, antes da conferência e da cerimônia oficial de premiação, que acontecerá no Borgo Laudato Si, em Castel Gandolfo. A medalha Papa Leão XIV para a Sustentabilidade reflete uma convicção profundamente enraizada na Universidade Vila Nova, a de que o cuidado com a casa comum e o cuidado mútuo são inseparáveis, afirmou o reitor da Universidade Vila Nova, Padre Peter Donohue, ao reconhecer líderes cujo trabalho promove tanto a proteção ambiental quanto bem comum, esperamos inspirar um impacto significativo e duradouro em comunidades de todo o mundo, acrescentou. A Universidade Vila Nova, instituição católica agostiniana, mantém um vínculo especial com o pontífice. O Papa Leão XIV, então Robert Prevost, concluiu a graduação em matemática na Universidade Vila Nova em 1977 e, posteriormente, recebeu da instituição o título de doutor honoris causa em Humanidades em 2014. A medalha foi instituída como uma honraria permanente, concedida a cada 2 anos pela Universidade Vila Nova, destacando o compromisso contínuo da instituição com a promoção de iniciativas globais de sustentabilidade e o fortalecimento da ecologia integral. A entrega ocorrerá no âmbito da programação oficial da Conferência Internacional sobre Sustentabilidade da Universidade Vila Nova. Para a primeira edição do prêmio, em 2026, os candidatos foram avaliados por um comitê de seleção composto por membros do Conselho de Liderança em Sustentabilidade da Universidade, após um rigoroso processo de análise baseado em critérios multidimensionais de sustentabilidade. A criação da medalha ocorre em um momento de crescente conscientização sobre a profunda interdependência entre os desafios ambientais e sociais. O prêmio expressa uma visão de sustentabilidade que vai além da simples proteção do meio ambiente, abrangendo também a busca mais ampla pelo bem-estar humano, pela justiça social e pela responsabilidade de longo prazo para com as futuras gerações. A Conferência Internacional sobre Sustentabilidade de 2026 será realizada entre o Patristicum, em Roma, e o Borgo Laudato Si, em Castel Gandolfo. A realização do encontro, em Roma, o coloca no centro da doutrina social da Igreja e valoriza os vínculos institucionais exclusivos da Universidade Vila Nova com a Ordem de Santo Agostinho e com o Vaticano, unindo a ciência ambiental à liderança moral em nível global. A conferência está sendo desenvolvida em diálogo com diversos parceiros institucionais, entre eles o Dicastério para o Serviço do Desenvolvimento Humano Integral, e conta com o apoio do Centro de Alta Formação Laudato Si, instituição vaticana fundada pelo Papa Francisco para promover a formação em ecologia integral, a educação para a sustentabilidade e iniciativas inspiradas na encíclica Laudato Si. O cardeal Fábio Baggio, diretor-geral do Centro de Alta Formação Laudato Si, acolheu com satisfação a iniciativa e explicou que a medalha Papa Leão XIV para a sustentabilidade homenageia pessoas cujas vidas testemunham o vínculo inseparável entre o cuidado da criação e a promoção da dignidade humana, enraizados na luz da nossa fé. Ao reconhecer esse compromisso extraordinário, a medalha celebra líderes cujo exemplo inspira as futuras gerações a abraçar uma ecologia integral que responda com esperança tanto ao clamor da terra quanto ao clamor dos pobres. E agora vamos ouvir as reportagens de Silvonei José, Raimundo Lima e Jackson Erpen, nos atualizando sobre as situações de conflito que assolam o mundo.
8: Dom Gallagher em Berdichev. Oração pela paz à Nossa Senhora do Monte Carmelo. Na Ucrânia, o secretário para as relações com os estados, enviado pelo Papa Leão XIV para as comemorações do 35º aniversário da restauração das instalações da Igreja Católica de Rito Latino,

0: realizou-se ao ar livre, sob um céu plúmio que, minutos antes do início da cerimônia, proporcionou alguns chuviscos. O mau tempo, contudo, foi melhorando gradualmente, dando lugar ao sol, invulgarmente quente para essas latitudes. Berdichev é a cidade que abriga um dos lugares mais sagrados para os católicos ucranianos. E não só isso, mas que, entre suas curiosidades, também inclui o fato de ser o local de nascimento, em 1857, do escritor britânico-polonês Josh Conrad, conhecido em particular por seus grandes romances e contos, como Lord Jim, Coração das Trevas e A Linha da Sombra. O arcebispo Paul Richard Galler, hoje no seu quinto dia de missão no país, como enviado do Papa Leão para esta ocasião especial, que em 2026 também se insere no contexto das comemorações do 25º aniversário da histórica visita de São João Paulo II. Uma missão dupla, quer pastoral como diplomática, com muitos encontros agendados com autoridades políticas, enfatizou o secretário da Santa Sé para as relações com os estados e organizações internacionais em sua homilia. O que lhe permite, acima de tudo, estar em união de oração convosco, disse, especialmente com os doentes e sofredores, e invocar diante de Nossa Senhora o dom da paz e da justiça, especialmente para a querida Ucrânia. Mãe de Deus e mãe do Sagrado Escapulário de Monte Carmelo, dirigimo-nos agora a vós, diante do ícone milagroso aqui venerado, com orações de louvor que elevamos a Deus e com súplicas para que Ele nos conceda a sua paz. É a invocação que o prelado eleva no início do dia festivo. Uma paz muito necessária para um país devastado por quase 4 anos e meio de guerra. Nesta segunda-feira, Dom Gallagher se reunirá com altos funcionários políticos, incluindo o ministro das Relações Exteriores interino, Sibia, e o presidente ucraniano, Zelensky.
1: Com a homenagem no Memorial às Vítimas da Revolução de Maidan de 2013-2014 e da guerra desencadeada pela Rússia em 2014 e que se intensificou ainda mais em fevereiro de 2022, teve início na segunda-feira, 20 de julho, em Kiev, o quinto e último dia da missão na Ucrânia do arcebispo Paul Richard Gallagher, secretário das Relações com os Estados e as Organizações Internacionais da Santa Sé. Gallagher é o enviado especial do Papa Leão para as celebrações no Santuário Carmelitano de Berdichev, a 180 quilômetros a leste da capital, por ocasião do 35º aniversário da reabertura das estruturas da Igreja Católica de Rito Latino no país. A missa no gramado em frente ao santuário dedicado a Maria, Mãe de Deus, foi celebrada no domingo 19 de julho, diante de mais de 3 mil pessoas. A visita ao memorial, localizado nas proximidades de Maidan, contou com a presença do ministro interino das Relações Exteriores, Andriy Sabia, com quem Gallagher manteve posteriormente uma reunião bilateral. Durante as conversações, foi reiterada a proximidade da Santa Sé ao povo ucraniano, especialmente neste momento de guerra, com a esperança de que se chegue o quanto antes a uma paz justa e duradoura. Mais tarde, ainda pela manhã, ocorreu o encontro com o presidente ucraniano Volodymyr Zelensky. Na noite de domingo, foi realizada uma reunião com o Conselho Pan-Ucraniano das Igrejas e Organizações Religiosas. Seus representantes falaram sobre os desafios que enfrentam constantemente, juntamente com a população, e sobre a colaboração positiva estabelecida entre as diversas denominações religiosas. O principal problema, explicaram, continua sendo, evidentemente, a guerra. As pessoas estão cansadas, exaustas, ressaltaram, mas, mesmo assim, tentamos viver com dignidade e com a vontade de recomeçar a cada dia. Ninguém mais do que nós deseja a paz, mas deve ser uma paz justa. Ao agradecerem à Santa Sé e ao Núncio Apostólico Visvaldas Kulbokas pelo trabalho, pela proximidade constante e pela ajuda nestes tempos de conflito, eles reiteraram a importância de continuarem a ser apoiados espiritualmente e na oração, destacando, porém, também a necessidade de poder solicitar aos líderes políticos, por meio da diplomacia, um compromisso

0: cada vez maior para chegar ao fim do conflito. O resultado alcançado pelo Conselho, com o objetivo de garantir a isenção dos ministros sagrados da convocação para o serviço militar, foi significativo. O governo e as autoridades políticas demonstraram compreender a importância das igrejas, reconhecendo seu papel como serviços essenciais à pessoa e de apoio à população, declararam. Gallagher expressou seu incentivo pelos resultados concretos alcançados, que nem sempre são dados por certo, sobretudo em tempos de guerra.
1: Toda a população da Ucrânia está muito cansada. E, infelizmente, por enquanto, não vemos esperança de um fim para a guerra. Essa declaração foi feita pelo arcebispo católico latino de Lviv, Mieczyslaw, em entrevista à Rádio Vaticano e na Ucrânia, acompanhando a missão do arcebispo Paul Richard Gallagher, secretário para as relações com os estados e organizações internacionais da Santa Sé e atualmente enviado especial do pontífice ao país do leste europeu para as comemorações do 35º aniversário da restauração das instalações da Igreja Católica de Rito Latino. A primeira parada da viagem foi precisamente na cidade próxima à fronteira com a Polônia. Excelência, quase 4 anos e meio se passaram desde o início do conflito. Qual é a situação da população ucraniana hoje?
2: Purtroppo la guerra continua e non vediamo neanche per momento una speranza che la che finisce.
1: Infelizmente, a guerra continua e, por enquanto, não vemos esperança de um fim. Todas as pessoas, toda a população ucraniana está muito cansada, porque todos são afetados pela guerra. Sejam familiares, vizinhos ou colegas que estão combatendo. Há também muitos mortos. Notícias ruins da guerra chegam constantemente. Aqui também, as pessoas perdem a esperança porque nem todos encontram trabalho e muitos emigram, deixando suas casas para tentar se reunir com seus maridos ou esposas que partiram para a Europa há 4 ou 5 anos. Mesmo aqui em Lviv, embora não haja combates militares todos os dias, ouvimos alarmes com frequência. As pessoas precisam ir para os abrigos. O trabalho precisa ser interrompido, assim como as escolas. Mas as pessoas sempre vão à igreja, rezam e têm esperança somente em Deus. Só Ele pode parar essa guerra horrível.
2: Há esta esperança solo em Deus, porque soltanto Lui può fermare questa orribile guerra.
1: Lviv foi atingida várias vezes durante o conflito. Nessas condições, como é possível retomar a vida normal após um bombardeio?
2: Não é fácil, porque quase ogni volta sono sempre feriti, sono sempre morti, sono sempre distrutte le case, le proprietà.
1: Não é fácil, porque quase sempre há feridos, há mortes, há sempre casas e propriedades destruídas. Mas esse ano, celebramos 25 anos da visita de João Paulo II, que nos disse: não tenhais medo. Mesmo nos tempos de hoje encontrareis dificuldades, mas com Cristo vencereis. Então, a nossa única esperança é a oração. As pessoas vêm, rezam, todos os dias depois da missa cantamos súplicas e realizamos reuniões de oração para pedir misericórdia e paz para o nosso país.
2: Altri incontri di preghiera per proprio chiedere la misericordia e la pace per questo nostro povero paese.
1: Excelência, o Ocidente hoje parece um pouco habituado à guerra. É como se tivesse tornado algo normal. O que pode a Igreja fazer aqui na Ucrânia para despertar as consciências para a paz?
2: Nós sempre facciamo um apelo, como conferenze episcopali, anche i sacerdoti, i vescovi. Ogni tanto andiamo a trovare i nostri confratelli.
1: Fazemos sempre um apelo como conferências episcopais, também os sacerdotes, os bispos. De vez em quando, vamos ao exterior encontrar os nossos irmãos no episcopado, outros nossos irmãos, sacerdotes, nossos amigos. Eles sempre nos acolhem, nos dão a oportunidade de dirigir uma palavra também aos seus paroquianos. E penso que não devemos ficar indiferentes ao sofrimento dos outros países, também na Terra Santa, porque devemos demonstrar uma unidade, sobretudo, porque somos irmãos cristãos. Nos recordar sempre uns dos outros. Pedimos que nos ajudem com a oração, mas também com a assistência humanitária que é necessária aqui na Ucrânia.
3: Padre Romanelli, há um ano do ataque à paróquia de Gaza. Rezemos pelos mortos e a paz. Drones contra um veículo em uma área oeste de Khan Yunis. ataque contra barracas de deslocados nas praias da cidade de Gaza e tiros nos bairros de Zeitun e Tufá, na mesma cidade. Apesar do cessar-fogo ainda em vigor, somente na quinta-feira, 16 de julho, essas operações do exército israelense na faixa de Gaza causaram a morte de 5 pessoas. Portanto, nem os combates, nem a emergência humanitária em Gaza cessam, como relatou o padre Gabriel Romanelli, pároco da Sagrada Família na cidade de Gaza. A paróquia latina, há exatamente um ano, em 17 de julho de 2025, foi atingida por um ataque do exército israelense. Um evento que comoveu profundamente a igreja e o mundo inteiro, disse o sacerdote. Nas redes sociais, ele quis relembrar as palavras do Ângelus de 20 de julho de 2025, quando o Papa Leão, 3 dias após o ataque, expressou sua profunda tristeza pelo ocorrido, citando os nomes das vítimas e fazendo um apelo urgente pela paz e pelo respeito ao direito humanitário. No ataque, perderam a vida o porteiro da paróquia, Saad Issa, de 60 anos, e 2 mulheres, Fuina Issa, uma idosa de 84 anos, que se encontrava em uma barraca da Caritas, transformada em centro de apoio psicológico à população, e Najabu, que faleceu horas depois devido aos ferimentos sofridos. Padre Gabriel também sofreu um ferimento leve na perna e foi levado ao hospital para receber tratamento. Enquanto isso, o ataque havia aterrorizado todas as pessoas refugiadas dentro do complexo paroquial. O pároco de Gaza anunciou que nesse 19 seria realizada uma celebração especial pelas almas daqueles que morreram naquele triste dia. Uma ocasião para rezar também pelos feridos, por suas famílias e pelo perdão e pela paz, afirmou. Enquanto isso, as condições de vida continuam sendo particularmente complicadas, já que os moradores se veem obrigados a viver em um território reduzido a um monte de escombros. Além disso, segundo o que foi relatado pelo The Guardian, as intervenções da comunidade internacional ainda estão distantes, com o Board of Peace, criado por Trump, tendo abandonado um plano completo de reconstrução de Gaza em favor de um pequeno projeto piloto. Enquanto isso, as temperaturas do verão complicam ainda mais a existência já precária de quase 1 milhão de deslocados que vivem em barracas e abrigos improvisados, segundo o Conselho Norueguês para Refugiados. O próprio padre Romanelli, em depoimento compartilhado nas redes sociais, falou de estradas devastadas pela guerra, veículos cada vez mais raros e combustíveis a preços proibitivos. Assim, tornou-se difícil tentar fazer deslocamentos, mesmo que curtos, na faixa, disse ele. O sacerdote enfrenta diariamente a dificuldade de levar as crianças locais até a paróquia para as atividades da escola de verão no Oratório São José, animadas por padres, religiosas e leigos. As ruas de Gaza estão destruídas, diz ele, enquanto algumas são transitáveis apenas por poucos metros. Já há algum tempo, o asfalto da pista estava danificado, mas hoje não existe mais. Há buracos, sucatas, escombros, ferros retorcidos, vidros. A tudo isso se soma o custo de combustível, que ficou caríssimo. 1 litro de diesel, por exemplo, custa cerca de $13,50. Quanto à gasolina, o preço é de cerca de $27, o dobro, acrescenta. Nesse contexto, a paróquia decidiu apoiar financeiramente alguns dos poucos ônibus e micro-ônibus ainda em operação na faixa, para que vão buscar as crianças, os jovens e as famílias.
0: Mais uma noite de ataques recíprocos se passou no Irã, onde foram ouvidas explosões, de certo modo, por todo o país, causadas pelos Estados Unidos, que visavam enfraquecer a capacidade militar iraniana de atacar navios no Estreito de Hormuz. O ataque mais grave ocorreu em Bushehr, cidade portuária, onde fica a única usina nuclear iraniana destinada ao uso civil. Em resposta, Teherã explodiu 2 petroleiros, o que constitui uma verdadeira escalada, passando do bloqueio naval para o ataque frontal. Os Pasdaran reivindicaram o ato, declarando que, enquanto os Estados Unidos atacarem a rota do petróleo e do gás, ela não será mais segura. Os ataques nos países do Golfo. O alerta aéreo continua também no Kuwait e no Bahrein, enquanto nas bases norte-americanas, na Jordânia, atacadas há duas noites, foram encontrados restos mortais que talvez pertençam ao terceiro militar estadunidense desaparecido. O ministro das Relações Exteriores do Irã, Arashi, afirmou em uma entrevista que seu país só porá fim à guerra com os Estados Unidos quando estiver em uma posição de força, seja por meio de vitórias militares ou avanços diplomáticos. Enquanto isso, o presidente norte-americano Trump está considerando estender ao Irã as sanções econômicas atualmente em vigor contra a Rússia. A guerra no Líbano. O presidente libanês Aoun chegou aos Estados Unidos, onde teve uma primeira reunião com o secretário de Estado Marco Rubio, enquanto aguardava ser recebido esta segunda-feira pelo presidente Trump. Os dois, entretanto, teriam chegado a um consenso sobre a necessidade de uma retirada completa das forças israelenses do sul do Líbano e sobre o início da implementação do acordo quadro assinado em 26 de junho. No entanto, os ataques israelenses continuaram no fim de semana, principalmente na região de Nabatieh.
4: E o programa em português da Rádio Vaticano, Vatican News, desta segunda-feira, 20 de julho, vai ficando por aqui. Agradecemos, como sempre, a sua companhia e a sua sintonia. Nos encontramos amanhã, neste mesmo horário. Até lá!
5: 15 horas. E 54 minutos.
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0: da cidade de Pelotas, da Terra do Doce. Muito boa tarde para você que mora na região sul do Brasil. E a partir de agora está começando mais uma edição do programa Sambalanço e aquela segunda de matar a saudade. Sabe aqueles clássicos dos anos 90? Então a partir de agora desfilam até as 18 horas com muito samba, muito pagode, muito swing, pagode 90. É, pagode, samba e swing 90 para você viajar no túnel do tempo. É a segunda retrô, é a segunda mais nostálgica da zona sul do estado. E a partir de agora dá volume na tua vitrola, porque a partir de agora tem o Sambalanço com a coordenação e a produção do Rudinei Machado, na seleção musical José Carlos Farias, na técnica sempre ele, Jorge Alves. A apresentação é minha, Bira Barcelos, nesta tarde de segunda-feira, dia 20 de julho, chuvosa lá fora, 97% de umidade relativa do ar, e parece que essa aí, essa encrenca vai até quarta-feira, né, Jorge? E finalmente a Espanha! Hein? Como é que é o nome daquilo? É Castanhola? Não, Castanhola é argentina, né? É Castanhola? É espanhola? É exatamente, as castanholas. Então aí, ó, cara, a Argentina chutou uma bola em gol. Não, é merecido, porque a Espanha só levou um gol na Copa. Um gol somente na Copa do Mundo. Um, apenas um gol. Foi merecido. E esse craque que é o Lamine Yamal, né? Jogou muita bola. Não jogou tanta bola, mas o guri, né, de apenas 19 anos, ganhou a sua primeira, seu primeiro Mundial, que vem de muitos. Aliás, o toque de bola da Espanha é bonito, né, cara? É bonito demais. Só que não tem finalizador. Se no dia que tiver um finalizador, as ganha. Cara, vai ser difícil bater os caras, hein, Jorge? Muito bem, tá começando o Sambalanço e a gente começa bem, começa com um sorriso maroto. Me espera, Sambalanço, há mais de 30 anos, fazendo parte da tua vida.
1: E aí, galera, aqui quem tá falando é o Bruno do Sorriso Maroto. E nós também estamos ligadinhos aqui no programa Sambalanço.

0: Então tá, agora 16 horas e 5 minutos. Segunda-feira, né? Dia 20 de julho de 2026. Terminou a Copa do Mundo e a Espanha sagrou-se campeã. É a segunda, né? Segunda vez que a Espanha é campeã mundial. Mas o Lamine Yamal é a primeira de muitas. Esperamos. A Espanha joga muito bonito. É um futebol bacana, futebol alegre, descontraído e moleque, né, cara? Futebol de toque de bola é bem estilo brasileiro. Antigo brasileiro, né, Jorge? O antigo brasileiro. Porque agora eles não estão jogando nada. Então é isso, né, gente? É merecido, né? Merecido. Os deuses do futebol olharam certo dessa vez. Tentaram levar a Argentina, né? Pra tirar a Copa do Mundo, mas não levaram. Não levaram! Muito bem. Olha só, gente. Começando a nossa parte pra dar o toque pra galera. Na realidade é o seguinte, ó. É, você sabe que dia 11 de outubro tem Transa Negra, o som que comanda a massa. 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A gente também reestreando o clube, porque afinal de contas tá todo ele reformado, tá? 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Hoje tá chovendo aqui, tá chovendo. 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Já vamos entrando na nossa agenda cultural nesta segunda-feira chuvosa lá fora. Lembrando que no próximo dia 30 deste mês, no finalzinho do mês ali, né? Dia 30 de julho, o Teatro Guarani recebe o projeto Samba 90 Graus, reunindo 3 nomes que marcaram a história do pagode: o Krigor, Netinho de Paula e o Marcelo Arte. Uma noite para reviver os grandes sucessos dos anos 90 e cantar juntos músicas que fizeram parte da vida de muita gente. E eu tenho certeza que da minha, da tua e, claro, da família, né? Do amigo e tudo mais. Então é isso, é importante. Teatro Guarani, no próximo dia 30 de julho, os ingressos no café.com e também pelo site da Minha Entrada. Samba 90 graus é nostalgia, emoção e muito pagode em uma única noite. E a realização, é claro, é da Morfine Produções. E no dia dia subsequente, né, dia 31 de outubro, o Teatro Guarani recebe um dos maiores nomes da história do samba brasileiro, Fundo de Quintal, uma noite para cantar grandes sucessos, reviver emoções e celebrar meio século de uma trajetória que marcou gerações. Garanta já o teu ingresso pelo Meaple e também no café.com. 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A produção é do Lado C e Touch Produções. O apoio aqui da casa, programa Samba Lanço, que prossegue com Catinguelê no compasso do criador.
1: A segunda é retrô no Samba Lanço.

0: bem? Samba Anúncio de volta há mais de 30 anos, fazendo parte da tua vida. Desligue e vem com a música do Exalta Samba, Soueto é tudo, Catinguelê no compasso do Criador. E a primeira foi som do Sorriso Maroto com a música Me Espera. Essa é a programação de flashback, aqueles clássicos dos anos 90 que marcaram gerações. E você viaja no túnel do tempo toda segunda-feira aqui pela Rádio Universidade e também pelo nosso aplicativo Rádio Samba Lanco. E também, claro, pelo nosso Instagram, @oficial, sambalanço, @oficial. E também, claro, no nosso site sambalanco.vipfm.net e o nosso aplicativo que já está bombando na web. Já estamos com o som linkado com o som da Rádio Universidade. E lembrando, galera, para você que está chegando agora, muito obrigado pelo carinho da sua companhia, muito obrigado pela sua preferência. Você está com o programa Sambalanço, é comigo até as 18 horas. 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O legado vai continuar. Essa edição vai ser a de muitas, né? A primeira de muitas edições lá na Sociedade Libanesa. 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Intervalo, eu volto já com muito mais. 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
0: Samba Lanço informando a hora certa, 16h27.
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meu povo! Maravilha, meu povo! Até às 18 horas, o programa Samba Lança, há mais de 30 anos, fazendo parte da tua vida. Você ouviu aí o sucesso do Ricardinho? Uma chance! Cor da Pele, Desengano e Bala Bombom e Chocolate. É, meu amigo, com a música Fissuras de um Casal. Muito bem! Até às 18 horas, é o programa Samba Lança, há mais de 30 anos, fazendo parte e fazendo companhia pra ti. Deixa eu mandar um abraço aí pra galera que continua mandando pelo chat do YouTube. Gente, estamos com 934 pessoas inscritas. Faltam pouco, agora faltam 66. Faltam 66 para bater 1000 inscritos. E se a galera aqui chegar na meta de 1000 inscritos, a galera do seu balanço do outro lado do rádio vai ter muito mais a ganhar do que perder. Pode ter certeza disso. Muito bem. Adriana Martins, ela carimbando o passaporte. Grande Drica, ela diz para mim assim: boa tarde, Bira. Boa semana, abraços. Boa semana para ti também, Drica. Para ti e a tua família. Ela, a Carmen Canês, a minha cara metade. Boa tarde, meu mozão. Beijos. Beijos, Carmen Alice. Te amo muito. Olha aqui, ó. A nossa Iris Souza. Boa tarde.

0: chove na Doce Pelotas. E eu estou como? Aproveitando o recesso escolar e ouvindo o melhor programa de rádio. Ah, não, aí eu fico bobo, Jorge. Ah, não, aí não. Ah, ô, Iris. Cara, obrigado pelas palavras, Iris. Uma ótima semana pra ti e a família. Modéstia a parte sua. Melhor programa de rádio. Que maravilha. Grande Iris, uma ótima semana pra ti e também pra família. O nosso amigo Darneli Pinheiro desejando uma ótima tarde pra gente também. Abraços, grande Darneli. Olha só, daqui a pouquinho também eu vou dar o nome, né? Do contemplado, quem acertou o resultado do jogo. Aliás, a Espanha ganhou da Argentina, mas foi na prorrogação, tá bom, gente? Por 1-0. No resultado dos 90 minutos, foi 0-0, todo mundo sabe disso. Depois foi pra prorrogação e aí a Espanha ganhou de 1-0. Aliás, merecido, né? O campeonato mundial. A melhor Copa do Mundo de todos os tempos, segundo a FIFA. Então é isso. Então daqui a pouquinho eu dou o nome. É no finalzinho do programa. Eu vou citar o nome do contemplado de hoje. Ou a contemplada, quem sabe, né? Você pra ficar ligado aqui no programa São Balanço, pra você ficar sabendo quem ganhou ou quem não ganhou. Maravilha. Gente, olha só, hein? Dia 11 de outubro tem Transa Negra, o som que comanda a massa lá na Libanesa. 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É, meu amigo, então vamos lá para mais um agendão nesta segunda-feira retrô, segunda da saudade aqui no programa São Balanço. 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Maravilha te amar. 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
1: É, galera, pontualmente 17 horas. É segundou, né? Segundou, 20 de julho de 2026. Você ouviu aí o sucesso do Pixote, grande Douglas. Pra quem não conhece o Douglas, é o Dodô do Pixote. Brilho de Cristal, Negritude Júnior, com a música Beijo Geladinho e Travessos Maravilha Te Amar. É, meu amigo, um ouvinte botou aqui, agora sim, é pra acabar com o coração dessa ouvinte. Quem falou foi a Iris Souza. Beijo Geladinho, gostou demais aí do sucesso do Netinho. De Paula, né? Do Negritude Júnior, Beijo Geladinho, não é pra acabar nada, é pra curtir, Iris. Obrigado pelo carinho da audiência, obrigado pelo carinho da sua companhia e obrigado pela sua preferência e obrigado pelas palavras também, dito que é o melhor programa de rádio, que maravilha, bom saber disso, tá bom, Iris? Obrigado, boa semana pra ti e a família, menina. Muito bem, até às 18 horas o programa Samba Lanço. Então, ó, pra você que tá chegando agora, muito obrigado pelo carinho da sua companhia. 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Vai tá bom demais, Jorge Alves! 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Apoio, programa Samba Lanço, Jorginho. Intervalo, voltamos já, porque tá no samba? Tá no Samba Lanço.
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0: parte da tua vida e fazendo companhia pra ti. Você ouviu aí o som do Almir Neto com a música Conselho, Marquinho Satã, Falsa Consideração, e ainda teve o som do Xande de Pilares com Revelação, Amor Sem Fim. Muito bem, até às 18, programa São Balanço. Já lembrando a galera, hein, pra você que tá chegando agora, tá afim de curtir a primeira de muitas, né, porque afinal de contas o legado vai ficar, já tá, né, e vai seguir, porque a Transa Negra tá de volta dia 11 de outubro na Sociedade Libanesa, e hoje foi dada a largada, foi dada a partida da venda dos ingressos para a volta da Transa Negra dia 11 de outubro na Sociedade Libanesa. 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Maravilha! 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Vamos lá, galera. 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Lembrando que o Agendão tá chegando mais uma vez. Dia 30 de julho, o Teatro Guarani. Falta pouquinho. Acho que é nesse fim de semana já, né, Jorge? Dia 30 é dele. Não, no outro. Hoje é 20? Ah, não. Acho que é no... por aí. 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Na outra semana, sem ser nessa. Agora que na outra... Ah, maravilha. 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Apoio, programa Samba Lanço, que destaca na sequência Boca Louca, o fim da nossa história. 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
1: Essa música pra gente cantar é muito importante, a gente colocar as mãos pro céu. Porque essa música a gente tem que tocar uma estrela. Uma estrela chamada Pique Novo, que é um grande irmão nosso que tá lá em cima, observando todo esse nosso momento e vibrando juntinho com a gente. Todo mundo com a mãozinha pra cima assim, ó. A gente tem que tocar as estrelas. Aliás, a estrela.
2: As estrelas. Felicidade.

0: Só isso, boa noite, gente.
1: Façam muito barulho.
0: Essa música é para o Rogério Pique.
1: Pique, novo.

Jesus amado, você ouviu aí o sucesso do Pique Novo, Uma Estrela, é isso? Uma Estrela, é isso, Jorge, Pique Novo é isso, maravilha. Rolou também o som da melhor qualidade, Universo do Prazer, e ainda teve o som do Boca Louca, O Fim da Nossa História, é isso. Programação balança até às 18 horas, aliás, vamos pagar a última conta desta tarde e noite chuvosa lá fora de segunda-feira, maravilha. 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Repito, 984-37-4560 ou também pelo 991-39-4437. Então anota na agenda, dia 11 de outubro, Transa Negra, o som que comanda a massa ali na Sociedade Libanesa a partir das 22 horas, sendo que os portões estarão abertos a partir das 21, Jorge Alves. Muito bem, e até às 18 horas o programa São Balanço vai no...

0: 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Muito bem, último agendão da tarde e noite desta segunda-feira, dia de matar a saudade aqui na Segunda Retrô. 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O apoio é do programa Samba Lanço, que dá um tempinho. Na volta, Jorge, entra com a trilha, que eu vou citar o nome do ouvinte ou a ouvinte. Foi um só, um ouvinte só que acertou o resultado nos 90 minutos. Botaram 2-1 Argentina, botaram 1-0 pro... 1-0 pra Espanha, mas não foi. Eu falei que era só... O 0-0 iria pros pênaltis, aliás, para a prorrogação e pênaltis. Mas o que valia era o resultado dos 90 minutos. E os 90 minutos foi 0-0. E daqui a pouquinho, depois do intervalo, eu volto trazendo o nome do ouvinte ou da ouvinte que vai ir na quarta-feira, né, se deliciar de mais de 60 sabores na Pizzaria Sabores do Sul. Depois do intervalo, eu volto. 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
0: Muito bem, Samba Lanço de volta há mais de 30 anos fazendo parte da tua vida e te fazendo companhia. Agora faltando 15 para 6, é o horário oficial do Brasil. A temperatura neste exato momento aqui na Terrinha do Doce, na marca dos 16 graus e 3 décimos. Baixou bastante a temperatura

0: 97% de umidade e 16,8 é a nossa sensação térmica. Bah, agora sim, né? A gente fez, porque a final foi ontem, na realidade, né? Faz Espanha e Argentina. E claro, como sempre, o que vale é o resultado dos 90 minutos, sendo que, claro, todo mundo sabe que na final e nas semis e tudo mais, nas quartas de final, tem a prorrogação e tem os pênaltis. Mas o resultado, o que importa é nos 90 minutos. Já botaram aqui, a Raquel botou 2x1 para a Espanha. A Silvia botou aqui, o Silvia Furtado botou 2x1 para a Argentina. Também no mesmo resultado, 2x1 para a Argentina, o Henrique Souza. Mas quem faturou, Jorginho Alves, e botou 0x0? 0x0. E o cara tem uma sorte que leva tudo. O nosso amigo Darneli Fabris Pinheiro tá aqui e a gente não deixa mentir. 0x0, ele botou no tempo normal. Claro que teve a prorrogação e a Espanha ganhou da Argentina por 1x0. Mas o que valeu mesmo foi nos 90 minutos. E ele acertou na mosca o resultado de 0x0. Então, Darneli, na próxima quarta-feira você vai lá e... Claro que seu nome vai estar na portaria, você pode entrar e deliciar-se ali com o... Você já conhece, né? Esse cara já ganhou muita coisa aqui no São Balanço. E ele, então, você vai lá, mostra a sua identificação e entra lá para saborear mais de 60 sabores. E a gente agradece sempre o carinho, né? E a vontade que a galera tem de interagir conosco. Então, isso é muito bacana. Então, Darneli Fabris Pinheiro foi que faturou. Ele botou Argentina 0, Espanha 0, mas a Espanha sagrou-se campeã mundial porque foi na prorrogação e a Espanha... Cara, que toque de bola. A Argentina chutou uma bola em gol, Jorginho. Nem sei se foi chutada, foi cabeceado, acho que ela errou. Mas, ó, e a Espanha perdeu um jogo apenas. Um jogo. Durante toda a Copa do Mundo. Mereceu ganhar. Mereceu. Parabéns aos espanhóis. Então, de parabéns. É o segundo campeonato da Espanha. E do primeiro, do Lamine Yamal, né? Que venha muitos títulos pro nosso garoto que joga no Barcelona. É, tem apenas 19 aninhos, o nosso Lamine Yamal. Gente, valeu demais a companhia, o São Balanço. Deixa eu ver aqui o horário. Não, tem muita coisa pra rolar. Falta 14 minutos, Jorginho. Vamos com mais sucesso. A gente agora traz o sucesso da Eliana de Lima. É isso, Jorginho? Eliana de Lima, pra matar a saudade, desejo de amar. 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

Maravilha, rapaziada, muita música bacana na segunda retrô, aquela segunda da saudade na programação do Samba Lanço. Você ouviu aí o sucesso dos SPC, só pra contrariar, que se chama Amor, Adriana Ribeiro, com a participação do Luiz Carlos, Sempre Sou Eu, e lá em cima foi Eliana de Lima, Desejo de Amar. Gente, muito obrigado pelo carinho da sua audiência. O Darnelly Pinheiro faturou mais uma pizza da Pizzaria Sabores do Sul. Cara, eu tava vendo a estatística aqui na Sport TV. Foram 20 chutes a gol da Espanha, 12 no gol. A Argentina, 2. É um absurdo, né? Então não tinha como não levantar o caneco, Jorginho Alves. A gente gostaria que fosse o Brasil, né? Mas, infelizmente, o Brasil saiu nas oitavas, né? Fazer o quê? É, rapaz, que barbaridade. Esperamos nós que agora, em 30, que venha um craque, né? Ou dois, quem sabe. Maravilha, gente, valeu demais. Vocês tiveram aí a segunda retrô na coordenação e a produção do Rudinei Machado, na seleção musical José Carlos Farias, o nosso guru, na técnica ele, Jorge Alves, e claro, a apresentação foi minha, Bira Barcelos, começando a semana, né, com muita música, muito samba, muito pagode, muito swing. Estaremos de volta amanhã, na terça-feira, da pizza. Amanhã tudo acaba em pizza aqui na programação. Valeu demais. Pra fechar o horário, Alexandre Pires, Pode Chorar, Eu Não Volto Pra Você. Valeu demais, é companhia. Tchau, gente. Até amanhã, se Deus quiser. Fui!

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0: O anjo do Senhor anunciou a Maria.
1: E ela concebeu do Espírito Santo.
0: Ave Maria, cheia de graça, o Senhor é convosco. Bendita sois vós entre as mulheres, e bendito é o fruto do vosso ventre, Jesus.
1: Santa Maria, Mãe de Deus, rogai por nós, pecadores, agora e na hora de nossa morte. Amém.
0: Eis aqui a serva do Senhor.
1: Faça-se em mim segundo a vossa palavra.
0: Ave Maria, cheia de graça, o Senhor é convosco. Bendita sois vós entre as mulheres, e bendito é o fruto do vosso ventre, Jesus.
1: Santa Maria, Mãe de Deus, rogai por nós, pecadores, agora e na hora de nossa morte. Amém.
0: E o Verbo se fez carne
1: e habitou entre nós.
0: Ave Maria, cheia de graça, o Senhor é convosco. Bendita sois vós entre as mulheres, e bendito é o fruto do vosso ventre, Jesus.
1: Santa Maria, Mãe de Deus, rogai por nós, pecadores, agora e na hora de nossa morte. Amém.
0: Rogai por nós, Santa Mãe de Deus,
1: para que sejamos dignos das promessas de Cristo.
0: Oremos. Infundi, Senhor, a vossa graça em nossos corações, para que, tendo conhecido pela anunciação do anjo a encarnação de Jesus Cristo, vosso Filho, cheguemos pela sua paixão e morte na cruz à glória da ressurreição. Pelo mesmo Cristo, Senhor nosso, na unidade do Espírito Santo. Amém.

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0: 18:06.
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Olá, muito boa tarde, boa noite a você ligado na Rádio Universidade. São 18 horas e 9 minutos, dia 20 de julho de 2026, segunda-feira. E estamos chegando com um lance rápido, o noticiário esportivo da RU. Vamos juntos, depois de um final de semana dedicado à final da Copa do Mundo, a Espanha é bicampeã do mundo, neutralizou a Argentina, que não chutou ao gol, e no maior torneio do esporte mundial, deu Espanha, e a gente vai falar sobre tudo isso e muito mais, mas o lance rápido é um oferecimento de UCPEL. 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Vamos juntos, então eu sou o Lucas Fabião e vamos estar juntos aqui no Lance Rápido, começando com o que vai ser notícia no programa de hoje. Como mencionei, e todo mundo sabe, a Espanha foi campeã do mundo e a gente vai falar aqui no Lance Rápido sobre essa vitória da La Roja, que vai pro seu bicampeonato, tá tendo festa lá em Madrid e a gente repercute essa final de Copa do Mundo. Também teve nesse final de semana a vitória da Inglaterra em cima da França num jogo de 10 gols e a gente também vai falar sobre isso. Copa FGF, final foi adiada pela terceira vez e será disputada na quinta-feira. Nessa quinta-feira, nova data para a decisão rubro-negra e a gente traz mais informações. Seguimos falando do Chavante, que ganhou mais um dia de preparação para essa decisão, vai ter que reverter o resultado de 1-0 e ganhou mais um dia. E a gente vai falando da preparação Chavante também aqui no Lance Rápido. De olho na divisão de acesso, hein? Falta pouco, mais ou menos 2 semanas vai começar a Série A2 do Campeonato Gaúcho e a gente conversou com o Rafael Farias, executivo de futebol do Passo Fundo, ficando de olho no adversário da dupla Brapel. E o Pelotas segue a sua preparação e a gente segue acompanhando também o Lobo por aqui. Tudo isso e muito mais no Lance Rápido que está no ar.

0: tô sozinho aqui no Lance Rápido, com uma bancada cheia. Está aqui no meu lado Fernando Moraes. Fernando, uma boa noite num final de semana de dois bons jogos. E a Espanha é campeã do mundo e também, para quem está acompanhando, está aqui conosco o campeão do bolão da Igu, Fernando. Uma boa noite.
1: Boa noite, Lucas. Boa noite ao João, ao Jorginho, a todo mundo que acompanha o Lance Rápido, né? Fazia tempo que eu não participava do Lance Rápido, estamos agora aqui. E olha, foi uma sorte absurda, né? Falando sobre o bolão, até me surpreendi quando o João largou do nada no grupo lá, né? No nosso grupo. Do nada, o Fernando sendo campeão do bolão. Eu cravei, né, o resultado da final, coloquei 1-0 pra Espanha. Conta a prorrogação também, né, no nosso bolão. Acabei sendo, acho que, o único que apostou na... Eu acho que os guris botaram empate e a Espanha seria campeã, né?
0: Eu fui na Espanha também.
1: Tu botou...
2: Quem acertou tava muito longe,
1: né? É, tem isso também, né? E aí eu acabei sendo campeão. Obrigado, pessoal, pela... também mandaram lá os parabéns, né, e tudo mais. E...
2: O Pix, que é o melhor. Pix,
0: né? Eu não paguei ainda, hein?
1: Olha só. Não, mas não tem problema, gente. O importante foi a diversão, né, durante esse período de Copa do Mundo, que chegou ao fim. Né? Eu acho que foi justo o título da Espanha. Foi a seleção que procurou jogar. É a seleção que até não, assim, amassou a Argentina em volumes e finalizações, claro. Não foi aquela pressão absurda, sabe, de massacrar a Argentina, mas foi melhor, né? Tanto isso reflete no número de finalizações, número de defesas ali do Dibu Martínez. À medida que o tempo ia acabando, né, o tempo regulamentar e a prorrogação, a pressão foi aumentando, né? E no final, o gol do Ferran Torres dando o título à Espanha, um título justo, né? Acho que a Espanha mereceu, né, por tudo que fez, né, durante a Copa do Mundo e nessa final, e vai pro seu segundo, né, bicampeã da Copa do Mundo, a seleção espanhola. E também vou falar um pouquinho, Lucas, né, da entrevista, né, que eu fiz hoje, entrevista com o Rafael Farias, sempre bem solícito, né, o Rafael Farias conhece o futebol aqui da cidade, e agora, né, o novo, já estava, né, na executiva do Passo Fundo, e tem um novo desafio pela frente, né, subir o Passo Fundo no ano dos seus 40 anos de história, né, ano que completa 40 anos do Esporte Clube Passo Fundo. Falei com ele sobre isso, falei com ele sobre a contratação do técnico Márcio Nunes, bastante conhecido aqui no nosso estado, vai estar à frente desse elenco do Passo Fundo que já tem 20 atletas, e olha só, uma grande, acho que surpreende, né, no nível aqui, tem atacante de Série C chegando no Passo Fundo, tem atacante acertado, assim que acabar a competição nacional ali, né, essa equipe for eliminada, vai estar se apresentando ao Passo Fundo. Então é uma... Surpreende, né? Acho que pela... Até a gente diz a disparidade, né? A gente já considera a Série D muito acima da divisão de acesso. Imagina uma Série C de Campeonato Brasileiro. Bora pra mais uma.
0: Vamos pra mais uma. Já vamos falar de tudo isso, de Passo Fundo, de Copa do Mundo, de bate-bola pra pé. Mas dá uma boa noite também pro João Antônio Ferreira. A tua situação no bolão um pouco mais complicada, né, João? Eu terminei em segundo. Minha melhor posição no... Teve um palpite lá num jogo qualquer que todo mundo acertou o resultado e eu esqueci, que me tirou esse bolão. Mas eu fico feliz com a minha marca. Uma boa noite.
2: Boa noite, boa noite. Eu que comecei, né, lá atrás de todo mundo. Consegui me reajustar a partir da segunda semana ali, terceira semana de Copa. E depois despenquei tudo de novo, né? Quis inventar a roda e não deu
0: muito
2: certo.
0: Difícil, né?
2: Jogo. Difícil, difícil, difícil. Aí tive em terceiro, caí de novo até pra sétimo, né? Éramos oito ali no bolão. E no final acho que eu terminei em quarto até, né? Na beirinha, um ponto atrás, se eu não me engano, do pódio, pelo menos, que não ganharia nada, mas poderia pelo menos falar que outros ficaram, né, com menos pontuação que eu. Mas, né, já tinha saído da briga fazia um tempo, né? Tanto que eu até brincava, né? Ah, tem que fazer algum milagre agora nesse mata-mata. Fui apostando aí nos resultados que... eram quase impossíveis de acontecer, só pra tentar ser o único a acertar. Não deu certo, e aí cada vez mais fui ficando mais longe. Talvez se eu não tivesse tentado inventar a roda, eu teria pelo menos brigado até o final, né? Eu inventei dia em Estados Unidos ali contra a Bélgica, né? No México contra sei lá quem. Eu fiz umas invenções e no final desandou. Mas é, né, uma Copa do Mundo interessante. Acho que é a primeira Copa do Mundo que eu posso dizer que eu vi todos os jogos, né? É, muito também porque fizemos o projeto do Falando de Copa, que hoje vai ter a sua última edição, para a gente debater um pouquinho mais o que foi essa final, que foi a Copa. Mas, principalmente, né, é legal a gente ver, porque a gente vai começar a ver muito do que aconteceu na Copa do Mundo na sequência desses próximos anos. Não só nas seleções, mas principalmente Porque uma Copa do Mundo é onde o foco tá principalmente no futebol. E quase sempre, depois de uma Copa do Mundo, algumas tendências do que foi jogado na Copa do Mundo, elas começam a ser replicadas em escalas menores, né, em outras equipes. Então vamos ficar de olho para ver o que vai ter de diferente aí no nosso futebol, quem sabe, né, tentando se replicar do que aconteceu numa Copa do Mundo. Acho que o principal, para qualquer time assim, que quiser tentar replicar algo, para mim seria replicar o que fez Cabo Verde. Né, uma seleção que ninguém esperava, que talvez nem tivesse ido para a Copa do Mundo caso não fosse esse aumento de seleções, conseguiu jogar de igual para igual, né, contra um Uruguai, né, que ninguém esperava, né, fez ali um confronto equilibrado contra uma Arábia Saudita, né, pega uma Argentina e leva para prorrogação. Então, querendo jogar futebol, né. Por exemplo, o que a gente viu ontem da Argentina foi uma Argentina que pouco quis e quando quis não teve qualidade, mas aceitou basicamente o jogo da Espanha. A seleção do Cabo Verde, ela tentou fazer algo a mais, mesmo com peças bem abaixo em questão de qualidade. Mas é interessante de observar, foi uma grande Copa do Mundo e que vem esse próximo ciclo aí pra gente estar acompanhando, e sempre com uma expectativa irreal, digamos assim, a respeito da nossa seleção brasileira nesse atual momento. E claro, começando uma semana que talvez, já não vou nem dizer que vai ser a semana da final da Copinha, porque nada garante mais, né?
0: Tem que ser, né? Senão...
2: Cheguei aqui e o jogo ia ser na quarta. Já mudou pra quinta. E...
0: Terceira vez que muda.
2: Terceira mudança, e até vi o pessoal brincando ali nos comentários na publicação do Brasil. Ah, por que não fazem primeiro tempo na quinta, segundo tempo no domingo? Por que não jogam, né, no ano que vem, quem sabe? Porque até o torcedor já tá meio incomodado com essa situação, porque, né, até sei de um amigo aí que se planejou pra viajar com a família no final de semana, o jogo mudou pro final de semana, ah, não vai viajar mais, no final conseguiu viajar porque não ia ter mais jogo. Deve ter se programado agora pra quarta-feira aí no jogo, já vai ter que mudar os planos novamente, porque passou pra quinta a princípio, né, porque segue marcando chuva pra quarta e pra quinta também, né, por mais que em menor escala, né, do que tivemos hoje, por exemplo. Mas a gente segue debatendo esporte aqui no nosso Lance Rápido.
0: Com certeza. E com isso, até, Jorge Alves, mudando rapidamente o plano, vamos com o nosso bate-bola Brapel para trazer essa informação. Porque mudou a final da Copa FGF, não será mais na quarta-feira. Terceira mudança de data. O jogo que ia ser sábado, no último sábado, 19 horas, passou para domingo, 11 horas da manhã. Essa primeira mudança é porque o Brasil estava querendo um maior público. Mas aí veio o alerta climático de muita chuva no final de semana e o Brasil solicitou a mudança de domingo para quarta-feira. Acabou que no final de semana nem choveu tanto. Choveu sim, domingo de manhã estava sim chovendo, mas em proporções normais. Mas passou para quarta-feira. Novamente mudou. Sai de quarta, vai para quinta, dia 23, 8 horas da noite. E o Brasil alegou isso mesmo, que o motivo é a chuva, mas também preservar o gramado. Então, o torcedor Chavante, que está se programando para ir a essa decisão, fique de olho, porque não é mais na quarta-feira, e sim na quinta. Então, o Brasil ganha mais um dia de preparação, mas fica um anúncio aí que foi realizado agora no fim da tarde, e o Brasil vai, então, entrar em campo na quinta-feira. Nosso bate-bola Brapel neste primeiro momento é esse. Mas a gente vai então agora, Jorge Alves, voltar, já que acabou a Copa do Mundo, vamos voltar para a borracharia, porque a gente vai agora para os adversários da dupla. Porque o Passo Fundo segue a sua preparação para essa divisão de acesso, né? A gente está aqui mexendo o Lance Rápido porque a gente quer trazer aqui a voz chavante. Hélio Vieira, coordenador técnico, vai falar aqui no Lance Rápido, então a gente vai segurar um pouquinho essa entrevista do Passo Fundo, mas vamos falar então um pouquinho desse Passo Fundo para o segundo bloco. Não desligue o rádio, mas o Passo Fundo segue a sua preparação de olho na divisão de acesso, João, e o até trazer o detalhe, né? Sabe quem é que está lá jogando no Passo Fundo?
2: Patricão
0: está por lá no Passo Fundo.
2: E eu vi, desculpa te interromper.
0: Vai lá.
2: Achei que só quem sentiria falta do Patricão seria o nosso amigo Nilson, né, da Garra. Mas no final das contas, quem acabou sentindo foi o torcedor como um todo, né? Porque eu vi alguns torcedores nas redes sociais mesmo reclamando: ah, como é que não trouxeram o Patricão? O Patricão vai estar jogando no Passo Fundo.
0: Análise do comentarista, faz falta?
2: Acho que não, porque tem o Morbeck.
0: Tá certo, tá por lá o Patricão, mas a gente vai sair do nosso adversário da dupla pra voltar pro nosso bate-bola Brapel. Porque está na linha conosco aqui no Lance Rápido Hélio Vieira, coordenador técnico do Grêmio Esportivo Brasil, que fala gentilmente aqui na Rádio Universidade. Hélio, uma boa noite, e começar te questionando sobre essa mudança que saiu há pouco tempo, né? Foi anunciado pelo clube. Afinal, passa para quinta-feira, dia 23, 8 horas da noite. Essa quinta-feira sai de quarta para quinta, o clube alegando essa mudança por causa das chuvas previstas até quarta, mas também visando preservar as condições do gramado. Te perguntar como que foi essa análise, né? Porque a terceira mudança de data era sábado de noite, foi para domingo de manhã visando um público maior, mas veio o alerta de chuva, que até choveu, mas não naquela quantidade esperada. Mas foi para quarta-feira para tentar um maior público e também fugir da chuva. E agora, novamente para quinta. Te pergunto como que foi feita essa análise, partiu do Brasil e como é que tá daqui a pouco o gramado, né? Porque nessa segunda-feira a gente teve mais chuva, né? Foi esse realmente o motivo? Ainda tem uma perspectiva de chuva para essa semana, mas como que foi feita essa análise? E agora, afinal, é na quinta-feira. Uma boa noite.
3: Boa noite. Bem, a transferência foi... né, motivada porque existe uma previsão de chuva amanhã, né, 17 milímetros, e para quarta-feira de 8 milímetros, quer dizer, um volume bem pequeno, e na quinta já não existe previsão de chuva. Então nós teríamos parte da quarta-feira e todo o dia de quinta para que pelo menos o nosso gramado não tivesse poças d'água e que a bola possa rolar, né? Que a gente tenha uma condição, até porque nós temos a necessidade de vencer o jogo, e criar alguma coisa já é sempre mais difícil do que defender, e buscar um resultado, já que nós temos uma desvantagem inicial com o campo onde a bola não role, se torna, né, mais complicado. Então foi pensando que a partir de quinta nós teríamos então uma condição de campo melhor para que a gente possa, né, tentar dentro do campo buscar o resultado que nós queremos.
0: Tá certo. E falando dessa decisão, Hélio, começar falando do jogo de ida, né? Porque o Brasil acaba superado por essa equipe do Gramadense, lá no Francisco Noveleto, derrota por 1-0, perde a invencibilidade que tinha na competição, mas queria te pedir a tua avaliação dessa primeira partida, a avaliação que foi feita também pela comissão técnica. Laércio menciona que não gostou da atitude da primeira etapa, onde jogadores supostamente não estariam na voltagem de uma decisão. No segundo tempo, tenta a reação, não consegue um empate. Como que ficou a avaliação de vocês desse primeiro jogo? O que não deu certo e que resultou nessa primeira derrota?
3: Bem, eu acho que a avaliação, ela praticamente ela é a mesma por todos os setores, né? Certeza que o torcedor também não ficou satisfeito com a nossa atuação. Vocês, comentaristas, até por tudo que se ouviu, também acharam que o Brasil ficou aquém daquilo que normalmente pode render. Nós todos aqui, grupo de atletas e comissão envolvidos no trabalho, certamente não ficamos satisfeitos, né? Não achamos que esse é o padrão ou esse é o rendimento médio que pode se ter. Então todos nós, né, ficou uma ideia praticamente consensual de que nós fizemos menos do que nós podemos fazer e que temos, felizmente, uma outra oportunidade para nos recuperarmos, né, em termos de desempenho e também em termos de resultado, né, dentro da nossa casa, com o apoio do nosso torcedor, buscarmos, né, uma partida melhor do que a primeira que nós fizemos e buscarmos o resultado que nos deu o título.
2: Hélio, a gente viu, né, a gente sabe como acaba sendo toda a questão de logística, mesmo sem viagem, né, mas a logística de preparação de treinos, preparação dos atletas, todas essas condições, né, para uma partida que obviamente já começaram, né, não, acho que talvez tenha começado até antes desse primeiro jogo da final. O que, que essas mudanças vão interferindo, digamos assim, no planejamento, né, tanto da comissão técnica como do clube como um todo, e claro, também afetando os jogadores que mentalmente já vão se preparando para um confronto num dia, passa mais um pouquinho para frente, agora muda novamente, e claro, talvez, né, positiva ou negativamente, mas acho que um lado positivo pode ser também que alguns dos atletas que estavam no DM possam ser recuperados. Como é que vocês estão avaliando também esse tipo de mudança nessa questão de estruturar o elenco para a próxima partida, de preparar os jogadores, né, cada vez sendo, né, postergado, digamos, esse jogo?
3: Bem, a programação ela foi né, mantida até o sábado, né? Até porque tínhamos o jogo marcado para domingo. Né? Nós mantivemos toda a programação, não precisamos alterar em nada, porque não realmente não choveu tudo aquilo que era esperado, principalmente sexta e sábado, que já havia o alerta. Nós cumprimos à risca tudo aquilo que havia sido programado em termos de treinamento. A partir de domingo, sim, que nós tivemos, né, já um trabalho em academia. Hoje nós faremos um outro trabalho ainda, né, nós estamos no Bento Freitas e o trabalho é agora à noite. Vamos fazer um trabalho físico, técnico, dentro do gramado. E aí sim, amanhã, sim, vamos ter que trabalhar em quadra sintética. Amanhã e na quarta, né? Na antivéspera e véspera do jogo, modifica um pouquinho, mas nada que tenha prejudicado, né, o trabalho. Nós conseguimos, o Laércio até o sábado conseguiu trabalhar todos os conceitos, todas as situações que são, né, comuns de acontecerem nos jogos. Experimentou as suas alternativas, então, com exceção desses dois últimos dias, tivemos uma semana boa e uma semana dentro da normalidade de treinamento.
0: Com certeza, Hélio, até já quero voltar a abordar a Copinha, mas trazer um pouquinho a divisão de acesso, por aqui que a gente está até abordando o lance rápido, vamos escutar a voz do Passo Fundo, que vai ser um adversário chavante até mesmo na terceira rodada da competição, porque saiu essa tabela definida, né? O Brasil estreia jogando em casa no sábado, dia 1º, dia 19 horas da noite, contra a equipe do Gaúcho, vai estrear em casa. Queria te questionar como que vocês observaram essa tabela, tem a vantagem, a oportunidade de estrear em casa, mas contra um Gaúcho que foi um adversário recente duro, né, na Copa FGF 2025, foi até para os pênaltis aquela semifinal. Como que vocês observaram essa tabela também, porque a preparação para a final está aí, mas a gente está há duas semanas da estreia da competição. Como que vocês observam o caminho que está definido com o Brasil estreando em casa, mas depois, por exemplo, tendo dois jogos fora de casa?
3: Eu vou ser bem sincero, eu não gostei da tabela, não gostei, acho que nós ficamos prejudicados em alguns aspectos, principalmente tem uma sequência de dois jogos fora que não são esses dois primeiros de Guarani de Venâncio e Passo Fundo, que são, né, são duas viagens enormes, uma para Veranópolis numa quarta-feira, E depois de Veranópolis, nós jogamos fora novamente no domingo contra a União Frederiquense. E é muito pouco provável que tanto União quanto Veranópolis venham a facilitar as coisas em relação a uma facilitação para que se viajasse e jogasse na quinta, por exemplo, em Veranópolis, e aí se fosse direto para Frederico Westphalen, para jogar no domingo, né? Então, tudo indica que nós vamos ter, porque os clubes vão querer manter as suas datas originais dos jogos, que nessas duas rodadas nós vamos a Veranópolis, jogamos, voltamos para Pelotas, E depois voltamos para Frederico Westphalen. Frederico Westphalen são 680 quilômetros de Pelotas. Então, principalmente nesse aspecto, acho que nós somos prejudicados. Outra coisa que não me agrada é que nas últimas 6 rodadas nós temos 4 jogos fora do Bento Freitas. Temos 2 partidas dentro do nosso estádio apenas. É claro, tem o clássico Brapel, entre esses jogos tem, mas não é no Bento Freitas. Então, o fator casa, ele, nas últimas 6 rodadas, por 4 momentos, ele nos é desfavorável. Então, não gostei, sinceramente, achei que, tanto na questão das viagens, quanto nessa sequência final da competição, nós tivemos prejuízo.
2: Hélio, também falando, né, um pouco ainda da final, mas também pensando na Série A2, né, ainda estão sendo feitas avaliações a respeito, né, do elenco com possíveis saídas ou mais chegadas, além do já previsto, digamos assim. A última vez que a gente conversou, na semana passada, tu falou, né, que tinham 2 atletas que já estavam praticamente firmados e mais ainda buscas, talvez para 2, 3 atletas. Ainda seguem sendo feitas as avaliações com base no desempenho da equipe? Como é que está sendo também planejada essa montagem de elenco para um campeonato que agora a gente está vendo, né? Vai ser uma correria muito grande quarta e domingo, como tu falou, alguns dias com viagens, é muito menos tempo de recuperação e menos tempo de treino também entre um jogo e outro.
3: Bem, nós temos o ciclo de contratações, ao menos momentaneamente, ele está concluído. Nós temos 2 jogadores contratados, que chegam a partir do final de semana. Então, de contratações, a menos que haja alguma excepcionalidade de alguma lesão ou de alguma saída de algum atleta que seja importante, né, dentro do contexto que nós precisemos repor a sua saída, a princípio nós já estamos com o grupo formado, o grupo pronto, para começarmos a disputa da Série A2.
0: Hélio, até te questionar de uma menção que nós escutamos no programa do clube, né? Sobre essa menção do Laércio, de certa forma, né? Tem a pressão sempre de ser treinador do Brasil, mas a sequência não está empolgando o torcedor, né? Inclusive está com essa desvantagem nesse primeiro jogo. Como que tu observa essa questão? Porque o próprio Fernando Ferreira fala sobre pregar a sequência ao trabalho, dar tempo ao trabalho, que no futebol brasileiro tem essa cultura de troca de treinadores sempre que não dá certo. Mas como que tu observa essa pressão que pode estar o treinador Chavante? Porque, por exemplo, na divisão de acesso, o Brasil trata como o seu grande objetivo na temporada, que é voltar à primeira divisão gaúcha. Mas está com um treinador que não tem agradado o torcedor. Como que tu vê toda essa questão de pressão de, daqui a pouco, nesse primeiro momento, foi eliminado da Série D, nem passa pelo Laércio, né, mas o Brasil foi eliminado da Série D, na Copa FGF vai tentar reverter o placar, mas pode acabar esse primeiro semestre, inclusive, com o vice-campeonato. Como que tu observa essas oscilações do trabalho e essa importância de dar a constância ao treinador?
3: Bem, continuidade sempre foi uma das maneiras de se chegar a resultado, mesmo que não seja num primeiro momento, né? Toda pessoa que é profissional da área e que vem trabalhar no Brasil sabe que vai trabalhar num time de massa, um time com uma torcida exigente, e que a pressão faz parte, né? Faz parte do contexto de se trabalhar num clube de massa. Então, acredito, por tudo, pela experiência do Laércio, pela sua vida de atleta, pela sua experiência como técnico, e é lógico que o bom seria que nós tivéssemos os resultados todos perfeitos, que nós tivéssemos conseguido todos os objetivos, mas continua-se trabalhando, continua-se acreditando em relação àquilo que nós podemos, né, entregar de diferente, né, a partir de um tempo maior de trabalho, e acredito que isso não interfira, né, na condução do trabalho e naquilo que nós podemos fazer dentro do campo.
2: Hélio, na primeira partida da final nós vimos um Brasil que, né, teve um embate, acho que de igual para igual, dá para dizer, mas em muitos momentos, né, a equipe do Gramadense criou um pouco mais ali no primeiro tempo. No segundo tempo, o Brasil, até na questão de estar perdendo, pressionou bem mais, né, conseguiu levar um pouco mais de pressão com posse de bola, mas um pouco menos de finalização, né, de perigo realmente ao gol do goleiro adversário. O que, que tu acha que precisa mudar, tanto na postura, mas também, né, nessa questão de jogadas, de controlar talvez um pouco mais o jogo, para que o Brasil consiga, né, pelo menos, né, no tempo normal, levar, né, uma vantagem para levar pelo menos para as penalidades, ou até mesmo no tempo normal conseguir fazer o placar necessário para o título?
3: Olha, nós não tivemos uma partida que nos agradasse, né? Isso, nós temos tratado disso desde o término do jogo, ainda em meio ao jogo, no intervalo. O Laércio colocou algumas situações para que nós melhorássemos, surtiu efeito, nós tivemos uma melhora em relação ao primeiro tempo, mas nós esperamos que o nosso rendimento, né, se aproxime daquilo que nós podemos render, né?

0: vai se valer dessa condição, dessa vantagem inicial e buscar retardar o jogo, fazer com que as coisas não andem, o jogo não tenha a fluência que uma equipe que precisa vencer gostaria que tivesse. E eu trago muito mais para as nossas questões, né, para aquilo que a gente pode fazer, para aquilo que nós, né, temos condição de fazer e que por algum problema nós não conseguimos fazer em Porto Alegre, que a gente volte a nossa normalidade e que seja, né, novamente um time que é aquilo que nós esperamos, né, um time que faça valer o investimento que se fez, faça valer a qualidade dos jogadores que nós temos e que também, né, faça valer o fator local, que é outra coisa que nós não podemos descartar.
1: Exatamente isso, Hélio, que eu ia te questionar para a gente encerrar. Então, a expectativa para esse confronto de quinta-feira, então, mudou de data, saiu de quarta-feira, dia 22, para quinta-feira, dia 23, mesmo horário, 8 horas da noite. A expectativa para esse confronto contra o Gramadense, precisando reverter o placar, e várias tentativas, né, de vocês de colocarem esse jogo numa data que conseguisse o apelo do torcedor, né? Porque o Brasil precisa virar esse placar, então, tendo o estádio Bento Freitas lotado, que sempre foi uma arma chavante, seria importante. Então, quinta-feira à noite, como que fica a expectativa para esse jogo de volta, a importância de ser campeão? Até me veio à cabeça, né? Fica no radar de vocês aquele jogo contra o Santa Cruz, que o Brasil avançou a decisão, onde o Brasil dominou o jogo, mas o gol só foi sair no final, teve pênalti perdido, foi se criando um sofrimento que o Brasil poderia ter matado esse jogo cedo, mas acabou só que sendo no final. A expectativa também fica de ficar de olho naquele jogo, se daqui a pouco conseguir controlar esse jogo no tempo normal.
0: Bem, olha, se o resultado, né, do nosso, principalmente o nosso segundo tempo aqui contra o Santa Cruz, que foi um segundo tempo de dominação completa, de criação de várias oportunidades de gol, de um controle do jogo em que o adversário não perigou em momento algum a nossa meta, e chegarmos ao resultado, e chegamos ao resultado porque nós não desistimos, porque mesmo com as dificuldades que aconteceram, né, de errarmos um pênalti, isso sempre causa um certo abalo na equipe, mas a equipe continuou acreditando e teve, né, o prêmio de, no final do jogo, conseguir o gol que nos levou à classificação. Se nós tivermos a mesma dedicação que nós tivemos, nós tivermos a mesma luta que nós nos empenhamos dentro do campo, muito provavelmente nós podemos ter um resultado também, né, satisfatório, como foi o resultado diante de Santa Cruz. Eu quero que a gente possa, né, fazer valer todo o empenho e todo o esforço que ele vai ser necessário para que no final, né, a gente possa premiar o nosso torcedor, e as transferências de data, elas sempre foram, né, um dos fatores que nós levamos em conta, foi facilitar para o nosso torcedor, para que ele viesse e se juntasse a nós na busca dessa vitória. Então, mais uma vez, foi modificado o dia do jogo, porque a previsão, né, seria de chuva para quarta-feira, e isso atrapalharia, né, o nosso torcedor de se fazer presente num número maior, e esperamos na quinta que nós tenhamos um Bento Freitas cheio e que possamos no final comemorar mais um título junto com o nosso torcedor.
1: Tá certo. Então, esse é Hélio Vieira, coordenador técnico do Grêmio Esportivo Brasil, falando aqui no Lance Rápido. Hélio, obrigado pela atenção, conseguimos encaixar aqui no nosso programa. Te agradeço pela atenção e sucesso na decisão de quinta-feira, e a gente segue conversando em uma próxima oportunidade.
0: Tá bem, amigo. Obrigado.
1: Tá aí então, João, o Hélio conversando aqui conosco no lance, e é isso, né, expectativa, terceira mudança de data, mas faz parte, tá certo, o Brasil, quando eu menciono essa questão de terceira mudança de data, é porque é curioso, né, esse jogo não sai, mas é importante, né, o Brasil não tem nada a ver com esse El Niño que se formou e tudo mais, mas quinta-feira, 8 horas da noite, e até menciono o Hélio, muitos assuntos que a gente vai ter pro papo da bola, né, mas enfim, falando desse jogo, o Brasil...

0: mudou de data e o Hélio confirma que é prezando o público no estádio, né?
1: Não, com certeza, né? Até porque a gente já viu que, né, foi um público realmente pouco abaixo para uma semifinal de Copinha, né? Claro que questão do desempenho, a gente sabe que o torcedor ele é resultadista e não só resultadista, né? Às vezes o torcedor é mais, né, quer um espetáculo e não apenas o resultado, né? Então, por essas condições, a gente imagina que o público ficou aquém. Pensando, né, na questão de SAF mesmo, né, a gestão sempre falou, né, que via a torcida como, né, um companheiro para também, né, esse tipo de situação, né, não só financeiro, mas para apoiar nos jogos, e foi um público bem abaixo para uma semifinal. Então, se fosse jogar no meio do vendaval, dificilmente ia ter um público muito melhor. Claro que a previsão para a quarta já era bem ruim. Tomara que na quinta, mesmo sendo nesse horário que não é dos melhores, né? Por ser meio de semana, o pessoal saindo do trabalho e outros também tendo que trabalhar cedo no outro dia, ainda assim acho que o torcedor pode fazer, né, um desgaste a mais, digamos assim, né? Fazer algumas escolhas para poder estar observando uma final de campeonato, quem sabe o Brasil levantando a taça.
0: Isso aí, a gente conseguiu encaixar o Hélio aqui no nosso lance rápido, caiu o passo fundo, mas ele já volta e a gente vai para um rápido intervalo aqui no lance rápido. E na volta a gente fala de passo fundo, de Copa do Mundo e tudo que restou é o Hélio Vieira aqui ao vivo na Rádio Universidade. A gente vai para um rápido intervalo e já volta.
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0: Estamos de volta aqui no Lance Rápido, são 18 horas e 50 minutos aqui na cidade de Pelotas, vamos ver como é que tá o tempo. Não consigo ver se tá chovendo ainda, Jorge Alves, mas faz 16 graus, né? Chegou a chuva, vai voltar a despencar a temperatura, mas uma tarde chuvosa nessa segunda-feira, dia 20 de julho, aqui em Pelotas. A chuva que não veio no final de semana, veio nessa segunda. 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No primeiro bloco a gente falou do Chavante, da mudança de data. E lembrando, o jogo da final contra o Gramadense sai da quarta-feira, dia 22, para quinta-feira, dia 23, 8 horas da noite, mesmo horário, o Brasil fugindo da chuva e tentando recuperar o gramado. Mas agora, nesse segundo bloco do Lance Rápido, a gente vai voltar a falar dos adversários da dupla. Porque como a gente tentou entrar, mas não deu tempo porque o Hélio entrou na linha, mas vamos falar do Passo Fundo, que avança na sua preparação de olho na divisão de acesso. Também até mencionar, né, porque é o Passo Fundo treinado pelo Márcio Nunes, e como eu comentei com o João, Patricão, o atacante que caiu nas graças do torcedor Chavante na temporada passada, foi interesse do Brasil lá no começo do ano para retornar, acabou que não deu certo as negociações. Patricão está lá no Passo Fundo, Fernando, que volta aqui conosco. Mas é um Passo Fundo que tu mencionou, vem reforço grande por aí.
1: Exatamente, Lucas. Conversei com o Rafael Farias, executivo de futebol do Passo Fundo, e ele mencionou durante a entrevista, Passo Fundo tá trazendo um atacante da Série C do Campeonato Brasileiro. Ele deve chegar no clube, claro, depois que a competição nacional chegar ao fim, né, essa primeira fase, ou caso se classifique só depois da segunda fase, né, ele não mencionou muito sobre a posição, nem de que time ele vem, claro, né, pra manter a integridade do negócio, né, mas Passo Fundo tá acertado com um jogador da terceira divisão. Isso chama atenção, né, pela disparidade ali entre divisão de acesso, Série C, questão financeira, né, questão de mercado também. Falamos sobre essa divisão de acesso, o novo formato, o calendário, a escolha pelo técnico Márcio Nunes e muito mais, né, sobre o Passo Fundo, que será adversário do Grêmio Esportivo Brasil e também do Sport Clube Pelotas, está aí nessa divisão de acesso. Então vamos ouvir Rafael Farias, executivo de futebol do Passo Fundo, aqui no Lance Rápido. Vamos conversar agora aqui na Rádio Universidade com Rafael Farias, executivo de futebol do Sport Clube Passo Fundo, a quem eu agradeço a participação conosco. Falar um pouquinho dessa preparação do clube para a divisão de acesso 2026. Está chegando a primeira rodada, e vamos falar um pouquinho sobre como é que o Passo Fundo chega para a disputa dessa competição. Rafael, primeiramente, boa tarde, seja bem-vindo à Rádio Universidade, tudo bem?
2: Boa tarde, Fernando, boa tarde a todos os ouvintes da Rádio Universidade.
1: Então, Rafael, o Passo Fundo já inicia a sua quarta semana, né, de preparação, já está indo para 4 semanas. Queria que tu falasse um pouquinho como é que tem sido os trabalhos, os treinamentos, está dentro daquilo que a diretoria planejava, como é que tem sido essa pré-temporada do Passo Fundo até aqui?
2: Fernando, está tudo dentro do nosso planejamento, né? A gente, por não ter disputado a Copinha, começamos a fazer uma montagem já com bastante antecedência, né? Com o planejamento dos 30 dias no mês de julho da pré-temporada, né? Já tudo no fazendo todo esse o dia a dia, fazendo semana a semana, né? Entrando nessa quarta semana, já agora mais voltado realmente para a estreia. Ainda temos um jogo treino com o Veranópolis nesse sábado, né? Nosso último confronto antes da estreia, mas muito feliz, né, com o dia a dia, com o grupo que a gente formou. Nós temos aí hoje treinando em torno já de 20 atletas profissionais, né? Temos mais alguns atletas, mais em torno de ainda de 6 a 7 atletas para chegarem na cidade ainda, que estão disputando alguns outros campeonatos. Mas a gente já vem com uma equipe muito forte, vai ser um elenco reduzido, mas a certeza de que a gente montou um perfil de equipe dentro do que a gente realmente imaginava com a comissão.
1: Alguns times dessa divisão de acesso optaram por disputar a Copa da Federação Gaúcha, né, Rafael? Não foi o caso do Passo Fundo. O Passo Fundo optou por, né, não participar dessa competição. Queria que tu traçasse um comparativo, né? Essas equipes, na tua visão, o Passo Fundo teve que correr atrás para se igualar fisicamente a elas. Também na questão de montagem de elenco, tu vê que o Passo Fundo teve que superar esse desafio, ou para ti, né, é uma situação diferente a divisão de acesso em relação à Copa FGF?
2: Eu acho que são dois momentos, né? Para para a Copa do Rio Grande do Sul, né? O clube tinha interesse de disputar, né? Acabou se tendo as notícias sobre o que valeria, né? Quando começaria, muito tarde, que acabaria confrontando de datas o verdadeiro objetivo do clube, né? Nesses 40 anos do Passo Fundo, deste ano é a volta à primeira divisão. Então, realmente, o foco se voltou, né, da diretoria todo ao acesso, né, e em cima disso, com a não disputa, né, a gente já tinha alguns atletas monitorados que jogariam a copinha conosco, mas em cima disso, né, nós mudamos um pouco o perfil, né, de atletas que viriam para a copinha, que teria que ser com valores que seriam bem, bem mais baixos, e o mercado ele abriu muito. Né, o mercado com os estaduais terminando, com a Série D numa reta final, inclusive o de Série C, né, nós temos acertado um atacante que vem da Série C do brasileiro, então o mercado permitiu que a gente pudesse mudar um pouquinho do perfil. Né, mas isso, nós não abrimos mão de ter um grupo experiente na divisão de acesso, grupo que conheça o campeonato, mas que também venham disputando os campeonatos também, né, de nacionais, para quando realmente chegar a fase que importa da competição, né, que nós queremos estar lá, que realmente os atletas não tenham esse peso de uma decisão, que atletas que estejam vencedores também acostumados a esse tipo de campeonato.
3: Sim. Foi muito difícil para vocês mudarem esse planejamento. Também eu junto uma outra situação, Rafael, da nova data, né, da divisão de acesso agora acontecendo no segundo semestre, né? Abrem-se disputas com outros mercados, né? Agora a gente tem Copa Paulista, Copa Santa Catarina, né? Tem a Série D que está chegando ao seu fim, né? Tem times eliminados. Queria que tu falasse um pouco sobre isso, né? Essa mudança de planejamento que o Passo Fundo adotou ao decidir não participar da Copa FGF e focar suas forças na divisão de acesso.
2: Não acredito que teve dificuldade, né? Pelo contrário. Pela divisão de acesso tendo para o segundo semestre, eu acredito que até pela formação de equipe e formação do grupo, né? Muito pensando também em qualidade técnica, né? Com certeza vai ser a divisão de acesso mais forte dos últimos anos. Né, que vai permitir um pouco mais de qualidade técnica, muito pelo calendário e muito pela data dos jogos. Né? Nos últimos anos, a divisão de acesso agora, começando em agosto, estaria terminando. É um período de chuva, um período com que os campos acabam ficando praticamente impraticáveis, e esse ano a gente vai ter ela se encerrando em outubro, né, já com o tempo mais seco, a qualidade técnica prevalecendo. E em cima também do calendário, porque nesse segundo semestre, né, a Série D ela já está encerrando aí com poucos clubes, a Série C no final de agosto, ela também aí metade das equipes, 8 só equipes passam e as outras também já ficam fora. E a competição ali, né, com os atletas é com Copa Santa Catarina, a Copa Paulista, a segunda divisão de Goiás. Mas o calendário ele permite que tenha muitos atletas aí hoje no mercado por causa do calendário e para a gente ter esse poder de escolha também um pouco maior.
3: Até em cima disso, né, tu mencionou, tem cerca de 20 atletas profissionais trabalhando. O Passo Fundo também vai trazer um jogador da Série C. O elenco está completo ou praticamente completo? Qual é a ideia, né, de número de elenco e também além, né, da Série C? O Passo Fundo está de olho nesse mercado, né, dessa competição Série D também que está acabando. Como é que está essa reta final, posso dizer assim, né, já de montagem de elenco?
2: Esses 20 atletas trabalhando hoje são contando com os atletas oriundos da base também.
3: Sim.
2: Temos a categoria sub-15, sub-17, né? Tem alguns atletas do que estouraram a categoria sub-17 e que dentro da nossa avaliação estariam prontos para treinar com um profissional, né? Eles têm ido bem, né? Mas como contratados realmente a gente pretende trabalhar aí com 23, 24 atletas, né? Contando os goleiros ali num grupo completo, contando base e contando os contratados de 26 a 27. Tem alguns atletas chegando ainda no clube, né, provavelmente alguns anúncios ainda essa semana, né, um lateral esquerdo que chega amanhã, vinha jogando a Série D, um volante que vinha jogando a Série D também chega hoje ainda em Passo Fundo, no final da semana chega um atleta que vinha jogando a Série C, né, e temos mais dois atletas que ainda tem um zagueiro que está jogando em Minas Gerais e outro atacante também jogando a Série D. né? Então, hoje a gente está com o elenco praticamente todo contratado, né? A gente ainda monitorando mais um centroavante que a gente acha que vai ser importante, né? Então, a gente vai começar praticamente aí com força total já o início da divisão de acesso.
3: Sim, até pegando esse gancho também, Rafael, da questão de tamanho de elenco, o formato, né, da divisão de acesso, são mais jogos, viagens, né, longas, vai ter time, posso até dizer, né, União, Frederico Westphalen, que é quase Santa Catarina, tem Bagé, tem a região aqui de Pelotas, né, e como é que tu avalia isso, né, esse formato da divisão de acesso que foi mantido com essas viagens longas, até levando em consideração, né, o tamanho do elenco, do Passo Fundo e, claro, né, essa sequência de jogos, porque são jogos quarta e domingo.
2: Apesar das viagens longas, é o campeonato mais justo, né, Fernando? São 16 equipes, todas contra todos, classificando os 8 melhores pontuados. A gente sabe que vai ter viagens longas, né? Aqui Frederico Westphalen não é tão longe, aqui é perto de Passo Fundo, mas numa viagem só a gente joga contra o Pelotas no domingo e contra o Bagé numa quarta-feira. Então é viagem para a gente sair de Passo Fundo numa sexta-feira e retornar só numa quinta. Ela tem custo, né? Ela tem desgaste, né, mas é o mais justo da competição, né, apesar das viagens, ela se torna o mais justo, né, e em cima disso, com esses jogos quarta e domingo, né, a gente pensou muito também na montagem de elenco, né, de atletas com força, de atletas com intensidade, de atletas com histórico também com pouco histórico de lesões, né, principalmente musculares, para aguentar o campeonato, né, e de atletas que a gente conhecesse também, né, tanto eu quanto a comissão técnica, né, e de atletas que realmente vieram para Passo Fundo porque já nos conheciam, né, compraram o projeto de poder estar em Passo Fundo, que a gente sabe que hoje no mercado, né, vários clubes da divisão de acesso tem um poder financeiro maior que o do Passo Fundo, né, tem um investimento além do nosso, né, mas nós conseguimos, né, dentro da nossa relação no futebol, essa montagem que, no nosso ponto de vista, tem nos agradado muito.
3: Perfeito. Para a gente finalizar, então, Rafael, falar do treinador, né? O técnico Márcio Nunes foi o escolhido. Queria que tu falasse os critérios que levaram à escolha do treinador, né? Que conhece muito bem aqui o nosso futebol gaúcho, é experiente, conhece a casa, né? Inclusive, conhece o Passo Fundo. Queria que tu falasse um pouquinho mais da tua relação com ele e também, né, os métodos, né, que foram levados em consideração na contratação do treinador.
2: Eu já tinha trabalhado com o Márcio anteriormente no Gauchão de 2023, no Avenida, onde nós conquistamos a vaga da Série D, né? E agora, para esse projeto aqui do Passo Fundo, né? Foi buscando um treinador com o perfil da competição, um treinador com o perfil do estado, né? Um treinador que conheça onde está pisando, né? Os adversários. E isso foi importante na escolha do nome do Márcio, né? Sem contar pelo trabalho de dia a dia dele, pelos resultados, pela gestão de grupo dele, né? Então, o Márcio tem uma relação com o Passo Fundo como atleta, como treinador, né? Então, na comunidade aqui, e a gente, no nosso ponto de vista, né, juntando todos esses fatores, mas principalmente, né, pela qualidade dele, da comissão, né, da gente, foi a escolha que a gente optou por fazer para começar esse campeonato e o tão sonhado acesso e a volta do Passo Fundo para a elite.
3: Perfeito, muito obrigado, Rafael Farias, executivo de futebol do Esporte Clube Passo Fundo. Valeu, Rafael, pela conversa. Desejo para ti uma boa reta final de preparação por aí. Nos encontramos na divisão de acesso.
2: Valeu, Fernando. Um abraço e sempre à disposição dos amigos aí de Pelota.
0: Tá aí então a conversa do Fernando com o Rafael Farias, executivo de futebol do Passo Fundo. E com isso a gente estourou nosso tempo. São 19 horas e 4 minutos. E o lance rápido vai ficando por aqui. Não tivemos tempos para falar de Copa do Mundo, mas também deixar exclusivamente para o Falando de Copa às 8h30 da noite, porque é o último Falando de Copa. Acabou a Copa do Mundo. Falando de Copa vai se despedir de todos nós nessa segunda-feira. Mas não desligue o rádio, porque agora vai tocar o comercial e na volta vem o Papo da Bola para falar da Copa do Mundo também, mas dessa mudança de data do Brasil, ganha mais um dia de preparação, Pelota segue a sua preparação e repercutir a entrevista que a gente teve com o Hélio Vieira aqui no Lance Rápido. Muito obrigado pela sua audiência e a gente se encontra por aí.
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0: 19 horas, 10 minutos, 7 e 10 da noite desta segunda-feira, 20 de julho de 2026. Muito boa noite, estamos entrando no ar aqui na Rádio Universidade com o programa Papo da Bola, o tradicional debate esportivo das noites da Princesa do Sul. Nesta segunda-feira, chuvosa aqui em Pelotas, temperatura neste momento, vou até dar o F5 aqui, não tá frio pelo menos, né, mas a temperatura, aliás, o tempo, né, muito chuvoso, 16 graus a temperatura, 97% a umidade relativa do ar, né, não tivemos a final da Copinha neste final de semana, até poderia ter acontecido, né, não choveu tanto aqui em Pelotas, a Defesa Civil fez vários alertas, né, e que se confirmaram em algumas cidades aqui da região sul. Porém, em Pelotas, né, a chuva foi tranquila, foi uma chuva normal, né, sábado choveu pouco, domingo, né, teve um maior tempo ali de chuva, mas nada que, né, não, que nós não estávamos acostumados e já tivemos jogos com muito mais chuva do que aconteceu neste final de semana. Aí, o jogo passou para quarta e hoje o Brasil anunciou que esta partida vai passar para quinta-feira, então, né, a final da Copinha, ela inicialmente foi marcada para o sábado, depois para domingo, depois quarta e agora quinta-feira. Então, é a quarta mudança de data e horário da final da Copa Federação Gaúcha de Futebol, troféu Dunga, que agora será na quinta-feira, porque, né, a previsão é de chuva até a quarta-feira. Isso nós alertamos, né, na semana passada, que seguia tendo alerta de chuva, de muita chuva aqui para a região sul. Então, a quinta-feira, né? A ideia é que quinta, pelo menos a previsão, né, informa que a partir de quinta-feira o tempo deve melhorar aqui em Pelotas. Então, é um alento aí para o torcedor do Grêmio Esportivo Brasil. Vamos falar também de Copa do Mundo. Ontem tivemos a Espanha campeã da Copa do Mundo, dominou a Argentina nos 90 minutos, também na prorrogação, não deu para os hermanos, não deu para Lionel Messi, e a Espanha conquista o bicampeonato da Copa do Mundo. E você é o nosso convidado, no 0539-8413-5473, é o WhatsApp aqui da Rádio Universidade, para você interagir conosco nesta noite de segunda-feira no Papo da Bola, semana de decisão, hein? Nesta quinta-feira tem a final da Copinha. Será que sai até o Natal essa final? Não, acho que agora quinta-feira vai sair, mas, né, já é o quarto, né, quarta mudança de data e horário da final da Copinha. 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Via Urbana, seu ponto de encontro com o verdadeiro espírito do rock. 7 horas e 14 minutos, esse é o Papo da Bola comigo, Gustavo Lousada, e também com eles, João Antônio Ferreira e Fernando Moraes, a dupla que estará ao meu lado nesta noite de segunda-feira, como eu falei, chuva e temperatura na casa dos 16 graus. João Antônio Ferreira, tudo certo? Muito boa noite. Não deu para a Argentina, Espanha campeã da Copa do Mundo, tudo certo?
1: Boa noite, Lousada, boa noite também ao Fernando, a todo mundo que está nos acompanhando. Pois é, uma partida unilateral, dá para assim dizer, né? A Espanha jogou e a Argentina viu a Espanha jogar e tentou, em alguns momentos, impedir, né, que o título fosse um pouco mais tranquilo para os espanhóis. Mas entre as várias, não de coincidências, né, mas semelhanças deste título para o título de 2010, para mim, a principal é: a Espanha venceu com um estilo de futebol, caiu e foi bastante massacrada em alguns anos, mantendo ou tentando manter esse estilo de futebol, e voltou a ser campeã do mundo, voltou ao mais alto do futebol de seleções, mantendo aquele estilo que deu certo lá em 2008, 2010, 2012, né? Mesmo com mudança de geração, né? Com vários atletas, né? Saindo, um início, digamos, de tentativa de manutenção desse estilo de jogo, né? Com alguns atletas ali por 2014, né? 2016 na Euro, 2018 na última Copa, né? 2022 aí sim, né? na última Copa. E a gente via que tinha futebol, né? Tanto que conseguiu, né, título de Euro nessa última Eurocopa, né? Batalhava tanto em Euro quanto na última Copa do Mundo, quanto também durante essas Nations Leagues, mas conseguiu mantendo as suas convicções. Isso para mim é o principal, principalmente pensando na seleção brasileira, porque a gente perdeu muitas das nossas convicções, né, de estilo de jogo, de maneira de jogar, de maneira de lapidar os atletas. E a Espanha mostrou que se tu tem uma convicção e tu acha que ela vai dar certo, tu tem que manter, continuar mantendo, continuar batalhando e tentando cada vez mais aperfeiçoar para que o resultado volte a chegar. Mesmo que em algum momento ou outro não dê certo, segue tentando, segue fazendo, segue trilhando o teu caminho, porque em alguma hora esse estilo vai voltar.
0: Pois é, realmente, né? E acho que fica, né, uma lição, né, para a vida, né, da questão da forma de jogar e de controlar o jogo, né, de ter a bola. Eu acho que isso é o mais importante. A gente vê vários times vencedores, né, que jogam e que tem, por exemplo, na grande maioria dos jogos, menor tempo de posse de bola, né, que gosta de jogar em transição. Mas a melhor forma de tu controlar um adversário é tendo a bola, né, é trabalhando, é tendo a posse, o controle do jogo. E foi assim que a Espanha, ela neutralizou a França, que era, para muita gente, né, entendedores da bola, e nós também, né, que não entendemos tanto, mas a gente se atreve aqui a falar às vezes, que era a melhor seleção da Copa. A sensação argentina, né, que estava ganhando de todo mundo ali na raça, né, na determinação, e a Espanha controlou essas duas equipes, né, de uma forma impressionante. A Argentina ontem, né, foi dominada absurdamente, né, zero finalizações nos 90 minutos. A FIFA até deu uma finalização ali para a Argentina, naquele cruzamento do Messi que a bola foi direto para fora. Aquilo ali contou como finalização nos números do jogo, né? Mas assim, a Argentina foi muito mal, é verdade, mas foi muito mérito da Espanha de ter controlado, de não ter deixado, por exemplo, o Messi livre, né? Nós falamos, a Inglaterra naquela recuada da semifinal deixou o Messi livre, o Messi sabe o que faz. E ontem não, ontem a Espanha, ela neutralizou, né, foi uma vitória tática, né, ontem foi uma vitória da organização, né, da qualidade de um time que gosta de ter a bola. E vou dizer mais, Fernando, já te dando boa noite, não vejo a Espanha com tanta qualidade assim na frente, né, o Yamal, que é o grande expoente dessa equipe, não fez uma boa Copa, não fez uma boa final também. Aliás, eu estava irritado com o Lamine Yamal ontem, ele errava quase tudo, né? Mas o Oyarzabal, né, não é jogador top mundial, o Ferran Torres, que fez o gol, também não é, né? Então, a Espanha, ela conseguiu, né, ganhar a Copa tendo, né, os seus melhores jogadores do meio para trás, né? E imagina se tivesse, né, um Vini Júnior, um Julian Álvarez, né, um Luis Díaz, esses caras que decidem jogos do meio para frente. Seria ainda melhor. E mesmo assim, né, mostrou que pode ganhar a Copa do Mundo tendo uma boa dupla de zaga, né, tendo bons laterais, tendo um volante que joga absurdamente, né, que é o Rodri, né, o Fabian Ruiz também, ótimo jogador, o Pedro depois, né, que entrou, enfim, do meio para trás é um time muito forte, e isso aí garantiu a Copa do Mundo para a Espanha. Tudo bem, Fernando? Boa noite.
2: Boa noite, Lousada. Boa noite, João. Boa noite a todos que acompanham o Papo da Bola. Acho que foi por aí, né? Eu acho que o coletivo da Espanha também é bem forte, né? Um time que sabe, quando tem a bola, sabe o que faz, sabe trocar passes. Ainda tem, né, essa a cultura do passe enraizada nos seus atletas, né? Desde que a gente fala muito, né? Desde que o Guardiola implementou isso em 2008, por ali, 2009, 2010... Né? Então, a Espanha seguiu esse caminho, né? E segue ainda sendo uma equipe de extrema qualidade quando se diz a posse de bola. Acho que tem um ataque ok, né? Acho que o principal jogador da Espanha ficou devendo, né? Acho que o Yamal, por tudo que se coloca nele, né? De expectativa, né? Se esperava que ele fizesse a Copa talvez do nível do Mbappé, né? Que é um jogador mais preparado, agora já mais cascudo, né? Já vai para sua... Se estiverem errados, acho que terceira Copa, acho que ele joga 18, né?
0: Quem?
2: O Mbappé.
0: Sim, o Mbappé é campeão 18, foi a terceira 22, Copa.
2: Então já é um jogador mais cascudo, né, em Copa do Mundo. O Yamal disputou sua primeira e acho que se esperava que ele tivesse uma atuação dessa altura, né? Mas acho que a Espanha conseguiu compensar isso na questão coletiva. O Erzabal, pra mim, ele fez uma boa Copa, sabe? Acho que dentro do que se esperava, pro nível dele, que ele é um jogador da Real Sociedad, né? Não é um atleta do primeiro escalão ali espanhol, pra mostrar como também a Espanha, a respeito do Brasil, também sofre, né? Com a questão do camisa 9, né? Camisa 9 da Espanha não é nem do Real Madrid, nem do Barcelona, nem do Atlético de Madrid, né? Se for colocar.
1: E nem a camisa 9 também.
2: Então... mais o, talvez, o, parecido com o Matheus Cunha, né? Seja o Erzabal. Então, realmente, a Espanha também passa, né, por um problema. Mas ele fez uma Copa pra mim, eu diria que acima do que ele pode, do que ele poderia, sabe? Acho que pra um jogador do nível dele. No final, acho que, falando do jogo um pouco, né, em si, foi um jogo de ataque contra a defesa, né? Numa hora, a gente falava, um jogo 50-50. Numa hora a Argentina defendia, na outra a Espanha atacava. E... até me chamou a atenção isso, né? Não sei se bateu no teto a Argentina fisicamente, não sei o que aconteceu, mas eu esperava um jogo um pouco mais propenso a contra-ataques argentinos, sabe? Mas a Argentina realmente ela não explorou nenhum contra-ataque, ela realmente se defendeu, esperou os pênaltis e acabou sendo punida, né, pela bola ali, um gol bonito do Ferran Torres, aproveitando ali a cabeçada depois ali do cruzamento. Gostei do Nico Williams também, acho que entrou, deu uma nova cara para a Espanha, deu mais agressividade ao ataque, né, um ponta de velocidade, um ponta que ataca mais. E, olha, justo, foi justo o título da Espanha. Até a gente chama a atenção, assim, né, que a Espanha, defensivamente, ela só sofreu um gol, né, se não me engano, nessa Copa do Mundo. Foi uma defesa... pouquíssimo, até exigida, dá para dizer. Isso também entra no mérito, né? Mérito do sistema ali, né, defensivo. E conquista o seu segundo campeonato, a seleção da Espanha, que, olha, não é uma seleção velha, né? É uma seleção que tem o Cubarsí também, é muito jovem, tem alguns atletas, o próprio Yamal, olha, tem muito que amadurecer e, olha, manter a Espanha, né, nas cabeças, assim, a exemplo da França.
0: Tava vendo ontem, até não sabia, né? A gente falando e tal, o Rodri, ele é 9'6", o Rodri tem 30 anos, né? Ele parece até mais velho, né, porque, claro, ele é mais velho, mas ele joga tranquilamente mais uma Copa, dependendo até duas, mas uma Copa ele vai ter condições tranquilamente de jogar, porque, né, o estilo de jogo dele, né, não é um estilo tão físico, ele não precisa tanto, né, do corpo, da aptidão física. Ele é um cara que pouco tem contato ali, né? Ele faz o jogo andar, né? Mas tirando ele, realmente é uma seleção jovem, né? Que também vem para uma nova, né? O novo ciclo, praticamente aí com os mesmos jogadores. Então, assim como a França, né? Um ciclo muito promissor da equipe espanhola. Toda a Copa do Mundo chegava, né? Com, né, expectativa de fazer boas Copas. Esse ano começou empatando com o Cabo Verde, né? E muitos já diziam, né, a geração espanhola vai pipocar de novo, mas não, né? Depois ganharam todos os jogos e merecidamente, né, chegam aí no título da Copa do Mundo. E a Argentina, que é aquilo, né? A gente falou, eu falava bastante, né? A Argentina chegou até a semifinal,
3: pegando um caminho facilitado, né? É um grupo muito fácil, 16 avos Cabo Verde, que também, né, não é uma grande seleção, se apertou. Oitavas de final, Egito se apertou. A Suíça, que era um pouquinho melhor, né, não fosse a expulsão do Embolo, talvez já teriam sido eliminados ali. E a Inglaterra teve aquela pipocada na semifinal, nos minutos finais, mas aí tu pode dizer, não, aí a Argentina tirou um time forte, que a Inglaterra também era postulante ao título. Mas parece, né, que a primeira seleção realmente forte que a Argentina enfrentou, pouco passou do meio, né? Acho que bateu no teto e convenhamos, se a Argentina tivesse enfrentado uma seleção um pouquinho mais forte, né? Talvez ali numa quartas de final, né? Até nas oitavas, às vezes, tu pode dar azar, né, de enfrentar um bom time. Acho que a Argentina já tinha caído muito antes, né? Então fica esse sentimento que foi longe demais a Argentina, né, João e Fernando?
2: Mas eu até coloco, Lousada, não pegou por incompetência de outros, né, também. Portugal ficou em segundo, né, sendo amassado ali pela Colômbia. Poderia ser ele a enfrentar a Argentina, né? Teve outras seleções também que acabaram não... Até a própria, colocando a seleção brasileira, né? Porque teríamos, né, se projetavam Brasil e Argentina numa semifinal... É, acho que também tem muito por incompetência, né, dos demais. Então, que a Argentina não tem nada a ver, né? Temos que deixar claro isso, né? A gente não tem nada a ver com a incompetência dos adversários grandes. Mas, claro, né, teve o seu caminho no meio disso, né? Seleções um pouco abaixo, que aí acho que pesa também um pouco da camisa, né? É, e tudo mais. A questão do jogo da Suíça é um jogo à parte, né? Foi um erro ali individual que acabou sendo preponderante para a partida. Acabar indo para a prorrogação e a Argentina vencendo o jogo, né? Mas fica isso também. Vamos ver o que a Argentina agora vai fazer, porque é pós-Messi. O Scaloni, não sei se confirmou se fica, se não fica.
3: Deu a entender que não.
2: É, então já é uma reformulação da Argentina, né? Não sei o que vai ser realmente da Argentina, que estava jogando tanto, né, para um jogador que ainda conseguia entregar, conseguia fazer a diferença. Quero ver no que a Argentina vai se debruçar agora nesse próximo ciclo.
1: Pois é, para mim o ponto é esse, assim, a Argentina até nesse ciclo mostrou, né, que talvez sem o Messi em alguns momentos conseguiria competir, e eu acho que competir até consegue, mas vai precisar se desvincular, porque no final das contas essa Copa do Mundo mostrou que eles ainda eram, ainda precisavam muito do Messi, né? O Messi nos momentos mais importantes ele apareceu para ajudar, né? E claro, é uma seleção que tem qualidade, né? Tem um goleiro que também não sabemos se vai ficar ou não, acho que os outros goleiros, né, já não tem a mesma, não digo nem qualidade, porque eu acho que o Dibu não é tão bom assim, mas o Dibu é aquele milagreiro, né? Pela seleção ele melhora bastante.
3: E que aparece nos jogos decisivos.
1: Exatamente,
3: né?
1: Mas a defesa é bem fraca. A próxima, se muitos pararem aí, Romero já não é novo, Lisandro Martínez também não é tão novo, e honestamente os dois foram mal na Copa do Mundo. Até estava vendo ali o GL colocou, né, para a gente conseguir escalar a nossa seleção da Copa, e os dois, né, estão como opções, sendo que foram mal. A Argentina toma gol em vários jogos, se não é o ataque, a Argentina teria caído muito antes, né, porque a defesa ela foi vazada e vazada várias vezes ao longo dessa Copa do Mundo. Então foi assim, é um quarteto de defesa bem abaixo, é um meio campo que tu perde uma referência, que é o Depol. Paredes não vai estar, que foi muito bem nessa Copa, né? Tu vai manter um McAllister, tu vai manter um Enzo, né, que são jogadores, o Enzo mais jovem, o McAllister já, né, chegando ali no auge que a gente coloca, né, de um jogador da questão mental e física. Mas o ataque, tudo bem. Tu tem um Almada, tu tem um Mastantuono, né, tu tem
2: o
1: Nico Paz, que mal jogou essa Copa, né? Tu tem o Julian Álvares, que segue muito bem, né? O Lautaro acho que ainda rende mais nesse próximo ciclo, mas falta muito. Honestamente, eu acho que para a Argentina está numa situação pior de mudança de ciclo, de deixar alguns jogadores, né, se aposentar da seleção, do que o Brasil. O problema é que até os jogadores medíocres da Argentina conseguem desempenhar porque entendem o que é, né, representar a sua seleção. No Brasil a gente já não tem mais isso, e muitos jogadores até acho que jogam querendo, né, vencer, querendo ter boas conquistas, mas ainda assim, né, se tiver algum outro problema, se tiver alguma outra coisa, volto pro meu clube e sigo a vida normalmente, não vai fazer tanta diferença assim na vida desses jogadores, né? Principalmente a gente tem o caso do Rafinha, né, que é um jogador que não tá nem aí se jogar ou não pela seleção brasileira, e é um dos melhores do mundo, seria uma opção para ajudar a seleção brasileira. Então, acho que o ponto principal é esse. A Espanha tem um ciclo que a tendência é se fortalecer ainda mais, né? Tem algumas mudanças de peças, obviamente, mas, né, tu pega um Cubarsí que tem 19 anos, o Pedri tende a melhorar, né? O Yamal, o Nico Williams. Então, a expectativa é muito positiva para a Espanha. A Argentina já é o contrário, assim, a tendência é cair bastante a qualidade.
3: Muito bem, a gente vai falar mais sobre a final da Copa do Mundo, sobre a Copa do Mundo, né, decisão do terceiro lugar também. Eu reservei nesse, né, primeiro bloco para a gente falar, né, da Copa, né, porque final de Copa é algo extraordinário e tá no noticiário, né, do mundo inteiro. Então, tirei esse espaço também para a gente falar da final, principalmente, né, das lições que ficam, né. Como é bom ver uma equipe que fica com a bola, que gosta de jogar. Às vezes tu pode achar o jogo chato, né, mas é um jogo, né, eficiente. E é um jogo que neutraliza times fortes, de craques como Mbappé, Olise, Dembélé, Lionel Messi, Julian Álvarez, jogadores que não tocaram na bola porque não conseguiram, né? Na semifinal, o Mbappé não fez nada, o Olise não fez nada, não tocou na bola, porque a Espanha não deixou. E ontem a mesma coisa, né? O Messi tocou 3 vezes na bola no primeiro tempo, né? Isso aí é mérito, né, de quem pensa, de quem cria a estratégia e de quem executa, obviamente, né? Os jogadores têm muito mérito. E fica, né, essa lição, né? E que tu ter a bola, claro, tu precisa ter jogador de qualidade também, né? Mas tu ter a bola, né, e ter alternativas de sair da pressão, né? Como a Argentina tentava subir a marcação, a Espanha, em 2, 3 passes, clareava toda a jogada. Então isso foi, eu acho que isso serve de lição aí para analistas, né, estudiosos da bola, né, treinadores, enfim, né, ver como que joga, né, o time espanhol, porque não é uma seleção brilhante no papel, tinham outras melhores no papel, mas é uma seleção muito eficiente.
1: Ontem eu até debati, né, com a minha namorada, com a Vanessa, a respeito, né, do que foi essa Copa como um todo da Espanha, porque a Espanha ela surge, digamos assim, né, como destaque na semifinal, vencendo, porque passou de um Portugal que foi mal, com 1-0 no finalzinho do jogo. Passou de uma Bélgica que decepcionou, dá pra dizer, na fase de grupos também, com um gol no finalzinho. Uma Áustria fez 3-0 também, né, ao natural, pelo adversário fraco. Né, venceu o Uruguai, né, por 1-0 apenas, né, num jogo que quase deu vida ainda à seleção uruguaia. Vence por 4-0, aí sim, né, também um jogo bem tranquilo contra a Arábia Saudita, depois de ter empatado, não estava com uma pressão contra a Arábia Saudita depois do empate contra Cabo Verde, mas manteve o seu estilo, controlou. Para mim foi melhor que todos os seus adversários em todos os jogos. Teve mais posse, teve mais finalização, mais chance criada, mais chance clara. Mas não era, até a semifinal, um futebol que chamava tanta atenção. Parecia um jogo pragmático. É o que eu falo da parte negativa desse estilo. Às vezes vira um jogo chato. E muita gente acha isso. Muitas das vezes é um jogo chato porque eles não conseguem ter força suficiente ofensiva para concretizar as jogadas. E ficam ali com 75% de posse de bola, tocando de um lado para o outro, esperando achar espaço. Para quem está querendo ver, né, um jogo movimentado, é chato, mas é eficiente. Então, acho que não foi a seleção que melhor jogou, que fez o futebol, quer dizer, foi a seleção que melhor jogou, mas não foi o futebol mais bonito da Copa do Mundo. Mas, sendo a que melhor jogou, a que teve mais eficiência, foi merecidamente a campeã.
3: O que importa é a taça no armário, né? Isso que fica. 7:35, nós vamos para o primeiro intervalo aqui do Papo da Bola. Na sequência, vamos falar de Brasil e Gramadense, que mudou data e horário novamente pela quarta vez. O jogo será na quinta-feira e o Hélio deu entrevista aqui para a Rádio Universidade, o Hélio Vieira no programa Lance Rápido. Vamos repercutir o que falou o Hélio. Segundo ele, dois jogadores serão anunciados até o final da semana. Então, o Brasil segue se reforçando, visando aí a divisão de acesso. 7h35, é intervalo comercial. E na sequência, a gente está de volta com o Papo da Bola.
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0: 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João Antônio Ferreira, também Fernando Moraes, o jogo do Brasil mudou mais uma vez de data e não deixa de ser, né, uma decisão acertada. O jogo poderia ter sido esse final de semana, até no nosso grupo, né, a gente brincou que a Metsul errou, né, mas ela acabou não errando. Na região sul, várias cidades foram atingidas, a gente tem que agradecer que Pelotas, né, passou, digamos assim, ilesa nesse final de semana, porque, né, houve muitos estragos aí em cidades próximas aqui, né, Bagé, né, acho que Rio Grande também, né, Ventania, né, casas destelhadas, enfim, Pelotas, né, passou ileso. Pouco choveu até, né, a chuva maior foi hoje, que nem estava muito também na previsão, mas não deixa de ser uma decisão acertada. Dentro do que disse o Hélio, tu precisa ter um gramado minimamente bom, a gente sabe que o gramado não é bom, mas, né, molhado, encharcado seria pior ainda, e também, né, para o torcedor se fazer presente no estádio Bento Freitas. Então esse jogo passa para quinta-feira. Eu até recebi uma informação, né, nesse final de semana, que algumas pessoas do Brasil queriam passar para domingo, mas com a proximidade da divisão de acesso, o pessoal prefere fazer no meio de semana para fechar a copinha, né, ganhando ou não o título, e aí ter um tempo maior para se preparar para a divisão de acesso. O domingo seria melhor por parte do torcedor, né, que teria um motivo aí para ir para o jogo, né, talvez uma disponibilidade maior, mas o Brasil pensou também na sua agenda e na competição mais importante da temporada, que é a divisão de acesso. Como que vocês viram aí essa mudança, João e Fernando?
1: Pois então, né, Lousada, não temos como ser contra, porque primeiro que foi uma decisão, né, de mudar o jogo do domingo de manhã para quarta, porque realmente a expectativa era de muita chuva ao longo dos dias e também no domingo, né? Então, talvez até que no domingo a expectativa inicial fosse de não estar chovendo, mas de já ter acontecido uma chuva um pouco mais forte, que provavelmente já teria tornado, né, praticamente impraticável o futebol no Bento Freitas, ainda mais já sabendo, né, a condição que o gramado estava. Então, corretamente, foi feita a mudança para quarta-feira. Porém, como vimos, né, já marcava chuva para quinta e sexta e ainda sábado. Quinta e sexta praticamente não veio, sábado também já não foi muita coisa. Ontem, aí sim, bastante chuva, e hoje mais ainda, né? Então, toda a condição que a gente imaginava do gramado pré-jogo sendo no domingo virou para esse momento atual. Tanto que o Hélio conversou conosco mais cedo e falou: conseguimos, né, manter o planejamento até o sábado, né? Do domingo já tivemos uma mudança, né? Hoje novamente, né? Hoje fazendo apenas academia, amanhã, né, não conseguindo utilizar o gramado, talvez, né, a utilização de uma arena desses gramados sintéticos, e a mesma condição possivelmente na quarta-feira, né? Então, até para não prejudicar o gramado, muitas vezes, né, do mesmo jeito que chove aqui, chove também ali na Arena Marini e acaba ficando, né, impossibilitado de fazer os treinamentos lá. Então é uma mudança necessária, né? Talvez longe do que se esperava, né? A reclamação do torcedor já teve quando o jogo foi no domingo pela manhã, né? Não sei quando é que o torcedor gostaria que fosse esse jogo, porque na semifinal, sendo num sábado à noite, não rendeu grandes frutos, digamos assim, né? Porque não teve o público tão bom.

0: E a mudança para o domingo já teve algumas reclamações por ser domingo de manhã. A mudança para quarta já teve reclamações. E agora a mudança para quinta também tem reclamações. Mas é muito mais caso de necessidade do que gosto, digamos assim, né? Como até tu falou, acredito que realmente tu, para quem toma as decisões dentro do clube, talvez o melhor fosse num domingo à tarde. Mas, né, já vai ficar muito perto. Eu acho até que não muda tanto entre quem faz quinta à noite e faz domingo à tarde, honestamente. Mas optaram, né, por esse jogo na quinta. Tem também, né, os clássicos do final de semana no sub-20. Isso pode também, né, ter uma condição a respeito de policiamento, toda essa logística, digamos assim. Mas por necessidade essas mudanças foram acontecendo. E agora, claro, vamos esperar que a chuva dê uma trégua, né, para que o gramado pelo menos esteja seco, esteja um pouco mais recuperado, como também falou o Hélio, né? Um gramado encharcado, com a bola não rolando tanto, a chance de ter menos jogo, digamos assim, né? Bola rolando e qualidade e futebol acaba sendo menor. E o Brasil, nesse momento, ele está na desvantagem. Ele vai precisar jogar futebol, ele vai precisar botar a bola na casinha, senão vai ver o adversário comemorar na sua casa.
1: É isso, né, Fernando?
2: É, exatamente. Até, né, esses horários à noite, especialmente agora em uma estação mais fria, né? Nós ainda estamos no inverno, obviamente não agradam, né, o torcedor. Até por questão de logística, né? Muitos torcedores, a gente sabe, trabalhadores, chegam em casa tarde, né? Chega em casa às 7 horas, tu não vai querer. Ah, chegar em casa eu já vou ter que sair correndo pro jogo, sabe? Para chegar no horário. Melhor vir de casa. Eu acho que isso acaba realmente sendo pior para o torcedor. Mas eu até fiquei pensando aqui, de quinta-feira não pode passar, eu acho, sabe? A gente vai chegar no domingo ali, dia 20, 26, né? Seria o próximo domingo. E no próximo dia 2, ali, dia 1º, já seria a divisão de acesso. Então, mata, né, o tempo de preparação do clube, né? Do próprio. Dos dois, na verdade, né? Até porque o Gramadense também está na divisão de acesso, né? Não, a gente pensa só pelo lado do Brasil aqui, mas claro, a federação e os clubes pensam no entorno todo, né? E aí acho que querem dar mais um pouco, né, de um tempo a mais de uma semana, né? Para não sair de uma competição e já vai para outra. Claro. Até nem sei como isso afetaria o desempenho, né, das equipes. Acho que porque os jogadores do Brasil que já chegaram, com exceção acho que desses dois, se é que já não estão treinando, né? Talvez já estejam ali fazendo sua adaptação ao elenco, né? De certa forma. Então, nesse sentido, acho que, né, os jogadores já estão prontos. O Brasil não sei se o Brasil teria tanta perda assim, né? Questão de entrosamento, questão de treinos para uma divisão de acesso. Mas acho que já. Poderia dizer, né, Lousada, já postergaram demais, né, a final da Copa da Federação Gaúcha. Acho que quinta-feira ali é para não se espichar por mais um fim de semana, né, mesmo com esse tempo que a gente sabe deve perdurar até quarta, quinta já num tempo bom, aí sim, né, as equipes vão conseguir jogar essa final da Copa da Federação Gaúcha.
1: Pois é, e é isso, né? E matar logo essa. Como eu disse, por mais que o título seja importante, mas a principal competição do Brasil no ano é a divisão de acesso, né? Então, quanto mais rápido matar essa e focar 100% na divisão de acesso, melhor. Até porque a estreia vai ser dia 1º, né? Do Brasil.
2: Isso.
1: Então, não dá pra, né? Tem que fazer logo nessa, né, essa decisão. Né? E seja o que Deus quiser, né? O Brasil já teve aí um bom tempo de trabalho, agora vai treinar em gramados artificiais nesse meio de semana, né? Até porque muita chuva aqui na região sul, aqui em Pelotas também. Mas é mais tempo, por exemplo, para o Morbeck se recuperar. Ele já tinha até uma previsão de voltar no final de semana, no caso ontem, estava se preparando para isso. Então, acho que o Brasil ganha também esse tempo para melhorar, para recuperar os lesionados, principalmente o Morbeck, né, que é a arma ofensiva do Brasil. Ele precisa estar em campo, porque o Brasil precisa fazer gol, né? E olha o que foi o Brasil lá em Porto Alegre, sem essa figura, né, do centroavante, não conseguiu segurar uma bola. O Samuel

0: já se esperava, né? Foi muito mal. E o Svigi também entrou não tendo essa característica, então é complicado da gente cobrar, né? Ele pouco. Ele jogou mal de camisa 10, ele não ia resolver a parada sendo centroavante. Eu fui um que pedi ele aqui no time titular. Eu acho que ele rende mais do que o Samuel, né? É melhor tu colocar um jogador que pelo menos está sendo relacionado do que um que já estava arquivado. Mas entre um e outro, o Morbeck, 60% é melhor que eles. Então, tomara, né, que o Morbeck jogue esse jogo, porque é a arma ofensiva que o Brasil precisa e é a única que o Brasil tem, né?
1: Exatamente, né? Até tem essa condição, né? Até falei, se não me engano, na sexta-feira, né? A mudança para quarta já talvez possibilitasse uma melhora, né? Para pelo menos estar disponível, né? Tomara que 100% do Morbeck, talvez o Tony Lucas, né? Que é uma opção para a defesa, né? O Peterson em recuperar o seu 100%, né? Porque teve a luxação, até esteve disponível no último jogo, mas dificilmente estando, né, nas suas plenas condições físicas. Então, o Brasil que tinha esses atletas aí para recuperar, acredito que seja um ponto positivo também, né? Quanto mais vai passando à frente, né? Claro, se não tiver nenhuma lesão nesses treinamentos, vai ser só melhoras, né, para o grupo do Grêmio Esportivo Brasil para essa final. Mas é aquilo, também não adianta tu contar tanto com isso, porque faz parte, né? O Laércio tem que achar saídas, né? Achar maneiras de fazer a sua equipe jogar um futebol mais qualificado, né? Mais eficiente, porque até aqui não é nenhum nem outro, né? Porque não tem tanta eficiência assim, né? Por mais que acabe criando ali uma chance que outra, ainda assim é pouca. E não é tão qualificado, porque os resultados também não vão chegando, né? Defensivamente é uma equipe do Brasil que acaba sofrendo gols, né, em quase todos os jogos. É uma equipe vazável, digamos assim, né? Porque os adversários estão conseguindo achar maneiras de fazer gols, e o Brasil está achando maneiras de fazer os seus gols, mas com muita dificuldade. Parece que o Brasil tem mais dificuldade de fazer gol do que os adversários acabam tendo de fazer gol no Brasil.
0: Pois é, então é isso, né? Morbeck e mais 10, mas principalmente melhorar esse desempenho. A direção do Brasil já garantiu o Laércio, mesmo assim é ainda, né, um jogo para o Laércio dar uma tranquilidade maior, né, para o seu trabalho. Vencer bem, né, que aí meio que o torcedor ele vai deixar um pouquinho de lado, né, essas críticas, talvez comece a ver um lado positivo nesse trabalho e no, na divisão de acesso que está por vir, né? Então mesmo a direção garantindo, a gente sabe que a direção não ia falar na entrevista, não, o Laércio corre risco, sim, não ia, né? A gente sabe que se tiver uma sequência de resultados ruins, né, o futebol é assim, normal, né? Então acho que pensando no trabalho do Laércio, talvez ele precise mais desse título do que o Brasil, porque o Brasil já tem a vaga na Série D garantida, né? E o Laércio não tem a continuidade garantida no Brasil, por mais que o pessoal da SAF garanta isso. Então acho que para começar bem essa divisão de acesso, né, para ter nesse, digamos assim, nessa tranquilidade, para deixar um pouquinho de lado as críticas, que, por exemplo, ganha do Gramadense 3-0, joga bem, beleza. Estreia mal na divisão de acesso,
2: já pega as críticas.
0: Pau já pega de novo, né?
1: E só um detalhe, né, Lousada? Não que tenha que me convencer, né, mas não me convenceu o discurso, né, de o treinador tem que ter tempo para trabalhar. Por que não deram tempo, então, pro Gilson? Que foi campeão, que estava com uma campanha, né, mediana na Série D, mas boa na
0: Copinha?
1: Na Copinha. Não, acaba fugindo um pouco, né, do discurso. Mas, claro, ali na hora tem que estar achando palavras, digamos assim, né, um discurso para tu não só ganhar confiança, talvez, do torcedor, mas demonstrar confiança não só no treinador, mas na tua escolha, né? A convicção de que tu realmente achava que era melhor fazer a troca. Então, obviamente, pode ter sido apenas um discurso, mas foi uma justificativa que para mim não caiu, né? Não caí nessa, porque como sempre falamos, né? Foi na primeira turbulência, claro que durou um pouco essa turbulência, o Gilson caiu. Mas para mim a turbulência do Laércio tá bem maior, né? E bem mais baixa, digamos assim, do que a que o Gilson enfrentou e foi descartado.
0: É que vamos ser justos, né? Honestos. O Gilson não era o técnico da SAF, né?
1: Exatamente.
0: Então, a impressão que deu é que eles estavam aguardando ali uma primeira instabilidade para, ó, vamos colocar o nosso. Claro que não iriam tirar o Gilson vindo de um título, né? É a continuidade que eles pregam e então eles pelo menos foram, né, convictos nisso. Mas eles esperaram um momento ruim do Gilson para, né, e eles têm total autonomia, até porque, né, eles são os donos do Brasil, então, né, a torcida ela pode, né, protestar ou não, e até na época não teve muito protesto, né, o pessoal foi contra a demissão do Gilson naquele momento. O que o pessoal agora retoma é justamente isso, porque não melhorou, né, muito pelo contrário. Tá um pouquinho pior, também não tá um desastre, né? Porque o trabalho do Gilson ele já estava, né, em declínio, já estava numa queda, mas não melhorou. E é esse o ponto, né? Eu acho que o torcedor mais bate na tecla, que não tá melhor o trabalho. Então acho que é isso que o torcedor, e é isso que o Laércio precisa, né? Dar esse retorno, até para ele ter uma tranquilidade para começar uma divisão de acesso com os reforços que estão vindo. Né, para mudar essa cara da equipe, porque caso contrário ele não vai ter passo para trabalhar, né,
2: Fernando? Acho que na divisão de acesso, Lousada, a pressão vai ser maior, muito maior. Porque não só porque é a grande competição do Brasil, mas é que aí é o famoso não vai ter mais desculpa, porque tu vai ter ali, o Laércio vai ter os jogadores que estão chegando, ele vai ter todas as peças à disposição, vai ter mais liberdade para colocar o estilo de jogo que no entendimento dele é o que dá certo, sabe? Era a função que ele abandonou, né, ali dos três zagueiros, e aí não vai ter desculpa, né? Se o Brasil realmente não melhorar com todas as... com reforços, com a possibilidade do treinador de trabalhar, né, eu acho que aí, realmente, aí o trabalho vai acabar tendo que tomar um outro rumo, né? Mas eu acho que já vem por causa disso, né, acho que já, a pressão do Laércio já vem por causa disso. Se esperava uma melhora, que não aconteceu, né? O Brasil continuou... eu acho que, na verdade, nem piorou, né? Acho que continua estável, assim, claro. Tá tendo mais dificuldade, mas eu também atribuo isso, perder o jogador, né, no meio do caminho. E como já tava em uma reta final ali de Copa FGF, sem poder fazer loucuras, assim, sair contratando um monte de jogador que talvez tu só fosse usar mesmo ali na competição, acho que aí, eu acho que o Laércio, eu não vejo, assim, que toda a culpa recaia sobre ele. Mas pelo menos a função, né, de ter um desempenho talvez um pouco melhor do que o antigo treinador, aí isso entra assim na conta do atual comandante, né?
0: Então é isso, né? Tu vai ter na próxima, no, a partir da próxima semana, tempo de trabalho tu não vai ter, né? É jogo quarta e domingo. Então tu vai precisar, né, já ter um modelo de jogo estabelecido, E encaixando as peças, né? Até por isso que o Brasil quer, né, tem essa pressa de matar logo, né, essa decisão para, né, focar, virar a chavinha para a divisão de acesso, porque precisa treinar nesse meio tempo. Quantas vezes a gente já viu, não tem tempo para treinar, porque é aquilo, tu vai jogar no sábado, vai descansar domingo, vai jogar na segunda, aliás, vai treinar na segunda, vai fazer um mini treino na terça, vai viajar na quarta. Aí volta ainda na quarta. Quinta-feira, regenerativo. Treino na sexta. Sábado, aquele mini treino. Domingo já tem jogo.
2: Até, Elosado, só completando isso, tem uma rodada, eu conversei, né, com o Rafael Farias, executivo do Passo Fundo.
0: Sim.
2: Passo Fundo, se não me engano, ele vai enfrentar aqui, acho que o Pelotas e o Bagé. Os dois fora. O Passo Fundo sai de Passo Fundo na sexta e só voltaria na quinta da outra semana. Eu não sei a tabela do Brasil, agora não me vem na cabeça se tem duas fora. Acho que tem. Vai ter
0: acho que
2: passar
0: que tem
2: por isso
0: a primeira,
2: também,
0: né? É, as primeiras... Acho que nas primeiras três rodadas, se não estou enganado, o Brasil joga duas fora. Tenta abrir aqui
2: eu,
0: o...
2: É, eu também, mas é, o que eu estou dizendo é, vai entrar já nesse sentido.
0: É,
2: assim,
0: não.
2: Né?
0: É aquilo. Ele vai, com certeza, os treinadores eles vão reclamar, e acredito até que com razão, né, de falta de tempo de trabalho. Né?
2: Osadoria, achei aqui, abri aqui. Venâncio na quinta-feira, que... Guarani de Venâncio e Brasil, no Edmundo Faix. E no domingo o Brasil já vai a Passo Fundo jogar com Passo Fundo no Vermelhão da Serra.
0: É, então.
2: Sai
0: é.
2: De Pelotas aqui, talvez na quarta, porque o jogo em Venâncio é de tarde.
0: Eu não acho sei se. Acho que esse jogo vai passar pra noite. Até o nosso amigo Thales Machado tava comentando, né?
2: Ah, recebe jogos à noite.
0: É, e que parece sim. Que eles vão testar ainda a iluminação, né? Que eles receberam.
2: Sim.
0: Então pode passar. No site da federação ainda não está confirmado. Mas é isso. Na segunda rodada, quinta-feira, Edmundo Faix em Venâncio. O Brasil deve voltar para Pelotas. Acho muito difícil ir, né?
1: Será? O Hélio falou sobre isso. Mas eu tinha entendido, né, na perspectiva que eu posso ter entendido errado. Tinha entendido que ele tinha falado que esse jogo seria na quarta. E o outro jogo no domingo, que faria com que o Brasil tivesse que ir, voltar, ir de novo e voltar para Pelotas. Né? Até ele falou, dificilmente as equipes vão querer ajudar o Brasil para mudar o jogo, né? Mas o jogo sendo na... Ele até falou sobre o jogo ser na quinta para ir direto. Né? Então,
0: é aqui na tá...
1: até pegar de novo ali depois a fala dele, porque sendo assim, claro, eu acho ruim do mesmo jeito. Porque tu sai de Pelotas, tu vai ter que fazer uma outra viagem, ter um treino praticamente, né, em algum outro local, né, próprio Frederico Westphalen, por exemplo, se for ficar por lá, tem que achar um lugar para treinar, para depois fazer outro jogo e aí sim retornar para Pelotas. É, ainda assim é ruim, né, de qualquer forma é ruim, porque viagem, jogo, é pouco tempo de recuperação e de treinamento. Mas dentro do que ele tinha falado, né, talvez é melhor do que ter que ser viagem, jogo, viagem novamente.
0: Mas esse é o meu ponto, João, porque tá, tu vai ter esse problema, só que o Brasil não tem esse problema até agora.
1: Sim.
0: Muito pelo contrário, o Brasil tá treinando e jogando lá de vez em quando.
1: E até a gente vê daqui a pouco a gente vai ver as mensagens, né? Volta e meia o pessoal fala, precisa de 6, precisa de mais 8. Tem que mandar 7 embora e trazer mais 12. É mais 2 que estão chegando, ele falou.
0: Mas já foram anunciados 6 e tem mais 2. Um deve ser o Davi Torres. Esse sim, eu acho, né? Que o Davi seria o 6º, né?
2: E o outro deve ser um camisa 9, será?
1: Acho que precisa de um 9. É. Mas aí o problema é esse, tu vai ficar com o Morbeck, tu vai ficar com o Samuel atirado aí. Vai vir um outro. Claro que o Samuel já era o terceiro, né? Veio sabendo que seria esse terceiro homem da posição. Mas o problema é que é dinheiro que tá gastando em jogador que não tá rendendo e que, pelo visto, não vai render, né?
0: Muito bem. 8:04. A gente vai para mais um intervalo aqui no Papo da Bola. Daqui a pouco a gente vai trazer os áudios e a participação dos nossos ouvintes. Participe, mande sua mensagem 0539-8413-5473. É intervalo comercial. Na sequência, a gente volta com o Papo da Bola.
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4: 20:05.

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0: 8 e 9, 8 horas 9 minutos, de volta com o Papo da Bola, noite desta segunda-feira, 20 de julho de 2026, temperatura em Pelotas neste momento na casa dos 16 graus. Estamos de volta para o último bloco do Papo da Bola. Daqui a pouco tem o Falando de Copa, o último. Aí depois, a partir de amanhã, o Papo da Bola volta no seu horário tradicional das 7 às 9 da noite, né? Falando exclusivamente aqui de dupla Brapel. 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Pode trazer aí as participações dos ouvintes pelo 0539-8413-5473.
1: Começar pelo YouTube, porque o Luiz deixou a sua mensagem por ali. Ele, se conseguir ganhar do Gramadense, já tá bom demais. Falando, Laércio, acredito, do Laércio Aquino. Mensagem primeiro aqui pra gente também dar uma debatida rápida, né? O nosso amigo, o João Luiz Ferreira. Boa noite, uma pauta para vocês analisarem. Vocês ficam pedindo jogadores identificados com o futebol gaúcho. Quer dizer, então, que se o Brasil contratar só jogadores tecnicamente bem melhores que os outros times, o Brasil não sobe de divisão? Ontem na Copa vimos um time tecnicamente muito superior do que a Argentina e a Espanha ganhou. A dupla Grenal ganha os campeonatos porque são tecnicamente superiores aos do interior. A força e a garra jamais vai superar a técnica. Um time geralmente ganha campeonato não pela garra, mas sim pela qualidade técnica. Eu concordo com isso que ele fala. Mas para mim o ponto principal é, para o Brasil montar um time superior aos outros, tecnicamente, né, de fora, vai ter que pagar muito mais. Né, o Brasil já não consegue montar um time superior aos outros tecnicamente, ponto. É, a questão é financeira, claro que se tu montar uma equipe muito melhor, tu vai subir. O problema é dinheiro para conseguir montar. Por isso que a gente fala de jogadores aqui, porque sabem como é que é o nível de jogo, o estilo de jogo. A gente já viu o Brasil, principalmente nos anos de Série B, claro que em gauchão, Série A, montando equipes pensando no Brasileirão e inclusive tendo dificuldades no gauchão com jogadores que eram bem melhores. O Brasil era a terceira força do estado. Montava um time de terceira força do estado e muitas vezes sofria. Não muitas vezes, que também não foram tantos anos, mas 2-3 anos sofreu. Até o Lousada pode falar um pouco sobre isso, que o Lousada também, acho que naquela época já estava, né, cobrindo o Brasil. Claro que se tiver dinheiro para despejar 1,5 milhão, montar uma folha de 1,5 milhão, vai ter que fazer uma. Vão ter que ser escolhas muito erradas, né, para o Brasil não ter condições de subir, de ser campeão. Se for o melhor time, o problema é tu investir esse dinheiro, Fernando.
2: Até eu tenho um questionamento assim pra vocês em relação a isso. Um time técnico, né, que jogue com a bola no chão, conseguiria jogar no gramado do Edmundo Faix? Essa é a pergunta também.
0: É claro que a gente tava debatendo, acho que a pergunta dele foi até em cima da final da Copa, né? Isso. Que raça, não dá pra dizer que o time da Espanha não tem raça, né? Não tem vontade. Né? Quem não tinha vontade foi na Copa que a gente viu, o time brasileiro com o Vinícius Júnior não marcando ninguém, né? Não, a bola passando a centímetros dele, ele não, né, não tendo aquela força ali pra, ou aquela vontade, né, de buscar a bola, de dar uma corridinha pra trás ali, dar o bote, né? Então não dá para dizer que o time da Espanha não tem raça também, né? Que a Argentina é aquele jogo feio, de certa forma até desleal, mas trazendo até para o nosso debate, a gente viu, por exemplo, né, e muita gente falou sobre o Gedeilson, que é um cara mais técnico e que numa bola ele decidiu a semifinal, né? O Brasil poderia ter ido para os pênaltis naquele jogo, né? E imagina a guerra que seria. Então...
2: Mas até entro nisso, Lousada. O passe do Gedeilson no Edmundo Faix, será que chegaria no Maçom?
0: Ah, eu acho
2: não
0: que bateria, chega.
2: Bateria por... iria pro lado.
0: Eu acho que chega, porque o gramado Bento Freitas também não tá essas coisas, né, cara?
2: Mas é melhor.
0: É melhor, com isso. Certeza. Mas eu acho que é aquilo. Qualquer jogador de qualquer nível pode ser amador, pode ser profissional, pode ser da dupla Grenal, que não tá tão bem hoje em dia. Vai ter dificuldade nesses gramados, né? Não adianta. Então...
1: Pra mim, eu volto a falar, é questão do gramado, que tu vai tentar botar a bola no chão e ser melhor tecnicamente com o adversário, envolver o adversário nessa questão técnica. Mas pra mim, o ponto também é tu conseguir jogar, porque vai ter equipe que vai vir jogar no antijogo. Vai querer jogar, que não vai querer jogar. Vai ser tipo o Santa Cruz.
0: Quando que o que mais tem, né?
1: É 11 atrás da linha da bola e aí é a mesma coisa. Claro, vamos pegar o exemplo da estreia. Foi isso o jogo, não com antijogo no caso de faltas e cera por parte de Cabo Verde. Mas foi um Cabo Verde, ficou 11 atrás da linha da bola, mal conseguiu puxar contra-ataques. A Espanha criou e não conseguiu fazer o gol. Tecnicamente, muito superior. Mas o adversário dificultou o jogo. Esse é o ponto. Tu vai vir pra jogar e vai ser um gauchão que os times vão estar dando bico pra cima, bico pra frente. É, um minuto pra cobrar uma lateral. O goleiro caindo no chão toda hora. É difícil, por isso que tu tem que ter jogadores. Eu acho que tudo bem se tu trouxer jogadores que entendem do futebol gaúcho, mas que sejam tecnicamente qualificados, aí vai ser o melhor dos dois mundos. Mas às vezes é mais necessário tu ter um jogador que saiba jogar, né? Não é um colono. Tu tá pegando alguém da colônia pra botar pra jogar ali do nada. Não, tu tá contratando jogador profissional, mas que tem um entendimento da dificuldade do campeonato, porque querendo ou não, é um campeonato com características próprias. O Campeonato Gaúcho, principalmente uma Série A2, que aí entra toda essa questão dos gramados e desse tipo de antijogo, né? De às vezes tu entrar pra empatar. O empate pra ti vai estar bom, e era isso.
0: É, e aí tu corre o risco, às vezes tu tá precisando de um resultado, né? De tu ter que jogar, ter que ganhar do Passo Fundo, ou do Guarani de Venâncio, por exemplo, né? E aí tu vai chegar lá, vai estar uma chuvarada, vai estar um pasto, e a bola não vai rolar. E aí tu vai ter que jogar um polo aquático com eles. E aí já acaba toda a tua tática, né? É guerra, então nesse sentido, né, realmente fica complicado, mas eu prefiro ter jogadores melhores, mais técnicos, né, de uma qualidade maior mesmo nessa competição, né, que tem esse nível peculiar, né, que é a divisão de acesso.
2: É, até como o João falou rapidamente, até o Brasil achou um jogador, né, que conhece a competição, claro, jogou níveis mais altos, né, mas era o futebol gaúcho também, né, o caso do Gedeilson, que é um cara técnico que conhece a competição, né? Não é só porque o cara conhece o Campeonato Gaúcho da Divisão de Acesso que ele é um... O João usou caneleiro, né? Colono, eu ia dizer caneleiro, né? Não necessariamente, né? Tem jogadores. E o Brasil tá tentando achar eles, né? O próprio Dumas também é um zagueiro com boa saída. O Silas até não foi tão bem no Guarani, mas é um cara que tem mais técnica. Então acho que o Brasil tá procurando isso, né? Unificar o útil ao agradável, que é conhecer o futebol daqui e ser um cara que sabe jogar com a bola nos pés.
1: Mais mensagens de texto aqui, nosso amigo Lázaro de Porto Alegre. Boa noite, pessoal da RU, estou na escuta e assistindo pelo YouTube. Meu amigo Gustavo Lousada, vou te falar. Uma seleção que não dá um chute, não pode ser campeã do mundo. A Argentina só tem o Messi, o resto são jogadores normais. É, ontem honestamente, para mim ficou meio vergonhosa a atuação da Argentina, mas é que chegaram lá, né? Também é vergonhoso às vezes tu ficar passando tão longe, né, de uma final.
0: É, não, eu acho que mais vergonhoso é cair nas oitavas pra Noruega, né? Mas digo que a Espanha lá neutralizou a França também. Tu vai dizer, a França só tem Mbappé, não? Tem só craque por posição, só os laterais são meia boca ali. E a Espanha neutralizou eles também. Então acho que é mais mérito da Espanha, mas eu concordo. A Argentina é o Messi, Mas tem um Julian Álvares que é muito bom jogador, o McAllister que é bom jogador também, né? O Enzo, que até não fez uma boa Copa, ontem deixou na mão, mas é bom jogador. Não é só o Messi, é que o Messi destoa demais, né? Cracaço de bola. Mas a Argentina tem um material humano muito bom, sim.
1: Começar com as de áudio, aqui nosso amigo Hamilton Chavante.
3: Hamilton Chavante, Rio Grande, um abraço para a torcida Chavante, Barriga e pessoal do Outro Bonito. Um abraço pro meu amigo Sebinho aí, que tá escutando. É o seguinte, quarta-feira vai rolar água. O Brasil tinha que dar um jeito de botar esse jogo para domingo. Não tem mais futebol? Tá, Hamilton Chavante, Rio Grande. Bota o jogo para domingo. Vamos lotar o Bento Freitas. Um abraço para todo o torcedor Chavante. Um abraço pro meu amigo Barriga, Hamilton Chavante.
1: Hamilton, já mudou, Hamilton. Não vai ser quarta, vai ser quinta-feira às 8 horas da noite.
0: Mas eu vou te falar, João, Fernando, eu conversei esses dias aí com um amigo que trabalha no Brasil e ele, segundo ele, me falou o seguinte, que a ideia da SAF era, até falei isso aqui já no bloco anterior, era do jogo ser domingo, mas pela proximidade da divisão de acesso, o pessoal achou melhor meio da semana matar essa logo e focar na competição, mas era uma ideia, já que mudou, bota domingo de novo e azar.
2: Até pergunto por isso, né? Será que esses atletas já estão treinando? Dumas, Silas,
0: com certeza.
2: Pedoca, já devem estar treinando.
0: É que aquilo, né? Tu precisa treinar o time para a divisão de acesso, só que tu precisa treinar para a final da Copinha, sim, também. Daí tu vai fazer um time titular com Dumas, com Silas, com o Pedoca, por exemplo.
2: Não vão jogar, né?
0: E eles não vão jogar. Então esses caras estão treinando no time reserva ou tá tendo que fazer um time, uma hora um time titular do acesso, outra hora o time titular do... Não sei como funcionam os treinamentos, mas com certeza divide a atenção, né? Então é melhor que seja logo essa final e a partir, né? O jogo é quinta, sexta, né? A gente espera que seja um dia de comemorações, mas a partir de sábado, trabalho com o time que vai começar a divisão de acesso. E aí tem uma semana, porque depois tu não vai conseguir treinar. Vai ser um treino e eu prevejo já reclamações, porque não tem tempo para trabalhar. Mas antes tinha, né? Então, vamos lá. Exatamente. Segue aí.
1: Mensagem aqui do Antônio Alves.
4: Boa noite, amigos. Um toquezinho, como diz o Pitaquinho. Sobre sexta-feira ainda, do último rapaz ali que participou, depois o Pitaco deu um toque nele. E disse, se o cara der a volta por cima, o que eles vão dizer isso aí que estão criticando? É simples, meu velho. A gente quer o bem do clube, a gente quer que o time ganhe. Convença, vença e convença. Tu tá conforme o que tá acontecendo até aqui. Se ele conseguir dar a volta por cima, vai ser bom para todos, meu velho. Vai ser bom para nós, pro clube, pros dirigentes, vai ser bom para todo mundo. A gente quer que o Brasil ganhe. Ninguém vai torcer quinta-feira, eu acho que o cara quer chavante. O Grama Desgado do Brasil para trazer o técnico. Pelo amor de Deus, o cara que fizer isso não é torcedor. Tu está conforme que ele bote três zagueiros, está ganhando 3-1 em 5 minutos, toma 2 gols do Guarani, ganha do Santa Cruz com as calças na mão no último minuto. É, perca para o Grama Desse, pelo amor de Deus, o time tem 4 anos de profissionalismo. Perca e o Grama Desse mais para fazer o segundo que o Brasil para empatar. Está conforme tudo isso? Bom. Aí tu me desculpa, meu velho, mas tu não é 100% chavante. Tá conforme que tu disse, tu acha que tá bom? Pelo amor de Deus, é simples. Ele der a volta por cima, eu vou ser um dos que vão dizer não, o cara realmente endireitou o time tá jogando bem, tá. Que custa? É simples, não tem muita coisa. O que que eles vão dizer? Nós vamos dizer isso aí. Que ele melhorou o time, pronto, é simples, meu velho. Agora, concordar com o que tá mal, não tem como, meu velho.
1: Tá aí a opinião também, né, do nosso amigo... O Antônio Alves.
0: O pessoal confunde muito, né, João? Desculpa te interromper. A crítica com a corneta, né? Tem muita gente que não está feliz com o momento do Brasil. E não quer dizer também que o cara seja pessimista. Ah, quando ganhar o jogo, quero ver o que tu vai falar. Vai elogiar. Se tiver que elogiar, elogia também. Né? Essa é a vida do torcedor. Então, né, essa discussão lá a gente deixa pro torcedor, mas a gente aqui também, né, cria... influencia nisso, né? Porque a gente está aqui formando opiniões, né? Eu sou um, por exemplo, né? Não me incluo na torcida chavante, sou um cara da imprensa, claro que torço para que a dupla Brapel vença os seus jogos, e eu não estou feliz, não estou contente com o momento do Brasil. Não me agrada o modelo, né, do Laércio, enfim, o trabalho até aqui, torço para melhorar, né? Não gostaria que o Brasil mudasse novamente o treinador, mas agora tu vai me perguntar, tá gostando do que tu tá vendo? Não. E qualquer pessoa que vai nos jogos que analisa também não tá gostando. A gente torce para melhorar, mas dizer que tá bom e que, ah, se, quero ver o que vai falar depois. Se, olha, se o Brasil fizer 4-0 no Gramadense, você é o primeiro aqui a elogiar. E tenho certeza que o Gilson, que o Antônio e outros ouvintes que mandam mensagens aí, né, criticando, certamente eles vão elogiar, porque o que nós mais queremos ver é bola na rede, né, João?
1: Com toda certeza, né? Eu sempre falo, né? Eu dou aqui meus pitacos, não tenho medo de estar palpitando antes, né, fazendo previsões, né, projetando o que vai ser, porque eu não sou pago para acertar, né? Se eu fosse pago para acertar, eu já estaria demitido, estaria passando fome.
0: Mas já
1: tava mal. Já
0: tinha mudado de profissão há horas.
1: Exatamente.
0: Já.
1: Mas a gente faz a nossa projeção, se acertar, acertou, se errar, errou e se projeta novamente, se avalia o que aconteceu e depois se faz uma nova projeção. Vamos com o Manuel Vitor Garcia.
5: Boa noite, pessoal do Papo da Bola, Manuel Vitor Garcia. Vou falar um pouquinho sobre o encerramento da Copa do Mundo, sobre a Argentina. Bom, a Argentina, para mim, ela fez um belo campeonato. Ela teve 3 partidas com mais 30 minutos de jogo, né? Ela jogou a última partida um dia a mais que a Espanha. Portanto, a Argentina, ela estava fisicamente muito debilitada. Ela sofreu muito mais que a Espanha. A Espanha já venceu seus jogos mais tranquilo, não teve excesso de cansaço nem nada. A Argentina ainda foi expulso legitimamente aquele jogador. Eu acredito que se estivessem paridades assim, de tempos de treino, de descanso, acho que poderia a Espanha vencer, mas poderia também a Argentina vencer. O futebol da Espanha tem muita qualidade, mas eu não gosto. Eu acho da sono, às vezes, esse TikTok deles. Eu gosto do futebol assim, bem incisivo, que o jogador parta para cima, dribla, chuta gol. Eu não gosto dessa coisa para lá e para cá, para lá e para cá, para lá e para cá, me cansa isso, né? É uma virtude deles, né? Mas eu gosto do futebol bem mais vertical. Mas mereceu, a Espanha mereceu ser campeã. Mas a Argentina está de parabéns também, né? Não compactuo com algumas coisas que os torcedores fizeram lá e que tinha esse racismo deles. Isso aí eu acho ridículo. Mas o futebol deles nos ensinou, né, que os nossos jogadores brasileiros foram dispensados, se forem embora para a Europa passear, nem tanto o Brasil, eles não têm amor à pátria, enquanto os argentinos têm de sobra. Boa noite, Manuel Vitor Garcia.
1: Boa noite, pois era o que a gente estava falando ali, né, realmente, concordando com a gente, também trazendo seu ponto de vista aí, o Manuel Vitor Garcia.
0: O jogo vertical da Espanha era com o Lamine Yamal, mas ele não foi bem, né, mas ele é o cara para dar essa... Nessa velocidade, né?
1: Não... Do outro lado, coisa muito mal também, né? Perdendo quase todos os duelos ali.
0: Williams?
1: Não, o outro que era titular, não esqueci o nome do...
0: Baena.
1: Baena.
0: Ah, o Baena é bem abaixo, né? Bem o Baena, mediano, pra assim, ver que ele é bem mediano, que ele não seria titular nem na seleção brasileira.
1: Exatamente. Aqui o Peninha, vamos ouvir.
6: Boa noite pra vocês aí. Tô sempre na escuta. Um abraço pro meu amigo Chavante Grande. Vamos ver se nós ganhamos essa copinha. E aí, falando sobre o que vocês estão comentando aí, eu acho assim, ó. Ganhou porque a seleção, eles jogam muita bola, os caras. É o conjunto ali. É o que a nossa seleção brasileira não tem. A nossa seleção brasileira levaram o Neymar. Isso aí é piada. Já começou, eles não precisavam nem ter ido pra Copa. Aí tu olha, agarra. Vocês estão dizendo, Argentina tá certo, tá, mas os outros times não são tão fáceis também de ganhar. Eu acho que a Argentina jogou com muita garra. E se, vou dizer uma coisa para vocês. Se a Argentina sai querer jogar para cima do coisa, toma 10 da Espanha. Não, não tem como. A diferença era muito grande. Mas eu acho que até eles marcaram e o goleiro tirou tudo. Muito pouco. Se não é expulsão, eu não sei se o troço não ia para os pênaltis. Mas o futebol é assim. Só que eu acho que a Espanha mereceu ganhar mesmo. Jogou muita bola. Não é igual esse nosso pé de pano aí, como diz o Beto. Não, a nossa seleção, tá. Eu que ouvi as seleções anteriores, isso é piada. Meio campo nosso não existe. Tá bem? Um abraço para vocês todos aí. Sempre na escuta.
1: Valeu, valeu nosso amigo aí, deixando também seu recado, o Peninha. Vamos aqui com o nosso amigo, o Nilson da Garra Chavante.
7: Boa noite, gurizada da mesa, ótima segunda-feira para o Fernando, o João, o Gustavo, o Enzo da Gani e o Lucas. Gurizada, quinta-feira é um horário ótimo e bom. Acho a vantagem se encontrar no Brasil quinta-feira de noite, churrasquinho, é que o pessoal faz lá, toda a sua geladinha. Então vou dizer assim para vocês, gurizada, casa cheia, quinta-feira, quem é Chavante vai estar lá. Quinta-feira, gurizada, não adianta nada. Casa cheia e quem é Chavante vai estar lá. Não adianta nada. É o que tem, gurizada. Oh, vou dizer para vocês, gurizada, nós vamos deixar essa taça aí. Tem muitos que não estão confiando no Brasil. Depois, nos que é quinto jogo e sexta-feira, eu vou perguntar para vocês, viu isso que eu falei? Não adianta nada, a taça ficou na baixada.
1: Tá aí nosso amigo Nilson, convocando também, né, para aquele churrasquinho ali pré-jogo nesta final. Osmar Fernando Bueno, vamos ouvir.
8: Boa noite, amigos do Papo da Bola. Na minha opinião, se as previsões do tempo se confirmarem até quarta-feira, o campo na quinta-feira vai estar impraticável. Vai ser muito difícil jogar futebol. E vão ter que apelar o quê? Para bola aérea e sem o Morbeck. Porque não acredito de jeito nenhum que um jogador que teve lesão muscular vá conseguir se recuperar nesse tempo. E mesmo, vamos admitir que ele quarta-feira faça um exame e que no exame dê que a lesão foi cicatrizada. Ele tem que entrar em retreinamento, ninguém sai de uma lesão muscular diretamente para o campo para jogar uma partida de futebol em um campo pesado, valendo como vai valer esse jogo. Então, o Morbeck, não conte com o Morbeck. Ele está fora. O Brasil vai ter que arrumar uma solução. Porque certamente vai ser um jogo de bola aérea. Quem é que vai, com aqueles baixinhos nossos todos, disputar a bola aérea? Talvez o GVG, esse, seja o mais indicado. Ou então botar um zagueiro lá na frente para disputar a bola e alguém pegar fazer um pivô e alguém pegar o rebote. Caso contrário, vai ser muito difícil jogar futebol nesse campo. Vai estar completamente impraticável o campo. Podem apostar nisso.
1: Pois é, né? Esse é um problema aí também dessa questão dos adiamentos, porque talvez não mude tanto em relação ao gramado.
0: Porque assim, aí é ver a condição mesmo. Se chover, por exemplo, hoje, já choveu o dia todo, amanhã chove também. Aí quarta dá uma melhoradinha, mas a previsão é chover quarta também, né? Acho que melhora na quinta. Se chover segunda, terça, quarta, quinta-feira vai estar melhor o tempo, mas como disse o Morango, vai estar horrível, né? Bom não vai estar.
9: Vai estar molhado.
0: Vai estar molhado, vai estar com barro, enfim, é isso. Vai pra guerra e o que ele falou é...
1: A previsão aqui do Haaland, né, do Noruega...
0: Não gosto mais desse site.
1: É 6 milímetros ainda para amanhã, 9 para quarta, ou seja, vai seguir...
0: Vai seguir essa murrinha, né? É. Porque o que seca é o sol, né? Não vai ter sol, então tem mais aí?
1: Tem mais aqui. Vamos ouvir o nosso amigo, o Gilson Rainer.
10: Boa noite, gurizada. Vamos dar um pitaco. Oh, foi campeão o tic-tac, hein? O tic-tac foi campeão. Não deu para nossos amigos e hermanos. Eu torci viamente contra a Argentina. Eles vivem nos zoando, eles nos têm como adversários, como rivais. Eles compram time como compraram o Peru, eles batizam água como batizaram a nossa água, eles vivem nos zoando, eles fazem gol com a mão, eles são marrento. Então, foi merecido o título do tic-tac. Agora voltamos à aldeia. Eu já estou com o saco cheio de copinha. Não aguento mais ver copinha. Eu estou louco que comece essa divisão de acesso que esse campeonato, para mim, vai ser melhor que o Gauchão. Vai ser divertido, vai ser quarta e domingo, vai ter secação, né? Vão ser televisionados os jogos, a gente vai poder ver esse, ver aquele. Vai estar muito bom essa divisão de acesso. E para segunda-feira é isso aí, gurizada. E feliz dia do amigo para todo mundo aí. Abraço. Sem falar que são racista também, né? Mais essa ainda. E um pitaquinho aqui na aldeia, no nosso Chavante. O Brasil tem que fazer o seguinte: o Laércio, no hotel, escala o time certo, escala certo, manda o time pro estádio, fica no hotel e deixa que a torcida faz o resto. É isso aí. Aí nós ganhamos o jogo 3-0. A torcida ganha. Tá bem, gurizada? Simples assim. Boa noite.
1: Tá aí também o Gilson. Agora, para fecharmos, vamos com o Marcelo.
9: Boa noite, amigos da Rio. Falando um pouco de Copa do Mundo aí, cara, eu destaquei para mim o melhor jogo da Copa do Mundo. Não foi a final, não foi a semifinal, que foi um bom jogo, mas foi o jogo da Croácia com Portugal, cara. Que jogo sensacional. Emoção do início ao fim. Eu acho até que meteram a mão na Croácia ali, porque a Croácia fez o gol, e, enfim, foi uma confusão ali no final do jogo, mas foi um baita jogo. Para mim, o melhor jogo da Copa do Mundo, Portugal e Croácia. Um grande abraço a todos. Ah, eu queria uma dica. Quero saber se a divisão de acesso do Brasil vai ser transmitida por algum canal de TV. E o jogo do Brasil foi transferido, é isso? Um grande abraço a todos aí.
1: Valeu, valeu, Giovanni. Quinta-feira, né? Foi transferido o jogo.
2: FGF TV vai passar divisão de acesso.
1: Ah, perfeito.
2: É, mas concordando com o Gilson, né? Esses argentinos, eles. Toda a Copa que eles ganham tem. Aliás, ontem, que roubalheira aí. Aquele golzinho anulado também. Olha, eu já tava quebrando a TV lá.
1: Não, pra mim, esse era o Paredes ter terminado o jogo. Tem que ter se disposto
2: também, né? Não, é isso aí. É gol de mão, é batizar água. Eu nunca me esqueço, cara, do Maradona no programa dele lá contando pro outro. Ah, batizei água e o cara queria tomar. Eu falei, não toma essa aí, sabe? Os caras são. É, não dá mesmo. E tem gente que torce pra eles ainda, pelo amor de Deus.
1: Ah, é. Pois é.
2: Eu esse desgosto eu não dou aos meus pais.
1: Fechou por aqui, Lousa.
2: Beleza, então vamos fechando o Papo da Bola. 8h36, vem aí o último falando de Copa. Vamos falar mais sobre a final da Copa, né? Fazer uma última análise aí dessa grande Copa do Mundo. Até o nosso ouvinte, né? O Giovanni falou sobre a Portugal-Croácia. Foi um dos grandes jogos dessa Copa. Que Copa do Mundo vivemos, e só daqui a 4 anos agora. Então, fique ligado conosco, não desligue o rádio. No próximo bloco vem aí o Falando de Copa.
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0: Uma competição que eu friso dentro de campo foi boa, acho que assistimos bons jogos, estreantes, e no final a Espanha, né? Foi a felizarda, ficou com a taça, bicampeã da Copa do Mundo, um projeto que se reinventou, né, depois de 2010, especialmente no setor de meio de campo. Perdeu, né, seus principais jogadores, perdeu, digo, no sentido porque passou a geração, né? Perdeu Iniesta, Xavi, Busquets, e agora, né, consegue, através dos jovens ali, o Pedri. E o Yamal também, o Cubarsí, que não são meio-campos, né, mas é uma seleção mais equilibrada, conseguiu ganhar a Copa do Mundo.
1: Gustavo Lousada, boa noite.
2: Boa noite, João, boa noite, Fernando, a toda a nossa audiência. Como disse Fernando, né, fim de mais uma Copa. Eu acho que pelo menos a nossa consciência está tranquila que nós curtimos, né, tudo que deu aí na Copa do Mundo. Né, vimos vários jogos, grandes jogos de madrugada, né, então acho que, né, eu saio com a consciência tranquila de que eu curti, eu vivi essa Copa do Mundo e vai deixar saudades, né? Que Copa nós tivemos, né? A maior de todos os tempos e 48 seleções, decisão acertada para mim, né? Tivemos estreantes, né? A grande Copa do Mundo de Cabo Verde. Aliás, Cabo Verde foi a única seleção que parou a campeã Espanha. Né? E também não perdeu para a Argentina, perdeu só na prorrogação, tempo normal, segurou os Hermanos, jogou bem também, né? Não foi aquele amasso. Então, né, grande Copa nós acompanhamos e uma campeã, né, que é meio divide opiniões, né? Tem gente que acha o jogo chato, mas não dá para negar que os caras são muito eficientes, né? É como no UFC assim, sabe, aquele lutador que amarra a luta, que cola na grade, que joga pro chão, que sabe que não que ganha a luta nesse quesito. A Argentina me parece muito mais, né, se for pegar, né, uma luta de UFC, não é aquele lutador que troca em pé, que chuta, que dá soco, como é uma França, por exemplo, né? E foi assim que a Espanha neutralizou a França, e foi assim que a Espanha não só neutralizou a Argentina, como botou a Argentina no bolso. Porque olha, tu enfrentar uma seleção que tem Messi, Julián Álvarez, Enzo Fernández, os caras que chutam passou do meio-campo, os caras estão chutando. E os caras não deram uma finalização. Não é chute no gol. Porque, aliás, a Argentina, nas outras finais de Copa em que perdeu, também não chutou a gol. Né? Uma estatística que ontem o pessoal compartilhou. Só que em 2014, por exemplo, o Higuaín perde uma chance clara, chuta para fora. A Argentina teve oportunidades. Ontem foi a do Simeone, no finalzinho ali, né, naquele bate-rebate dentro da área e só. Então, aula de futebol espanhol. Para quem acha o jogo chato, dá uma olhada assim numa ótica diferente e vê que foi uma aula. E não tem o que falar dos caras.
1: Controle total, né? Controle absoluto da partida, em posse de bola, em se defender com posse de bola e não dar chances para os adversários. Ontem até estava olhando da Cazé TV, o pessoal estava comentando, né? O terceiro jogo de Copa do Mundo que nos 90 minutos uma equipe não finaliza. Não é nem questão de finalizar em gol, é não finalizar, né? Se não me engano, foi a Costa Rica contra o Brasil em 2002, um dos jogos, e não me lembro qual foi o outro, mas recém o terceiro jogo e logo numa final, né? Que tudo bem, tu não conseguiu finalizar em gol, mas tá, tu tenta, tua pontaria tá ruim. Não, nem tentou, não conseguiu nem finalizar em gol ao longo dos 90 minutos a seleção argentina, né? Nem finalizar nem a gol, nem pra fora, no caso, né? Mas, claro, teve a condição ali que num cruzamento aí acharam, né? Colocaram como finalização, mas não foi finalização, né? A Argentina não pegou a bola e não tentou mandar no gol, e essa aí do Messi, no caso, já foi no segundo tempo, né? Depois teve a finalização do Simeone, né? Uma bonita jogada de escanteio, mas que não deu certo. Bom, terminou a Copa, claro que toda a Copa tem as suas histórias, né? Um torneio de 4 em 4 anos, que é o evento mais, né, assistido, né, do mundo. Todos os cantos do mundo, né? É o esporte mais midiático, é o esporte mais jogado, e consequentemente as histórias vão sempre sendo escritas, né? Mas uma Copa do Mundo de despedidas de lendas, né? De uma briga, né? De uma geração contra outra, digamos assim, né? De jogadores que com certeza estão num grande

0: panteão, digamos assim, dos craques da história do esporte, né, na artilharia entre Messi e Mbappé. No final das contas, até me surpreendeu, né, mas achava que o Messi terminaria a sua carreira como o maior artilheiro da história das Copas, e neste momento já não é. A gente já projeta uma Argentina sem o Messi na próxima Copa. Então, possivelmente, né, o Mbappé terminando a carreira do Messi na frente nessa questão da artilharia de Copas com seus 22 gols, né? E uma Copa das histórias diferentes, né? De estreias, de seleções que nunca tinham jogado e pontuaram, e algumas venceram a sua primeira partida de Copa, e que no final se encerra com um jogo praticamente de um time só. Fernando, o que que tu avaliou desta partida e aquele recorte final, né, da Copa do Mundo, que foi também nessa Copa do Mundo da Espanha, como falei anteriormente, né, mostrando que a sua convicção, talvez ali dos anos 2006, 2007, que culminou, né, com os títulos de 8, 10 e 12, ainda estava certa, mesmo depois de ter talvez se perdido um pouco pelo caminho desde a Euro de 12 até se recuperar na Euro de 24.
1: É, eu acho que, assim, João, é muito difícil, né, tu se manter no topo por muito tempo, né? Mas acho que a Espanha soube reinventar o estilo de posse de bola. Acho que é que nem o jornalismo, né? A gente fala que o jornalismo tá sempre se reinventando, se recriando, e a mesma coisa o futebol, né? Todo dia surgem novos conceitos, todo dia surgem adaptações, né? Ah, o estilo de jogo de posse de bola do Guardiola, por exemplo, não é mais funcional, assim, né? Ele vai sofrendo adaptações, né? Vai passando por mudanças. E acho que a Espanha conseguiu fazer isso até num tempo curto, né? Porque a gente vê o Brasil, por exemplo, passando por um ostracismo, uma dificuldade, acho que até de encontrar uma identidade de jogo, né? Antes era o joga bonito, né? Hoje a gente já até há muitas críticas quando o jogador faz uma graça, tenta jogar de uma maneira mais bonita, né? Mas eu acho que a Espanha conseguiu adaptar melhor, né? Num curto período de tempo. E reformulou seu meio de campo, né? Como eu disse, a principal arma da Espanha nesses anos áureos ali, né, que tu mencionou, era o meio de campo, né? Simplesmente Xavi, Iniesta, o Busquets acho que veio um pouco depois deles, né? Então, mas são três ali que a gente fala que são os melhores meias, e até não tão entre os melhores da história, né? Hoje com o Pedri, né, que tem essa mesma, claro, né, tem que remar muito ainda para chegar nesse nível, mas já é um meia que a gente vê que é diferenciado, né, jogador do Barcelona. E com alguns outros atletas hoje é na zaga, né, para quem tinha um Sérgio Ramos, né, na zaga, hoje tem o Cubarsí. Então é uma Espanha que consegue se reinventar, consegue atrair atletas que têm um estilo de jogo parecido, né? Que parece que é uma escola bem consolidada e de uma convicção muito forte em ter meias muito técnicos e ter zagueiros também entregando essa saída de bola. Eu acho que o título é merecido, especialmente pela final, acho que me chama até a atenção, né? A Argentina foi um time, não sei se respeitou demais, não sei se acovardou, não sei, sabe? Mas me chamou a atenção muito baixa as linhas da Argentina, marcando muitas vezes todos os seus jogadores no meio de campo, e não tentou bater de frente, sabe? Não me parece assim, não me parecia um jogo entre duas seleções que já foram campeões mundiais. Até a Argentina chama a atenção por ser a terceira final, né? Em quatro edições de Copa do Mundo, e só em 18, né? Não chega, chega a 14, 22 e agora 26.
0: Em 18 cai pra campeã, né?
1: Cai pra campeã, exatamente. Então me chamou a atenção isso, né? Jogou muito atrás a Argentina. Acabou sendo punida pela bola. Acabou sendo punida pelo gol do Ferran Torres. Mas, no geral, assim, acho que a Copa do Mundo, ela rege, né, o futebol, assim. Um jogador, assim, pode não ter tanto destaque numa temporada europeia, mas se ele vai bem na Copa do Mundo, ele sobe, né? Por exemplo, eu vou trazer um destaque da minha Suíça, o Manzambi. Ele teve uma temporada ok no Freiburg, mas se não é a Copa do Mundo, muito provavelmente ele poderia permanecer lá, sabe? Agora pode pegar uma barca bem melhor, né?
0: Já tava sendo especulado,
1: né? Acho que é no Newcastle que ele estava sendo, mas eu não sei, deve sair do Freiburg, né? Mas se é uma Copa, a chance, se não é a Copa, a chance dele ficar no time dele era maior, sabe? Acho que a Copa do Mundo deixa lições, né? Deixa esse legado de Acho que até a Conmebol, né, já fala a Copa do Mundo de 2030 com 64 seleções. Eu não sei se ainda já não fica demais, mas até foi uma coisa que eu fui contra o aumento de seleções, mas deu para ver que funcionou assim. A gente viu seleções mais fracas, seleções debutantes ali, né, estreando na Copa, em Copas do Mundo, e fazendo bons jogos, né? Não só Cabo Verde, o Congo também fez boas. O Congo também, né, já tinha participado como Zaire, mas a República Democrática do Congo, mas era a estreia e também voltava depois de muito tempo, né? O Uzbequistão, claro, não fez uma Copa tão interessante assim, nem a Jordânia, mas venderam caro até seus resultados, sabe? Não, não foram aquele saco de pancadas. O Curaçao também fez, apesar do 7-1, fez uma Copa do Mundo assim, digna, dá pra dizer, né? Chegou, acho que a última rodada tinha chance de classificar remotamente ali como melhor terceiro, mas então eu acho que a Copa do Mundo, ela é isso, né? Ela é mais do que até dizer assim, ah, bota só os melhores. Eu acho que nisso a FIFA acabou acertando, né? Tornando a competição mais inclusiva. É claro, tu não pode beneficiar os pequenos sem beneficiar os grandes, porque tu vê, esse formato, né, de 48 seleções, ele deixa essa parte assim, né? Uma seleção que oscila, ela pode classificar. Uma seleção grande, eu digo, que não faz uma boa Copa, ela pode acabar classificando e chegando a uma final, né? Ou como também pode dar a chance para uma seleção pequena classificar. Então, mas acho que a inclusão que a FIFA tentou colocar dessas seleções menores deu certo, a competição foi um sucesso. Só não sei se 64 já não fica demais para 2030, mas acho que o formato, na minha visão, está aprovado, e os jogos também. Acho que a gente não teve jogos ruins, assim, no sentido. Claro, teve jogos onde as duas equipes fizeram uma participação abaixo, como o Austrália e Paraguai. Mas acho que no geral assim, a competição não deixou nada a desejar.
0: Ousado, o que que tu avaliou da Copa e também desta final 1-0 da Espanha acima da Argentina?
2: Para mim foi uma excelente Copa do Mundo. Acho que foi a melhor desde 2014, tá? Que todo mundo falou que era a Copa das Copas, realmente, né? Foi uma Copa sensacional, não só porque foi no nosso país, né? Mas claro que a gente dói até hoje, né? Mas uma semifinal com 7-1 é histórico, né? E, enfim, a Argentina perdendo também, né? No Brasil foi sensacional, né? Eu falei aqui outras vezes do 18 e 22, né? Não teve assim, né? Claro que Copa é Copa, né? Mas, né? Não tiveram jogos assim históricos, né? De primeira fase, uma história de um Cabo Verde, por exemplo. Marrocos fez uma boa Copa no passado, na última, né? Mas também não é uma seleção fraquíssima, tem jogadores de nível mundial. Eu gostei muito dessa Copa, até jogos, né? Áustria, Jordânia, Tunísia e Japão, todos foram jogos movimentados que a gente imaginava, né? Que fossem jogos de dar sono. O que se imaginava que os jogos de mata-mata fossem mais chatos, porque tem toda a tensão, né, de tu não ser eliminado, né, do medo de perder. Então vai afunilando a competição, os jogos vão ficando mais travados. Um exemplo foi a decisão do terceiro lugar no sábado. Os times sem pressão alguma, praticamente treinando, né? Tu viu os jogadores da França, teve um lance que o Olise perdeu ali numa bola no... Aquela bola já tinha que ter sido finalizada muito antes. Deram no Mbappé, o Mbappé escorou de calcanhar pro Olise, que bateu, né? Então os caras, eles estavam treinando, né? Então isso mostra a diferença do que foi um jogo do sábado para o domingo, onde tinha toda a tensão envolvida, né? Da final, de perder uma final. Então, para mim foi uma linda Copa, né? Olha, foi uma melhor aí desde 2014, facilmente. Eu assisto Copa do Mundo. 2002 era muito novo, mas lembro, mas assisto com mais, né, com mais clareza, né, das lembranças desde 2006. E diria que tá no meu top 3 aí. Deixa eu ver, 2014, 2006 e agora 2026. Tá bom?
0: Tá bom, boas Copas, né?
2: E sobre a final, né? Acho que a gente já falou bastante, né? Espanha é merecidamente campeã, não joga um futebol brilhante, mas joga um futebol eficiente, né? E ah, não, é que nem, né? Muita gente pode pensar, a raça argentina, a determinação, time espanhol luta muito também, muita raça, né? E mostrou isso ontem, aliado também com a técnica de um cara genial no meio-campo, que é o Rodri, que aparece pouco, Eu vi muitas críticas. Bah, o Rodri, esse é o melhor da Copa, não existe. Né? Eu acho até que o Messi merecia, né? Porque foi a melhor Copa do Messi. Eu acho que seria também uma homenagem, né? a um dos maiores da história do futebol. E vou falar, eu sei que a Argentina ontem, eu sei que o Messi, mas aquela cena do Messi olhando para a torcida e chorando, a lágrima caindo assim. Tu vê que não era forçado, igual de outros jogadores aí brasileiros que tentam forçar. Ali foi algo natural mesmo. E a torcida cantando ali me arrepiou, cara. Uma pena os argentinos serem tão, né, chinelos assim, porque os caras, eles dão a vida pelo futebol, né? A torcida também. Então, mas enfim, ficou em boas mãos a taça. E vamos para 2030 agora, né? Esse novo ciclo aí. Daqui a pouco tem jogo da seleção de novo. Vamos acompanhar, né? Não tem muita expectativa. Mas a gente vai torcer, né, sempre aí para a nossa seleção. E sobre a Copa do Mundo, 64 seleções, eu acho que é demais. Mas quanto mais Copa, melhor. Pode botar 100 seleções aí, a gente vai assistir 3 meses. Bom que o João mesmo, que é gremista, né? Pelo menos vai ficar 3 meses sem ver o Grêmio, João. Olha a felicidade que é isso.
0: Alegria total, pelo total. Amor de Deus.
1: Minha pergunta é saber se o Brasil tá pronto para cair para Burkina Faso.
2: Né? Na fase 64 avos, aí não, né? Pelo amor de Deus. Não, a fase 32 avos. Aí não, né?
0: Lousada, para encerrar então, nós falando de Copa, teu destaque final dessa Copa do Mundo pode ser algum jogador, alguma situação... alguma partida, alguma seleção?
2: Cara, boa pergunta. Fico até... Deveria ter pensado mais, assim.
0: Quer que eu comece?
2: Pode começar.
0: Pra mim, o destaque é o adeus. Adeus de Cristiano Ronaldo, um adeus de Messi, acho que esses dois principalmente, porque desde 2006 a gente vê esses caras chutando bola e, claro, naquele momento ainda crescendo, né, no cenário do futebol. Longe, muito longíssimo, dá pra dizer, do que se tornariam, né? Porque acho que não, nenhum dos dois chegou naquela Copa com 100 gols na carreira, talvez, e olha onde chegaram cada um. E não só eles, né? Entre tantos outros também, né? Modric, um jogador histórico também, né? Levou a sua seleção a uma final de Copa do Mundo, foi eleito melhor do mundo, né? Entre tantos outros, né? Até a gente viu ali uma imagem que tinha o Ener Valencia, né? Que a Gazeta TV postou. Que aí já era um intruso ali no meio, mas grandes jogadores aí, Mohamed Salah, que ajudou a sua seleção a ganhar a primeira partida em Copa do Mundo, né? Um egípcio que conseguiu levar a sua seleção e atingir esse feito, entre tantos outros, o Ramos Rodrigues, que a gente fala tanto, né, da garra, o que é o Ramos Rodrigues, um jogador de seleção, por mais que tenha tido bons momentos nos clubes, pela seleção colombiana, um craque também, né? Um jogador geracional, que também não conseguiu levar muito longe pela dificuldade também, né? Entre outros, né, que a gente viu que deram adeus, jogadores históricos, a gente vai vendo, né? A reformulação do futebol, mas principalmente esses dois, né? Cristiano Ronaldo, Messi, e do jeito que tá, torcer também que tenha sido a última Copa do Neymar, porque ele está mal ficando em pé.
2: Pois é, eu vou trazer o destaque também. Para mim foi a Copa do Messi. O que o Messi fez foi absurdo, né? Ontem, eu acho que ele deve ter ficado mais chateado, ele deve estar até agora pé da vida por ele não ter jogado nada na final. Ele foi neutralizado pela Espanha e não foi, pipocou, demérito dele, não. Ele não conseguiu tocar na bola porque a Espanha não deixou, né? Foi uma tática formada, criada ali pro Messi não tocar na bola. E quando ele conseguia tocar, sempre saía coisa perigosa. Ele dava um drible, ele achava um passe, ele dava um lançamento. É impressionante, impressionante o que joga Lionel Messi, né? E pobre de quem não gosta do Messi, porque olha, o homem joga mesmo só daquela forma, tirando, não deixando ele jogar. Cara, teve um lance, pra mim foi... Assim, ali mostrou bem o que era o jogo e a tática da seleção espanhola. O Messi, ele dá um passe e corre para receber, e o Laporte simplesmente para na frente dele e não deixa ele passar. Falta ali, e ali ficou claro que, cara, era essa a estratégia da Espanha mesmo. Não deixar o Messi se desmarcar, jogar, e isso foi feito, olha, com muita... Eu acho que o treinador da Espanha, né, o De La Fuente, é isso? Eu acho que ele deve estar não só feliz com o título, mas ele deve estar achando assim, cara, minha estratégia deu certo. E tudo que eu pensei deu certo, e o Messi pouco tocou na bola, porque se ele tocasse mais na bola, a Espanha ia se complicar. Então, para mim, Copa foi do Messi, o Cristiano Ronaldo, máximo respeito, James Rodríguez, máximo respeito também, Neymar, né? Todos esses que deve ter sido a última Copa deles, mas Lionel